0: às condições de trabalho das mulheres na segurança pública e os serviços de saúde mental e prevenção ao suicídio. Para o secretário nacional de Segurança Pública, Chico Lucas, falar sobre saúde mental entre esses profissionais é também fortalecer os serviços de proteção ao cidadão.
1: Então, a Escuta SUSP, esse projeto é fundamental porque é a primeira vez que a gente capacita também o Ministério Público para que eles tenham conhecimento de como é a rotina de verdade do policial e que a gente possa juntos combater tanto o autoextermínio, o suicídio, que é tão grave entre as fileiras das polícias, mas também a violência policial.
0: Os profissionais do Sistema Único de Segurança Pública de todo o país podem se cadastrar e iniciar o atendimento especializado diretamente pelo portal oficial do Escuta SUSP no endereço gov.br/escutaSUSP. Para o público geral ou profissionais de outros setores que estejam passando por momentos de sofrimento psíquico, o Centro de Valorização da Vida, o CVV, segue prestando atendimento gratuito e apoio emocional 24 horas por dia através do telefone 188. Reportagem Gabriela Noronha.
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3: Olá, meu nome é Ana Clara de Oliveira e a minha dúvida é melhor estudar sozinho ou em grupo?
4: A professora de português, Laíssa Rodrigues, vai responder.
5: As duas possibilidades são interessantes, tanto sozinho quanto em grupo. Sozinho porque às vezes você está em casa, né, tem uma maior concentração, só que essa troca de experiência, de conteúdo, de interpretação também é excelente, né, ali para você fazer com os colegas, até mesmo em intervalo de escola.
6: Meu nome é Rodrigo Nunes e eu queria saber como eu faço para revisar os conteúdos.
4: Quem dá a dica é a professora Laíssa Rodrigues.
5: Cada pessoa, ela vai ter uma forma de revisar, né, e fixar aquele conteúdo diferente. Só que eu acredito que somos muito visuais. Então você pode fazer mapa mental, você pode colocar cartões espalhados pela casa, pelo quarto, que aí ajuda mais a fixar o conteúdo e ficar preparado na hora da prova.
4: É isso aí, se prepare e acompanhe as nossas dicas toda terça-feira aqui na Voz do Brasil e também na radiogov.ebc.com.br.
7: Pois é, e uma das provas que fazem o estudante quebrar a cabeça é a redação.
8: E não é por acaso, ela vale 1.000 pontos e pode fazer muita diferença na nota final, ajudando o candidato a conquistar uma vaga na universidade.
7: E para ajudar quem está se preparando, já está disponível a cartilha do participante, com orientações, critérios de correção e exemplos de textos.
9: O material reúne orientações sobre as 5 competências avaliadas e exemplos de redações do Enem 2025. O Exame Nacional do Ensino Médio, acompanhados de comentários que ajudam a entender os critérios de correção. O texto deve ser dissertativo, argumentativo, ter até 30 linhas e ser elaborado a partir do tema proposto, dos textos motivadores e dos conhecimentos do participante. Cada redação é corrigida por 2 avaliadores, que atribuem até 200 pontos em cada uma das 5 competências. Para a estudante de Brasília, Beatriz Cossio, de 17 anos, a redação é uma das partes mais difíceis da prova.
10: Você tem que estudar muito, tem que se dedicar muito e, principalmente, procurar artigos, né, procurar repertórios, colocar suas ideias no papel.
9: Para ela, o caminho é praticar.
10: É questão de prática, de você procurar, ler e você já ter na sua mente de uma forma que você consiga lembrar na hora da prova.
9: Assim como Beatriz, muitos estudantes têm dificuldade para colocar no papel o que pensam na hora do exame. O professor de redação, José Aguilera, orienta sobre como aproveitar os textos de apoio e os critérios de avaliação.
11: Faça a leitura tranquila, cuidadosa, atenta dos textos de apoio. Lembre-se, o critério básico, as 5 competências do Enem, é aquilo que vai te orientar para uma escrita formal, argumentativa, coesão, coerência e, finalmente, a proposta de intervenção baseada nos direitos humanos. Seguindo isso, tua nota vai ser excelente.
9: A cartilha também alerta para situações que podem levar a nota zero, como fuga ao tema, texto com até 7 linhas e desrespeito à estrutura dissertativo-argumentativa. O material ainda tem versões específicas para participantes com dislexia, transtorno do espectro autista e para surdos ou pessoas com deficiência auditiva. E além das orientações para os participantes, o Enem envolve uma grande estrutura de preparação e aplicação, destaca Ricardo Cardoso, presidente substituto do INEP, Instituto Nacional de Estudos e Pesquisas Educacionais Anísio Teixeira, responsável pelo Enem.
12: A gente está falando de 5 milhões de inscritos participantes no exame, que vão estar realizando a prova em mais de 14 mil locais de aplicação, em mais de 1.900 municípios.
9: As provas do Enem 2026 serão aplicadas nos dias 8 e 15 de novembro. A redação será no primeiro dia de exame. A cartilha está disponível gratuitamente no portal do INEP, no endereço gov.br/INEP. Reportagem Pablo Mundim.
8: Samile Leão, de 21 anos, estudante de escola pública de Virginópolis, em Minas Gerais, foi aluna nota 1000 na redação e hoje cursa medicina na Federal do Estado.
7: E sabe como ela conseguiu? Estudando, fazendo simulados, inclusive durante feriados e encontros de família, como ela conta.
13: Todo mundo via o tanto que eu estudava. Às vezes eu vinha para cá num feriado, tinha festa de família, eu ia um pouquinho e já voltava para casa para fazer um simulado. Todo mundo via o tanto que eu realmente abdicava de muita coisa para poder estudar. O que eu gostaria que as pessoas lembrassem quando elas conhecessem a minha história é de que é possível realizar nossos sonhos com dedicação e paciência, com muito amor também, se rodear por pessoas que te fazem bem e que podem tornar o processo mais leve.
8: E o Ministério da Educação lançou um guia com informações e conteúdos para ajudar os estudantes nesta reta final para a prova do Enem.
7: O espaço reúne em um só lugar vídeos, tutoriais, dúvidas frequentes, além de informações oficiais para ajudar os participantes na preparação para as provas.
8: A seção Alunos Nota 1000 traz histórias de estudantes que alcançaram a nota máxima na redação e na seção Enezeiros, os estudantes podem compartilhar rotinas de estudos.
7: O guia também conta com materiais pedagógicos produzidos pelo Ministério e disponibiliza o acesso a aplicativos gratuitos, como o MEC Enem, Idiomas e Livros.
8: Saiba mais em gov.br/MEC.
7: Empresas brasileiras afetadas pelas tarifas impostas pelos Estados Unidos ou por conflitos internacionais já podem solicitar financiamento ao BNDES, o Banco Nacional de Desenvolvimento Econômico e Social.
8: Os recursos podem ser utilizados, por exemplo, em capital de giro, compra de máquinas e equipamentos e investimentos para adaptação da atividade produtiva.
14: As empresas interessadas em obter financiamento na nova fase do Plano Brasil Soberano já podem dar entrada nos pedidos de crédito. A nova etapa do plano está atendendo empresas brasileiras que atuam em setores estratégicos para a balança comercial, além das empresas afetadas por tarifas comerciais impostas pelos Estados Unidos, por conflitos internacionais e pelo avanço de medidas protecionistas no comércio mundial. Como explica José Luiz Gordon, diretor de Desenvolvimento Produtivo, Inovação e Comércio Exterior do BNDES, o Banco Nacional de Desenvolvimento Econômico e Social.
15: São mais de 22 bilhões de reais para apoiar investimentos, para apoiar capital de giro, para quem quer exportar, aqueles empresários que estão sendo afetados pelo tarifaço, estão sendo afetados pela Guerra do Golfo ou em setores estratégicos.
14: As empresas interessadas em obter crédito podem protocolar os pedidos de financiamento diretamente no BNDES ou nas instituições financeiras credenciadas. Reportagem André de Barros Lima.
7: Alface, cebola, batata e mamão ficaram mais baratos nas centrais de abastecimento do país.
8: É o que mostrou o levantamento mensal da Conab, referente a agosto.
7: E a comercialização de frutas aumentou, inclusive para o mercado externo.
16: Os preços da batata recuaram em torno de 11% em agosto nas centrais de abastecimento monitoradas pela Conab. Entre as hortaliças, as cotações da cebola e da alface também registraram queda na maior parte das capitais do país. Já os valores de comercialização da cenoura mantiveram-se estáveis em agosto. Os dados são do nono boletim Hortigranjeiro divulgados pela Conab nesta terça-feira. A pesquisa também mostrou que a comercialização de frutas nas CEASAs cresceu 4,5% no último mês. O mamão ficou mais barato em 70% dos locais monitorados, com queda de quase 11% em média. Melancia e laranja também registraram um leve declínio em agosto. Já a banana, por outro lado, foi a fruta com maior incremento na média mensal. De acordo com dados do Ministério do Desenvolvimento, Indústria, Comércio e Serviços, as exportações de frutas e hortaliças nos primeiros 8 meses do ano alcançaram 789 mil toneladas, com faturamento superior a US$ 1 bilhão. Natália Koslick, para a Voz do Brasil.
8: Reforço no estoque de grãos. Na última semana foram realizados 2 leilões pela Conab, que vão garantir quase 200 mil toneladas de milho nos estoques públicos.
7: O objetivo é a prevenção a possíveis impactos do fenômeno climático El Niño, que pode comprometer o abastecimento e a oferta de grãos no país.
17: São mais de 190 mil toneladas de milho para abastecer estoques do programa de venda em balcão. A aquisição do cereal pela Conab é destinada para a formação de estoques como medida de prevenção a possíveis impactos do fenômeno El Niño, segundo a ministra do Desenvolvimento Agrário, Fernanda Machiavelli. O reforço nos estoques públicos auxilia produtores rurais e criadores de animais.
18: Por um lado, garantindo a compra desses produtos pela agricultura, pelo agro brasileiro e pela agricultura familiar, e ao mesmo tempo garantindo a oferta de insumos para quem cria animais no Nordeste e alimento para as populações que possam vir a ser afetadas por esse evento climático que afeta já o mundo todo.
17: A agricultura familiar vai fornecer a maior parte do milho adquirido pela Conab, 121 mil toneladas. As outras 70 mil toneladas do cereal foram compradas em ampla concorrência, incluindo produtores rurais, cooperativas e comerciantes. Silvio Porto, diretor-presidente da Companhia Nacional de Abastecimento, destacou o acompanhamento dos preços e do fornecimento de alimentos nas capitais do país.
19: Hoje nós temos informação de todo o Brasil, nós ampliamos sobretudo as capitais da região amazônica e as do Nordeste que faltavam. Então esse é um instrumento de acompanhamento, de monitoramento que permite a gente ter uma série histórica que de fato a gente sabe como está o custo de vida, como está os preços dos alimentos em todas as capitais brasileiras, de norte a sul do Brasil.
17: A companhia também conta com um estoque de 300 mil toneladas de arroz para este ano. Para participar do programa Venda de Balcão e comprar dos estoques da Conab, o produtor deve se cadastrar no SICAM, o Sistema de Cadastro de Produtores Rurais. Os pedidos, pagamentos e agendamento de retirada são feitos de forma online pelo Balcão Digital da Conab. Reportagem Luciana Colares de Holanda.
8: Com previsões de mais tempestades no centro-sul do Brasil, a Defesa Civil reforça as orientações sobre os cuidados para quem vive em área de risco.
7: Os alertas são emitidos via celular por canais como SMS e WhatsApp.
20: Os 3 estados da região sul do país estão com alertas de perigo de tempestade e de ventos fortes. Na tentativa de prevenir riscos à população, a Defesa Civil emite avisos, tendo como base boletins meteorológicos. Tiago Molina, coordenador-geral de monitoramento e alerta da Defesa Civil, explica que o cidadão deve ficar atento ao celular, principalmente se mora perto de áreas de risco.
21: A Defesa Civil Nacional trabalha em articulação com as defesas civis estaduais e municipais para a emissão de alertas à população, alertas que chegam via mensagens WhatsApp, mensagens por SMS e também chegam por meio do Defesa Civil Alerta, que se utiliza da tecnologia de cell broadcast para fazer uma informação chegar até os celulares das pessoas.
20: Entre os riscos relacionados a eventos climáticos extremos estão deslizamentos de terra e inundações. A recomendação para quem mora próximo a áreas de risco é conhecer com antecedência possíveis rotas de fuga. Além das informações sobre o risco, alertas da Defesa Civil trazem dicas de autoproteção. O meteorologista do IMET, Roberto Baltazar, afirma que com o deslocamento da frente fria, estados do Sudeste e Centro-Oeste também entram em alerta.
0: Essa frente fria trouxe condições de tempestade para os estados do Rio Grande do Sul e Santa Catarina. Porém, o foco principal a partir do dia 22, hoje, terça-feira, é para a região do estado do Paraná, também trazendo condições de tempestade para o estado do centro-sul de São Paulo, oeste do Rio de Janeiro, estado do Mato Grosso do Sul e também as porções mais ao sul do Mato Grosso e do estado de Goiás.
20: Para receber alertas da Defesa Civil Nacional, é preciso se cadastrar pelo WhatsApp no número 61-2034-4611. As mensagens também podem chegar por SMS. Já para receber os alertas de nível severo ou extremo, não é preciso fazer cadastro. Basta estar em local com cobertura de celular. Neste caso, os avisos aparecem na tela do celular, acompanhado de uma sirene. Reportagem Luana Karen.
8: O ponteiro vira hoje às 9h05 da noite e dá início à chegada da primavera.
7: E com ela, a 20ª Primavera dos Museus, que abre espaço para todo mundo conhecer mais sobre cultura, história, ciência.
8: Museus de todo o país têm programação especial nesta semana.
7: A iniciativa reúne mais de 920 instituições e cerca de 2.700 atividades até domingo, dia 27.
8: Com o tema Museus para Todas as Pessoas, a programação busca ampliar o acesso a esses espaços com ações voltadas à inclusão, à acessibilidade e à participação dos diferentes públicos.
1: Museu também é lugar de descoberta, de encontro e de pertencimento. E esses espaços ganham uma programação especial em todo o país. É a 20ª Primavera dos Museus, promovida pelo IBRAM, o Instituto Brasileiro de Museus. Até domingo, dia 27, mais de 920 instituições participam da iniciativa. A programação busca aproximar ainda mais os museus das pessoas, como explica Fernanda Santana Rabelo de Castro, presidente do IBRAM.
22: São visitas, exposições, exibições cinematográficas que trazem a temática, mas que também trazem acessibilidade, também trazem inclusão. São atividades que constroem narrativas junto com os públicos, junto com os territórios.
1: Ao todo, são 2.700 atividades, entre exposições, oficinas, palestras, visitas mediadas e ações educativas em todo o país. O tema deste ano é Museus para Todas as Pessoas, uma oportunidade para quem já frequenta esses espaços e também para quem ainda não teve essa experiência. É o caso de Benjamin Carvalho de Souza, de 8 anos, que visitou um museu pela primeira vez. Entre tantas descobertas, uma chamou especialmente a atenção do menino, o aparelho conhecido como curvas de sino.
23: Aquele negócio que a gente bate nas bolas de vermelho versus azul, que a gente tem que bater para a gente ganhar ponto. Ele ensina coisas, diferente da sala de aula.
1: No SESI Lab, em Brasília, a experiência com estudantes mostra como a educação pode transformar a visita ao museu em uma oportunidade de descoberta. Mais do que observar objetos e exposições, a proposta é estimular a curiosidade, a participação e o aprendizado, explica Cláudia Ramalho, superintendente de Cultura do SESI.
24: E aqui é um espaço que os professores também, além do trazer os seus alunos para se divertirem, é um espaço também de aprendizagem na prática daquilo que eles aprenderam, né, na teoria dentro de sala de aula.
1: A Primavera dos Museus também chama atenção para as barreiras que ainda afastam parte da população desses espaços. Acessibilidade, diversidade, representatividade e direito à memória fazem parte da discussão deste ano. E participar é simples. A programação está disponível na plataforma Visite Museus, no endereço visite.museus.gov.br. É possível pesquisar atividades por estado, cidade, data e instituição. É só escolher a experiência e descobrir um museu que pode estar mais perto do público do que se imagina. Com locução de Thaís de Araújo, reportagem Pablo Mundim.
7: E essas foram as notícias do Governo Federal.
8: Uma realização da Secretaria de Comunicação Social da Presidência da República.
7: Com produção da empresa Brasil de Comunicação.
8: Fique agora com as notícias do Poder Judiciário e do Congresso Nacional. Boa noite.
7: Boa noite, até amanhã.
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2: Presidente do STF, Edson Fachin, diz que Poder Judiciário trabalha para dar mais segurança à negociação de precatórios.
3: Flávio Dino discute com autoridades a responsabilidade na aplicação de emendas parlamentares.
2: STJ vai promover audiência pública sobre advertência de glúten em embalagens de alimentos.
3: Boa noite, eu sou Leandro Bezerra.
2: E eu sou Walter Lima.
3: O Supremo Tribunal Federal realizou hoje audiência pública para discutir aspectos relacionados ao controle, à transparência e à responsabilidade na destinação de recursos públicos por meio de emendas parlamentares impositivas.
2: O debate ocorreu sob relatoria do ministro Flávio Dino e reuniu representantes de diferentes instituições, órgãos de controle, especialistas e entidades da sociedade civil.
3: O Poder Judiciário tem trabalhado para dar mais segurança e transparência à negociação de precatórios do país.
2: Agora, em setembro, o Conselho Nacional de Justiça realizou uma audiência pública sobre o tema em agosto, ou seja, sobre o tema em agosto, o Supremo Tribunal Federal assinou uma portaria conjunta com o Banco Central para reforçar os mecanismos de proteção na transferência de precatórios. Marcela Luiza.
4: Precatório é o dinheiro que uma pessoa ou empresa tem direito a receber do poder público depois de ganhar uma ação judicial definitiva. Agora, em setembro, o Conselho Nacional de Justiça realizou uma audiência pública com representantes de diferentes setores com o objetivo de receber sugestões para melhorar a tecnologia e a forma de controle da transferência dos créditos dos precatórios. A audiência é fruto das atividades do grupo de trabalho criado pela portaria conjunta assinada pelo Supremo Tribunal Federal e pelo Banco Central do Brasil, o Bacen, em agosto deste ano. Na ocasião da assinatura do acordo, o presidente do STF e do CNJ, ministro Edson Fachin, destacou que o objetivo é garantir mais transparência e segurança jurídica.
5: O objetivo dessa nova regulação, obviamente, não é impedir a circulação de créditos, mas sim de garantir que ocorra com transparência, segurança jurídica, rastreabilidade e proteção aos credores, especialmente aos credores em situação de vulnerabilidade.
3: O Superior Tribunal de Justiça vai realizar audiência pública para discutir se a informação contém glúten é suficiente nas embalagens de alimentos industrializados ou se deve incluir a advertência: o glúten é prejudicial à saúde dos doentes celíacos.
2: O evento será nesta quarta-feira, 23 de setembro, a partir das 14h. Fátima Uchoa.
6: Os debates vão incluir especialistas e representantes de entidades interessadas na causa celíaca e serão transmitidos ao vivo pelo canal do STJ no YouTube para qualquer pessoa acompanhar. A audiência pública foi convocada pelo relator do tema repetitivo 1343, ministro Ricardo Vilas Boas Cueva, para reunir informações que auxiliem na formação do precedente qualificado. As exposições abordarão aspectos médicos e científicos relacionados à doença celíaca, além de possíveis impactos regulatórios e econômicos da eventual exigência de advertência complementar nas embalagens de alimentos industrializados.
3: Começou nesta terça-feira no Tribunal Superior do Trabalho, em Brasília, um seminário sobre acessibilidade, inclusão e combate ao capacitismo.
2: O encontro reúne magistrados, servidores e especialistas e termina nesta quarta-feira. Simone Moura.
10: Durante o evento, foi entregue o Prêmio Justiça do Trabalho Acessível. Foram premiados 5 projetos nas áreas de atitude, gestão da acessibilidade, comunicação, tecnologia e serviços. Ao longo do dia, os debates trataram da política de acessibilidade e inclusão da Justiça do Trabalho e das barreiras enfrentadas pelas pessoas com deficiência. À tarde, a programação abordou a acessibilidade digital e documental e o papel das pessoas com deficiência na luta por direitos e inclusão. O seminário continua nesta quarta-feira com oficinas e novos debates sobre o assunto.
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3: A você uma boa noite.
2: Boa noite e até amanhã.
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12: Eu sou Humberto Pinheiro e estes são os destaques de hoje do Jornal do Senado, que começa agora. Projeto que cria a Semana do Pequeno Investidor está pronto para ser votado em comissão do Senado. Visita ao Congresso aproxima jovens do debate sobre aprendizagem profissional. Veículos de comunicação do Senado e da Câmara preparam cobertura especial das eleições. Boa noite. Está pronto para votação na Comissão de Educação e Cultura o projeto que cria a Semana Nacional do Pequeno Investidor. A proposta dedica a segunda semana de outubro à promoção de ações de educação financeira. Repórter Patrícia Oliveira.
13: O projeto que cria a Semana Nacional do Pequeno Investidor busca levar conhecimento básico sobre investimentos à população. Mostrar que qualquer pessoa pode começar a investir com segurança, alertar contra fraudes e a complexidade do mercado de capitais e estimular o hábito de poupar e investir desde cedo. A proposta da senadora Jussara Lima, do PSD do Piauí, dedica a segunda semana de outubro para as ações educativas e foi debatida com especialistas em audiência pública no Senado. Para a economista Débora Maganha, o investidor nem sempre entende o que compra, com o risco de perdas pela ilusão de ganhos rápidos.
14: O brasileiro nunca foi ensinado a exigir duas coisas antes de colocar o dinheiro dele. A primeira é entender de onde vem o retorno e qual é o risco daquela operação. A segunda é compreender o que sustenta o investimento se tudo der errado.
13: O projeto recebeu relatório favorável dos senadores Alci Lucas, do PL do Distrito Federal, que defende a educação financeira nas escolas.
15: Quando eu era criança, a gente tinha aqueles cofrinhos para guardar as moedas, guardar na poupança. Então isso tem que estar na educação. Desde criança você tem que ensinar a poupar.
13: A proposta está pronta para votação na Comissão de Educação e Cultura.
26: Eleições 2026.
12: No dia 4 de outubro, os veículos de comunicação do Senado e da Câmara vão trabalhar de forma integrada na cobertura das eleições. Na Rádio Senado, a programação terá uma atenção especial à fase de apuração com uma transmissão independente. O sinal também poderá ser retransmitido pelas rádios parceiras em todo o país. A reportagem é de Yasmin Rodrigues.
27: A cobertura especial vai acompanhar o eleitor durante todo o domingo, desde o início da votação até a divulgação dos resultados. Rádio Senado, Rádio Câmara, TV Senado e TV Câmara, além das agências de notícias das duas casas, vão trabalhar de forma integrada com entradas ao vivo dos tribunais eleitorais e a participação de especialistas e consultores para explicar o processo eleitoral e analisar o cenário político. A cobertura também terá participação de jornalistas da Rede Legislativa de Rádio e televisão, com repórteres das assembleias legislativas e das câmaras municipais de todo o país. A coordenadora-geral da Rádio Senado, Leila Herédia, explica como foi preparada essa cobertura integrada e o que o ouvinte poderá acompanhar ao longo do domingo.
28: A nossa ideia é mostrar para o eleitor, para o ouvinte, para o telespectador, tudo o que acontece durante o dia em todas as etapas da eleição. A gente vai ter entrada ao vivo de todas as regiões do Brasil, com notícias atualizadas, informações de serviços, acontecimentos, as notícias mais quentes.
27: A partir das 5 da tarde, a Rádio Senado deixa o pau de transmissão e passa a fazer uma cobertura ao vivo de forma independente, justamente quando começa a apuração dos votos. O sinal estará liberado para ser retransmitido por qualquer emissora do país.
12: Os eleitores que pretendem usar o e-título para se identificar no dia da votação devem ficar atentos ao prazo para o primeiro acesso ao aplicativo. A Justiça Eleitoral
0: orienta que o procedimento seja feito até 3 de outubro, sábado anterior ao pleito. A reportagem é de Luísa Mello.
27: Os eleitores que pretendem usar o e-título para se identificar no momento da votação devem registrar o primeiro acesso no aplicativo até 3 de outubro, sábado anterior ao pleito. A ação da Justiça Eleitoral tem como objetivo evitar a sobrecarga do aplicativo no dia da eleição, quando o download e o primeiro acesso serão interrompidos. O ministro Cássio Nunes Marques, presidente do Tribunal Superior Eleitoral, informa que notificações já foram enviadas aos eleitores por meio do e-título para promover as atualizações.
16: A Justiça Eleitoral iniciou o envio de notificações oficiais pelo aplicativo e-título. A iniciativa busca facilitar o acesso a informações importantes para o exercício do voto, como a consulta antecipada ao local e a sessão de votação. Reforçamos, portanto, a recomendação para que eleitoras e eleitores mantenham o aplicativo atualizado, façam o primeiro acesso e confiram seus dados com antecedência.
27: Para usar a versão digital do título de eleitor com fotografia disponibilizada pelo aplicativo, é preciso apresentar o e-título diretamente na tela do celular ou no tablet ao mesário no dia da votação. Não serão aceitas capturas de tela nem documentos sem foto. O aplicativo também disponibiliza a consulta do local de votação e outras informações importantes durante o período eleitoral.
0: Nas eleições deste ano, estão aptos a votar quase 2 milhões de eleitoras e eleitores com algum tipo de deficiência, o maior número já registrado pela Justiça Eleitoral. Para garantir a autonomia desse público, são adotadas medidas de acessibilidade, como a preferência na fila no dia da votação, o direito de ingressar na sessão eleitoral com cão-guia e o auxílio de uma pessoa de confiança, que pode acompanhar o eleitor na cabine de votação. No entanto, o acompanhante não poderá estar a serviço da Justiça Eleitoral, de partido político, federação ou coligação. Na urna eletrônica é disponibilizado um sistema de áudio que orienta cada passo da votação para os eleitores com deficiência visual, e a Justiça Eleitoral fornece fone de ouvido descartável. A urna tem ainda teclado em braille e intérprete de Libras exibido no canto inferior da tela. Para o senador Flávio Arnes, do PSB do Paraná, a acessibilidade durante todo o processo de votação é um direito. Na avaliação dele, é preciso garantir condições adequadas para que as pessoas com deficiência não encontrem dificuldades para votar.
17: Direito ao voto, acessibilidade, não ter problemas no local, participar do processo, é um direito fundamental de todos, todas na construção da democracia e também da pessoa com deficiência.
0: Quarenta e cinco jovens do programa Aprendiz do Futuro, de Lusiânia, em Goiás, visitaram o Congresso Nacional e conheceram de perto o trabalho de deputados e senadores. A visita aconteceu ao mesmo tempo em que o Senado analisa o Estatuto do Aprendiz, proposta que reorganiza as regras da aprendizagem profissional no país. Repórter Henrique Nascimento.
18: Conhecer onde as leis são discutidas fez parte da formação de 45 jovens do programa Aprendiz do Futuro, de Lusiânia, em Goiás. Eles visitaram o Congresso Nacional e acompanharam de perto espaços que até então muitos conheciam apenas pela televisão ou pela internet. Para o instrutor Gabriel Fonseca, a experiência aproxima os jovens da cidadania e das decisões que fazem parte da vida deles.
19: A visita ao Congresso Nacional, ela possibilitou que os jovens compreendessem na prática que esses espaços fazem parte da vida deles e da construção da nossa sociedade.
18: No Senado, a aprendizagem profissional também está em debate. A Comissão de Assuntos Sociais aprovou o Estatuto do Aprendiz, que reorganiza as regras para a contratação e formação de adolescentes e jovens de até 24 anos. O texto mantém cotas entre 5% e 15% e dá prioridade a jovens em situação de vulnerabilidade. O senador astronauta Marcos Pontes, do PL de São Paulo, defendeu mais oportunidades para que os jovens desenvolvam habilidades ligadas às novas tecnologias.
20: E eles agora, em tempo de tecnologia, inteligência artificial, eles têm a capacidade de fazer muito mais que muito adulto aí, né? tentando aprender inteligência artificial, você dá um negócio desse na mão de um jovem aí, ele destrincha esse negócio rapidamente.
18: O projeto ainda vai ser votado pelo plenário do Senado.
0: Com trabalhos técnicos de Eliseu Caires, o Jornal do Senado fica por aqui. Acompanhe agora as notícias da Câmara dos Deputados. Boa noite e até amanhã.
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4: Proposta prioriza métodos de ensino específicos para pessoas com autismo.
7: Mercosul aprova acordo de cooperação educacional entre países do bloco.
8: Projeto de lei obriga a instalação de brinquedotecas em delegacias da mulher.
21: Boa noite. Avança na Câmara a proposta que torna obrigatória a instalação de brinquedotecas em delegacias da mulher e em fóruns. O repórter José Carlos Oliveira tem os detalhes.
22: As comissões de defesa dos direitos da mulher e da previdência social, infância e adolescência aprovaram um projeto de lei que torna obrigatória a instalação de brinquedotecas em delegacias da mulher e em fóruns do país. A proposta do deputado Marques Beltrão, do União de Alagoas, tem foco no acolhimento de mães, crianças e adolescentes vítimas de violência nos espaços investigativos e da justiça. De acordo com o texto, as brinquedotecas deverão contar com atividades lúdicas e educativas e pelo menos um profissional habilitado para monitorar e adequar o espaço às necessidades das crianças. Uma das relatoras da proposta, a deputada Laura Carneiro, do PSD do Rio de Janeiro, ampliou o alcance da medida. Além de brinquedotecas, ela também prevê que as delegacias da mulher mantenham equipe multidisciplinar para atendimento às mulheres em situação de violência, como psicólogas, assistentes sociais, advogadas e pedagogas.
23: Nós já votamos aqui todo um arcabouço jurídico que trata das crianças vítimas e testemunhas de crimes violentos. Criamos aí a escuta especializada e toda uma tecnicidade que tem que ser utilizada no Poder Judiciário. As brinquedotecas complementam essa lei. É muito importante que a criança e a mãe cheguem num ambiente, na hora da denúncia, né, da violência sexual, por exemplo, com algum tipo de acolhimento. E a brinquedoteca pode auxiliar essa criança nesse processo de oitivo.
22: Em outra alteração no texto, Laura Carneiro inclui na Lei de Diretrizes e Bases da Educação Nacional a previsão de que filmes nacionais e de conteúdos contra a violência doméstica e familiar passem a integrar o currículo complementar das escolas, com no mínimo 2 horas mensais. O texto original e as alterações ainda vão passar pela análise das comissões de Segurança Pública e de Constituição e Justiça. Da Rádio Câmara de Brasília, José Carlos Oliveira.
26: Segurança Pública.
4: Na Comissão de Segurança Pública, Alexandre Leite, do União de São Paulo, é relator do projeto que cria o Protocolo Nacional de Investigação de Crianças e Adolescentes Desaparecidos. O texto visa padronizar e agilizar as investigações desde o registro do desaparecimento.
21: O relatório de Alexandre Leite estabelece diretrizes para a atuação dos órgãos de segurança pública na busca por menores desaparecidos. A proposta também autoriza a divulgação imediata e georreferenciada de alertas em casos de risco à vida ou à integridade física da vítima.
4: Daiana Santos, do PCdoB do Rio Grande do Sul, apresentou o projeto que cria mecanismos de proteção e assistência integral às vítimas de crimes raciais. O texto prevê ações para evitar exposição indevida, constrangimentos e repetição desnecessária de depoimentos.
21: A proposta de Daiana Santos também determina que ocorrências com indícios de motivação racial sejam registradas como crimes raciais e não como crimes diversos. A iniciativa ainda assegura acompanhamento jurídico e prioridade na tramitação das investigações e dos processos.
4: Uma punição mais severa para o uso de drones em práticas criminosas é o que prevê proposta de Luiz Felipe de Orleans e Bragança, do PL de São Paulo. A ideia, segundo ele, é criar agravantes e ampliar penas em até 2/3 quando essa tecnologia for utilizada.
21: Luiz Felipe de Orleans e Bragança alerta para o avanço das facções que utilizam esses equipamentos no monitoramento policial, no transporte de armas e na entrega de insumos em presídios. Ele lembra que o texto não impõe restrição ao uso civil ou profissional dos drones.
4: Os deputados analisam projeto de professora Marcivânia, do PCdoB do Amapá, que garante a transferência de servidoras públicas e empregadas da iniciativa privada em situação de violência doméstica para outras localidades como medida de proteção. O texto cria o Pacto Federativo de Proteção à Pessoa em Situação de Violência Doméstica e Familiar.
21: A matéria também cria um fundo nacional para custear as transferências e auxiliar financeiramente as vítimas, além de incentivos para empresas que aderirem ao programa. Professora Marcivânia explica que o objetivo é estabelecer mecanismos de cooperação entre os entes federados para viabilizar a medida.
4: A Câmara aprovou o projeto que estabelece o direito de indenização por dano moral nos casos de violência doméstica contra a mulher. A relatora do texto, Lídice da Mata, do PSB da Bahia, acredita que a medida amplia a proteção porque responsabiliza ainda mais os agressores.
2: Esse projeto, ele visa justamente fazer com que a mulher vítima da violência doméstica possa processar, ela possa ser recompensada financeiramente pelos danos morais à sua imagem. Então, ela reforça a condenação do agressor e ela reforça, portanto, a luta da vítima para combater esta violência.
21: Lídice da Mata argumenta que a violência doméstica provoca consequências que vão além das agressões físicas, atingindo a saúde mental e a dignidade das vítimas. Para ela, a proposta fortalece a Lei Maria da Penha e amplia os mecanismos de proteção às mulheres.
26: Relações Exteriores.
4: A representação do Mercosul aprovou um acordo para cooperação educacional entre os países do bloco. A repórter Maria Neves explica as medidas propostas.
3: A representação brasileira no Parlamento do Mercosul aprovou o acordo para reconhecimento de estudos e títulos de ensino superior técnico profissional, tecnológico, artístico e de formação de professores entre os países do bloco. Como ressaltou o relator, deputado Vermelho, do PL do Paraná, o texto estabelece apenas princípios gerais e diretrizes para a cooperação. A implantação do reconhecimento mútuo dos diplomas ocorrerá depois que os ministros da Educação do Bloco aprovarem mecanismos como as tabelas de equivalência das disciplinas cursadas. Na opinião do deputado Vermelho, essa previsão garante mais estabilidade para a cooperação educacional entre os países.
5: Ao atribuir à reunião de ministros da Educação a elaboração das tabelas de equivalências, dos instrumentos de reconhecimento e do mecanismo de implementação, o acordo prestigia os órgãos especializados do bloco e institui mecanismos permanentes de atualização de seus procedimentos, conferindo maior estabilidade e previsibilidade à cooperação regional em matéria educacional.
3: Vermelho defende ainda que a cooperação educacional vai favorecer a formação de recursos humanos, fortalecer as redes acadêmicas regionais e contribuir para o desenvolvimento científico, tecnológico e social dos países participantes.
5: É a oportunidade da integração dos nossos professores, dos nossos mestres com os países membros. Tendo a oportunidade de um professor de matemática lá de Foz do Iguaçu dar aula no Paraguai, dar aula na Argentina, no Uruguai e assim vice-versa. Eu acho que isso a gente passa a uniformizar ainda mais a questão educacional do Mercosul.
3: Para o presidente da representação brasileira no Parlamento do Mercosul, deputado Arlindo Quinalha, do PT Paulista, o mecanismo de cooperação educacional vai ser especialmente importante para estudantes brasileiros de medicina que se formam nos outros países do bloco. O parlamentar ressaltou que hoje, muitas vezes, esses profissionais encontram grande dificuldade para o reconhecimento do diploma estrangeiro. Da Rádio Câmara de Brasília, Maria Neves.
26: Ciência e tecnologia.
21: Adriano do Baldi, do PP de Goiás, é um dos signatários do requerimento de criação de uma frente parlamentar mista que visa fortalecer o programa espacial brasileiro, garantindo mais recursos e segurança jurídica para o setor.
4: Adriano do Baldi defende o apoio à Agência Espacial Brasileira por considerar a área estratégica para a soberania nacional e como vetor científico e tecnológico capaz de impulsionar a economia espacial e o desenvolvimento sustentável do país.
26: Educação.
21: Passou em mais uma comissão da Câmara proposta que prioriza o uso de métodos de ensino específicos para pessoas com autismo. A reportagem é de Mônica Tati.
6: O diagnóstico precoce e métodos de ensino específicos para pessoas com transtorno do espectro autista deverão ser priorizados. É o que prevê projeto aprovado pela Comissão de Educação da Câmara dos Deputados. O relator na Comissão de Educação, o deputado Tarcísio Mota, do PSOL do Rio de Janeiro, acatou a sugestão da Comissão de Defesa dos Direitos das Pessoas com Deficiência, que alertou que já existem mecanismos para reconhecer a diversidade no processo educacional na LDB, a Lei de Diretrizes e Bases da Educação. Tarcísio Mota considera que a alteração se enquadra melhor na Política Nacional de Proteção dos Direitos da Pessoa com Transtorno do Espectro Autista, que estabelece a promoção e incentivo à formação continuada dos profissionais da educação para a educação especial inclusiva. Mota também reforça a necessidade de suporte pedagógico nas salas de aula do ensino regular.
9: A Política Nacional de Educação Especial Inclusiva orienta os sistemas de ensino para garantir a escolarização de estudantes com deficiência, transtornos do desenvolvimento e altas habilidades ou superdotação em classes comuns do ensino regular, mediante suporte pedagógico adequado e práticas educacionais inclusivas. Nesse contexto, a formação inicial dos profissionais de educação constitui elemento central para a efetivação das políticas de inclusão escolar, especialmente no que se refere à adoção de metodologias pedagógicas acessíveis, estratégias de ensino diversificadas e instrumentos de apoio capazes de responder às diferentes necessidades educacionais dos estudantes.
6: O projeto que prevê métodos adequados de ensino para pessoas com transtorno do espectro autista aguarda a apreciação da Comissão de Constituição e Justiça. Se for aprovado, segue para a votação no Senado Federal. Da Rádio Câmara de Brasília, Mônica Tati.
26: Economia.
4: Rui Carneiro, do Podemos, da Paraíba, apoia a proposta que altera o cálculo do IPVA e estabelece limites para despesas da administração pública. O texto prevê que o IPVA seja calculado com base no peso do veículo e também limita os gastos com publicidade institucional a 0,1% da receita corrente líquida dos entes federados.
21: Rui Carneiro defende um teto de 1% sobre o preço de venda do automóvel para o IPVA e a criação de limites para o orçamento do Poder Legislativo e dos Tribunais de Contas. Na visão dele, a medida aumenta a previsibilidade tributária e contém os gastos públicos.
4: Valdemar Oliveira, do Avante, de Pernambuco, apresentou o projeto que permite deduzir do imposto de renda despesas com assistência veterinária para animais de estimação. De acordo com o autor, a medida incentiva os cuidados com a saúde dos animais, reduz o abandono e estimula a formalização do setor.
21: A proposta de Valdemar Oliveira é estabelecer limite anual de até R$5.000 por contribuinte para o benefício. O texto prevê ainda a dedução de gastos com consultas, exames, cirurgias, medicamentos, vacinas e planos de saúde veterinários, mediante comprovação das despesas.
26: Consumidor.
4: Beto Pereira, do Republicanos de Mato Grosso do Sul, apresentou projeto que obriga as prestadoras de telecomunicações a retirar, em até 30 dias após o cancelamento do contrato, os equipamentos instalados na residência do assinante. Pela proposta, a retirada deve ser feita sem custos para o consumidor.
21: Beto Preto incluiu no texto que a rescisão contratual deverá ser processada após o prazo de 30 dias, independentemente da devolução dos aparelhos. Na visão do parlamentar, a medida busca reduzir transtornos aos consumidores e tornar mais ágil a troca de prestadoras de serviço.
26: Desenvolvimento Regional.
4: Sérgio Brito, do PSD da Bahia, considera importante ampliar o debate sobre a criação de municípios no Brasil. Ele argumenta que a discussão deve levar em conta o projeto que estabelece regras para a emancipação, incorporação, fusão e desmembramento de municípios.
21: Por isso, Sérgio Brito propõe a participação de representantes do governo, de entidades municipalistas e de especialistas no tema. O deputado ressalta que o objetivo é aperfeiçoar as regras para a reorganização territorial e fortalecer o desenvolvimento regional e o Pacto Federativo.
4: Projeto de Félix Mendonça Júnior, do PDT da Bahia, cria o Programa Nacional de Desenvolvimento da Cacauicultura e do Chocolate Artesanal. A proposta reduz impostos federais e simplifica regras ambientais e sanitárias para agroindústrias cacaueiras.
21: O texto cria ainda um fundo para fortalecer a cadeia do cacau e do chocolate de origem. Segundo Félix Mendonça Júnior, a medida amplia a competitividade do Brasil, hoje o sexto maior produtor mundial, no mercado global que movimenta mais de 130 bilhões de dólares ao ano.

0: Direitos Humanos.
1: A Câmara aprovou regras para a comunicação ao Conselho Tutelar de Atendimentos de Saúde à Criança. A repórter Paula Bittar nos conta como deve funcionar.
2: A Comissão de Constituição e Justiça da Câmara aprovou um projeto que exige a definição de hipóteses objetivas que obrigam a comunicação ao Conselho Tutelar por profissionais de saúde de casos envolvendo crianças e adolescentes. A medida busca evitar que a notificação dependa apenas da avaliação subjetiva do profissional. De acordo com o texto aprovado, os gestores do Sistema Único de Saúde deverão definir as hipóteses específicas em que a comunicação será obrigatória. As informações enviadas às autoridades e os prontuários e fichas de atendimento devem ser mantidos em sigilo. Atualmente, o Estatuto da Criança e do Adolescente determina que a suspeita ou a confirmação de castigo físico, de tratamento cruel ou degradante e de maus tratos contra criança ou adolescente seja informada ao Conselho Tutelar. A proposta que exige a definição de hipóteses objetivas que obrigam a comunicação ao Conselho Tutelar por profissionais de saúde de casos envolvendo crianças e adolescentes já pode seguir ao Senado. Da Rádio Câmara de Brasília, Paula Bittar.
3: Capitão Alberto Neto, do PL do Amazonas, critica o veto presidencial à proposta que prevê a distribuição gratuita do cordão de girassóis pelo SUS. Ele argumenta que a medida garante inclusão e dignidade para pessoas com condições não visíveis.
4: Ao enxergar o cordão de girassóis, você vai ter empatia e vai entender que aquela pessoa precisa, sim, de prioridade. Isso tem facilitado e tem dado inclusão mais a essas pessoas que têm deficiências não visíveis. E o que nós fizemos uma nova lei, que foi distribuir esses cordões de girassóis pelo SUS. E o governo federal veta essa lei, alegando questões orçamentárias. O custo é muito, muito baixo.
1: Na opinião de capitão Alberto Neto, a distribuição gratuita do cordão amplia o acesso das pessoas ao símbolo de identificação, o que, segundo ele, favorece o atendimento prioritário e a inclusão. Para o deputado, o impacto financeiro da medida é irrelevante diante do seu papel social.
0: Previdência.
3: Marreca Filho, do PRD do Maranhão, defende a aprovação de projeto que assegura a revisão humana sobre decisões automatizadas que neguem, suspendam ou reduzam benefícios de pessoas em vulnerabilidade. Autor da proposta, ele explica que a análise deve ocorrer antes de a medida produzir efeitos.
1: O texto de Marreca Filho também determina que o cidadão seja informado em linguagem simples sobre o uso da inteligência artificial e os principais critérios considerados na decisão. A matéria ainda estabelece canais acessíveis para contestação por meios não digitais.
0: Últimas notícias.
3: O jornal Câmara dos Deputados chega a Sete Lagoas, em Minas Gerais, amanhã, para mais uma gravação itinerante da Voz do Brasil nos estúdios de emissoras da Rede Câmara de Rádio.
1: Lado a lado, um âncora da Rádio Câmara de Brasília e um âncora da emissora local vão apresentar as notícias relacionadas aos deputados federais. O programa, gravado em Sete Lagoas, irá ao ar na próxima sexta-feira, dia 25.
3: Termina agora o Jornal Câmara dos Deputados, produzido pela Rádio Câmara, com trabalhos técnicos de Wellington Teles e apresentação de Val Monteiro e Luciana Vieira. Uma boa noite para você.
1: A Voz do Brasil está de volta amanhã. Boa noite.
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1: 21 horas e 59 minutos.
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Muito bem, amados e queridos ouvintes, está entrando agora no recesso do vosso lar mais uma audição do programa Libertação Além das Fronteiras. Programa este, um órgão oficial e informativo pertencente às igrejas do Evangelho Santo, Igreja Pentecostal Deus é Soberano. Ministério este que tem a sua sede localizada na Rua Anselmo, Santa Catarina, esquina com a Rua São João del Rei, no bairro São Lucas, cidade de Chapecó, estado de Santa Catarina. Ministério este a cargo, responsabilidade também fundador, presidente, pastor Valdecir Fedrigo, mas o grande líder deste ministério é o nosso Deus, o Todo-Poderoso, aquele que tem o poder para abençoar a nossa vida. E na apresentação desta programação, nesta noite maravilhosa, quem tem o imenso prazer de cumprimentar a todos com a mais perfeita e gloriosa paz de nosso Senhor e Salvador Jesus Cristo, é o vosso irmão em Cristo, cooperador Everton Antônio. Aceite na sua vida a paz de nosso Senhor e Salvador Jesus Cristo. Fique conosco nesta programação maravilhosa, aonde estaremos ouvindo louvores de glorificação ao nome do nosso Deus Todo-Poderoso, estaremos ouvindo testemunho de maravilhas e também a poderosa mensagem do nosso Senhor Jesus Cristo, e no final desta programação, a oração da fé pela tua vida, pela tua família. Ouvintes queridos, está no ar a partir de agora o programa Libertação Além das Fronteiras.

0: Muito bem, amados e queridos ouvintes, são 10 horas da noite com mais 7 minutos. Este é o programa Libertação Além das Fronteiras. Olha só, queridos ouvintes, vamos aqui já anunciar aqui o endereço do templo sede da Igreja Pentecostal Deus é Soberano, porque maravilhoso é servir a Deus com alegria, servir a Ele com a certeza de receber a nossa grande vitória, né, ouvintes? Eu quero aqui passar o endereço do templo sede, porque amanhã, dia de quarta-feira, muitas concentrações neste Ministério Santo da Igreja Pentecostal Deus é Soberano. Realmente o nosso Deus é soberano e este Evangelho Santo está sendo pregado e todos que têm se feito presente tem recebido de Deus a grande vitória. Eu quero aqui também já convidar a todos, então, aqui você que reside aqui na cidade de Chapecó, ou você reside em alguma cidade aí próxima de Chapecó, e você quer vir amanhã no tempo sede, então, venha, compareça, Deus tem vitória para a tua vida, a partir das 7 horas com 30 minutos, ouvintes. É isto mesmo, 7 horas com 30 minutos da manhã, amanhã. Templo sede de portas abertas para receber a todos para o círculo de oração que prossegue na oração das 7h30 até as 8 horas com 30 minutos e logo após uma breve pregação da palavra, oração pela divina revelação e no encerramento da mensagem da oração pelas revelações vai ser feito ali o círculo de oração aonde as obreiras da casa de Deus estarão orando, os irmãos também orando pela tua vida, o teu nome ali na oração, o nome dos teus familiares, os quais você vai comparecer e vai levar até o templo sede e vai receber de Deus a grande vitória através da oração. O templo sede está localizado na rua Anselmo Santa Catarina, esquina com a rua São João del Rei, bairro São Lucas, aqui mesmo na capital do oeste, cidade de Chapecó. Compareça, porque Deus com toda certeza tem grande vitória para a sua vida. Olha só, queridos ouvintes, falando em vitória, falando em milagre, falando nas bênçãos de Deus, eu quero aqui agora com todos ouvir um testemunho, aonde esta irmã, ela compareceu no templo sede da Igreja Pentecostal Deus é Soberano, e Deus revelando ao seu servo, pastor Valdestir Fedrigo, que estava na oportunidade, num culto de sexta-feira, esta irmã recebeu o grande milagre. Olha que maravilha, né? A pessoa, ela expeliu um tumor pelo olho, é isso mesmo, você não ouviu errado, não. Ela expeliu um tumor que ela tinha devido a uma dor na cabeça, né? E ela colocou pra fora, Deus colocou pra fora esse tumor. Deus é maravilhoso, Deus é fiel, e nós vamos ouvir agora esse testemunho de milagre que esta irmã recebeu das mãos do Senhor Jesus.
1: Eu fui revelada na medida, lá na cabeça, daí na sexta-feira eu vim aqui, e daí eu fui revelada, Deus usou o pastor, que eu tinha um tumor de câncer na cabeça. E daí, quando foi na segunda-feira de manhã, deu uma pontada na cabeça e veio o sangue, uma bolha de sangue no olho. E daí, não doeu mais a minha...
2: A cabeça desapareceu, a dor da cabeça. Saiu o tumor, saiu então pelo olho.
1: Pelo olho que tá até a mancha aqui, ó.
2: Olha aí, ó. Saiu e agora a graça de Deus aconteceu. E a dor desapareceu. Desapareceu na hora. Veja bem, foi revelada na sexta-feira.
1: E na segunda de manhã, daí eu já recebi aquela pontada e já saiu pro
2: olho. Saiu pelo olho, não tem mais nada. E era a revelação de um tumor de câncer na cabeça. Quanto tempo a senhora sofria?
1: Fazia tempo, assim, uns 2-3 meses, assim.
2: Olha,
1: sabe?
2: Tá vendo? Aquela
1: dor e nada, tomava remédio, mas não, só cessava um pouco e continuava.
2: Continuava. E sim, foi grande o milagre.
1: Foi muito grande. Eu tenho muito, muito mais milagre que eu recebi aqui.
2: Que maravilha.
1: E fosse para contar, assim, não tem.
2: Precisaria muito tempo.
0: Olha só, amados e queridos ouvintes, muitos milagres, muitas maravilhas Deus tem feito. Igreja Pentecostal, Deus é soberano. Uma igreja que o nosso Deus Todo-Poderoso manifesta os seus milagres.

É isto mesmo, amados e queridos ouvintes, aonde as mãos do nosso mestre querido estão estendidas, ele faz milagres e maravilhas.

Além de fazer os milagres e as maravilhas, ele ainda perdoa nossos pecados, nossas falhas e nos concede uma vida maravilhosa, uma vida de alegria, uma vida de felicidade, é somente na presença de Deus. Esse Deus é tremendo, este Deus é maravilhoso, ele é fiel na nossa vida, ouvintes. Olha só, que maravilha, este Ministério Santo que tem pregado o Santo Evangelho, anunciado as grandezas do nosso Deus, é por isso que Deus ele tem usado os seus vasos. É por isso que Deus ele tem revelado coisas profundas, tremendas, milagres, além daquilo que o homem pode contemplar. Na igreja pentecostal, Deus é soberano, o Senhor tem feito essas grandes maravilhas. E falando nessas grandes maravilhas, eu quero aqui convocar a todos também, ainda para o dia de amanhã, amanhã pela tarde, ouvintes, né? Amanhã pela tarde, então, lá no bairro Passo dos Fortes. Atenção, você que reside no bairro Passo dos Fortes, você que reside aí no bairro Desbravador, bairro Vila Real, bairro Valville também, ali muito próximo. Você não pode ficar de fora, ouvintes, né? Amanhã é dia de vitória, dia de milagre. E amanhã pela tarde, lá no bairro Passo dos Fortes, a congregação pertencente a este Evangelho Santo estará de portas abertas a partir das 13 horas da tarde, né? A partir da 1 hora da tarde, para que você nos compreenda bem, então. A 1 hora da tarde, então, a congregação ali no bairro Passo dos Fortes já vai estar de portas abertas, né? Para oração. A oração é a chave da vitória. Então, através de você comparecer na igreja pentecostal, Deus é soberano. Deus, ele abençoa a tua vida de uma forma maravilhosa. Olha só, o endereço da tua vitória, amanhã pela tarde, então, anote aí, ouvinte. Anote aí o endereço da vitória. Bairro Passo dos Fortes, Rua Montevidéu, número 2341E, esquina com a Rua Guairacá. É muito fácil de encontrar, muito fácil mesmo, ouvintes. Olha só, Supermercado Paraíso, ali no bairro Passo dos Fortes, uma quadra abaixo do Supermercado Paraíso, para quem desce, né, ao lado do Supermercado Paraíso, aquela rua que desce, então, é a Rua Montevidéu. Então, ali na primeira quadra, na esquina, ali abaixo, então, está localizada a congregação da Igreja Pentecostal Deus é Soberano. Nesta segunda-feira que se passou, foi o encerramento da campanha Família Transformada, onde esteve ali o pastor Valdecir Fedrigo. Três pessoas ali pela primeira vez receberam de Deus a grande vitória. E você que vai comparecer amanhã pela tarde, não vai ser diferente, ouvintes. Não vai ser diferente, não. Porque aquele que vem até o Senhor, ele disse: eu de maneira alguma o lançarei fora. Venha, compareça, porque o Senhor Jesus tem grande vitória para a sua vida.

0: fonte a bênção recebida, irmão.
1: É que sobrou um filhinho meu, Mateus, que estava com um monte de íngua no pescoço, na cabeça. Daí eu pensei, vamos levar para o pastor. Não vamos levar no médico. No médico não vai adiantar, vai tirar o sangue, vai judiar dele lá. Daí tu chama o pastor orar, desapareceu todas as ínguas
0: do pescoço. Ele estava com várias ínguas no pescoço, né?
1: Eu lembro. Tudo.
0: O menino, onde que está o menino? Está ali, né?
1: Está ali.
0: Está na bênção, irmão.
1: Está bem sarado.
0: Desapareceu as ínguas todas. Que maravilha, né? Nós ungimos, Deus deu vitória. Vem cá, o Mateuzinho. Traz o Mateus aqui para nós ver. Palmas bem alegres para Jesus. Só para toda a igreja ver lá. Olha lá, irmãos. As ínguas, naquele menino lá, estava aparecendo, eram umas bolas no pescoço, né? Aí eu disse para irmão, vamos ungir. Colocamos o óleo e Deus deu vitória. Olha lá, criança, sumiu os caroços tudo, irmão. Jesus é bom, não é verdade? Diga glória a Deus. Se leva no médico, ele vai dizer que é câncer. Mas aqui não importa o que é, Jesus faz um milagre. Diga glória.

Filipenses capítulo de número 4 e o versículo de número 13. Posso todas as coisas naquele que me fortalece. Quem fortalece a nossa vida, amados ouvintes, se não é aquele que a Bíblia mesmo vai nos relatar, que nem mesmo o seu filho amado poupou antes, os entregou para, sim, queridos ouvintes, derramar o seu sangue pela minha e pela tua alma. Jesus, o Filho de Deus, o libertador, aquele que tem o poder para salvar a tua alma, você oprimido, cansado, enfermo e abatido, acredite que a partir de hoje, o nosso Mestre Jesus Cristo, o Filho de Deus, pode mudar a sua vida. O nosso Senhor Jesus é o dono da tua grande vitória. Olha só, queridos e amados ouvintes do programa Libertação Além das Fronteiras. Agora são exatamente 10 horas da noite, com mais 23 minutos. E eu quero aqui anunciar, ainda para o dia de amanhã, atenção, atenção, você que reside no bairro Santo Antônio, amanhã vai ser o encerramento desta campanha poderosa. Campanha esta intitulada O Livro da Grande Vitória. Vai estar na oportunidade o servo de Deus, presbítero Tiago Abreu, da cidade de Nova Erechim, para pregar o Santo Evangelho, para orar pela vida de todos, ungir com o santo óleo. Deus certamente estará abrindo as janelas e as comportas dos céus, e todos que comparecerem serão ricamente abençoados pelas mãos poderosas do nosso Mestre Jesus Cristo. O poder de Deus é real. Esta obra é de Deus. E os milagres não cessaram. Olha só. Aleluia, glórias a Deus. Eu estou sentindo a presença do nosso Deus Todo-Poderoso. A mão do Senhor não está encolhida. E amanhã não vai ser diferente. Bairro Santo Antônio. Anote aí agora o endereço da tua grande vitória. Igreja Pentecostal, Deus é Soberano. Bairro Santo Antônio. Está localizada na rua Caetano Roberto Panaroto, esquina com a rua Pernambuco, número 577, atrás do Colégio Dilso Tiquim. Você não pode ficar de fora, olha só. Vai estar ali o servo de Deus pregando o Santo Evangelho. Vai estar também o nosso irmão cooperador Vilmar, lá da cidade de Pinhalzinho, louvando a Deus, anunciando as maravilhas do Senhor através da mensagem cantada. Deus certamente manifestando o seu poder. Encerramento da campanha, O Livro da Grande Vitória. Você não pode ficar de fora. O Senhor quer escrever uma nova história para você. E o livro da grande vitória está aberto. O teu nome estará sendo escrito no pedido de oração, com toda certeza. A partir das 18h, a congregação já de portas abertas para receber a todos. E Deus manifestando o seu poder. Compareça, porque o Senhor Jesus tem grande milagre para a sua vida, ouvintes.

0: É isso, meus mamados e queridos ouvintes. Olha só, eu quero que você agora, na possibilidade que tu tem aí, pega um papel na mão, pega uma caneta, um lápis, como você queira. Eu quero que tu ligue aqui, ouvinte, sim. Com a autoridade divina, eu preciso que tu ligue aqui, porque Deus tem milagre para tua vida nessa noite. Nós vamos fazer a oração da fé quando for 10 horas da noite com mais 50 minutos. E você que está aí desenganado pela medicina, você que está aí na tua casa agora desesperançado porque você foi desenganado pelo homem, mas as mãos do Senhor. Olha só como diz esse louvor aí que está de fundo aí, ó, presta atenção.
1: Para que não possa salvar.
0: Livro do profeta Isaías, capítulo 59. Olha o que a Bíblia vai dizer: eis que a mão do Senhor, ela não está encolhida para que não possa salvar, e nem os seus ouvidos agravados para que ele deixe de ouvir a minha e a tua voz, a nossa súplica. Oramos a Deus, ouvintes. Quando nós oramos a Deus, Deus abre o céu, porque o Espírito Santo intercede pela nossa vida. Lamasturion da Rabrastéria. E o Espírito de Deus é quem intercede por nós, através da nossa humilhação. A nossa oração é ouvida por Deus, e nós recebemos dele a nossa grande vitória. Pegue na tua mão agora aí uma caneta, um papel. Nós vamos aqui anunciar o telefone da Rádio Condá. Ligando aqui, o nosso irmão evangelista Júnior Vieira já está ali para atender a todos. E nós vamos colocar o teu nome no pedido de oração. Vamos orar pela tua vida. Quando for 10 horas da noite com mais 50 minutos, Deus vai visitar a tua vida hoje, ouvinte. Tenha certeza que você vai ligar aqui logo mais à frente, e você vai ligar aqui para você testemunhar, para você contar o milagre que Deus fez na tua vida nesta noite, neste mês de setembro do ano de 2026. Deus vai tocar na tua casa e vai fazer milagre. Anote aí agora o telefone da Rádio Condá, para você que está nos ouvindo em outro estado ou aqui mesmo na cidade de Chapecó. O DDD é o 49, tá certo, ouvintes? Anote aí, o DDD é o 49. O número é o 33-61-31-10. O DDD é o 49-33-61-31-10. Anotou aí? Então liga aqui, faz o teu pedido de oração. Tenha certeza que Deus vai abençoar a tua vida. Eu creio que Jesus, muito em breve, ele voltará. Jesus voltará para buscar o seu povo, para buscar a sua igreja. E aquele que entregar a sua vida a Jesus, o seu coração a Jesus, será levado. Porque a Bíblia diz que ele dará ordem aos seus anjos, e quando ressoar a última trombeta, a igreja será arrebatada. Jesus voltará. E nós iremos morar com o Senhor no reino de glória.

0: Palma bem alegre para Jesus. Palmas mais alegre. Conte a bênção recebida.
1: Eu cheguei aqui, eu não conseguia mexer os braços e nem as pernas. Meus dedos assim, mas que ia quebrar tudo também. Tudo aí junto dói. Não de passar a mão no corpo doía. Eu não conseguia nem caminhar.
0: Tava doendo toda junto.
1: Tudo.
0: Então, os pés também. Não podia nem pisar no chão. E agora, irmã?
1: Agora, graças a Deus, tá bem.
0: Desapareceu as dores, irmã. Olha aí, doía toda junta dos dedos.
1: Tudo, o corpo inteiro.
0: Do corpo inteiro. Ah. E agora, irmã? Agora. Pode levantar os braços agora?
1: Agora sim.
0: Olha aí, diga glória a Deus. Doía todo o corpo.
1: Eu levantava, não podia erguer os braços, nem para me lavar.
0: Olha aí, irmã. Quanto tempo a irmã sofreu?
1: Assim, parece que arrebentava e junta.
0: Olha aí, irmã. E agora, após essa oração?
1: Graças a Deus.
0: Desapareceu a dor. E as dores nos pés desapareceu?
1: Amém.
0: Já desapareceu, olha aí, ó. Diga glória a Deus. Que maravilha. Tomava algum medicamento para isso, irmã?
1: Ih, eu tomo um punhado comprimido e nada.
0: Olha, mas agora a senhora vai ver que Jesus faz milagre. Diga glória a Deus, aleluia. Palma para Jesus.
2: Olha só, amados e queridos ouvintes, meu Deus, que tremendo, né? Que maravilha. Quantos milagres Deus tem feito na igreja pentecostal. Deus é soberano, uma igreja que transborda do poder de Deus, uma igreja que Deus revela e cumpre. Você não conhece esse ministério ainda, ouvintes? Eu convido você, se faça presente, compareça em uma das concentrações realizadas na igreja pentecostal. Deus é soberano. Olha só, eu quero convidar você agora. Você quer comparecer? Então pega uma caneta agora na mão, pega um papel. Eu vou passar o endereço agora da congregação do Evangelho Santo da Igreja Pentecostal Deus é Soberano, lá do bairro Esplanada, aqui na cidade de Chapecó. Você que reside aqui em Chapecó e você nunca veio em uma das concentrações, ouvintes, olha, nós sabemos de muitas pessoas que ouvem o programa Libertação Além das Fronteiras, mas as pessoas, elas se limitam, né? Não veem, talvez, a dificuldade pela distância, enfim, pela locomoção. Faça um esforço, ouvinte, faça um esforço. Olha, amanhã vai ser o encerramento da campanha, né? Encerramento desta campanha poderosa. Deus pode tudo mudar. Faz o impossível acontecer. Basta crer. Basta crer no poder de Deus, ouvintes. Olha só, amanhã lá no bairro Esplanada, a partir das 6 horas da tarde, a congregação ali já de portas abertas para receber a todos e todos. Todos que comparecerem serão ricamente abençoados pelas potentes mãos do nosso Senhor Jesus Cristo. Vai ser o encerramento desta campanha poderosa no bairro Esplanada. Vai o endereço então a todos os ouvintes que estão nos ouvindo agora. Bairro Esplanada, a Igreja Pentecostal Deus é Soberano, está localizada na rua Jardim Europa, número 1943. Venha, compareça, porque o Senhor Jesus tem grandes vitórias para a sua vida. Olha só, amados e queridos ouvintes, toda a família que estão nos ouvindo ali, a família Silva, lá na cidade de Xaxim, olha só, ouvintes, né? Nós estivemos aí na cidade de Xaxim na quarta-feira passada. Irmãos, pensa num culto maravilhoso. Muitas pessoas estiveram ali presentes, né? Eu quero mandar uma saudação aos irmãos indígenas, né? Assim nos permitiram chamar, né? Estavam ali presentes e estão nos ouvindo aí agora na cidade de Xaxim, os irmãos ali. Você não pode ficar de fora. A família ali também, a família Menin, nosso irmão Jair, toda a sua família, aos demais irmãos ali ouvintes, né? Ali na cidade, então, de Xaxim, vai ser amanhã, ouvintes, né? Amanhã, na igreja pentecostal, Deus é soberano. Você não pode ficar de fora. Cidade de Xaxim, o endereço do teu grande milagre. Amanhã, a partir das 6 horas com 30 minutos da tarde, a congregação ali já de portas abertas. Jesus querido estará presente, manifestando o seu poder no bairro Guarani, rua Ricardo Panizzi, número 1467. Eu vou repetir aqui, você vai anotar aí e não vai perder o endereço do milagre. Bairro Guarani, Rua Ricardo Panizzi, número 1467. Compareça. Jesus querido estará presente, manifestando as suas maravilhas.

0: Cadê a irmã que recebeu o milagre da unção com óleo? Ela passou o óleo sobre a barriga, tinha se formado uma bola e desapareceu. Onde que essa irmã que estava me contando esses dias aí? Vem aqui na frente contar, se a irmã estiver aqui. A irmã estava contando, onde que essa irmã? A irmã está aqui talvez, que recebeu o milagre. A senhora, foi a senhora, irmã? Vem aqui na frente então. Eu sei que teve uma irmã que me contou e eu não estava lembrado quem era a pessoa. Bem, palmas bem alegre para Jesus. A senhora estava, tinha se formado um caroço.
1: Que eu vou contar que tinha uma dor no estômago. Quando eu entrei para dentro da casa, sabe, se formou uma bola assim, eu pegava aquela bola e depois que eu tomava chá, tomava de tudo, não adiantou nada. Daí eu peguei um óleo ungido, se sumiu aquela bola.
0: Passou o óleo na barriga, desapareceu.
1: Desapareceu.
0: Que maravilha, tá vendo, irmãos? Aquele óleo que a gente dá da campanha, foi esse óleo?
1: Foi esse.
0: Então, vocês estão vendo, irmãos? É um milagre que Deus, ele opera na vida das pessoas, amém? Palmas bem alegres para Jesus. Deus abençoe.
2: Olha só, amados e queridos ouvintes, muitas maravilhas, muitos milagres, né? Eu quero lembrar aos amados e queridos ouvintes que neste próximo dia de sexta-feira, então, no templo sede da Igreja Pentecostal, Deus é Soberano, estará na oportunidade o servo de Deus, o anjo da igreja, pastor presidente, pastor Valdecir Fedrigo. Vai estar pregando o Santo Evangelho do Senhor. Lembrando que a partir de amanhã o servo de Deus estará entrando num propósito glorioso de jejum até o dia de sexta-feira. É isto mesmo, amados ouvintes, é real. É por isso que Deus tem feito maravilhas deste ministério santo. Porque aquele que prepara a sua vida diante de Deus, o Senhor usa e faz grandes maravilhas. É por você, ouvinte. É por você doente, é por você cadeirante. É por você que está enfermo. É por você que está aí padecendo num leito. Venha, compareça. O endereço da tua grande vitória, dia de sexta-feira. Templo sede da Igreja Pentecostal, Deus é Soberano, Rua Anselmo Santa Catarina, esquina com a Rua São João del Rei, bairro São Lucas, cidade de Chapecó. Vai ser tremendo o que Deus vai fazer. Você não pode ficar de fora. É isto mesmo, amados ouvintes. Você que reside aqui na cidade de Chapecó, olha quantas pessoas estão nos ouvindo agora. Lá no estado do Rio Grande do Sul, no estado do Paraná, ouvintes. Meu Deus, quantas pessoas estão orando, estão pedindo para que Deus envie este ministério santo até a sua cidade. Mas você que está orando para Deus enviar esta obra, continua orando aí, em breve, muito em breve, Deus estará pelejando pela tua vida e atendendo a tua oração. Então você que reside na cidade de Chapecó, cidade circunvizinha, e você comparecer, sim, compareça, templo sede, sexta-feira, estará o servo de Deus, pastor Valdecir Fedrigo, anunciando as maravilhas do Senhor, neste culto especial de milagres, de maravilha, aonde estará o servo de Deus, orando pela tua vida, e com toda certeza, você também vai testemunhar o que Deus vai fazer na tua vida. Anote aí agora o endereço do teu grande milagre. Templo sede, Rua Anselmo Santa Catarina, esquina com a Rua São João del Rei, bairro São Lucas. Templo sede da Igreja Pentecostal, Deus é Soberano. Não fique de fora, porque Deus vai manifestar o seu poder e você receberá das mãos de Jesus o teu grande milagre. Olha só, queridos e amados irmãos em Cristo, cooperadores, cooperadoras da casa de Deus, irmãos pertencentes à cidade de Pinhalzinho, atenção, atenção aos obreiros então, Daniel, Ana de Oração, que reside na cidade de Pinhalzinho, cidade de União do Oeste e também cidade de Nova Erechim. Vai ser neste próximo dia 27, na Igreja Pentecostal, Deus é Soberano, cidade de Nova Erechim. A partir então, das 8 horas da manhã, A igreja já de portas abertas nesta reunião que vai ser de suma importância para a tua vida. Reunião para todos os obreiros e obreiras pertencente à cidade de Pinhalzinho, União do Oeste e cidade de Nova Erechim. Vai estar ali na oportunidade o anjo da igreja, pastor Valdecir Fedrigo, para passar assuntos concernentes à obra de Deus. Vai ser maravilhoso. Estaremos aprendendo do Senhor, Deus usando o seu vaso, ensinando a nossa vida e garantindo a nossa grande vitória através deste ensinamento glorioso. Igreja Pentecostal Deus é Soberano, cidade de Nova Erechim, está localizada na rua Presidente Juscelino Kubitschek, número 42, em frente à antiga rodoviária, atual centro comunitário. Compareça, você obreiro, você cooperadora da casa de Deus. Deus tem muito a falar e a usar a tua vida. Compareça, porque Deus tem vitória para a sua vida.

0: Quanta benção recebida.
1: Por causa da diabetes, eu tinha, nesse pé aqui, eu tinha um calo desse tamanho, mas só que ele era da grossura do dedo, aberto, que ele não
0: sarava.
1: Não, já fazia uns 5 anos que ele era aberto, e o meu pé assim, todo cascudo, sabe?
0: E não sarava.
1: E não sarava. Eu usava muito creme, mas não tinha jeito. Eu dormia só de meia. E na hora da oração, eu vim aqui na frente, mas não tirei o tênis. E no outro dia, meu pé estava fechado. E o meu pé, assim, está bem lisinho.
0: Desapareceu o caroço.
1: Desapareceu.
0: Há 5 anos, irmão.
1: Há 5 anos, é.
0: E vertia assim, líquido de dentro dele.
1: Sim, por causa da diabetes, ele criou um calo
0: não
1: bem grande, desse tamanho, e ele era da grossura do dedo, que ele era aberto.
0: E foi um milagre, foi grande.
1: Foi um milagre. E enroscava no lençol e dava até agonia.
0: Olha aí, desapareceu, irmã. Doía também.
1: Ai, não conseguia mais nem subir as escadas.
0: Olha aí, ó, tá vendo? E foi grande o milagre.
1: Foi.
0: Olha aí, tá vendo, irmãos? Que maravilha. E Jesus fazendo maravilha sobre o dia. Viva a glória.
2: Olha só, amados e queridos ouvintes, que maravilha. É o poder de Deus. Eu quero lembrar a todos, amados e queridos ouvintes, que amanhã, aqui no bairro Esplanada, eu vou estar aí com todos os irmãos para pregar o Santo Evangelho, louvar a Deus com o violão, orar pelas divinas revelação e Deus garantindo a grande vitória. Amanhã no bairro Esplanada, tá certo, ouvintes? Vamos agora preparar aqui para a hora da oração. Você que ligou aqui e fez o teu pedido, nós queremos pedir desculpas, irmãos, né? Eu acho que devido ali ao congestionamento ali na linha telefônica, né? Tem pequenos problemas ali, mas você que conseguiu ligar aqui, nós vamos orar pela tua vida. Você que não conseguiu, não fique triste. Amanhã, a partir das 10 horas da noite, o programa Libertação Além das Fronteiras, novamente aqui pela Rádio Condá FM 98.9. Você pode ligar aqui novamente, fazer o teu pedido de oração e Deus com certeza vai abençoar a tua vida. Vai preparando aí agora uma vasilha com água. Vai preparando ali uma peça de roupa do jovem, daquela pessoa, do teu ente querido aí, da tua família, aquela fotografia. Coloca aí do lado do rádio agora, ouvintes, porque agora chegou a hora da oração para Deus fazer milagre. Nós servimos um Deus que vai além daquilo que o homem pode imaginar. Além daquilo que o teu pensamento vai o poder de Deus. E nós vamos orar agora e Deus vai fazer milagre. Prepara aí agora para a oração da fé.

Soberano Deus, maravilhoso e eterno Rei Jesus querido. Deus de maravilha, Deus de milagre, Deus de poder. Eu quero agora, Senhor, orar juntamente com os milhares de ouvintes do programa Libertação Além das Fronteiras. Querido e amado Deus, com uma mão sobre o meu peito e a outra levantada aos céus, eu quero clamar a Ti com este meu irmão, com esta minha irmã, com este jovem ou até mesmo esta criança ou adolescente que está, Senhor, agora orando juntamente conosco. Quero apresentar esta vida, Senhor, agora, que num ato de fé está, Senhor, orando e está pedindo a Ti a ajuda, meu Deus, diante desse problema, desta dificuldade. Meu Deus, como nós acabamos de anunciar aqui agora, nós vamos orar para que o Senhor venha obter misericórdia, para que o Senhor venha ter piedade dos milhões de ouvintes que agora estão com o seu coração conectado com o Senhor, ó Pai, para receber o teu milagre, para

Senhor querido, na mão da medicina, na verdade estava, porque o Senhor agora está tomando nas tuas mãos a causa desta minha irmã, deste meu irmão. Eu quero orar por este povo agora, que não perdeu o seu tempo de ficar até o momento presente, ouvindo, Senhor, esta programação, este meio de evangelismo que o Senhor tem usado na face da terra, para fazer grandes maravilhas, querido Deus. Começa a tocar agora, meu Pai, nas feridas expostas. Eu quero orar por este tumor que estava interno, mas devido à gravidade já começou a sair para fora. Mas o sangue de Jesus está tocando agora nesta vida, e esta pessoa vai testemunhar o grande milagre que vai receber das mãos potentes do Senhor Jesus Cristo. Orianda lamasturi, clama lamasteia. Meu Deus e meu Pai, a sua presença é tão real como o ar que nós estamos agora respirando, Senhor, porque o Senhor é o fôlego de vida. O Senhor é o dono da vida, é o Senhor que dá vida e vida com abundância, meu Deus. Olha só, Senhor, as inúmeras pessoas que tiveram ligando aqui, fazendo seus pedidos de oração. Eu quero apresentar em tuas mãos agora a vida, Senhor querido. Ah, meu Deus e meu Pai, a vida de nossa irmã Eva, ali no bairro Santo Antônio, que ligou aqui pedindo oração por ela e por toda a sua família. Quero apresentar a vida dos irmãos ali na cidade de Nonoai, no estado do Rio Grande do Sul. Visita nosso irmão Eloir, este irmão que ligou aqui, Senhor, e já contemplou as tuas maravilhas. Ele mesmo testificou com sua própria boca que esta programação é um culto na sua casa. Visita nossa irmã Angelina, o nosso irmão Rian, o nosso irmão Valdelir também, a nossa irmã Teresa. Eu quero orar pela vida de nossa irmã Salete, que está com pedra na vesícula. Visita, meu Deus, agora esses irmãos ali em Nonoai. O teu sangue tem poder agora, meu Deus. Eu quero orar pelo nosso irmão Gilberto França e toda a sua família, ali no bairro Parque das Palmeiras, Senhor. Visita agora, cobre com teu sangue esse meu irmão. Ah, meu Deus, vai tocando agora na vida de nossa irmã Floripa de Melo, o nosso irmão Nelson, também nosso irmão Jandir, a nossa irmã Luana, ali no bairro Vila Real. Senhor, visita essas vidas agora. Eu quero orar pela nossa irmã Classi, também o nosso irmão Luiz Rodrigues, lá no bairro Vila Real, esta minha irmã que foi diagnosticada com o câncer de mama. Meu Deus, começa a tocar agora, começa a repreender esse câncer agora, começa a repreender esses tumores agora, começa a repreender agora essa enfermidade na pele, começa a repreender agora esse câncer no sangue, começa a repreender agora essa enfermidade no couro cabeludo desta mulher agora. O teu sangue tem poder. Quero orar pela vida de nossa irmã Salete Lourdes também, que está entubada lá em Palmas, no estado do Paraná. Começa a tocar agora, meu Pai. O teu sangue tem poder para fazer milagre. Envia até o anjo agora, envia o anjo do milagre, envia, meu Deus, a providência divina. Começa a tocar agora na vida desta mulher, começa a tocar agora. O Senhor está tocando ao meu coração, para que o Senhor venha, meu Deus, agora, ah, meu Deus, através desta humilde oração, visitar a vida desta mulher que está lá na UTI. Senhor, começa a tocar agora, teu sangue tem poder. Quero orar pela vida de nosso irmão presbítero Douglas Moreto. Quero orar pela sua família, a nossa irmã cooperadora Aline. Quero orar pelo pequeno Estevão, pequeno Miguel. Meu Deus, eu quero orar pela nossa irmã Vanessa, lá na cidade de Foz do Iguaçu. Quero orar pela nossa irmã cooperadora Otília, lá em Pinhalzinho. Quero orar pela vida da Sueli, o Isaac, a Noeli, o Ivanor, o José Vitor. Quero orar pela vida de nossa irmã cooperadora Adriana, nosso irmão cooperador Henrique, ali na cidade de Pinhalzinho, a nossa irmã cooperadora Ivone,
telefone também. Abençoa, meu pai, essa família. Abençoa também nosso irmão presbítero João Carlos. Abençoa sua família, pequena Betina. Abençoa nossa irmã cooperadora Cássia também. Eu quero orar pela vida de nosso irmão Pedro Nunes.

que tem ligado aqui todos os dias pedindo oração pela sua família, pela vida do Josué também. Eu quero orar pela vida da Ivete ali na cidade de Arvoredo, toda a sua família. Quero orar pela vida da Lúcia também. Eu quero orar pela vida do Vanderlei, toda a sua família, a família Sandrin, ali na cidade de Arvoredo, meu Deus. Eu quero orar pelo irmão Carlos, pela irmã Clarice, lá no interior, Senhor, sim, da cidade de Xanxerê. Meu Deus, eu quero orar por esses irmãos agora. Senhor, faz uma obra completa. Faz o teu grande milagre, nosso irmão jovem Wagner, toda a sua família. Eu quero orar agora, meu Deus, também. Pela vida do presbítero Paulo, pela vida de nossa irmã cooperadora Vanessa. Eu quero orar pela vida do nosso querido pastor Valdecir Fedrigo, a nossa irmã cooperadora Ivanete Fedrigo, toda a sua família. Eu quero colocar em tuas mãos agora, meu Deus, cada pedido de oração, aos irmãos ali na cidade de Nova Erechim, aos irmãos ali na grande EFAP, nosso irmão cooperador Maicon, a nossa irmã cooperadora Elisângela, também o jovem Ezequiel, o nosso irmão Ricardo, também a Priscila. Cobre com teu sangue esta família, meu Pai querido e amado Jesus. Eu quero orar pelos doentes agora, eu quero orar pelos enfermos agora, eu quero orar por esta pessoa que teve uma fratura no passado e agora esta enfermidade está incomodando esta vida. O teu sangue tem poder para fazer milagre. Começa a repreender as doenças agora, meu Pai. Começa a queimar esse câncer, começa a queimar esse tumor agora, começa a queimar o tumor no pulmão, começa a queimar o tumor no estômago, começa a desmanchar agora toda a obra de macumba que foi lançada para lançar as enfermidades, para lançar a destruição, para deixar esta vida em cima de uma cama. Repreenda, meu Deus, agora, pelo poder do teu sangue, todas as doenças agora. Saia desta vida, saia dessa casa, saia desta família, em nome de Jesus Cristo. Meu Deus, a minha família está nas tuas mãos, a minha esposa Débora, a minha filhinha Kemily, a minha filhinha Isabela também. Eu quero orar pela vida da Kelly lá em Clevelândia, no Paraná. Eu quero orar pela vida de nossa irmã Zeli, toda a sua família, o pequeno João também. Eu quero orar pela vida da pequena Miley, Senhor, está nas tuas mãos essa criança, a minha mãe Jusilene lá em Clevelândia, toda a família. Meu Deus, cobre com o teu sangue, faz uma obra completa, Senhor. O teu sangue tem poder para dar vitória, meu Deus. Visita essas vidas agora, nosso irmão evangelista Júnior, toda a sua família. Senhor, fica conosco, estamos em tuas mãos. Cobre com o teu sangue o teu servo, que amanhã estará entrando no propósito glorioso do jejum pelas almas, pelo milagre, pelas maravilhas, meu Deus. Faz a obra completa, Senhor. Fica conosco. E cada ouvinte agora recebe do Senhor a grande vitória. E ao tomar esta água, usar esta roupa, receberá o grande milagre do Senhor Jesus. Amém e amém, Jesus. Muito bem, amados e queridos ouvintes, chega ao término mais uma audição do programa Libertação Além das Fronteiras, mas amanhã, a partir das 10 horas da noite, retorna aqui pela Rádio Condá FM. Programa este, um órgão oficial e informativo pertencente às igrejas do Evangelho Santo, Igreja Pentecostal, Deus é Soberano. Quem se despede de todos nesta noite, com a mais perfeita graça e paz de nosso Senhor e Salvador Jesus Cristo, é o vosso irmão em Cristo, cooperador Everton Antônio. Fiquem todos na paz do Senhor Jesus Cristo.

0: 23:06.
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0: acabar com essa moda, rapaz.
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1: Uma hora e 9 minutos.

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0: Agora me acertaram.
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Olá, muito bom dia para você. Estamos chegando com o Galpão Farroupilha de hoje, quarta-feira, dia 23 de setembro de 2026. Ótima manhã para você. Que bom poder estar com você em mais uma manhã. A partir de agora até às 7 horas da manhã com o Galpão Farroupilha, com muita música boa para você, claro, para iniciarmos juntos a nossa manhã de quarta-feira. Hoje, quarta-feira, que é Dia Mundial das Línguas Gestuais. Hoje é Dia do Soldador. Hoje também marca a data que é Dia do Sorvete, você acredita? Hoje é Dia de tomar sorvete, então, né? Hoje é Dia do Sorvete. E também é Dia do Técnico Industrial. Parabéns a todos os profissionais que celebram nesta data de hoje. 8 graus é a temperatura na capital do oeste de Santa Catarina, uma ótima manhã para você. Para você que já está acordado, para você que já está tomando teu chimarrão. Alô para você que já está tomando o café da manhã ou para você que já está indo pro trabalho, né? É para você que já está na peleja também desde cedo ou para você que trabalha pela parte da noite também e está no seu trabalho. Um ótimo dia para você também, né? 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E o nosso WhatsApp 3361-3110 está liberado para você participar aqui com a gente, tá? Você manda a sua mensagem para cá, você pede a sua música, claro. E também você fala pra gente aqui, né? Conta pra nós aqui. Qual é a sua preferência, né? O que você gosta de fazer nesta Semana Farroupilha? Aproveitando que é a Semana Farroupilha, já vou trazer a programação de hoje também do acampamento Farroupilha aqui de Chapecó. E você manda pra gente aqui, né? Pode ser mensagem de texto, quer mandar um áudio pra cá? Eu quero ouvir sua voz também, manda pra cá. E você conta pra gente aí o que você gosta da Semana Farroupilha. E você concorre, né? O sorteio na sexta-feira, uma cuia personalizada da Condá FM. E também aí 2 quilos de erva mazuti. 5:11, bom dia pra você.

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Lembrando que você participando aqui comigo, 3361-3110, você me fala, conta pra gente aí, né, o que você gosta na Semana Farroupilha, e você concorre aqui com, juntamente com a gente, uma cuia personalizada da Rádio Condá e também, claro, 2 quilos de erva mate mazute para deixar o seu chimarrão ainda mais especial, tá bom? Bom dia pra Carolina Kinjerski, do loteamento Budanés do bairro FAP. Bom dia a todos, bom dia Drayton, bom dia Carolina. Estamos ouvindo, né? Galpão Farroupilha, abraços, Deus abençoe e proteja a todos. Amém, né? Igualmente a ti também, a todos nós. Que seja mais um dia abençoado também lá pelo nosso patrão do céu, com certeza, né? Quarta-feira, dia 23 de setembro, é mais um dia abençoado que se inicia também aqui com a 98.9, o nosso Galpão Farroupilha. Vem comigo, bom dia pra você!

0: 5h29, bom dia pra você, o nosso Galpão Farroupilha, até as 17 horas da manhã. Com muita música boa pra você, pra iniciarmos juntos a nossa manhã maravilhosa de quarta-feira, hoje 23 de setembro de 2026. 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É só você chamar pelo WhatsApp 99915-6368. 5h31, bom dia para você, o nosso Galpão Farroupilha. Lembrando que você participa aqui com a gente, 3361-3110. E você manda pra gente aqui, né? Aproveitando que é a Semana Farroupilha, você conta pra gente aqui o que você mais gosta na Semana Farroupilha, né? Conta pra gente aqui e você concorre aqui comigo a uma cuia personalizada da Condá FM e também, claro, são dois quilos de erva mate mazote pra deixar o seu chimarrão ainda mais especial, né? Coisa boa! Quem está comigo no nosso WhatsApp, bom dia, é o Fidelis. É, o Fidelis está com a gente lá de Camboriú. Olha que maravilha, hein, Fidelis? Obrigado pela companhia, pela sintonia. Uma ótima manhã para você. É, o pessoal aí tomando aquele mate também, né? Um grande abraço, seu Fidelis. Obrigado pela companhia, pela sintonia. Uma ótima manhã de quarta-feira a todos nós, né? Agora são 5h32, vamos fazer o seguinte, preciso fazer aqui o nosso intervalo comercial. E na sequência, eu volto para darmos continuidade ao nosso Galpão Farroupilha, claro, com muito mais para você.
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0: Pra você até às 7 horas da manhã, Galpão Farroupilha. Bom dia, agora são 5 horas e 38 minutos. E deixa eu falar pra você, né? 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Agora são 5h40, 20 minutos nos separam das 6 da manhã. Uma ótima manhã para você, claro, para você que participa aqui pelo 3361-3110. Você concorre aí, né? Você concorre a uma cuia personalizada aqui da Condá FM e também 2 quilos de erva mate mazute. Como você faz para participar? É só você mandar sua mensagem de texto, é só você mandar o seu áudio para cá e contar para a gente, né, o que, que você gosta de fazer na Semana Farroupilha, né? Aproveitando que tem Semana Farroupilha, deixa eu falar para você que hoje, hoje tem eles, né? Já já vou rodar a música também deles com certeza aqui para a gente no nosso Galpão Farroupilha. Hoje, quarta-feira, às 8 horas da manhã, começam as palestras, né, e as oficinas educativas para as escolas sobre a cultura gaúcha, né? Às 1h15 da tarde também tem as palestras. Aí, às 18 horas, tem a abertura dos portões. Às 19 horas, tem a apresentação, hoje, então, da Fábrica de Gaiteiros. Às 20h30, começam as apresentações artísticas do CTG Índio Condá. Às 21 horas, as apresentações artísticas do CTG Herança Gaúcha. E depois, às 22 horas, tem show baile com os Monarcas. É o galpão, é o nosso acampamento Farroupilha, né? Acampamento Farroupilha, aqui no Parque Farroupilha, em Chapecó. Quem está comigo no nosso WhatsApp? Bom dia, seu Tônio!
2: Bom dia, Tônio Chico do bairro Desbravador. Sempre ouvindo o Galpão Farroupilha, Gabo Arte. Muito Deus abençoe este programa e tudo de bom para todos os ouvintes. E também saindo para dar aquela caminhada logo de manhã, curtindo esse friozinho. Deus abençoe a todos.
0: Deus abençoe a todos, né? Obrigado pela companhia, pela sintonia. Bem que tu faça, Tony. Dá aquela caminhada matinal, é coisa boa, né? Aproveitando esse ar fresco, né? Agora aqui tá meio friozinho, Chapecó, a temperatura agora. Eita, me deu um ataque de espirro agora. 8 graus a temperatura em Chapecó, na capital do Oeste, né? 8 graus, então tá friozinho, rapaz. Aí você coloca o fone de ouvido, né? Abaixa o aplicativo da Condá FM, também das Rádios Net. E você ouve a Condá FM ouvindo muita música gaúcha, claro, naquela caminhada, né? Pra manter a saúde em dia também, né, seu Tônio? Obrigado pela companhia, pela sintonia. 5h42, bom dia pra você.

0: 5h56, bom dia pra você, o nosso galpão Farroupilha até as 7 horas da manhã. 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Olha só, a Carolina Kingeri já mandou a foto, né? O bom e velho Radinho, sempre companheiro, né? E a Cuia de Chimarrão, que maravilha, hein? Obrigado pela companhia, pela sintonia. Quem mais está comigo aqui também? Tem áudio, né? Bom dia!
1: Bom dia, amigo. Bom dia a todos os ouvintes do programa Galpão Farroupilha. É o Ricardo Vigilante. E vamos aí, iniciando aí quase mais um plantão. 10-6, em algum lugar dessa cidade.
0: Certo.
1: Aquele abraço aí. Tudo de bom. Toca aí uma porca velha aí, lembranças. Abraço, tudo de bom aí pra vocês.
0: Valeu, tudo de bom, né? Um bom trabalho pra você também. Obrigado pela companhia, pela sintonia. Que seja sempre abençoado, né? O seu dia também. Com certeza eu vou tocar pra você aqui. Deixa eu achar aqui onde que tá aqui, porca velha, né? Porca velha, lembranças. Acho que é essa aqui, rapaz. Vamos ver se é essa aqui. Tá bom? Vou tocar ela pra você aqui, tá bom? 5h58, bom dia pra você.

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1: Se você ouvisse uma mãe falando com o pai sobre seu filho desta maneira, tenho certeza que gostaria de se parecer com ele a vida.

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2: Muito bem, estamos de volta com o nosso Galpão Farroupilha. Agora são 6 horas e 23 minutos. Hoje é quarta-feira, 23 de setembro de 2026. E o dia clareou já, né? O dia clareou, o sol começa a dar as caras já cedinho. 8 graus é a temperatura em Chapecó, capital do oeste de Santa Catarina. E você comigo no Galpão Farroupilha até às 7 horas da manhã com muita música boa pra você, né? 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Manda sua mensagem de texto, manda o seu áudio pra cá, né? Quero ouvir também a sua voz. Você participa aqui comigo aqui, ó, nessa semana Farroupilha. Lembrando que hoje às 18 horas, os portões estão abertos lá no Parque Farroupilha, com o acampamento Farroupilha, né? Às 18 horas tem as apresentações artísticas, ou melhor, às 18 horas tem a abertura dos portões, às 19 horas tem a apresentação da Fábrica de Gaiteiros, às 20h30 tem a apresentações artísticas do CTG Índio Condá, às 21 horas, as apresentações artísticas do CTG Herança Gaúcha, e às 22 horas tem show baile com os Monarcas. E você manda aqui, você conta pra gente, né? O que você gosta na Semana Farroupilha? O que mais você gosta na Semana Farroupilha? E você concorre aqui comigo a uma cuia personalizada da Condá FM também. 2 quilos de erva mate mazute, 6h26, bom dia!

0: cara. Não posso me estressar, não posso ficar nervoso. Ai, que bom assim, tem que relaxar. Fica bem à vontade, assim. Ai, como é bom.
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0: 6h36, bom dia pra você, o nosso Galpão Farroupilha, o nosso próximo Galpão Farroupilha até as 7 horas da manhã, claro, com muita música boa pra você, né? 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Como passa rápido a hora, hein? Como passa rápido o tempo. E quando a gente está junto com você, com certeza passa ainda mais rápido, né? É, quem está comigo no nosso 3361-3110 mandando a mensagem e contando pra gente aí, né, do que você mais gosta na Semana Farroupilha. E você concorre aqui a dois quilos de erva mate mazute e também uma cuia personalizada da Condá FM, tá bom? São 2 quilos de erva mate mazute e a cuia pra você, 3361-3110. Bom dia, temo na escuta, me coloca no sorteio. É o Euclides e a Ana Sela do bairro Presidente Médici. E o que eu mais gosto são dos companheiros. É, companheiros, coisa boa, né? Obrigado pela companhia, pela sintonia. Um forte abraço pra você. Quem mais tá comigo que tem áudio? Claro que tem. Bom dia!
1: Bom dia, Dreyton. É o Alemão da Barragem.
0: Alemão.
1: Daqui a pouco tamanho de palida.
0: Bem faz.
1: Tamo tomando um chá de palito aí, ó. Popular chimarrão com a erva mate mazute. Sobre a enquete ontem que eles estavam fazendo lá no, na resenha, eu tava curtindo.
0: Certo.
1: No papo de arquibancada, desculpe. Ah, o treinador vai embora.
0: Será?
1: O cobre a proposta, né? Beleza? Meio rapidinho, daqui a pouco estamos indo pro pega, né? Ah, o Inter cobre a proposta da Chape aí.
0: Será, Pia?
1: Que
0: será?
1: Nem o cara falou ali do treinador lá, o Guardiola, né? O nosso, que foi lá pro Bahia. Um abraço aí, ó. Manda um alô aqui pro pessoal do Porto Xalana, Guatambu.
0: Alô, pessoal do Porto Xalana! É, o pessoal ouvindo a gente também, né? Obrigado pela companhia, pela sintonia. Você não perde nenhum detalhe do esporte aqui da Chapecoense, claro, do futebol nacional, no nosso Resenha Nota 10 e também no Papo de Arquibancada, produtos da equipe Nota 10, né? Quem mais tá com a gente aqui? Bom dia, meu amigo. Uma semana abençoada a todos. É o João Nicolau. Ô, João, obrigado pela companhia, pela sintonia. Alô pra Joraci Miller, tá com a gente também. Quem mais tá com a gente aqui, ó, bom dia!
2: Bom dia, Dreyton, aqui é o João da Linha Faxinal dos Rosas. E Dreyton, tamo aqui, eu, minha avó e minha irmã tomando mate bem cevado com a erva mate mazute.
0: Coisa boa!
2: Me coloca no sorteio, um forte abraço!
0: Tá participando com certeza, um forte abraço pra você. Quem mais comigo aqui, ó, bom dia, Deus abençoe. Ah, bem, você também, né? É a Lúcia Siqueira. Oi, Lúcia, bom dia pra você. É, quem mais tá comigo aqui, ó, bom dia.
3: Bom dia, bom dia, bom dia, meu amigo. Aqui é Ademano, nosso amigo, vai participar aí do sorteio aí da erva e da cunha aí. E eu não posso falar o que eu gosto na campanha de Salopilha, porque eu nunca fui, né? Mas eu gosto mesmo, é de o traje gaúcho.
0: Certo.
3: Com baixo, forte, né? Lentes. Chapéu, faca, tamo aí, tamo na escuta. Valeu, aquele abraço.
0: Aquele abraço, seu Ademar. Mas, homem do céu, então aproveite, rapaz. Aproveite porque a entrada é gratuita todos os dias lá no Parque Farroupilha, né? Todos os dias abre os portões, hoje às 18 horas, por exemplo, você vai pagar só o estacionamento, tá? Só o estacionamento você paga, mas você tem acesso a todo o acampamento Farroupilha gratuitamente, tá? Principalmente ao show, tá? Aos shows também, hoje tem os Monarcas, amanhã tem Paulinho Mocelin, sexta-feira tem Tiquito e Bordoneio, sábado tem Luiz Marenco e depois também tem o show baile com Ari Correia e Grupo Alma de Querência, e no domingo... Tem, fechando todas, né, tem o show com Hermanos Guedes. Homem do céu, se tu não foi, então aproveite, rapaz. Pra quem não foi, aproveite, aproveite, aproveite. Até no próximo domingão, então, o acampamento Farroupilha no Parque Farroupilha, né? Quem mais comigo? Bom dia!
4: Bom dia, Drayton.
0: Bom dia, Valentina.
4: Aqui é o Valentim do Faxinal dos Rosa. Temos tomando um chimarrão pra depois tomar um café e pegar o goiabão. Tem uma ótima quarta-feira.
0: Igualmente pra ti também, né? O goiabão aí quebra com a gente, né? Valeu, Valentina. Um forte abraço pra você. Obrigado pela companhia, pela sintonia. Aquele chimarrão gostoso. Aquele café caprichado, né? Reforçado pra aguentar até o tranco até o meio-dia. Até o meio-dia, né, Valentina? Com certeza. 6h42. Bom dia pra você. 3361-3110. Você participa aqui comigo. E vamos de música? Claro que vamos. Tá chegando... Vamos colocar os Monarcas antes? Os Monarcas, então, pra gente já fazer um pré aqui, porque tem eles hoje, né? Tem eles hoje no acampamento Farroupilha em Chapecó.

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1: Muito bem, 6:50, uma ótima manhã pra você, pra ir finalizarmos já também o nosso galpão Farroupilha de hoje, né? Deixa eu só mandar um abraço pro pessoal que tá mandando a sua participação aqui em tempo ainda. Alô, pro Claudemiro, Claudemiro, hoje o show, sei sim, hoje o show começa às... Às 10 horas está previsto para iniciar o show com os Monarcas, tá bom? Quem mais está comigo? Bom dia, o Silvio. Oi, Silvio. Quem mais? Eroni, bom dia. Maria Zenaide também com a gente. Gente boa, seguinte, né? 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Nosso Galpão Farroupilha volta amanhã, a partir das 5 horas da manhã, para iniciarmos juntamente mais uma quinta-feira também, né? Eu retorno a partir das 15 para as 11, com Estação 98,9, juntamente com Cleiton César, e claro, 13 horas, Resenha Nota 10, 18 horas, o Papo de Arquibancada. A todos, uma ótima quarta-feira, um bom dia, e a gente se encontra a qualquer momento, se Deus quiser, tá bom? Um grande abraço, até mais!

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7: Minuto do Agro. Uma produção do Sistema CNA Senar.
8: O mercado catarinense de terneiros manteve a trajetória de valorização no primeiro semestre de 2026. Os preços dos animais de desmama encerraram o período com crescimento de aproximadamente 19% em relação aos registrados no mesmo período de 2025, consolidando o segundo ano consecutivo de alta após 3 anos de retração. Os dados fazem parte do levantamento realizado pelo Grupo de Melhoramento Genético da UDESC. O estudo conta com o apoio da FAESC, parceira dos eventos agropecuários de Santa Catarina. Entre janeiro e junho de 2026, foram contabilizados 85 leilões, número ligeiramente superior aos 82 registrados no primeiro semestre de 2025. Minuto do Agro, uma produção do sistema CNA, FAESC, Senar e sindicatos rurais.
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0: Bom dia para você! Com a graça de Deus, estamos de volta, tendo a oportunidade de colocar no ar o nosso Primeira Hora, o nosso programa da manhã, através da Condá FM 98.9 de Chapecó para toda uma grande região de audiência. A hora certa, a marcha do tempo, agora 26 minutos nos separam das 8 horas da manhã. Vamos marcar o dia de hoje. Hoje é meiuca da semana. Perdão. Hoje é quarta-feira, 23 de setembro de 2026. É o dia 266 deste ano. Faltam 99 dias para o ano novo. Nós estamos na primavera brasileira, que começou ontem às 9:05 da noite. Primavera brasileira, hora oficial do Brasil. A estação das flores que prenuncia a estação mais quente do ano, que é o verão brasileiro, a partir da segunda quinzena de dezembro, né? Bom, a lua é a lua quarto crescente na frase bíblica. Partiram, pois, e percorreram os povoados, anunciando a boa nova e curando por toda parte. Lucas 9:6. Frase do dia, frase de São Pio de Pietreutina, que diz assim: o amor nada mais é do que o brilho de Deus nos seres humanos. Santos do dia: Pio de Pietreutina, Lino, Tecla de Icônico e bem-aventurado Francisco de Paula Vitor. Hoje é o Dia Internacional da Memória do Comércio dos Escravos e Abolição. E Dia do Sorvete, olha só, quem não gosta de um bom sorvete, hein? Quem não gosta de um bom sorvete? Hoje é dia do sorvete, né? É coisa chique, uma barbaridade, né? 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
0: E assim nós vamos, assim nós seguimos a hora certa, faltando 21 para as 8. André de Lázari já está chegando, porque eu quero dizer assim, o programa é apresentado, né? É por mim, Eduardo Prado, André de Lázari, e os trabalhos técnicos é de Lucas Pavio. O Gladir Zambujo está viajando, está em compromissos para o estado gaúcho, né? Por isso que proprietários, diretores, departamento comercial e todos os demais profissionais da Conda FM, estamos aqui para abraçar você, dizer bom dia e muito obrigado pelo carinho da audiência.
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0: Até às 8h45. Vem e participe com a gente. Mande teu recado. Quem é você? 3361-3110. 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Já se inscreve no YouTube, porque toda vez que a gente entrar no ar, você recebe a notificação. Agora sim, André de Lázari, 20 para as 8. Bom dia, bem-vindo.
2: Bom dia, Eduardo Prado. Bom dia, Lucas Pavia. Você que nos acompanha na Condá. As duas, três principais manchetes do Primeira Hora de hoje são a apreensão de 30 aves silvestres em criatório irregular, feito pela Polícia Militar Ambiental em Chapecó. Também temos o enfermeiro, que foi denunciado por fornecer celulares a integrantes de facções criminosas dentro do complexo penitenciário de Chapecó. E na parte eleitoral, a pesquisa publicada agora há pouco pela Paraná Pesquisas, a primeira rodada da Paraná para disputa ao governo do estado e ao Senado por Santa Catarina, e mais, um estudo inédito que traz a primeira projeção da bancada de Santa Catarina na Câmara dos Deputados. Nome por nome, quem seriam os 16 deputados eleitos se as eleições fossem hoje? Então, não perca, o Primeira Hora começa neste momento com a previsão do tempo, conforme a plataforma Windy. Neste momento em Chapecó, 8 graus, a máxima chega aos 20, sol entre nuvens, sem previsão de chuva, mesma perspectiva para os próximos dias, que serão de veranico. Mínima de 10, máxima de 24 graus para amanhã, mínima de 15, máxima de 27 para sexta, mínima de 15, máxima de 30 para o sábado, mínima de 18, máxima de 28 graus para o domingo. Começamos o noticiário saudando o prefeito Valmor Scolari, que hoje completa mais um ano de vida. Parabéns ao prefeito e também ouvinte da Condá FM, ouvinte do Primeira Hora, Valmor Scolari, pelos seus 47 anos.
0: Não, que o gurizinho tá de aniversário?
2: Tá de aniversário hoje, seu Valmor Scolari.
0: Mas que coisa chique, parabéns aí, grande prefeito Valmor Scolari, né? É amigo da gente aí já há muitos anos, tem um respeito e um apreço muito grande aí pelo Valmor, principalmente pela trajetória dele como um grande ser humano, uma pessoa que tem um respeito pelo próximo muito grande. E como eu sempre disse aqui, antes mesmo de qualquer política, eu sempre disse no rádio, tem que respeitar quem trabalha. E se é um sujeito que se colocou na política para realmente trabalhar, é esse menino. Tenho o meu respeito e tenho a minha admiração. Saúde e sucesso, meu galo.
2: E começamos o noticiário falando, portanto, de uma situação que tem a ver com a Polícia Civil, porque a DIC de Xanxerê prendeu em flagrante ontem um homem de 38 anos suspeito da prática de tentativa de homicídio, dano qualificado e corrupção de menores. A ocorrência foi registrada por volta da 1h20 da tarde no bairro São Romero. Conforme informações apuradas, a vítima, um homem de 59 anos, foi surpreendida enquanto chegava ao local onde trabalhava e passou a ser agredida com golpes de facão e pedras. Durante a ação, a vítima sofreu ferimentos na cabeça e foi encaminhada ao Hospital São Paulo para atendimento médico. O veículo usado pela vítima também foi danificado durante a ocorrência, além de ter sido furtadas as chaves do carro. Depois das informações sobre a autoria chegarem à DIC, policiais civis realizaram diligências, localizaram o suspeito perto da sua casa, Ali ele foi preso em flagrante e levado à delegacia de polícia.
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2: Muito bem. Começamos, ou continuamos o noticiário falando de tráfico de drogas. Houve uma grande apreensão em Guaraciaba. Isto foi na madrugada de ontem. 100 quilos de maconha apreendidos, um homem preso em flagrante. Os policiais viram um pacote vedado em fita adesiva preta em cima do assoalho do banco passageiro de um carro, que causou desconfiança. Após questionamentos, o motorista, um gaúcho de 28 anos, admitiu estar transportando maconha. Na vistoria detalhada, os agentes localizaram 3 fardos dentro do carro e mais 2 no porta-malas, somando 100 quilos da droga. O homem relatou aos policiais que buscou um entorpecente em Dionísio Cerqueira, o destino final era Passo Fundo, e ele receberia R$ 1.500 pelo transporte da carga. O motorista foi preso em flagrante e levado à delegacia de polícia do município de São Miguel do Oeste. Houve também atendimento de uma ocorrência de tráfico de drogas em Chapecó, onde mais de 6 quilos de drogas foram apreendidos na noite de ontem no bairro Santa Paulina. A guarnição recebeu informações de que uma moto furtada estaria em uma casa na Servidão Campinas, local que também apresentava intensa movimentação relacionada, conforme relatos da comunidade, ao tráfico de drogas. Os policiais localizaram a moto com a placa dobrada e confirmaram o registro do furto. Durante as buscas, foram encontrados no porão da residência 546 gramas de maconha, 298 gramas de cocaína e 8 gramas de crack, além de 3 balanças de precisão, dinheiro e celulares. No decurso da ocorrência, 2 homens chegaram ao local em um veículo. Um deles retirou uma caixa que estava escondida debaixo de madeiras no porão e, ao perceber a presença policial, tentou fugir. Após perseguição, os 2 foram abordados. Dentro da caixa foram encontrados mais 5,446 gramas de maconha. Portanto, além dos 300 gramas de cocaína e dos 8 de crack, foram, em total, 5,992 gramas de maconha. 6 celulares, a moto apreendida, que tinha registro de furto, e R$ 217 em dinheiro. Os 2 homens, de 22 e 31 anos, foram presos em flagrante e levados à delegacia de polícia. Um homem foi preso após roubo a supermercado por volta do meio-dia de ontem em Maravilha. Segundo a Polícia Civil, uma mulher também foi conduzida à delegacia durante a ocorrência. Conforme as informações apuradas, o homem rendeu funcionários dos caixas do estabelecimento usando uma arma e depois o objeto foi identificado como um simulacro. Durante a ação, foram levados valores em dinheiro dos caixas. O suspeito também teria roubado um veículo, um celular e outros objetos pertencentes a uma pessoa que passava pela via pública. A Polícia Militar e a Polícia Civil foram acionadas. O suspeito foi localizado pela PM na companhia de uma mulher que estava com os objetos roubados e, portanto, os 2 foram presos em flagrante e levados à delegacia de polícia. Voltando a Chapecó, até as imagens que vamos mostrar agora foram cedidas por um amigo pessoal meu, cuja loja, que pertence à mãe dele, foi furtada e arrombada na madrugada de sábado para domingo, bem no centro de Chapecó, tá? Esquina da rua Pio 12 com a Avenida Nereu Ramos, próximo à pizzaria Fornodoro. Esta loja de roupas foi arrombadas. Imagens estão no arroba Condá FM no Instagram e também, nesse momento, na nossa live no YouTube e no Facebook. Roupas, calça jeans, blusas, que causaram prejuízo de várias centenas de reais a esta pequena empresária que tem, então, a sua boutique, a sua pequena loja de roupas no centro de Chapecó.
0: Aí é complicado. Aí é difícil. É difícil porque, rapaz, você, no seu negócio, no sonho de ser um negócio próprio, você coloca, muitas vezes, todas as tuas economias. Exato. E até empenhora o cartão de crédito. Sabia disso?
2: Com certeza.
0: Para poder colocar o próprio negócio. Para poder empreender. Paga, todo mundo já sabe, uma carga tributária enlouquecedora e desanimadora. E aí, toma um golpe desse aqui. Se a pessoa tiver dívidas, ela não vai conseguir repor os produtos. Se ela não repõe os produtos, ela não consegue ter o giro comercial. E aí, o que, que acontece? Quebra. E na maioria das vezes, André de Lázaro e amigos, quebra com dívidas. Para amargar ainda mais a situação. Né? Tomara que não seja esse caso. Tomara, primeiramente, que seja possível identificar os indivíduos, recuperar esses objetos e fazer na forma da lei a penalização. E que, se não for possível recuperar e identificar, que ela tenha forças para continuar. Porque, rapaz do céu, é uma paulada.
2: Com certeza.
0: É uma paulada.
2: Na tarde de ontem, a Polícia Militar atendeu uma ocorrência envolvendo ameaça e lesão corporal no Toldo Pinhal, terra indígena do interior de Ceará. Conforme levantamentos iniciais, o fato teve origem em um desentendimento entre moradores e integrantes da liderança da comunidade. Uma das pessoas envolvidas teve lesão aparente e relatou ter sido agredida. Durante o atendimento também foram relatadas ameaças contra a família. Por se tratar de ocorrência em área indígena, a Polícia Federal e a FUNAI foram comunicadas. Diante da situação relatada e visando resguardar a integridade dos envolvidos, a família deixou o local escoltada pela Polícia Militar. Agora a investigação do caso fica a cargo da Polícia Federal. A Polícia Militar Ambiental apreendeu 30 aves silvestres que eram mantidas irregularmente em cativeiro em Chapecó. A ocorrência foi atendida na manhã de segunda-feira no bairro Quedas do Palmital e, durante a averiguação, os policiais confirmaram que o local funcionava como criatório. Alguns animais estavam em caixas de madeira aparentemente preparadas para transporte. Ao perceber a aproximação da equipe, um homem que estava no imóvel tentou fugir e se esconder, mas foi abordado pelos policiais. Ele afirmou ser o responsável pelas aves e admitiu que não tinha autorização para criá-los e mantê-los. Entre as aves apreendidas estavam espécies ameaçadas de extinção, como um papagaio do peito roxo e dois bicudos verdadeiros. Também foram encontrados 6 trincaferros, 2 curiós, 5 azulões, 2 tico-ticos, 2 coleirinhos, 1 sangue de boi, 7 canários da terra verdadeiros e 2 pintagóis. Portanto, ao total, 30 aves. Crime ambiental contra a fauna silvestre identificada.
0: Só para variar.
2: E agora todas as aves estão aos cuidados da Polícia Militar Ambiental. O enfermeiro foi denunciado pelo Ministério Público ontem por favorecer a atuação de integrantes de duas facções criminosas rivais dentro do complexo penitenciário de Chapecó. Segundo a investigação oferecida pela 39ª Promotoria de Justiça da capital, especializada no combate às organizações criminosas, este enfermeiro teria usado sua função e o acesso ao setor de saúde para introduzir clandestinamente celulares, chips, carregadores, smartwatches, que são os relógios inteligentes, e outros equipamentos eletrônicos destinados a presos. No âmbito da investigação, o profissional já havia sido alvo da Operação Cura, deflagrada pelo GAECO em agosto, para apurar o suposto esquema. E ele segue preso preventivamente. Conforme a denúncia, a investigação teve início após integrantes desses grupos firmarem acordos de colaboração premiada e relatarem a suposta participação do profissional no esquema. As informações deram origem às investigações que identificaram a atuação do enfermeiro entre abril e agosto deste ano. Nesse período, conforme o Ministério Público, ele teria atendido de forma independente pedidos de integrantes de organizações criminosas rivais, facilitando a entrada dos equipamentos de comunicação. Um dos principais elementos reunidos pelos investigadores foi a apreensão de diversos manuscritos atribuídos a presos. Nos bilhetes, detentos pediam celulares com acesso ao WhatsApp, chips de diferentes operadoras, carregadores e outros acessórios, além de indicarem formas para entrega dos materiais dentro do complexo prisional. Segundo a denúncia, algumas mensagens traziam instruções detalhadas sobre como os equipamentos deveriam ser levados para dentro do presídio, sugerindo que fossem escondidos com medicamentos ou entregues durante atendimentos de saúde. Há ainda referências a pagamentos que chegariam a R$10 mil por remessa de aparelhos eletrônicos. Em um dos recados, o autor orienta que o enfermeiro chamasse um determinado preso para atendimento médico e aproveitasse o momento para realizar a entrega dos celulares. Em outro, um detento menciona que os envelopes transportados pelo profissional chegariam lacrados aos destinatários, o que reduziria o risco de fiscalização. A investigação também identificou mensagens nas quais presos demonstravam preocupação com possíveis denúncias sobre o esquema. Em um dos bilhetes, um detento tenta tranquilizar o profissional e afirma que ele já havia ajudado diversas vezes, não apenas com eletrônicos, mas também por meio de atendimentos realizados na área de saúde. Durante o cumprimento do mandado de busca e apreensão na casa do enfermeiro, foram encontrados 3 celulares, 5 relógios inteligentes, carregadores, placas eletrônicas e diversos chips de telefonia móvel. Conforme a denúncia, os equipamentos eram novos e não apresentavam sinais de uso. Para os investigadores, a quantidade e as características dos materiais acentuam suspeita de que os itens eram destinados ao fornecimento clandestino dentro do sistema prisional. Além dos equipamentos, foram recolhidos manuscritos que continham pedidos e orientações de presos para compra e entrega de eletrônicos. A análise do material levou os investigadores

10 graus, né? 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
1: Muito bem, são 8h07 da manhã, vamos falar de eleições.

0: Vamos à primeira parte das duas informações sobre eleições que vamos ter no dia de hoje. Primeiramente, a pesquisa da Paraná, primeira rodada da Paraná Pesquisas para a disputa eleitoral ao governo de Santa Catarina. 1.384 pessoas foram entrevistadas entre domingo e ontem, margem de erro 95%. Nível de confiança 95%, margem de erro 2 pontos percentuais para mais ou para menos. Registro no TSE, código SC00523/2026. Vamos então aos números de votos válidos para a disputa ao governo do estado. Jorginho Melo, 64,9% dos votos válidos. João Rodrigues, 18,2%. Gelson Merizio, 12,5%. Marcelo Brigadeiro, 1,3%. Marcos Sodré, do PSTU, 1,1%. Laís Chaude, 1%. Ralf Zimmer, 0,9%. E Bruno Dias, do PCO, 0,3%. No universo desses quase 1.400 entrevistados, brancos, nulos e indecisos somaram 9,4% do total do eleitorado. Pesquisa de Senado, votos válidos. Carol Detone, do PL, 27,7% dos votos válidos. Carlos Bolsonaro, 23,5%. Esperidião Amin, 22,4%. Logo, empate técnico para a segunda vaga. Décio Lima, do PT, 10,2%. Antídio Lunelli, 4,7%. Afrânio Bopré, do PSOL, 4,3%. Carol Santana, do PCO, 1,8%. Ana Lúcia Machado, da Unidade Popular, 1,5%. Jefferson Rocha, do PRD, 1%. Marcos Dorval, do PSTU, 0,9%. Empatado com Túlio de Amorim, do Missão. Joaninha de Oliveira, do PSTU, 0,5%. E Marlene Socas, da Unidade Popular, também 0,5%. Brancos, nulos e indecisos ao Senado somam 12,6% do total do eleitorado catarinense. Portanto, esses são os números da Paraná Pesquisa, sua primeira rodada de levantamentos para disputa ao governo do estado e ao Senado. Depois do esporte, no próximo bloco do Primeira Hora, a primeira projeção para a bancada de Santa Catarina na Câmara dos Deputados.
1: Muito bem, agora 8h11, diga adeus às altas contas de energia elétrica, deixe o sol ajudar você a pagar a conta de luz. 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Vamos faturar e depois do intervalo, André...
0: O esporte e mais informações.
1: Então vamos lá, a hora certa para você, 8:13.
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25: Bom dia. Bom dia para você que chegou agora. São 8:21, hora certa, hora oficial do Brasil, dentro da nossa Primavera Brasileira, André De Lázari.
0: Antes do esporte, uma informação que acaba de chegar: Gaeco na Rua, em apoio à Promotoria de Justiça da Comarca de Modelo, deflagrada a Operação Entre Lobos 3, a nova etapa de uma investigação que apura crimes de lavagem de dinheiro, falsidade ideológica, associação criminosa e obstrução de justiça. Uma pessoa foi presa em Chapecó agora há pouco. A atual fase da operação apura fatos que teriam ocorrido após o cumprimento de medidas judiciais da primeira etapa da investigação. De acordo com as apurações, processos e créditos judiciais vinculados ao escritório-alvo da operação teriam sido transferidos para outra sociedade de advocacia do mesmo ramo na tentativa de ocultar patrimônio atingido pelas restrições judiciais e manter a movimentação de valores. Documentos, planilhas e outros registros apreendidos durante as diligências indicariam que os processos e os valores vinculados ao acervo transferido continuaram sendo acompanhados pelos envolvidos. Com base nas provas apuradas, o Ministério Público denunciou 4 pessoas por obstrução de justiça, lavagem de dinheiro, falsidade ideológica e associação criminosa. A Vara Estadual de Organizações Criminosas determinou a prisão preventiva de um dos denunciados, identificado nas investigações como líder da organização. O investigado já havia sido preso durante a primeira fase da Operação Entre Lobos. O novo mandado de prisão foi cumprido em Chapecó e ele já está no complexo penitenciário do município. A decisão judicial também impôs medidas cautelares a outros investigados, incluindo a suspensão do exercício da advocacia, restrições de contato e de acesso aos escritórios investigados e outras obrigações processuais. Também foi determinado o bloqueio e a indisponibilidade de bens, direitos e valores de 2 denunciados em montante superior a R$500.000. Para quem não lembra do que se trata a Operação Entre Lobos, ela começou em julho do ano passado com o cumprimento de medidas judiciais em Santa Catarina, Ceará, Rio Grande do Sul, Bahia e Alagoas, e a investigação apura em tese estelionato contra idosos, organização criminosa, patrocínio infiel e lavagem de dinheiro. Em janeiro deste ano, a segunda fase da operação resultou no cumprimento de 13 mandados de busca e apreensão e bloqueio de quase R$10 milhões, além da apreensão de veículos e aplicação de medidas cautelares. O avanço das investigações indicou que, mesmo após a imposição de restrições judiciais, investigados estavam acompanhando processos e recebendo valores relacionados ao acervo transferido. Parte dos registros analisados foi produzida após a substituição da prisão preventiva por medidas cautelares. Segundo a decisão judicial, as novas provas apontam indícios de continuidade das práticas investigadas e descumprimento de medidas impostas anteriormente, fundamentos que embasaram a nova prisão preventiva e outras medidas cautelares impostas pela Justiça. 8h24 da manhã, vamos falar de esporte.
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0: No próximo sábado, às 5h30 da tarde, em Medellín, na Colômbia, no estádio Atanásio Girardot, a Chapecoense joga o amistoso Amizade Eterna contra o Atlético Nacional de Medellín. E o clube está se preparando com a sua logística e também treinando. Afinal, jogo é jogo. Ederson Vilas Boas, bom dia.
1: Grande manhã de quarta-feira, estamos chegando com as informações da Chapecoense no oferecimento da Jax Farma de Guatambu. Antes de falar especificamente sobre a Chapecoense, deixa eu falar de bastidores, porque ontem surgiu um rumor muito forte de que o técnico Rafael Lacerda estaria sendo especulado pelo Internacional. O Internacional está sem treinador desde a demissão do Paulo Pezzolano, e ontem o nome do Rafael Lacerda entrou em pauta no Internacional. Como a Chapecoense só volta aos treinamentos hoje pela manhã, a gente não conseguiu uma informação mais concreta, mas na noite de ontem, o outro nome forte que surgiu e deve ser confirmado nas próximas horas, Eduardo Batista, técnico do Criciúma, que aliás vem vivendo um mau momento no Criciúma, está à beira de ser demitido, porque ontem perdeu mais uma, 2-0 para o Operário, diante de milhares de torcedores no Heriberto Ilse em Criciúma. Então, Eduardo Batista deve ser a bola da vez do Internacional e o Rafael Lacerda deve permanecer na Chapecoense. Vamos falar sobre a Chape, que volta aos treinamentos nesta manhã. Daqui a pouco, no CT da Água Amarela, os jogadores se apresentam para o trabalho, para o treinamento, mas antes disso, o zagueiro Eduardo Doma, às 8h45, concede entrevista na sala de imprensa, lá mesmo no CT da Água Amarela, depois de 2 dias de folga dos jogadores da Chapecoense. E aí, às 19h55, hoje, tem voo Chapecó a Guarulhos, 21h35, chegada prevista em Guarulhos, e aí a delegação se hospeda no hotel lá mesmo. Amanhã, 8h15 da manhã, tem voo Guarulhos-Bogotá, 12h25, a chegada prevista, depois, às 3h da tarde, a conexão Bogotá-Medellín, onde tem uma previsão de chegada por volta das 16h05. Pois bem, a viagem para Medellín, ela foi oficializada ontem, a agenda pela direção da Chapecoense, conforme o cronograma que, aliás, tem várias atividades, várias situações que a Chapecoense fará na Colômbia. Às 16h05 da quinta-feira, a chegada da delegação lá no Aeroporto Internacional José Maria Córdova. A equipe vai ser recebida por representantes da Airplan, que é a empresa responsável pela operação do aeroporto e que teve atuação importante no atendimento após o acidente em 2016. Na sexta pela manhã, encontro com a diretoria do Atlético Nacional na sede desportiva do clube. À tarde, deslocamento da delegação da Chapecoense para La Unión, região onde está localizado o cerro onde ocorreu o acidente em 2016. No local, haverá uma cerimônia com início prevista às 15h30, com homenagem aos campeões do céu. Vai ter momento de oração, inauguração do primeiro memorial, pronunciamento de autoridades e representantes brasileiros e colombianos, vai ter hasteamento das bandeiras do Brasil, da Chapecoense e de La Unión. Na sequência, haverá uma cerimônia no município de La Unión para o lançamento da pedra fundamental do memorial La Unión Chapecó. A Força Aérea Colombiana poderá realizar um sobrevoo durante a cerimônia, caso as condições climáticas e operacionais permitam. À noite, vai ter coletiva da imprensa. Ainda não está confirmada a coletiva, mas a ideia é fazer uma coletiva de imprensa. Às 15h30 do sábado, 17h30, aqui o horário brasileiro, tem o amistoso da amizade eterna entre o Atlético Nacional e a Chapecoense no Anastácio Girardot. No domingo, ainda vai ter programação. Às 11 da manhã, produtora colombiana Roca Filmes fará uma apresentação exclusiva do trailer do documentário Chapecó, El Último Sobreviviente Nace Una Hermandad. Essa é uma produção que foi feita, então, pela Roca Filmes. Vai ter essa exibição e tudo mais. Enfim, é uma programação que já está confirmada da Chapecoense lá em Medellín, nesse jogo amistoso entre o Atlético Nacional e também a Chape. Amanhã a gente volta com mais informações, agradecendo sempre a Jaques Farma de Guatambu.
0: 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E parabéns ao Ederson Vilas Boas por estar treinando bem o seu espanhol. Foi realizado nesta segunda-feira em Lages o Congresso Técnico da Etapa Estadual da 25ª edição da Olimpíada Estudantil Catarinense, a OLESC. A competição será realizada de 6 a 18 de outubro, reunindo atletas de até 16 anos em todo o estado. Chapecó participou do encontro que definiu os locais de competição, as datas das disputas e realizou o sorteio das chaves das modalidades coletivas. O município será representado por 250 atletas em 25 modalidades. Nas modalidades individuais, Chapecó terá representantes no atletismo masculino e feminino, no badminton masculino, no ciclismo, tanto masculino quanto feminino, ginástica artística feminina, ginástica rítmica, jiu-jitsu masculino e feminino, judô masculino e feminino, karatê masculino e feminino, taekwondo masculino e feminino, natação masculino e feminino, tênis de mesa masculino e feminino, vôlei de praia masculino e feminino, xadrez apenas no masculino. Nas modalidades coletivas, o Congresso Técnico definiu os grupos da primeira fase para basquete masculino, que Chapecó estará, futsal feminino e masculino, vôlei feminino e masculino, e após a realização do Congresso Técnico, Chapecó aguarda divulgação por parte da FESPORT dos horários das partidas e das disputas de cada modalidade. Com essas informações, será definida a logística da delegação chapecoense, que, somando atletas, técnicos e equipe de apoio, contará com mais de 300 pessoas. Na última edição da OLESC, no ano passado em Brusque, Chapecó terminou na sétima colocação geral, somando 47 pontos. Portanto, precisa fazer uma campanha bem melhor e desejamos sorte a todos os atletas. Assim fechamos as informações do esporte. Temos aí o papo de arquibancada às 18h. Antes, temos também o Resenha Nota 10, à 13h. Deu um branco.
25: Às vezes dá uma faieteadinha.
0: Às vezes dá uma faieteadinha. Hoje o papo de arquibancada é direto do acampamento Farroupilha, porque hoje é o terceiro e último dia da Condai FM de atividades dentro do Galpão Farroupilha. Hoje é o nosso último dia. 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Não perca!
25: 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André De Lázari.
0: Temos aí uma informação de furto a estabelecimento comercial no centro de Concórdia, à noite de ontem. A PM prendeu um homem por este crime. Ele teria furtado uma garrafa de gin e partir do estabelecimento se efetuar o pagamento, né? Só que a câmera de segurança pegou ele e ele foi preso em flagrante e levado à delegacia de polícia.
25: É chinelo.
0: Chinelo. Noite de ontem, polícia militar atendeu uma ocorrência de desobediência envolvendo o condutor de uma caminhonete em Concórdia. Durante o atendimento, os policiais tentaram realizar a abordagem do veículo nas proximidades do acesso à BR-153, porém o condutor não acatou a ordem de parada e continuou o deslocamento. A polícia militar realizou a perseguição do veículo por 14 quilômetros até a abordagem ser realizada nas proximidades da SC-390 no distrito de Tamanduá. Após a parada, o condutor foi identificado e foram realizadas buscas pessoal e veicular. Nenhum ilícito foi localizado. Com o condutor, haviam R$ 13.500 em dinheiro.
25: Tudo.
0: Questionado sobre o valor, ele informou que o dinheiro seria proveniente de trabalhos de pintura. Não foi preso em flagrante, mas vai ter que se explicar perante a justiça. Por volta das 5 para 1 da tarde de ontem, a polícia militar apreendeu maconha e medicamentos contrabandeados na BR-282, próximo ao restaurante Tedesco, interior de Iraceminha. A PM abordou um Fiat Mobi com placas de São José, que transitava com a traseira baixa. O local é conhecido como rota de contrabando e descaminho. No carro estavam três pessoas que voltavam do Paraguai para o Rio Grande do Sul. Um motorista de 55 anos, uma mulher de 57 e um passageiro de 63. Em busca pessoal e veicular, os policiais encontraram 20 gramas de maconha, duas ampolas de testosterona e, escondidas dentro de uma embalagem de salgadinho, 4 ampolas de tiros hepatida, 2 de retatrutida e 2 de água bacteriostática. As coisas aqui não estão combinando. A mulher de 57 anos assumiu ser dona dos medicamentos, alegou que seriam para uso pessoal, mas os três foram presos em flagrante por contrabando e levado à delegacia de polícia. Em Xaxim, 20 para as 8 da manhã de ontem, Rua Antônio Dalla Rosa, bairro Primavera, houve uma situação de violência doméstica. Bairro Primavera, Xanxerê, perdão.
25: Ah, uma mulher... Tem Xaxim também.
0: Tem... Ah, é que aqui diz Xaxim no cabeçalho e Xanxerê no texto. Aí eu não sei se houve confusão no relatório.
25: Eu acho que é em Xaxim.
0: Bairro Primavera é Xaxim. Vamos deixar
25: para o Xaxim. Provavelmente.
0: Uma mulher de 29 anos relatou que, após uma discussão com seu marido, um homem de 28 anos, tentou deixar a residência para evitar uma agressão, porém teria sido alcançada e atingida com um tapa no rosto. Segundo a vítima, o autor também teria proferido diversos xingamentos contra ela. A vítima relatou que o envolvido tinha comportamento agressivo recorrente e que já tinha sido agredida fisicamente em outras ocasiões. Ela pediu a medida protetiva de urgência aos policiais e o homem foi preso em flagrante e levado à delegacia de polícia. Meio-dia e 50 de ontem, houve um furto na rua Papa João 23, centro de Xanxerê. A guarnição foi acionada, conversou com o gerente do estabelecimento, que relatou saber de um furto ocorrido em sua loja. Um homem de 28 anos foi contido por funcionário. E segundo este funcionário, no momento em que o suspeito deixava o estabelecimento, o sistema de alarme da porta foi acionado. Ele viu um homem saindo do mercado, com algumas mercadorias. O próprio funcionário correu atrás dele, pegou ele e, diante dos fatos, o homem foi preso em flagrante e levado à delegacia de polícia. Não foram relatados quais itens do mercado foram furtados. Outra situação de lesão corporal, mas que também envolve furto, 1h20 da tarde de ontem, Rua Catarina Unstad Westerich, bairro São Romero, em Xanxerê. A polícia militar foi acionada após a informação de que um homem havia chegado ferido a uma transportadora tentando se esconder, enquanto era perseguido por dois homens armados com facões. O solicitante também informou que uma ambulância foi acionada devido aos ferimentos da vítima. Essa vítima, um homem de 59 anos, relatou que chegava para trabalhar em uma empresa de reciclagem quando foi surpreendido por dois homens. Um deles deu golpes de facão na cabeça, enquanto ambos também arremessaram pedras contra a caminhonete S10 dele, de cor branca. E os autores ainda furtaram o molho contendo duas chaves. A vítima conseguiu fugir até uma transportadora próxima, onde recebeu auxílio e aguardou a chegada da emergência. Quando a PM chegou ao local, a Polícia Civil já estava com diligências e localizou um dos autores, um homem de 38 anos, e o prendeu em flagrante. Levou ele à delegacia de polícia. O outro envolvido não foi localizado ainda. Também tivemos uma situação de furto no município de Dionísio Cerqueira, 1h da tarde de ontem. A polícia militar atendeu a um furto em estabelecimento comercial no centro do município. A proprietária do estabelecimento, uma mulher de 30 anos, relatou aos policiais que, ao chegar ao local, encontrou o salão revirado e a porta de acesso arrombada. Durante a verificação, constatou o furto de diversos produtos e equipamentos, incluindo joias destinadas à revenda, produtos para cabelo, 5 pranchas, 1 secador e R$300 em dinheiro, somando tudo R$25 mil de prejuízo. Segundo informações recebidas pela proprietária, o estabelecimento, já teria sido visto aberto durante a manhã, antes das 8 da manhã, não sendo possível precisar o horário em que o furto ocorreu. O local não tem sistema de vídeo monitoramento e agora a Polícia Civil investiga o caso.
25: 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E aí, tu que sabe, André, por mim, fechou o brick.
0: É, então vamos encerrar falando de eleições, dessa previsão que falamos apenas a trilha normal agora, porque já tínhamos tocado o prefixo antes. Tem uma firma chamada Solondata, que é uma empresa que trabalha com base de dados. Então ela armazena posicionamento político de votação de todos os parlamentares, dados de partidos, estatísticas eleitorais anteriores, e ela trabalha com inteligência de dados para fornecer informações aos partidos, à imprensa. É uma empresa que é bastante confiável e ela fez um sistema de projeção diferenciado para a bancada de vários estados, a Câmara Federal, e a projeção de Santa Catarina, a primeira rodada, saiu ontem. Esse estudo não é uma pesquisa eleitoral, ou seja, no dia 4 de outubro pode estar totalmente errado o que certo, eu vou dizer certo. Aqui. Mas o estudo reúne, portanto, a distribuição estimada de cadeiras por partido e federação, a relação nominal das candidaturas e os principais nomes que estão na faixa de disputa. A análise considera o desempenho das listas, a força individual de cada candidatura, o histórico eleitoral e os sinais disponíveis na data de corte. Então, como se diz na linguagem do TI, eles deixaram fritar o computador.
2: Certo.
0: Fizeram 60 mil simulações dentro do computador, com base nos dados que eles tinham, de redes sociais dos candidatos, comportamento dos que estão tentando a reeleição e também dos novos, tanto parlamentar quanto digital, e eles chegaram às seguintes conclusões. Lembrando que somente estão sendo considerados eleitos, entre aspas, ou dentro da linha dos 16 que vão à Câmara dos Deputados, quem chegou a estar em pelo menos 80% das 60 mil simulações citado dentro das listas.
2: Certo.
0: Não é chance real de vitória, mas pode ser uma composição interessante dentro da realidade eleitoral do estado. O PL perderia duas cadeiras, ficaria com 6. A Federação Brasil da Esperança ganharia uma cadeira, ficaria com 3. O MDB teria 2. O Republicanos ganharia uma cadeira, ficaria com 2. A Federação União Progressista ficaria com 2. E o Novo manteria sua cadeira, e já adianto que o Gilson Marques, conforme o computador da Solon, seria reeleito. Pelo PL, por ordem, inclusive, de votos que o computador sugeriu, se as eleições fossem hoje, Júlia Zanatta seria a mais votada do PL, seguida por Ismael dos Santos, Daniel Freitas, Jair Renan Bolsonaro, Daniela Rainer e, por incrível que pareça, Zé Trovão seria reeleito e deixaria Ricardo Guidi fora no empate percentual. Federação Brasil da Esperança, Pedro Czai e Ana Paula Lima seriam reeleitos e Carla Aires, que ficou por muito pouco, conseguiria os votos que faltaram em 2022 e seria eleita. MDB, os dois reeleitos, tanto Cobalcini quanto o Rafael Pezente.
2: Uhum.
0: Republicanos, Jorge Goetem reeleito, Giovanni Etzak, que foi eleita pelo PSDB em 22, seria reeleita pelo Republicanos em 26. Federação União Progressista, Fábio Choquet reeleito, Carlos Moisés seria o mais votado da federação para federal, o ex-governador. E Gilson Marques, como falei, estaria reeleito pelo Novo. Essa é a primeira projeção. Nenhuma pesquisa eleitoral foi feita para a bancada catarinense na Câmara Federal. E, repito, essa projeção é...
25: Resultado de estudos.
0: É um cenário analítico. Uhum. Resultado de estudos.
2: Certo.
0: E até foi bastante questionado.
25: Não
0: porque
25: tem comprovação estatística de pesquisa.
0: Exato. É uma análise computacional.
2: Uhum.
0: Ah, porque perguntaram, e o PSD? Ah, porque tem o presidente da Assembleia candidato. Claro, isso aqui puxa mais a sardinha para aqueles que já estão no poder.
2: Sim, sim.
0: Mas vamos informar, porque essa é uma interessante análise que não foi feita em eleições anteriores. Veja como a tecnologia está avançando, está palpitando
25: desse jeito. E vai estar cada vez mais.
0: Pois é.
25: Valeu, Andrezão.
0: Valeu, vem aí o Sala de Debates com Raquel Lang.
25: Obrigado, candidato. 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Vamos dizendo obrigado ao nosso Deus pela oportunidade que nos deu de passarmos esse momento juntos, comunicando, integrando comunidades e sempre fazendo novos amigos. Amanhã, semi-sexta, 7h25 da manhã, de volta com mais um programa.
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7: Quais são as pautas que chegam à Câmara e ganham espaço no trabalho dos vereadores? É sobre isso que a gente conversa em mais um Fala Vereador, a voz de quem representa você. No episódio de hoje estão conosco os vereadores Victor Monteiro, Cleiton César Agnoleto e Nivaldo Augusto Rosa. E quem abre a nossa conversa é o vereador Victor Monteiro. Vereador, quais assuntos você gostaria de destacar no episódio de hoje? Seja bem-vindo.
8: Eu agradeço, Vanessa, a oportunidade, o momento. Para mim é motivo de muita alegria poder estar aqui, até porque a gente tem a oportunidade única, singular, de conversar com as pessoas, de falar sobre o nosso trabalho, mas, sobretudo, levar a nossa mensagem, falar de Chapecó. Eu parto do princípio que um parlamentar, um vereador, ele precisa, de fato, alastrar a sua atuação. Ou seja, ele precisa ir além do trabalho legislativo, do dia a dia, de uma sessão, de um gabinete, mas ele precisa reafirmar o seu papel e, para isso acontecer, ele precisa estar na rua, de coração para coração, de olhar para olhar, de porta em porta, e assim ele consegue entender como que está a vida das pessoas aqui na nossa cidade. E fazendo isso, eu tenho me preocupado muito com a questão da habitação no nosso município, esse problema que afeta o Brasil, Santa Catarina, com o valor do aluguel. Então tenho pautado muito a minha jornada no parlamento sobre esse assunto. Inclusive, recentemente, nós aprovamos um requerimento, um pedido para que o setor de habitação do município vá até a Câmara e possa explicar as ações que está fazendo, mas também para falar sobre o programa Lar Doce Lar, que é uma iniciativa muito bonita do Executivo e que tem ajudado muitas famílias que têm casas em péssimas condições, famílias que vivem na vulnerabilidade, famílias que a casa ainda chove dentro, que não tem banheiro, que a casa está em risco. Então esse é um programa que esse vereador apoia e a iniciativa de ir até o parlamento é justamente para isso, para os vereadores poderem entender mais, para os vereadores poderem dar sugestões a esse projeto e, de fato, a gente conseguir melhorar ainda mais a vida das pessoas, sobretudo daqueles que muito sofrem.
7: Obrigada, vereador Victor, por compartilhar conosco as informações do seu mandato. Nesse momento, vamos ouvir o vereador Cleiton César Agnoleto. Vereador, seja bem-vindo, muito obrigada pela sua presença. Quais temas do seu mandato você compartilha hoje com a nossa audiência?
9: Então, Vanessa, primeiro dizer que 1 ano e 9 meses de um mandato diretamente voltado para as pessoas e perto, próximo das pessoas. Isso que é o mais interessante. Quero destacar 2 projetos nossos que saíram lá do nosso gabinete. Primeiro, IPTU em Braille, que foi uma atenção voltada para as pessoas com deficiência visual. Essas pessoas tinham muita dificuldade no momento de pegar o carnê e saber qual era o seu valor, onde até mesmo faria o seu pagamento. Através do carnê em Braille, esses deficientes visuais hoje têm essa facilidade. Sabem valor, sabem local de pagamento e fazem o pagamento contribuindo diretamente com a sociedade, ou seja, com o município. É o cuidado com as pessoas também deficientes. E segundo, quero destacar aqui, no dia 25 de agosto do ano passado, eu conheci a dona Darleia, que ela mora lá no bairro São Cristóvão, na Avenida Getúlio Vargas, subindo, aniversário do município, comemoração, a dona Darleia usava espécie de uma touca. Aí parei para conversar com ela, me falou o porquê. Câncer, perdeu todo o cabelo. Pedi para ela por que não uma peruca. Ela me falou sobre o valor do cabelo. O que aconteceu? Entramos com um projeto na Câmara, o Fio da Esperança, aprovado. No dia 27 de novembro de todos os anos, tem a doação E esse cabelo todo, quem quer doar, vai para a Rede Feminina de Combate ao Câncer para confeccionar essas perucas e doar diretamente para as pessoas que precisam e não têm condições de pagar. Isso significa autoestima. É respeito, cuidado e atenção para com as pessoas. E assim vai continuar. No fim do mandato, a gente tem que olhar para trás e dizer: valeu a pena, Vanessa.
7: Vereador Cleiton César, muito obrigada por compartilhar conosco as informações do seu mandato. E fechando as participações de hoje, vamos conversar agora com o vereador Nivaldo Augusto Rosa. Vereador, seja bem-vindo ao Fala Vereador. Quais pautas do seu trabalho você gostaria de apresentar hoje aqui para a população na nossa audiência? Muito obrigada pela presença.
0: Eu que agradeço o espaço. Vou falar um pouquinho então sobre o nosso mandato até aqui. Então, são 278 proposições já disponibilizadas à população, dentre elas 24 projetos de lei aprovados. E eu tenho procurado acompanhar todas as ações do governo municipal e a maneira de fiscalizar é a oportunidade que nós temos na Câmara Municipal de propor, através de indicações, de melhorias, moções e projetos de lei que atendam à população. Então, o meu mandato até aqui é estar disponível para ouvir a população nas suas demandas nos bairros, porque a nossa cidade ela cresce de uma maneira realmente muito expressiva. E nós, como vereadores, precisamos então acompanhar, tenho acompanhado através de buscar informações, inclusive no governo do estado, na pauta da saúde do hospital regional, porque a saúde tem uma grande relevância para a população. Então, visitando e pedindo informações à diretoria do hospital de o porquê que um paciente muitas vezes tem dificuldade de um leito de internação ou até mesmo de uma cirurgia emergencial de fratura, que não pode acontecer. E também temos pedidos para que o governo estadual, que é responsável da saúde do nosso hospital, informe as dificuldades de entrega de medicamentos para o nosso município. Na área do esporte também, projetos aprovados para que seja valorizado o esporte amador, inclusive com o projeto Bola de Ouro, que reconhece, né, as equipes premiadas, e também o selo, né, para empresas consideradas amigas do esporte, que incentivam o esporte amador da cidade de Chapecó.
7: Obrigada, vereador Nivaldo, pela sua contribuição. Assim a gente fecha mais um Fala Vereador, a voz de quem representa você. Informação sobre o trabalho do Legislativo de um jeito simples e direto. Você pode acompanhar esse e outros episódios no YouTube e no Spotify da Câmara Municipal de Chapecó. Muito obrigada pela sua audiência e até o próximo episódio.
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12: Faltam 3 minutos para as 9 horas da manhã. Bom dia, Chapecó. Bom dia para você que acompanha a programação aqui da Conda FM 98.9, que nos acompanha pelo YouTube, pelo Face e pelo nosso portal de notícias, o Clique RDC. Dia lindo hoje na capital do Oeste, mínima de 7, frio, máxima chegando aos 20 graus, mas o tempo fica firme, não há previsão de chuvas. E bem, nós estamos fechando aqui o Grupo Condá de Comunicação, a nossa edição do jornal Clique RDC Impresso. E o mote, claro, é a eleição. Os temas das sabatinas com os candidatos ao governo do estado e os candidatos ao Senado foram o quê? As demandas do Oeste Catarinense. E aí, vindo para cá, eu pensei, e se o prefeito de Chapecó entrevistasse esses candidatos? Candidatos ao Senado, candidatos ao governo do estado. Será que ele faria as mesmas perguntas que nós fizemos nessas sabatinas? Será que ele identifica as mesmas necessidades? Se ele identifica, como ele pode ver uma sinergia entre o que é a função do município, porque sim, existem todas as pactuações, os pareamentos, o que cabe a quem, o que é em parceria com o quê? E se ele tivesse, então, essa oportunidade, o que solicitaria, por exemplo, ao presidente da República? O que solicitaria o governador no primeiro dia em que assumisse? O que solicitaria aos senadores, aos deputados federais e aos deputados estaduais? Acho que hoje a entrevista vai ter essa levadinha um pouco diferente, porque a gente vai fazer um fecha. Então vou pedir a sua paciência, vou pedir a paciência do prefeito aqui, porque essa é só a introdução. Sim, a gente está num ritmo diferente por conta dos textos e do horário eleitoral gratuito, mas na volta vamos imaginar então não o prefeito, mas o jornalista Valmor Scolari inquirindo os nossos candidatos. Primeiro Café Milita, a gente volta já.
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7: Pois bem, 9:09, eu quero até com atraso parabenizar o prefeito Valmor Scolari, que fez aniversário, né? Completou o aniversário, foi ontem?
8: Hoje?
7: Ah, pobre hoje, Raquel, hoje. Eu estou tão acelerada com a edição do jornal que eu me perco nos dias, então hoje. Parabéns.
8: Muito obrigado.
7: Ser prefeito de Chapecó é um presente?
8: Bom dia, Raquel, bom dia a todos os amigos que nos acompanham. Olha, sem dúvida nenhuma, o presente desse ano eu ganhei no dia 6 de abril, quando me tornei prefeito de Chapecó, e nesse momento agradeço de coração ao nosso ex-prefeito João Rodrigues, né, que foi quem me presenteou com essa conclusão de mandato agora, até dia 31 de dezembro de 2028, e é um baita de um presente, mas é um baita de um compromisso. É uma grande responsabilidade, e isso nós estamos vivendo lá em casa, principalmente eu, a Marisa e a Luísa, do quanto a nossa vida mudou nesses meses, né? A gente já, claro, eu venho da vida pública há muito tempo, mas a intensidade de ser prefeito é algo muito diferente e tem nos provado todos os dias, né, do compromisso que temos, das responsabilidades que temos. E eu tenho dito que ser prefeito é uma grande missão, né? Claro que a gente tem salário, tem responsabilidade e tem deveres, né? Obviamente, mas é uma grande missão ser prefeito da cidade de Chapecó, a quinta economia do estado de Santa Catarina, uma das cidades que mais cresce em Santa Catarina e no Brasil, e de uma forma muito carinhosa, porque sou nascido aqui em Chapecó, então com muito mais orgulho de ser prefeito da minha cidade. Então, muito orgulhoso nesse dia do aniversário, poder ser prefeito da cidade de Chapecó.
7: Ah, para além do fim da escala 6x1, a escala de prefeito é 7x7?
8: A escala de prefeito é 7x7. Não tem. Não tem diferença. Nenhum dia, nem uma noite, nem uma manhã, nem um domingo. Todos os dias você é prefeito full time. E ainda, durante o período eleitoral, tem que ser cabo eleitoral. Então,
7: opa!
8: Então temos essa...
7: Dupla jornada.
8: Dupla jornada nesses dias. São mais 10 dias que nós temos pela frente agora, apoiando nossos candidatos. E todos sabem quem são os meus candidatos. Todos sabem o compromisso, o carinho, o respeito, a lealdade e a gratidão que tenho com o nosso ex-prefeito João Rodrigues, que é o meu principal candidato nessa luta, nessa caminhada de jornada dupla que faço todos os dias.
7: É, teve uma pesquisa, prefeito, a Poder Data AIA, que foi feita no mês de agosto, se não me engano, 19 a 23 de agosto. E ela fez, por estados e nacional, as maiores preocupações do brasileiro. E há uma média, assim, a maior preocupação do brasileiro, do gaúcho, do paranaense, do catarinense, é, primeiro, segurança pública, e depois pontuou a alta do custo de vida. Para um prefeito entender isso, dá para dizer, não, aqui em Chapecó é uma ilha, não tem nada a ver, ou não, tem a ver sim, isso são preocupações também do chapecoense.
8: Sem dúvida que são as mesmas preocupações, sem dúvida que a segurança pública hoje é o ponto principal da necessidade de qualquer cidadão. Não é só de Chapecó, eu acho que isso é a nível Brasil, e por isso que nós viemos investindo muito na Guarda Municipal. Isso é um dado que nós já vimos trabalhando, e desde que assumimos eu e o prefeito João Rodrigues, esse dado sempre foi muito latente, dessa necessidade de se investir em segurança pública. Por isso que a gente cobra muito do Estado, porque é um dever do Estado, né?
7: Aí começa a história. Segurança é dever exclusivo dos estados. Exatamente. Que podem se unir e pedir auxílio ao governo federal.
8: Devem, né?
7: Deveriam, eu já não sei o tempo do verbo.
8: Mas, Raquel, nós precisamos, e isso tem ficado claro nas manifestações das pessoas. Os nossos representantes, eles precisam conversar. Nós podemos divergir, nós devemos divergir nos nossos pensamentos, nas nossas ideologias, defender as nossas pautas, mas no momento que cada um assume, nós precisamos assumir as nossas obrigações, as nossas responsabilidades como gestores. Então, eu como prefeito tenho que assumir as minhas responsabilidades, mas tenho que cobrar do Estado aquilo que o Estado tem obrigação com o município e tenho que cobrar do governo federal aquilo que o governo federal tem de obrigação com o município. As responsabilidades... Né? Não se faz saúde, por exemplo, sem o governo federal fazer o repasse do SUS, e não se faz saúde sem o Estado assumir as questões de média e alta complexidade. Não tem como. A responsabilidade do município é a atenção básica, o início do problema. Dali para frente é o Estado e a União. Não tem como eu fazer segurança pública em Chapecó sem que o Estado me dê as condições e o apoio que ele tem que me dar. Ou seja, reforçar a Polícia Militar, dar condições à Polícia Militar, novas viaturas, novos policiais, periodicamente. Reforçar a Polícia Civil, manter o SAER em condições, a Polícia Penal ter as condições. Então, é o conjunto da obra. O município de Chapecó, nós fizemos a nossa parte. Na segurança pública, que é este item agora, que é o principal, né? Nós investimos muito na Guarda Municipal, 45 novos guardas municipais. O Estado inteiro mandou para Chapecó agora, mandou para a nossa região oeste, 53 policiais. Para a quarta região inteira, 53 policiais. Em Chapecó, nós formamos 45. Então, é uma diferença de investimento que a gente precisa, que a sociedade precisa agora, nesse momento do debate político, também cobrar dos candidatos. Por isso que você no início disse o que eu perguntaria. Essa é uma pergunta que eu faria.
7: Pois é, independente do candidato. Independente de quem estiver eleito, isso. Seja Jorginho reeleito, seja João, seja Mirizio, eu falo dos três que estão pontuando mais. Qual seria a sua... Olha, eu sou prefeito de Chapecó, cidade de polo, regional. Chapecó é um dos 1.384 municípios brasileiros que entenderam. Precisamos agir localmente. É um dos 1.384 municípios que disse vamos estabelecer guarda municipal porque perdemos a mão em relação à segurança. O que, que pediria ao governador eleito?
8: Eu pediria. Qual será o seu plano de investimento para as forças de segurança? Como o senhor vai planejar o investimento para os próximos 4 anos? Porque nós temos os policiais que se aposentam, nós temos a questão dos policiais que vão, não, que optam por sair, temos, né, todo tipo de situação. Então, qual o seu plano de... Outra, nós vamos continuar comprando viaturas pequenas, viaturas, enquanto estados como o Paraná, por exemplo, investem pesado, viaturas de alto poder de resposta, viaturas grandes, viaturas que realmente dão um retorno para a sociedade, a constante reposição de policiais. Qual o seu plano para a segurança pública? Como é que nós vamos tratar, né? Como é que vai ser a questão da Polícia Civil, que precisa estar o tempo todo sendo apoiada? Porque como é que a gente descobre quem é o receptador de fio? Quem descobre é a Polícia Civil.
7: Investigação. Tecnologia.
8: Né? É isso aí.
7: E fator humano.
8: Sem policiais não tem como. Então é necessário que o investimento em segurança pública ele seja uma prioridade. E eu tenho acompanhado aí as manifestações e vejo que alguns candidatos têm dito, sim, e acompanho muito todos. Vi o plano que o João falou agora, né, da reposição para os policiais, enfim. São manifestações que a gente precisa ouvir. Qual é o plano? O que nós vamos fazer? Ou vamos continuar assim? Só reclamando.
7: Essa é a questão. Por isso, eu acho que essa edição do jornal vai ser bem didática, porque ao longo das sabatinas, nós vamos trazer o que cada um disse pontualmente sobre isso, e sempre puxando aqui para o Oeste. E na questão, o que está esmagando o brasileiro, classe média baixa, não, é baixa não é que, por favor, entendam. São gradações. Então, tem classe média alta, classe média baixa. O que está pegando muito junto ao brasileiro, classe média baixa, aquele efeito sanduíche, ele é esmagado. Ele não está nem na fatia que recebe benefício social e ele não é classe média e classe média alta para surfar acima desses problemas. Ele sente encurtamento. Um prefeito, um governador de estado, um senador, bancadas, porque aí veja, é bancada estadual, é bancada federal. Alguém pode fazer alguma coisa em relação a isso?
8: Raquel, todos os nossos representantes têm o poder da proposição. Deputado federal pode propor, deputado estadual pode propor e senador pode propor. O que não dá mais e que ninguém mais suporta, ou não vou dizer que ninguém, porque ainda tem gente que faz essas opções, mas só discutir pauta ideológica, discutir eu sou desse, eu sou daquele, eu defendo A, defendo B, eu sou verde, eu sou amarelo, eu sou vermelho, sei lá eu. O que precisa é ter proposta, por isso que eu acompanho e tenho dito aqui dos candidatos e é difícil porque nós estamos em período eleitoral, tem que falar sempre o nome de todos. Não,
7: é, mas a gente então vai entendendo, claro, aqui, claro. Viu como o jornalista sofre?
8: É, aham. Então, período eleitoral, às vezes, eu queria já pedir o voto aqui, dizer quem é os meus candidatos e por quê.
7: Nanica, não.
8: Mas não posso.
7: Não, então, hoje é jornalista.
8: Então eu tento explicar.
7: Isso.
8: Um senador, ele precisa pensar no seu estado. Nós temos um equilíbrio no Senado. São 3 senadores para cada estado.
7: Uhum.
8: Este equilíbrio, ele precisa estar nessa representatividade na hora de uma proposição de cuidar, por exemplo, da dívida pública dos estados.
7: Repactuar.
8: Lembra recentemente que o governador Moisés fez investimento nas rodovias e por uma intercessão do senador Esperidião a mim, foi feito projeto de lei, foi feita toda uma construção para a devolução daquele recurso, para o abatimento na dívida pública do estado de Santa Catarina. O senador tem que ser propositivo em pautas importantes, na discussão do imposto sobre serviço agora, que o ano que vem nós temos a reforma tributária efetivamente funcionando.
7: E aí?
8: O senador precisa estar atento, porque a casa revisora das leis é o Senado. O Senado é o revisor da lei. Então, se a reforma tributária estiver prejudicando determinadas categorias, determinados grupos ou determinados municípios, pelas suas faixas, pelos seus repasses que estarão, o senador é o primeiro que tem que propor a revisão da reforma tributária. É do Senado que tem que partir a revisão da lei. Então, eu penso que nós precisamos de senadores qualificados, senadores que conheçam Santa Catarina, senador que conheça o município de Cunhataí, por exemplo, que conheça Chapecó, mas que conheça São Carlos, saiba que em poucos quilômetros nós temos realidades totalmente diferentes. Né? Então precisa esse conhecimento. Deputados federais, estaduais, comprometidos com o estado de Santa Catarina, que conheçam
7: os 295
8: municípios.
7: Dizer, olha, agora que eu estou com um problema aqui, eu vou acionar a bancada do Oeste no Legislativo ali em Florianópolis, agora eu vou acionar a bancada do Oeste suprapartidária em Brasília, porque o que que fica? Ah, eu trouxe tanto de emenda, que é uma coisa que me angustia ouvir relatório de emenda. Mas aí, como voltando à condição de prefeito, é possível sonhar e dizer, gente, vamos fazer um trabalho suprapartidário em relação a, por exemplo, regiões economicamente deprimidas do estado? A gente não percebe essa união, eu não consigo perceber.
8: Eu vou dizer que, olha, Raquel, a gente acompanha um pouco mais de perto, e ultimamente o Fórum Parlamentar Catarinense, e aí falo dos deputados federais e dos senadores.
7: Sim.
8: O senador Amin é um senador muito presente em todas as reuniões do Fórum Parlamentar Catarinense. Nós tivemos uma edição aqui em Chapecó.
7: Sim.
8: Os deputados locais são muito presentes, tá? E nós já conseguimos situações, né? Veja um exemplo da Arena Condá. Foi uma interseção do então deputado federal João Rodrigues, que intermediou, e uma emenda de bancada de mais de 15 milhões, que foi repassado para o município de Chapecó, e que nós fizemos as obras
7: e
8: da
7: aí
8: Arena
7: são
8: Condá.
7: Os deputados de todos
8: deputados
7: os partidos.
8: De todos os partidos.
7: Então pelo menos
8: tem
7: aí
8: pautas importantes, como a 282 é uma pauta da bancada.
7: Sim.
8: Sempre
7: agora
8: foi pauta da bancada, né? Questões da agricultura, tem várias questões que é sempre pauta de toda a bancada. E eu acho que nós temos que ter uma unificação. O item principal da unificação de todos os eleitos a partir do dia 5 de outubro é resolver o problema da BR-282. Eu participei, e vou pegar o gancho aqui até para dar minha posição já.
7: Já seria a minha segunda colocação. Infraestrutura, que Chapecó mais precisa?
8: Eu vou dizer para ti, nós, como do estado, nós precisamos da duplicação da 480, ali do Jardim do Éden, vou usar o exemplo.
7: Sim.
8: Do Jardim do Éden até a ponte do Rio Uruguai. Essa duplicação, ela é necessária já. Se o estado vizinho vai fazer ou não, é outro problema. Nós precisamos dessa duplicação do estado. Isso é emergencial. Nós precisamos da conclusão da 283, tá? Aqui para Concórdia. Isso é urgente. Isso não dá mais para aceitar
7: pois
8: do jeito que está. Aí sempre colocando a culpa em alguém. Uma hora é empreiteiro, uma hora é engenheiro. Mas se for ver bem, é outro culpado. Então a gente precisa dessa necessidade. E do governo federal, nós precisamos da duplicação da 282. Chapecó vai para 400, 500 mil habitantes. Nós vamos ter mais empresas agora no distrito industrial. As plantas frigoríficas não vão parar, elas só vão aumentar, porque a população aumenta, o povo consome, o mundo está consumindo, né? E o Brasil é o celeiro do mundo. Chapecó vai continuar sendo a maior produtora de proteína animal. Essas plantas frigoríficas só vão ampliar o seu tamanho. Nós só vamos ter cada vez mais produção saindo de Chapecó para o resto do mundo. E nós precisamos de uma rodovia. Agora eu vi que a Aurora vai abrir um centro de distribuição em Navegantes. Né? Vai abrir um centro de distribuição em Navegantes. Mas a produção vai continuar saindo de Chapecó, atravessando a 282, a 470 interminável. É? Então, este gargalo, ele é de todos os catarinenses, ele não é de um partido, ele não é de um governador ou de quem quer que seja. Ele é uma pauta de 100% dos catarinenses. Então, eu sei que tem problema na 101, eu sei que tem problema lá no sul do estado, eu converso com o prefeito Cristiúma Vaguinho, eu converso com as pessoas, os amigos lá de Joinville, a gente sabe que tem. Mas lá já foi duplicado.
7: Isso que nós eu acho,
8: nem,
7: né?
8: A duplicação
7: nem a
8: temos.
7: Duplicação a gente não tem.
8: E aí a gente se depara com uma reunião, como eu fui, da NTT, que tivemos a representação de várias entidades representativas, com um projeto de concessão, né? Sem falar em duplicação, falando em terceiras faixas de novo, falando em mais de 11 pontos de pedágio e querendo, inclusive, pegar o nosso acesso duplicado aqui de Chapecó e incluir na concessão. Inadmissível, já me posicionei contra, serei contra enquanto eu for prefeito, não vou permitir, nem que eu tenha que brigar judicial contra a NTT, mas não vou permitir a concessão do acesso. Pelo contrário, pedi a municipalização, reforcei o pedido do nosso ex-prefeito João Rodrigues e pedi a municipalização novamente, né? Porque acho importante que o município cuide. A iluminação foi nós que fizemos, quem cuida das marginais é o município, quem tem o plano diretor, que tem todo o zoneamento para o crescimento planejado e organizado da cidade, é o município. Não quero uma concessionária vindo aqui dizer o que o município tem que fazer.
7: Pois é, essa questão pegou muito. Ontem nós tivemos o reforço disso e é curioso, né? São duas frentes. Mas, a federal é.
8: Mas só para completar, pois o não. DENIT está fazendo um projeto de duplicação da 282. O DENIT está fazendo.
7: Sim.
8: Então, veja, dentro do próprio governo tem duas.
7: Tem choque. Duas e aí, tem que entender o seguinte: aqui não é uma questão, porque é complexo, né? Eu sei que todo o eleitor, o cidadão, ele não tem que ser um pesquisador profundo das coisas. Mas essa vinda do DENIT aqui e essa proposta trazida aqui, ela foi criticada veementemente até pelo deputado Pedro Czai, que compõe o governo. Ele disse: olha, defensor do governo.
8: Não, esse projeto da concessão. Eles falaram, não tem como assim, acontecer.
7: Indignou a todos, de A a Z. Então é algo que a comunidade tem que ficar muito atenta. Mas a questão seria mesmo esta: essa singela solicitação, que a gente acha que é tão óbvio, eu sei que é um projeto, até a curva ali é intensa, no Goiuém, ela segue, é curioso, o projeto é de 2022, a gente ainda não a tem, né, até a ponte do Uruguai. A questão daqui até Concórdia é com um grande nível de complexidade, mas também segue em aberto. Então é bom saber que pelo menos todos falam a mesma língua, independentemente de partido. São questões fundamentais. Eu não sei mais que termo usar, porque precariedade, colapso, tudo que a gente já usou, mas seguimos sempre, né, nesse ritmo. Em seguida, seria a questão do apagão da mão de obra e do ensino técnico. E aqui, prefeito, eu acho bem curioso, porque os candidatos ao governo do estado têm visões muito diferentes. Eu achei bem interessante isso, consegui perceber. Então, esse exercício, porque nós temos... existe? Não existe porque tem pleno emprego. O outro diz, claro que existe, porque apesar do pleno emprego, as vagas não são. É muito válido a leitura de cada um. As vagas não são preenchidas. Então, como equalizar isso? Chapecó sofre ou não desse mal? 9h29, paradinha para o Café Melita, voltamos já.
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12: Nove horas 39 minutos, a gente segue aqui. Falou-se da necessidade, que até o que eu falo um pouco do meu desânimo, prefeito, a gente falava em off, é que justamente, como as pautas não mudam, lá vamos nós de novo, né, falar em BRs e SCs. Mas seguimos aqui com algo que é muito nosso. E aí sim, não dá para dizer que Criciúma é parecido, não dá para dizer que Ponte Serrada tá igual, ou não dá para dizer que se trata apenas de uma sensação. Eu não consigo ver dessa forma. O que me preocupa muito, e em nível nacional há estudos sobre isso, não é questão ideológica, esse deslocamento. Quanto maior o guarda-chuva social, menor a busca por jovens do emprego. Uhum. Os jovens saem do ensino médio despreparados e desconectados da realidade, e sim, o Brasil novamente está nos últimos lugares do exame do PISA, que é um fator que mede a eficiência do ensino médio em mais de 80 países. Nós estamos no fundo do poço. O que pode um município? E se o prefeito conversar-se com o governador eleito, com todas as figuras que nós elegemos agora, daqui a uma semana e meia, o que pediria para Chapecó? Ou Chapecó se resolve sozinha?
13: Não, eu acho que mostraria os exemplos que nós temos em Chapecó para que se replicasse pelo estado. Por exemplo, nós fizemos agora, no dia 18, o primeiro feirão do emprego para o jovem aprendiz. Foi conduzido lá pela Elza, nossa coordenadora do Balcão de Empregos, pelo professor Márcio Paixão, secretário de Desenvolvimento Econômico, e todas as nossas secretarias envolvidas, Educação, Saúde, Família e Proteção Social, SENAI, SENAC, todas as entidades, CIE, todo mundo junto nesse feirão, primeiro feirão do jovem aprendiz. Mais de 1.300 cadastros de jovens que se cadastraram, que vieram em busca de emprego, e a gente se emocionou. No dia eu estava com a Marisa, minha esposa, e a Marisa olhando, ela disse, olha aquele menino ali com a avó. Aí eu disse, mas como é que nós vamos dizer que é a avó? Ela disse, eu perguntei, você, quem é? Ah, é a minha avó. A avó levou o neto para fazer o cadastro para uma oportunidade de emprego. Algo lindo que nos deixa extremamente felizes de estar fazendo esse trabalho. Então, acho que as escolas cívicas de tecnologia e inovação que nós temos em Chapecó deveriam ser replicadas para todo o estado. Assim como as escolas cívico-militares deveriam se propagar pelo estado. Cuidar da grade curricular para que os alunos tenham a preocupação também, e nós tínhamos, a gente veio aqui falar da nossa geração, as pessoas sempre falando da preparação para o trabalho, iniciação para o trabalho, tinha essa matéria, né? Tinha essa disciplina,
12: tinha
13: na escola.
12: Tinha curso técnico normalzinho, os cursos não era técnicos, um acontecimento interplanetário.
13: E aí eu reitero, né, o nosso ex-prefeito João é um grande defensor do curso técnico, né? A UDESC, falando de estado, a UDESC é uma grande universidade. Aqui em Chapecó, o campus da UDESC faz um trabalho espetacular nessas disciplinas, nessa formação da parte da zootecnia. Veja que inaugurou recentemente o laboratório dentro da UDESC, né? Que é um laboratório da Dr. Bata, uma empresa internacional, para fazer pesquisa, melhorar a qualidade da carne, dos produtos produzidos em Chapecó, que vão para o mundo, e que é uma empresa que fez um investimento dentro de uma universidade. A UDESC precisa ganhar mais corpo no estado, é uma universidade estadual, né? E os cursos técnicos daqui a pouco podem ser de dentro da UDESC que eles podem nascer. A estrutura está ali. Então o curso técnico ele é fundamental. E nós estamos em parceria agora com o Senai, com o Sinduscom, fazendo cursos de capacitação para que na construção civil possa absorver profissionais. Raquel, eu vou falar em valores para que as pessoas entendam o que eu estou dizendo. Hoje, um azulejista, o cara que coloca porcelanato, o salário médio é R$7.000.
12: Gente, isso não é mentira, tá? Eu tô falando
13: a verdade.
12: Eu vou atrás, eu pesquiso, eu procuro.
13: Vocês empreendem aqui, o Grupo Condá empreende, sabe o que eu tô falando. E eu convivo muito com a construção civil pela minha afinidade de quando fui secretário de planejamento. Eu sei e falo a verdade. Hoje, um azulejista ganha R$7.000 em média. E se for pessoa jurídica, microempreendedor individual, ganha muito mais.
12: Porque aí faz essa transição, faz o MEI.
13: Só nós, prefeitura, através do Contrata Mais, que nós oportunizamos para os microempreendedores prestarem serviço para a prefeitura, já contratamos mais de 60 serviços. Então hoje, o cara que é um profissional de qualquer área, pintura, azulejista,
12: eletricista, encanador,
13: soldador. Ele ganha muito mais do que qualquer profissional de outra área, sendo microempreendedor individual, porque ele pode prestar serviço.
12: E olha, a agenda...
13: Então, nós estamos agora numa capacitação com o Sinduscom, com o Senai, abrindo a capacitação para profissionais que queiram entrar nestas áreas. Nós estamos profissionalizando, trabalhando muito as escolas cívico de tecnologia que nós temos, são um grande balizador, e grande parte desses jovens que foram se inscrever no feirão do emprego, né, são da escola cívico, são da nossa grade, né, da nossa estrutura escolar, que são da idade que o município é que cuida. Então, nós precisamos oportunizar. As coisas não vão até a casa das pessoas.
12: Não.
13: Ninguém vai lá na tua casa te buscar. Mas se as portas se abrirem, as pessoas vêm. O CIE é uma grande porta, que nós estamos fazendo uma grande parceria para que o CIE possa fazer a iniciação para o trabalho. Nós fizemos palestras com o Ministério Público do Trabalho, com a Justiça do Trabalho, justamente nesse dia do menor, porque a gente está falando com as empresas, para que as empresas também... Tirem esse medo de contratar o jovem.
12: Sim, porque...
13: O primeiro emprego.
12: A linguagem, justamente...
13: Tem muito medo, porque sempre foi muito policialesco esse controle.
12: Sim.
13: Mas não pode, não é assim. Nós precisamos oportunizar.
12: O que foi colocado junto ao empresariado é mais uma forma de punição. Você vai, querendo ou não, você vai errar. E nesse erro o preço vai ser caro. Então, quando foi colocado desta forma, muito mais afugentou do que abriu portas.
13: Mas não pode, por isso que a Justiça do Trabalho está fazendo um trabalho de aproximação. O próprio Ministério Público do Trabalho tem feito um processo de aproximação com as empresas agora para poder deixar isso claro, de que isso não é uma penalidade. Pelo contrário, é uma forma de oportunizar. Como a pessoa com deficiência, né? O PCD também é uma forma de oportunizar. Veja o programa que nós fizemos, inclusive criamos a lei municipal que a empresa contrata a pessoa com deficiência, paga o salário e a pessoa treina e participa das atividades do paradesporto de Chapecó sem o desconto do dia. Então, recebe para ir treinar pela empresa. Nós temos um grande exemplo aqui da Marvel e outras empresas aqui de Chapecó que já aderiram ao programa e tem várias pessoas com deficiência contratadas, trabalhando e participando do paradesporto do município de Chapecó. Ficamos vice-campeão do Parajás, que aqui em Chapecó, nesse ano. Com todo esse trabalho, esse incentivo, ano que vem a gente vai lutar muito para ser campeão do Parajás, para demonstrar que esse projeto, essa participação da sociedade também oportuniza e dá resultado para as pessoas.
12: Prefeito, o último ponto aqui que eu tenho buscado é saúde. Porque sim, sempre há que se melhorar. A gente fala aí a polêmica da fila da saúde. Existe a informação de que foi zerada, existe a informação que não. Na verdade, são 116 mil pessoas esperando. Outro candidato falou não são 116, são 123. Outro falou que se juntar, eu tenho tudo de cabeça que eu estou redigindo agora. Outro falou que se juntar a alta complexidade com média... complexidade, exames e medicamentos, nós temos 400 mil catarinenses esperando alguma coisa no serviço de saúde. Cada um uma interpretação. Na sua, como gestor do município, nós temos alguma dificuldade? Dá para dizer, não, Chapecó é diferente? De novo, se sentasse hoje com o presidente da República eleito, se sentasse hoje com o governador eleito, teria alguma demanda reprimida?
13: Tem. Ontem, por exemplo, eu até foi a Marisa, minha esposa, que me trouxe essa demanda de uma senhora que teve que ir a Joinville fazer um exame de colonoscopia. Eu disse, mas é inadmissível. Falei, não pode. Até liguei para a Ana, ficou de me passar os dados hoje, porque foi ontem à noite isso, né? Do porquê isso. Provavelmente, e eu não consegui ainda obter os dados, até porque vim aqui direto, mas provavelmente essa pessoa já está na fila para algum tipo de cirurgia de média e alta complexidade. O Estado não está levando em consideração a questão regional, não está levando em consideração o deslocamento das pessoas. O Estado está só seguindo a fila. Não importa, ele está mandando, estão mandando as pessoas viajar quilômetros e quilômetros que poderiam ser resolvidos aqui nas regiões próximas, nesses hospitais todos que tem aqui na região, credenciar esses hospitais, oportunizar fazer essas cirurgias de média complexidade. Nós temos uma fila de ortopedia. Nós temos problemas na ortopedia. São os acidentes de trânsito. Sim. São os o trabalho repetitivo da agroindústria, de outras atividades, o trabalho repetitivo, o esforço repetitivo, que causa lesões, lesões de ombro, lesões que precisam ser corrigidas. O Estado tem que olhar regionalmente. Não pode olhar a fila, só a fila. Ah, eu vou cumprir a obrigação da fila. Não tem um pingo de cuidado, de humanidade no tratamento. Nós estamos sofrendo aqui, levando pacientes para tudo que é lado. Por quê? Porque daí o transporte fica por responsabilidade do município. É Mondaí, é Itapiranga, é Cunhaporã, é gente para tudo que é lado. Mas por que não concentra, compra os exames aqui em Chapecó? Coloca os exames, eu já falei uma vez, coloca todo o sistema de imagem 24 horas. O hospital regional pode 24 horas fazer ressonância, fazer exames, compra das clínicas locais. Nós somos o segundo maior polo de saúde de Santa Catarina, um dos maiores polos de saúde do sul do Brasil. Aqui tem tudo.
12: Pois é.
13: Mas compra, meu Deus do céu.
12: Contrata junto à iniciativa privada o que o Estado não, corujão, tem, não tem fôlego.
13: Faz o corujão.
12: Ouvi muito essa proposta já, de pelo menos dois candidatos.
13: Nós estamos trabalhando aqui, nós já terminamos com a fila de vários exames. Agora determinei a Ana que possamos fazer o levantamento para já preparar novos credenciamentos, novas compras, para já entrar no ano que vem, diminuindo todas as filas daquilo que o município pode fazer investimento. Eu não consigo, nós já estamos investindo em Chapecó 33% do orçamento em saúde. Claro.
12: Quando
13: que nós
12: o mínimo
13: somos,
12: é 15,
13: o
12: né?
13: O mínimo é 15. Né?
12: A lei diz 15.
13: O dever como prefeito é 15. Mas nós estamos com 33. Já estamos prontos há poucos meses de inaugurar a UPA da IFAP. Não vou fechar o pronto atendimento ali da Rua São Pedro. Não vou fechar. Vou permanecer com o serviço aberto. Só vai diminuir o horário, mas vai ficar aberto para dar vazão, porque eu sei que a cidade vai crescer e não adianta eu desativar e daqui 2 anos ter que ativar de novo. Então vai ficar. Vamos inaugurar o Postão Norte. 3 mil metros quadrados de uma obra magnífica que nós estamos fazendo ali no bairro Líder, que vai migrar um serviço para lá. Então, nós investimos, o município investe, a gente faz, a gente constrói, tem a unidade do desbravador em construção, outras unidades que nós vamos concluir, fazer, tem a unidade leste, que está na, como diz, está na boca do gol para a gente licitar, só estava terminando o orçamento, a unidade leste, para a gente já construir, fazer nova. Mas precisa a média e alta complexidade, o Estado precisa olhar com carinho, precisa ter cuidado com as pessoas, diminuir esse vai e vem de gente. Para quem quiser confirmar o que eu estou falando, vai ali na Casa da Acolhida, na Rua São João, ali no centro. Vai lá na Casa da Acolhida agora, vai lá na hora do almoço, vê quantas pessoas estão de toda a região Oeste Santa Catarina, gente que vem com problema de câncer, gente que vem, eu já digo a mando do Estado, porque vem com a obrigação de fazer uma cirurgia, de fazer um tratamento que poderia fazer na sua região. Então, Raquel, eu acho que o maior gargalo do Estado hoje é a saúde. Tá? Acho que o Estado tem que se debruçar com muito, muito, muito em cima disso, saúde e habitação. O Estado de Santa Catarina passou 4 anos, não sai do papel. Nós estamos lidando com Casa Catarina para 46 casas. É uma burocracia interminável. O terreno tem que ser patamarizado, tem que ter as contenções. Os caras pegam a ideia do solo lá do litoral e querem
12: pular aqui. Que não fazem a leitura para cá.
13: Que é diferente. Dá o dinheiro pro prefeito, meu Deus do céu. Faz o convênio com o prefeito. Nós temos casas licitadas. Nós temos tudo aqui. Eu só preciso que me ajude com o dinheiro. Faz o convênio. Me manda 10 milhões. Prefeito, tá aí. Ó, faz casa para quem precisa. Terreno parametrizado. 3 milhões para fazer uma contenção. Burocracia para coisa não acontecer, infelizmente. Por isso que eu tenho muita esperança na mudança em Santa Catarina, principalmente.
12: Olha, eu preciso chamar o intervalo comercial, mas aqui acho que fica bem didático, prefeito. Quando a gente fala em custo de vida, sim, é política nacional, mas dá para pedir para o governador do estado cuidado no, né, no trato, benesses possíveis, isenção quando é possível. Infraestrutura, é governo federal, tudo aqui é executivo, é governo federal e é governo estadual, S6 e BRs. Apagando a mão de obra e ensino técnico, o ensino técnico é 100% governo do estado, né? Então aí também avaliar isso.
13: Só um dado, antes de ir para o intervalo, né?
12: Opa,
13: Hoje, em Chapecó, nós temos ativos 27.832 microempreendedores individuais. Então, veja que os governos têm que olhar para essa gente, abrir financiamento para o cara comprar um carro sem pagar juro, oportunizar que ele compre ferramentas sem juros. São coisas simples, pequenas. E eu estou estudando isso, Raquel. Eu estou estudando, eu vou esperar esses 10, 11 dias aí da eleição, mas eu vou propor uma forma de um financiamento, de um recurso, um dinheiro, para poder equipar os MEIs sem juro. O MEI só vai pagar o capital. E olha só, 746 MEIs migraram para a limitada. É um dos maiores índices de Santa Catarina de migração. Então, sinal de quê? Deu certo?
12: Isso mesmo, porque a taxa de mortalidade é
13: altíssima. Ele faturou mais de 81 mil reais
12: no ano. E agora, em nível nacional, o que que acontece? O brasileiro é empreendedor, mas ele não consegue capital de giro e não consegue se manter.
13: E tem mais um dado. Dos MEIs, 15.932 são homens e 11.900 são mulheres. Veja o grande número de mulheres. E desses, 1.522 são estrangeiros. Então, dados importantes
12: que fazem parte do nosso dia. Quanta mudança de leitura, quanta visão interessante, sim. Passando essa refrega, essa urgência, toda essa questão, a gente vai ter tempo, porque ainda são, né, a gente pensa, eleição geral, mas os prefeitos seguem, eles estão na metade do mandato. Última paradinha para o Café Milita, na volta, sim, o que couber de interação com o ouvinte, prefeito. A gente volta já.
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14: Pois bem, 10 horas e 6 minutos, a conversa hoje é com o prefeito Valmor Scolari, que está aniversariando, enfim, né? E já demos aqui os parabéns, já falamos, já invertemos um pouco a dinâmica da entrevista. Se fosse o prefeito ser o repórter ou o jornalista, se fosse ele interpelar os novos eleitos, né? A nova safra de eleito, com renovação ou sem renovação, do que é que Chapecó, do que

0: Que a região oeste precisa. E sim, há uma sincronia aqui. O cidadão, ele não é tão aéreo, o cidadão está consciente e sim, há paridade nas pautas. Mas agora aqui, conversando com o ouvinte, vou abrindo o WhatsApp. Erivelto, feliz aniversário, abraço para o prefeito. O Genuir, o Geno do Santa Maria, passando para desejar os parabéns, muitos anos de vida, felicidade e sucesso, uma grande pessoa, diz ele. A Ida e o Vladir parabenizam o prefeito pelo aniversário e solicitam que envie alguém para verificar as condições da estrada na linha São Rafael. Está com trechos difíceis, muita pedra. Próxima chácara onde eles residem foi aberta uma valeta para escoamento da água, mas ela não é suficiente, está causando ali problemas. Então pedem uma atenção.
1: Com certeza.
0: Bom dia, não tem, o ouvinte não se identifica, mas queria pedir se é possível colocação de tubos em frente à casa dela no Belvedere. Já veio a Defesa Civil, disse que ia ver na prefeitura, já mandei várias mensagens, mas ninguém vem colocar. Ela mora na beirada, é a Sandra.
1: Na beirada do quê,
0: Pois
1: Sandro?
0: é, ela bota aqui no Belvedere.
1: Na beirada da sanga? Daí não dá, né?
0: Não sei.
1: Se puder passar o endereço correto para a gente ir lá verificar.
0: Então,
1: Daí eu
0: tá.
1: posso cobrar da Defesa Civil também.
0: Ok.
1: Às vezes precisa licença ambiental, né? Vai mexer com riacho, com córrego, precisa licenciar para tubular. Tem que ver o caso. Por isso é importante que ela passe o endereço bem certinho.
0: Certo. Na Rua Figueira, no bairro Santo Antônio, no ano passado foi feito asfalto, mas ficou mal feito. Onde era chão, colocaram uma casquinha de asfalto, já está nascendo mato. O ouvinte fala aqui em relação à entrada da casa da mãe dela, que é uma senhora de 80 anos, ficou terrível. Ela não consegue nem sair para a rua. Tem como alguém vir dar uma olhada? Rua Figueira, bairro Santo Antônio. Veja aí,
1: Rua
0: pessoal.
1: Figueira sempre foi uma luta do pessoal, porque tinha uma parte que era calçamento e uma parte que era chão. Nós fomos lá e executamos. Nem sempre a gente consegue fazer com que o grade da pista ali, como é que eu vou explicar?
0: A pista de
1: O
0: rolamento.
1: encaixe da pista não
0: Ah, tá.
1: fica de acordo com a nossa casa. Então, às vezes, a pessoa tem que mexer numa rampa, ajustar dentro de casa, para também criar as condições de acessibilidade. Então, é difícil, né? Mas é uma rua que tem muito pouco movimento e não requer uma grande base asfáltica para sustentação. Então, se tem alguma questão específica, vou até pedir para o secretário Carrari lá dar uma olhadinha, mas foi feito com as máquinas da prefeitura, foi feito drenagem, foi feito de acordo com a necessidade, né? Mas vou pedir para dar uma verificada. E a questão do mato, vamos ver o que que tem, porque tem que
0: Sim.
1: ver se é um buraco que abriu, alguma coisa assim. Mas eu vou pedir para verificar à tarde.
0: Ok. O Natan, gostaria de perguntar ao prefeito, com a receita orçamentária que Chapecó tem, é aceitável que a rodoviária continue no estado precário que está, com pessoas em situação de rua remexendo nas lixeiras até à noite?
1: O
0: Não seria
1: quê?
0: possível, ao menos, uma revitalização do local?
1: Nós já fizemos uma revitalização em 2021, né, na rodoviária, e eu estou trabalhando o processo de concessão da rodoviária, para tirar a rodoviária daquele espaço, passar para um outro espaço e que fique gerido pela iniciativa privada, para que a gente possa aproveitar a rodoviária para colocar serviços da prefeitura, sair do aluguel, aproveitar aquele espaço, que é um espaço de mais de 7 mil metros quadrados, que hoje ele é obsoleto na questão de embarque e desembarque, tem muito espaço sobrando. E nós temos um problema ali, porque o projeto, o Mão Amiga, né, a base do Mão Amiga está ali na rodoviária. Então, muitas vezes, pessoas que estão sendo levadas para o Mão Amiga, trazidas, conduzidas, gente que vem de fora, enfim, dá essa impressão que ali são andarilhos, mas não é. São pessoas que estão passando pelo Mão Amiga, alguns indo, outros vindo. Inclusive, estamos trabalhando um outro espaço para relocar o Mão Amiga para a Paula, também com todo o grupo de trabalho, poder um outro espaço para tirar esta confusão de que a rodoviária está com gente ali sem ter o que fazer. Ontem também recebi imagens, ontem à noite, de um cidadão lá andando a esmo dentro da rodoviária. Um cara que veio de fora. As pessoas não sabem. Alguém mandou ele para Chapecó e o cara ficou ali de
0: Perdido.
1: madrugada perdido. Daí ele fica zanzando ali. Mas tem a guarda municipal, tem toda a nossa parte de segurança que faz um acompanhamento. Então, tem esse. essa questão do Mão Amiga que está ali, então às vezes tem essa esse trânsito de pessoas por ali, mas a gente está trabalhando para levar o Mão Amiga para um espaço diferente, um outro espaço, para poder ter um pouco mais de privacidade também para as pessoas que estão em tratamento.
0: Ok. O Gref parabeniza o Valmor pelo aniversário e por continuar o belo trabalho realizado junto diante da prefeitura, né? O meu grife até aqui, do Santa Maria. Bom dia, parabéns, excelente programa. Gostaria de saber se existe programação para asfalto no Alice.
1: Alice, claro, EFAP. Eu estou fazendo agora o levantamento. Está finalizando já, gente, o levantamento. Nós vamos licitar, vou terceirizar a empresa privada para fazer todo o final do bairro EFAP. Tem em torno de uns 20 quilômetros, pelo que nós temos de informação. Então eu vou licitar isso até o final do ano. Ano que vem a gente finaliza a EFAP, a gente consegue, às vezes vai lá, faz um pouco, volta, tem várias demandas, só com a infraestrutura não tem como fazer. Então eu já estou terceirizando o Trevo, né? Então moradores aí do Sabrina, do Eduarda, Paraíso e EFAP, tudo vai ser terceirizado. Nós já estamos finalizando os orçamentos e projetos. É um grande pacote da Operação Tapete Preto que eu vou lançar ainda esse ano para iniciar o ano que vem.
0: Bom dia, o Carlos Vieira. Quero parabenizar o prefeito Scolari, um cara muito esforçado. Aí ele diz: uma pena que tem um governo arrogante, prepotente, sem humildade. Há de se pensar nesse camarada. Não, não fez alusão a qual, se é federal, se é estadual, mas fica aqui os parabéns Carlos Vieira.
1: Ô, Carlos, obrigado pelas palavras e agradecer as felicitações do aniversário.
0: Olha,
1: de todos que
0: aqui
1: estão nos desejando, e muito obrigado.
0: A Ivone critica a situação da saúde em Chapecó, afirmando que a construção de prédios não resolve o problema das filas que persistem devido à falta de especialistas capacitados, especialmente de ortopedistas. Ela reclama que, pois é, os
1: como
0: médicos...
1: Como é o nome?
0: É a... Só um instantinho. Ivone? Você tá mais rápido que eu aqui, o prefeito. Não, não... A Ivone, tá certo.
1: Dona Ivone, exatamente, mas a ortopedia, dependendo do caso, é média e alta complexidade.
0: Daí não é o município.
1: Não é o município. Por isso, é isso que eu estou falando. Como a porta de entrada sempre é o município, dá a impressão que tudo é culpa do município. Mas não é. Por isso que a gente tem que saber o compromisso de quem que é. Então, é uma cirurgia, é algo que precisa da consulta para depois fazer a cirurgia? Isso é média complexidade. Está na fila do SISREG, que o governo do estado, acabei de dizer, não está fazendo diferença nenhuma e está mandando as pessoas para tudo que é lugar para fazer consulta. E eu, município, prefeitura, não consegue fazer consulta para todo mundo. Porque se eu fizer a consulta, paga pelo município, o estado não opera. Tem que fazer o fluxo pela média e alta complexidade, infelizmente.
0: Pois bem, sigo aqui. Há vários programas atrás, como diz o ouvinte aqui, comentamos do estado precário da rua 14 de agosto entre Presidente Médici e Passo dos Fortes. A rua agora é mão única. O vereador gringo respondeu no programa que isso seria licitado. Ele pede para perguntar quando é que terminam as obras.
1: Nós estamos iniciando agora o processo de recuperação do sistema de
0: ruas. É o Eduardo
1: ruas.
0: Destre. Um abraço, Destre, Eduardo.
1: Sacramento.
0: Eu rodei agora, não tinha visto.
1: Nós iniciamos agora 18 milhões, a ordem de serviço já foi dada, de revitalização da pavimentação. Ou seja, recuperação, fresagem e vias novas. Começa na Rui Barbosa. Pode ver que se você andar pela Rui Barbosa, tem umas marcações no chão, né, pintadinho lá, ponto 80, tal. Nós iniciamos pela Rui Barbosa, Clevelândia, Marechal Borman, Marechal Deodoro da Fonseca, Floriano Peixoto, Antônio Morandini, 14 de agosto, São João, e aí vamos rasgando todas essas vias que estão precisando ser revitalizadas. Não é mais tapa-buraco, é recuperação do sistema viário. Estamos fazendo agora fresagem e recomposição lá na Atílio Fontana, melhoramos a Fernando Machado, tem uma outra equipe que vai fazer a Getúlio Vargas, e esse grande guarda-chuva de 18 milhões vai atender todas essas vias. Vou fazer aquela, para quem sabe, eu agora escapou o nome, aquela que entra no Jardim América, se não me engano é 21 de abril, tem que só, mas é a que desce da Antônio Morandini, vou revitalizar inteira, moradores do Jardim América. Moradores do Parque das Palmeiras, vocês que estão aí aguentando esse asfalto ruim, se prepare. Operação Tapete Preto em fevereiro chega no Parque das Palmeiras. Vamos revitalizar o Parque das Palmeiras inteiro, que precisa de revitalização de asfalto.
0: Ok, vou seguindo aqui. O Ademir do Marista, um abraço para o prefeito e não esqueça da minha rua. Feliz aniversário.
1: João Querubim. Pode deixar, Ademir. Tá no compromisso lá também.
0: Tem pessoas que têm memória e tem pessoas que não têm. Para quem não sabe, aqui o escolar ele puxa de cabeça as coisas. É, bom dia, um abraço para o prefeito Valmor e aos amigos da boleiragem.
1: Opa,
0: eles estão mandando um abraço para ele.
1: Boleiragem, tem uma parte da boleiragem que saiu para pescaria na Argentina hoje de manhã. Inclusive conduzidos pelo seu Gerson Otto.
0: Que é ele que mandou a mensagem aqui agora.
1: Exato, ele que é o capitão da boleiragem aí para pescaria. São 4 dias.
0: O Jorge da Rua Tietê, ele diz...
1: Jorge Miglavaca.
0: Ele fala
1: Jorge,
0: só promessa, prefeito.
1: Não é promessa. Lembra que eu já falei aqui, falei no outro programa de outra rádio. Tem que aguardar o projeto da Rua Valmir Lauksen com a Lions Club, com a Tietê. Aguenta, meu amigo, aguenta o coração aí. Deixa nós fazermos o projeto completo. Vai ter uma nova ligação do Esplanada com o seminário. Vou abrir a Caigangues, vai conectar na Tietê e a Valmir Lauksen. Só tem que ter paciência, deixa eu fazer o projeto. Já fiz o compromisso, já assumi o compromisso que vou fazer a Rua Tietê.
0: Ó, aqui a senhora que tinha falado lá, ela passa o endereço agora no Belvedere, é a Rua João Batista Silva 355, no Belvedere.
1: Já vamos ela pedir diz, lá para o pessoal
0: por
1: ir lá
0: baixo
1: ver.
0: Da rua já tem os tubos, e como é que não, quando eles, se é um dia que a senhora mora, diz como é que eu não posso, no sentido de que ela pode morar ali. Deve ter alguma empresa ali que solta água suja na sanga, é terrível o cheiro, por isso que ela falou que deveriam ir dar uma olhada. Então agora está passado o endereço, vai ficar ali o compromisso.
1: Isso.
0: Bom dia. Rolou um pouco a tela, perdão. Ivanice Fagundes parabeniza o prefeito. Mas ela quer saber por que não foi feito o asfalto do lado esquerdo do aeroporto, se tem algum projeto.
1: Depende do lado esquerdo, onde? Na cabeceira, do lado. É que a gente fez um acesso, né? Do Passo Ferreira. Foi uma pavimentação e a revitalização do acesso. E agora, a direita da cabeceira, o acesso, porque também o aeroporto está ampliando o estacionamento e a gente precisa ter uma via alternativa, porque senão todo mundo entrando e saindo ali pelo mesmo lugar não dá mais. Então nós estamos pavimentando a via de baixo para poder fazer esse binário para atender o estacionamento do aeroporto também.
0: Só explicando aqui, a Ivone, ela replica, ela diz, olha, ela vai fazer uma cirurgia de prótese no joelho.
1: É isso,
0: então. E ela critica a assistência recebida dos especialistas em Chapecó.
1: Pois é, mas infelizmente,
0: e ela entende
1: dona Ivone,
0: que isso é da prefeitura.
1: Não é. Infelizmente, o município faz o encaminhamento de acordo com a fila que o Estado determina do CISREG. O Estado determina, inclusive, quem são os profissionais. Mas se ela puder passar o nome do profissional, a gente pode verificar e passar também a reclamação dela para que o profissional possa ser revisto e, quem sabe, substituído até. Porque normalmente é prestação de serviço, não são profissionais contratados de forma direta, são prestadores. Então, por isso que também dá para substituir quando for caso de prestador.
0: Ok. O Sérgio parabeniza o prefeito pelo aniversário e também pela administração. Falou sobre a rodoviária, sobre a revitalização feita algum tempo atrás. Ele diz, mas ainda está sendo revitalizada, pois as obras estão em andamento. Esta nova revitalização é obra da prefeitura?
1: É que, na verdade, sempre a gente procura manter os espaços públicos. Nós estamos construindo a caixa d'água lá, uma nova caixa d'água, porque o terreno do lado onde está instalada a caixa d'água é do Ministério Público agora e vai construir a sua sede. Então, estamos readequando aí a questão da caixa d'água para poder liberar o terreno ao lado. E a rua do Jardim América não é 21 de abril, é 25 de agosto. Errei a data, mas cheguei perto.
0: Mas chegou perto. A solicitação de asfaltamento. O Igor Giroto agradece a prefeitura e solicita atenção para o asfalto na Jocimina Maria Ouro, é o nome da rua, pedindo para que sejam verificadas as condições e o andamento do asfalto.
1: Jocimina Ouro é no bairro Pinheirinho. Vamos dar uma olhada lá, mas tem umas reurbe lá em andamento, daí tem que esperar terminar. Não sei se é bem ali, mas me parece, porque eu me lembro que tem ali a Gessimina Ouro, Hilário Rosina, tem duas, três ruas ali que o pessoal está pedindo, mas até não concluir as reúrbes não tem como fazer.
0: O Lucas Venâncio manda um bom dia lá do Passo dos Fortes. A Dolores Ubner, bom dia. Bom dia para o prefeito Valmor, feliz aniversário. Valdecir Sartoreto, bom dia, parabéns pelo programa e feliz aniversário ao prefeito. A Santina Paz também com seu bom dia. Leandro Fidelis, feliz aniversário. Recuperadora Kefir, de Caminhões, bom dia. Parabéns ao prefeito pelo aniversário e parabéns pelos investimentos. Um excelente momento econômico de Chapecó. Sem dúvidas, a melhor cidade para empreender, nos diz o Rodrigo.
1: Ô, Rodrigo, é isso aí.
0: A pessoa está otimista.
1: É isso aí, tem que ter otimismo, pensar para frente e acreditar. Por isso que Chapecó é essa cidade diferente, entusiasta, e nós temos que fazer esse papel, ser os motivadores dessa grande engrenagem.
0: A Nádia Toso lhe parabeniza, que Deus dê muita saúde e paz. O Paulo Tonelli, prefeito, o mais provável é que aqui, vamos ver aqui a questão da economia, Chapecó está tudo muito caro, o povo está indo fazer cirurgia nos municípios menores. Aqui tem um cruzamento.
1: Eu não sei se é particular, aí é uma questão de oferta, né, Paulo? Os municípios menores tem essa opção. Por exemplo, tem médicos que eu sei que operam em Coronel Freitas, tem médico que opera em Nonoai, tem médico que opera em Abelardo Luz, em Faxinal dos Guedes. É uma opção do profissional, né, em função dessa questão. Mas também tem a questão de densidade, né? Onde você tem 300 mil habitantes é diferente de onde você tem 5 mil. Menos demanda, né?
0: A gente tem dificuldade, eu entendo muito, é um aprendizado, é justamente entender. A gente fala saúde, às vezes eu penso, o cidadão não tem que saber o que é convenhado com o que é paridário, o que é média e alta, mas infelizmente tem essa regra do jogo. O que cabe ao município, ou felizmente, está dito na Constituição. O que é governo do Estado, o que é governo federal.
1: Bom seria que o município pudesse gerir tudo. Que daí a cobrança era sempre num ente só.
0: Num ente só, né?
1: É que como as portas de entrada são sempre as mesmas, as pessoas entendem que é tudo município, mas não é. O município, ele encaminha em muitos casos, né? Ele é só o repassador, o que encaminha o projeto, a situação pro
0: governo do estado fazer essa regulação.
1: Isso aí.
0: Olha, os comentaristas hoje estão participando. Já foi o Eduardo, professor Robson Santos. Bom dia, parabéns, Valmor, pelo feliz aniversário. Prefeito, precisamos de uma atenção na iluminação pública da travessa Ari Primo Tessari. No trecho sem asfalto, só tem um poste funcionando. Olha, os comentaristas também estão fazendo seus pedidos junto ao prefeito. Aderiram à levada do programa.
1: Ari Primo Tessari. Se não me engano, é no Líder, né? Se puder me confirmar, mas deixa eu ver por que está sem. É que algumas servidões realmente ficaram para trás. A gente tem algumas já licitadas e outras nós vamos fazer pela infraestrutura. Mas já vamos conferir aí. Deixa para mim. Já vamos conferir.
0: Ok. O Djason Marmit. Bom dia. Que dia inaugura o interminável Parque Verde Vida?
1: Parque Verde Vida está finalizado. Hoje está assumindo o administrador lá, o nosso querido Dandá. Então, só passar aí os 10, 12 dias aí do período eleitoral, a gente já vai fazer a inauguração. Faltava só finalizar o banheiro. Está finalizado o banheiro, a parte administrativa, tudo certinho. Próximos dias aí a gente já vai liberar para uso da população.
0: O professor Robson falou, é quedas do palmital.
1: Quedas
0: após
1: do palmital.
0: Após o campo de futebol.
1: Tá certo.
0: Então,
1: tá
0: dá
1: certo.
0: Uma olhadinha lá.
1: Mas para lá. Ali o asfalto é só até no campo de futebol, porque para lá ela não está regularizada, meu galo. Para lá ela está como estrada municipal. Então até o campo de futebol ela é quadrilote. Depois ela é estrada municipal. Até podemos fazer, projetar para o futuro, mas a iluminação eu vou pedir, porque aí sim eu sei que tem outras residências para frente, e iluminação vou solicitar projeto de extensão de rede.
0: Ok. Finalizo então, porque o tempo acabou, 10h26, mas tenho a meu favor que a gente também começou o programa mais tarde, né? Então dei uma descontadinha, recebi um pouco atrasado, tô entregando atrasado também. O Leandro Fidelis, bom dia, feliz aniversário, prefeito, sucesso. Sempre aquele tom de urgência quando eu entrevisto os prefeitos. Por quê? Porque as pessoas aproveitam, as pessoas interagem, isso é muito orgânico, isso é muito bom, prefeito. É assim que a gente faz a leitura. Então, no pós-eleição, com mais calma, eu já percebi aqui que o prefeito está com umas ideias interessantes. Aí sim, o tempo de abrir, o tempo da gente mergulhar na nossa realidade, o tempo de poder falar até com mais liberdade, Scolari, sobre o que realmente, né, tipo assim, uma coisa meio chula, não sei, mas dando nome aos bois, dizendo aqui funciona, aqui não funciona, esse ou aquele que não soube como indução a voto.
1: Sem
0: Por
1: dúvida.
0: Enquanto, obrigada.
1: Bom, obrigado, obrigado, Raquel, obrigado a todos que nos acompanharam no dia de hoje. Agradeço publicamente as felicitações pelo aniversário, muito obrigado a todos que estão mandando mensagem, pessoal que tem ligado, rede social, enfim, muito obrigado. E um dado, último dado importante, Raquel, nós somos a cidade, primeiro lugar no Brasil, em ocupação de emprego. 70,4% é a relação entre população com mais de 14 anos e vagas de emprego. Então, são 70,4% o percentual de ocupação de vagas de emprego em Chapecó. Então, nós temos as pessoas empregadas numa proporção muito diferente de todo o Brasil. Então, fico muito feliz de saber que é uma cidade a pleno emprego, é uma cidade em pleno desenvolvimento, é uma cidade que cresce 7% ao ano, é uma cidade que vai ultrapassar um orçamento do ano que vem de mais de 2 bilhões de reais, e cabe a nós, com muita responsabilidade, muita transparência, muito cuidado, dar o andamento às obras, às questões humanitárias, às questões humanas. Nós nem falamos aqui, estamos construindo, iniciamos a construção do novo abrigo das crianças, vai ser um lugar próprio, não vai estar mais em lugar alugado.
0: Sim.
1: Por dignidade, por pertencimento e por entender que a gente precisa desse espaço. Logo, logo vamos inaugurar em parceria com o Lar da Fraternidade, o Lar dos Idosos, né? Para que a gente tenha um serviço diferenciado em Chapecó. Então, muitas coisas boas acontecendo. Então, agradeço de coração a todos, muito obrigado aos nossos colegas de trabalho, servidores, secretários, diretores, nosso muito obrigado. E vamos à luta. O segundo e o terceiro turno do dia ainda vem pela frente. Sem contar que hoje tem abertura do Congresso Nacional dos Contadores. É um congresso que é a primeira vez que acontece em Chapecó. Mais de 1.200 contadores inscritos num grande evento que é lá no Centro de Eventos. E nós estaremos lá para a abertura hoje. Muito obrigado.
0: Obrigada. Empenho aos contadores é minha solidariedade, porque o paizinho difícil esse. Para você que nos acompanhou, um ótimo dia. Sem mais, a gente se despede. Amanhã, quinta-feira, amanhã é dia deles, dos comentaristas e da gente debater as notícias da semana. Aguardo você. Até lá.
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35: 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Aliás, não, 39 minutos na capital do Oeste. 16 graus a temperatura nos estúdios da Conda FM. E já chegam as notícias do Clique RDC, Rede Digital Conda. E a primeira notícia é mais um comunicado importante. Está se aproximando 4 de outubro e muitos ainda, através de contatos e entrevistas aqui no Sistema Condá de Comunicação, ainda desconhecem a ordem da votação. Quando o eleitor chegar lá para exercer o direito do voto, ele vai ter que se dirigir à cabine indevassável e realizar 6 votos. Ele votará 6 vezes. E nós vamos hoje insistir na ordem da votação, porque à medida que o eleitor se confunde, vai atrapalhar a sequência da votação. Vai gerar filas, desconforto, e muitas vezes ele vai ter problemas de votar. Então preste muita atenção aos nossos caríssimos ouvintes. 6 votos terá que fazer o eleitor no dia 4 de outubro. O primeiro voto será para deputado federal. Primeiro voto para deputado federal. Segundo voto é para deputado estadual. Terceiro voto é o primeiro voto de senador. O quarto voto é o segundo voto para senador, que não pode ser o mesmo do primeiro voto. O quinto voto é para governador do estado. E o sexto voto é para presidente da república. Vou repetir. Primeiro voto para deputado federal. Segundo voto para deputado estadual. Terceiro voto é para senador, sendo o primeiro voto para senador. O quarto voto é novamente para senador, que é o segundo voto para senador, que não adianta votar no mesmo duas vezes, porque não vai corresponder. E o quinto voto é para governador, e o sexto voto é para presidente da república, né? Com esta ordem, a gente recomenda, e acho que todos os veículos de comunicação e a própria Justiça Eleitoral vai fazer divulgação a este propósito. O ideal é levar a cola. Cola seria aquele bilhetinho onde o eleitor, em casa, com bastante critério e paciência, faz a sua relação na votação. Então, obedecendo esta ordem que eu acabei de falar, o eleitor vai botar o número de cada candidato e ali vai aparecer a fotografia do candidato. Neste sentido, é recomendável, agiliza a votação, não gera nenhum contratempo e a urna eletrônica está programada para esta ordem, então facilita muito o eleitor ter, né, os números destes votos, que muitas vezes, né, até membros do mesmo partido podem ter confusão, porque nem todos os números poderão ser os mesmos, porque temos candidaturas que para presidente da república tem um número, para governador podem ter outro número, para senador também podem ter outro número, e para deputado estadual e federal, e lá no Distrito Federal, para deputado distrital, também podem ocorrer. Então, nós estamos prestando aqui um serviço de utilidade pública para com o eleitor e voltaremos seguramente até o dia da eleição a fazer esta manifestação. Então, é o primeiro destaque do Clique RDC. O segundo destaque, Supremo Tribunal Federal continua a se expor de forma pouco republicana perante o quadro político e econômico do Brasil. Isto está numa pauta em quase todos os veículos de comunicação. Tá? O que que gera todo este quadro não republicano ou pouco republicano? Insegurança jurídica, quando gerando também dificuldades na expansão de negócios e de novos empreendimentos no país. 1º de janeiro ainda teremos uma aplicação da reforma tributária com mais incertezas do que seguranças. Então temos um quadro verdadeiramente preocupante para o nosso querido país. Quantos fatos importantes precisariam ser normatizados? Isto quer dizer, decididos de tal forma que o país possa continuar ou mudar, mas com segurança jurídica. Não poderemos ter essas trapalhadas que hoje estão presentes. E o crescimento, o desenvolvimento da economia e etc. poderão estar bastante afetados. Esta é uma realidade que está gerando este quadro de incertezas, que felizmente no processo democrático podem muito bem ser encaminhados com a votação consciente nas urnas do dia 4 de outubro. Outro destaque também está aqui. Expectativa das campanhas nestes poucos dias até 4 de outubro. Mas resultado das urnas poderão trazer mudanças profundas. Por que razão? Pois para a Câmara serão 513 disputas. No Brasil inteiro, 513 vagas de deputado federal estarão em disputa. E essa disputa ocorre tanto para quem pretende reeleição, como para quem se apresenta como primeira alternativa. E isso é importante. Uma eleição geral. Vão ser, né, postas à decisão do eleitor brasileiro as 513 vagas para deputado federal, que podem então mudar a composição, como também manter muitas posições. Só as urnas poderão, né, registrar este fato. Também todas as assembleias legislativas e a Assembleia Distrital do Distrito Federal estão colocando todas as vagas na disputa, tanto para os que pretendem reeleição, como para aqueles que se apresentam pela primeira, segunda ou terceira vez como candidatos. E 2/3 do Senado serão renovados nestas eleições. Isto quer dizer, o eleitor votará 2 vezes para o Senado da República, que, embora seja uma eleição majoritária, ela não tem segundo turno. Deputado federal, deputado estadual e as vagas para o Senado terminarão obrigatoriamente no dia 4 de outubro. Segundo turno somente para a eleição de governadores, quando estes não atingirem 50% mais um dos votos válidos, o que ocorre também para a presidência da República. Pode não haver segundo turno se um dos candidatos obtiver 50% dos votos válidos mais um. Então, temos que nos preparar para este maravilhoso ato que a democracia nos concede. É a única vez que podemos afirmar com toda a segurança que há uma igualdade entre os eleitores brasileiros. O voto de cada eleitor, seja o mais próspero, o mais rico, seja o mais humilde, seja, enfim, esta ou aquela questão de posições, tem na urna o mesmo e rigoroso peso eleitoral. Olha, como é bom saber que num dia da vida os eleitores são exatamente iguais. O seu voto tem a mesma validade. Isto é um privilégio democrático. Talvez a gente não deva falar em privilégio, mas com tantas questões de desigualdades que campeiam por aí, festejamos com a democracia esta oportunidade ímpar, que na nossa análise merece ser bem refletida, porque isso só ocorre com as sequências de eleições dentro das regras democráticas. 10:50 na capital do Oeste. Linha Direta desta quarta-feira vai ficando por aqui. Vem na sequência da programação jornalística da Conda FM, Estação 98,9, com Cleiton César. Bom dia, ouvintes.
2: 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Muito bem, de volta na programação da Rádio Condá FM. 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Dr. Fernando Latre, ele nos recebe mais uma vez, mais uma quarta-feira, doutor, com conteúdos importantes para a nossa audiência, especialmente para esse nosso ouvinte ali do outro lado do rádio que precisa fazer um tratamento dentário. 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
3: 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Então, a gente já chega numa etapa que é tão importante essa experiência, né? 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
2: E isso é frustrante de diversas maneiras, né? Em não receber o que foi contratado e ficar com um problema na sua boca sem resolver.
3: Exato, eu até vi uma reportagem do Clique RDC falando sobre isso. Então é muito importante que o profissional, quando ele vai buscar, vou ser bem democrático agora, né? 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Ah, vamos fazer porque lá vai me dar aquele descontão, aquela coisa, e a gente sempre tem que desconfiar disso, porque a seriedade não está só aí, tá? Na entrega do tratamento. Então, a dica que eu sempre dou, 3 avaliações e também fazer a confiabilidade de pessoas que já buscaram o tratamento e já estão satisfeitas.
2: Muito bem, doutor, nos encontramos aqui com umas pessoas, né, ouvintes da rádio e conhecidos lá do Palmital dos Fundos também. 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
2: 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Retornamos ao estúdio, você segue ouvindo a melhor programação do seu rádio pela Condá FM.
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4: 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Bom dia, Cleiton César.
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5: pessoas do bem. Bom dia, meu amigo. Bom dia, minha amiga. A partir de agora tem Estação 98.9 pra você aqui na Condá FM. A partir de agora tem aquela interatividade bacana, né? Pra você mandar mensagem pra gente, 3361-3110. Eu quero ouvir a sua voz por aqui. Mande aquele abração pra nós por aqui. Diga assim, ó, um abraço para o Lucas Pave. Pra você, Cleiton César. Mande abraço pra quem você quiser. Interessante que você esteja com a gente e fique com a gente no meu, no seu e no nosso.
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5: 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Quem que vai cantar pra nós hoje, hein? Quem que são aqueles artistas famosos que vão cantar no programa de hoje? Alô, galera, solte a voz por aí, tudo bem? Bom dia!
7: Alô, galera da Rádio Condá FM 98.9. Aqui é o Júnior Angelim, passando pra avisar que eu também estou coladinho com meu amigo Cleiton César.
5: Tamo junto, tamo junto! Todo no porcelanato, meu ídolo! Grande, meu irmãozão, de Goiânia para o mundo. Alô, alô, fala.
8: Fala, pessoal, aqui é a dupla Pedro, Paulo e Alex. Também estamos aí na estação 98.9 com o nosso amigo Cleiton César.
5: Tamo junto, tamo tocando vocês aqui, rapaziada. Bom demais. Tem mais gente que vai cantar, hein? É, claro que
9: Cleiton
5: tem.
9: Cleiton César, Fernando Sorocaba.
5: César.
9: Abraço a toda a audiência do Estação 98.9. Tamo junto, abraço do Sorocaba.
10: Do Fernando, valeu, Cleiton César.
5: Gente boa demais, 10h57 da manhã, Estação 98.9 chegando no pedaço, abraçando você do interior e da cidade, onde quer que você esteja, interessante que está com a gente por aqui. Alô, meus amigos motoristas de Chapecó, motoristas de aplicativos, os entregadores aqui em Chapecó também, pessoal todo que está ouvindo a gente dentro do ônibus, pessoal que está no caminhão, está no carro, está levando a gente na carona, aquele abração para vocês, abraço gigante por aqui, pessoal dos bairros em casa, está trabalhando, tá no trabalho também, vale ouvir a gente, vale, no ponto de ônibus vale ouvir a gente também, no terminal urbano, vale ouvir a gente também, meu amigo Renê, a turma toda por aí do Camelódromo tá bem por aí, meu irmãozinho? Pessoal brincando por aí, ouvindo Estação 98.9, 10h58 da manhã, bom dia!

0: Estação 98,9. Onze e um da manhã, e aí, você tá legal? Tá tudo bem contigo por aí? De onde você tá falando? De onde você quer falar comigo por aqui? Alô, alô, bom dia!
1: Bom dia, aqui é a Nilva Belé, do Belvedere,
0: oh, minha
1: esse
0: amiga.
1: Maravilhoso programa, quero concorrer a casinha pra dar pra minha neta, por atendido, agradeço.
0: Que bom, minha amiga!
1: Um abraço pro locutor, um grande locutor.
0: Obrigado, sua querida! É bondade sua, viu? Deixa eu falar pra vocês o seguinte aqui, né, meus amigos, então vamos lembrar esse pessoal todo aí, né, gente? Que nós teremos no dia 12 o sorteio da casinha. Se for menina que vai ganhar, vai levar uma casinha daquelas para criança na cor rosa. Se for menino, vai levar verde ou azul, tá bom? Então você manda mensagem, participa com a gente, 3361, dia 12 de outubro, tem o sorteiaço aqui no Estação 98.9. Alô, alô, bom dia!
2: Bom dia, Radinho do Condá.
0: Oi, minha amiga.
2: Aqui é a Ana, queria desejar esse programa todo pro Miguel da Silva.

0: isso?
1: Vocês aí, nós, ouvintes, aqui.
0: E vocês por aí?
1: E sempre na escuta.
0: Isso,
1: então, amiga. Tá bom, um abraço, fique com Deus, um bom dia aí. Participar da casinha lá do Dia das Crianças pro meu neto.
0: Tá no sorteio, minha amiga.
1: Se ganhar é um piá, né?
0: Aham.
1: E um abração para vocês todos aí. Fique com Deus.
0: Você tá no sorteio com a gente. Abraço. Por aqui, minha amiga. Bom dia para você, 11:03 da manhã, você ligado no Estação 98.9. 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Bom dia pra você.

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0: 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Retornamos ao estúdio. 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
8: Bora lá, povo maravilhoso. Alô, alô, bom dia.
9: Oi, tio Keito.
8: Oi, Maria.
9: Canta música.
8: Qual? Qual, Maria?
9: Aquela música.
8: Qual?
9: Que é assim.
8: Qual? Como? Oi, Maria.
9: A casa da vovó é uma beleza.
8: Que legal.
9: Um abraço pra você, tio Keito.
8: Ô, Maria, pra você também, sua querida. Obrigado por animar nossas manhãs por aqui, sua lindona. Abraço gigante pra você, meu amor. Obrigado por estar ouvindo Estação 98.9 aqui da Condá FM, gente boa. 11:16 da manhã, você ligado por aqui com a gente. Ficamos juntos até meio-dia. 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Alô, alô, bom dia.
10: Bom dia, Cleiton. Aqui é o João da linha Faxinal do Sozas.
8: Fala, meu amigo.
10: Tô
8: João.
10: Tô passando aqui para dar o retorno. Agradecer todo o pessoal da prefeitura que foi atendido o meu pedido, Cleiton.
8: Ah, eu sabia.
10: Deixaram a nossa estrada um tapetinho.
8: Eu sabia disso.
10: A patrola só saiu, Cleiton, eu já fui testar a estrada com a minha bicicleta.
8: É mesmo, cara?
10: Ficou ótimo, Cleiton, muito obrigado.
8: Que bom, viu?
10: Aqui tem prefeitura.
8: É mesmo, João.
10: Um forte abraço, meu amigo Cleiton César.
8: Um abraço, meu amigo João. Pedido feito, pedido atendido por aí, né? Pessoal da linha Cascavel, aquele abraço pra vocês, então. Agora a criançada pode ir de boa pra aula, que a estrada ficou boa por aí, né, João? Abraço pra você, 11:17 da manhã. Alô, bom dia.
11: Bom dia, bom dia. Um ótimo dia pra todos. Quero participar do sorteio da casinha pros meus netos. Sou ele Preuski de Guatambu.
8: Abraço pra você, minha amiga. Tem mais gente comigo. Alô, bom dia.
12: Bom dia, meu Cleiton César. Tudo certo?
8: Bom dia, meu amigo. Tudo bem?
12: Aqui é o Luiz Santos.
8: Fala, meu ídolo.
12: Eu coloco um sorteio aí, ó, meu céu.
8: Pode ser coisa boa.
12: Pouco, mas tô sempre na escuta desse programa maravilhoso que vocês têm aí.
8: Um abração pra você, meu amigo. Gente, eu não falei, né? Porque foi após o programa de ontem. Onde aí foram encontrados os corpos, né, dos tripulantes, dos 5, que estavam naquele helicóptero que levava, entre os tripulantes, o cantor Rick, da dupla Rick e Renner, né, gente? Faleceram então o Rick, faleceu o videomaker, piloto e copiloto e também empresário, né? Então nossa força aí para 5 famílias, tá bom? Geralmente muita gente faz o seguinte, né? Não, ó, tem que mandar força para a família do Rick, gente. Não é só a família do Rick, não. Tudo bem que o Rick era o mais conhecido, famoso e tal, mas são 5 famílias, né? Com muita dor, com certeza absoluta, por perder essas pessoas tão especiais para cada uma delas, né? Vamos tocar uma música de Rick Renner aí, meu amigo? Você busca uma música de Rick Renner pra gente? Tem aquela Ela É Demais, que é uma música linda demais, né? Tem aquela música da Mãe, que é linda também, de Rick Renner, né? Muitas músicas lindas de Rick Renner. E é claro, as músicas a gente vai continuar ouvindo, vai continuar tocando aqui na programação, né? Mas o Rick a gente não vai mais ver as apresentações do Rick, né? Que coisa, hein? Que tristeza para o mundo sertanejo, para o mundo da música, porque sem dúvida nenhuma um baita de um compositor e um cantor sensacional. E pelo que me falaram, eu não tinha essa intimidade, eu conheci o Rick, conversei 2 ou 3 vezes com ele de uma forma muito rápida, mas pelo que me falaram algumas pessoas que tiveram essa intimidade, que ele era um cara muito legal, muito gente boa, tá? 11:20 da manhã, bom dia pra você!

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7: 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Me despeço com um pedido especial hoje. Gostaria de ouvir minha música preferida do Rick Renner, né? A música Filha. E mando em especial um abraço para minha filha Emanuele. Toda vez que eu ouço essa música, sempre me emociono. Um grande abraço a todos, então, e segue o Estação 98,9 com meu amigo Cleiton César.
6: Ô, minha amiga, abração pra você, sua queridona. Aquele abraço pra você. Gente, o que tem de gente pedindo essa música, Filha, de Rick Renner? Nós vamos tocar essa música daqui a pouco, tá bom? Daqui a pouco a gente toca essa música por aí. 11h30 da manhã, você ligado comigo, tem mais gente comigo por aqui. Alô, alô, bom dia.
8: Bom dia, Cleiton. Ali é o Barão da EFAP.
6: Ô, meu amigo.
8: Queria participar do sorteio da casinha. Tem dois netos, o Benício e o Pedro Henrique. Queria dar esse presente para eles, Dia das Crianças. Um ótimo programa. Um bom dia.
6: Tá bom, meus amigos. Um abração para vocês. Bom dia.
9: Bom dia, Índio Condá. Bom dia, Cleiton.
6: Bom dia, amiga.
9: Tamo junto.
6: Tamo junto.
9: Um abração aí. Deus ilumine todos vocês. Que nós vamos que vamos.
6: Vamos que vamos, minha amiga. Obrigado, sua queridona. 11h31 da manhã. Bom dia pra você.

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1: 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Alô, bom dia.
2: Bom dia, meu amigo Cleiton César.
1: Bom dia.
2: Pedro Dalio da Silva, na escuta da programação.
1: Coisa boa.
2: No Estação 98.9.
1: Bom demais, amigo.
2: Sentadinho aqui na minha,
1: oh, coisa
2: minha salãozinho
1: boa
2: de festa aí.
1: Uhum.
2: Escutando meu radião.
1: Tamo junto, meu amigo.
2: Aguardando pra de tarde trabalhar, né?
1: Isso
2: de manhã
1: mesmo.
2: De folga, mas de tarde vamos ter que trabalhar.
1: Isso aí.
2: Um abraço, meu amigo.
1: Abraço,
2: e
1: meu amigo.
2: E se puder rodar uma de Gina e Gina, eu fico agradecido. Pode ser o troféu de dor.
1: Olha aí, homem do
2: se
1: céu.
2: Se for atendido desde já, eu agradeço.
1: 11h37 da manhã, bicho velho, aquele abraço pra você. Oh, deixa eu pedir aqui pra você, vocês já seguem a Condá FM no Instagram, gente? Tem que seguir a Condá FM, vai lá no teu Instagram agora, abre lá teu Instagram no teu celular e busca lá Condá FM e segue a Condá FM. Você já segue o Cleiton César lá no Instagram ou não? Não me segue ainda? Que é isso? Por que que não? Gente, vai lá no teu Instagram também, pega teu celular, vai lá no teu Instagram aí, segue o Cleiton César lá também, me segue lá, gente. Se você me seguir, eu vou te seguir também, tá bom? Legal? Aí você conhece um pouco mais de mim e eu conheço um pouquinho mais de você também. Segue a gente lá no Instagram, 11h37 da manhã. 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A Gassojol, como eu digo por aqui, mata pau. 11h37 da manhã. Bom dia.

0: Força da Nova, faz barulho aí!
1: Fala, Cleiton! Bom dia!
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3: 11h40 da manhã, claro que eu falo por aqui, meu amigo e minha amiga. Ô, gente, tamo junto, né? 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Alô, bom dia.
4: Bom dia, Cleiton.
3: Bom dia, meu amigo.
4: Certo aí, amigão.
3: Fala, meu amigão.
4: É o Marçona aqui da IPAC.
3: Fala, Marçona.
4: Eu tô te ligando aí, pera, te mandando um áudio aí pra tu me colocar no sorteio aí, que eu quero presentear a minha neta, que vai completar 5 aninhos agora, dia 17 de novembro. E o meu netinho, irmãozinho dela, vai completar 1 aninho dia 20 de novembro. Valeu, amigão. Boa atendida, agradeço.
3: Valeu, meu amigo. Tamo música, junto, então. 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André De Lázari está na ponta da linha comigo. Quero saber do André também as informações do jornalismo chegando no pedaço. 11h43 da manhã agora, gente. Alô, André, bom dia!
5: Olá, Cleiton César, Drayton Gabuardi, é você que acompanha o Estação 98.9 na Condá. A Polícia Militar atendeu uma ocorrência de violência doméstica por volta das 9h30 da noite de ontem em São Domingos. A PM foi acionada após uma ocorrência envolvendo uma mulher de 49 anos e seu filho de 25. A vítima relatou que após um desentendimento, o filho teria tentado sufocá-lo utilizando um travesseiro, além de ameaçá-la para que não saísse de casa, causando-lhe temor. Segundo ela, os gritos foram ouvidos por vizinhos que acionaram a PM. A vítima também relatou que na sexta-feira anterior, o filho teria tentado agredi-la novamente, sendo impedido pelo marido dela que estava no local. O homem, por sua vez, afirmou que possui frequentes desentendimentos com a mãe, porém negou tê-la agredido. Durante o atendimento, foram observados hematomas nos braços da mulher, compatíveis com possível agressão. Diante dos fatos, ambos foram conduzidos à delegacia de polícia. Por volta das 10 da noite de ontem, a Polícia Militar foi acionada para ir até a UPA de São Miguel do Oeste, pois havia dado entrada um homem de 25 anos com alguns ferimentos ocasionados por faca na região das mãos, na cabeça e no tórax. No local, após atendimento médico e contato com a vítima, a PM foi até a casa do suposto autor dos fatos, na comunidade de São Francisco de Assis. Um homem de 62 anos relatou que teve sua casa invadida pelo neto e que se defendeu das agressões. Diante dos fatos, ambos foram encaminhados à delegacia de polícia. Por volta das 11 da noite de ontem, a Polícia Militar foi acionada para atender uma ocorrência de roubo na linha Pato Branco Baixo, interior de Riqueza. No local, em contato com a vítima, um homem de 44 anos, relatou ele que dois homens de capacete, portando uma arma de fogo, entraram em sua casa pela janela e exigiram dinheiro e demais pertences. Foram entregues R$ 6.000 em dinheiro, 4 celulares e a chave do Chevrolet Prisma, que tinha dentro mais R$ 2.000 em dinheiro e toda a ferramenta de trabalho. Em seguida, os ladrões saíram com o veículo sem saber o rumo ou a direção que seguiram. A Polícia Civil investiga o caso. E por volta das 9 da manhã de hoje, o Corpo de Bombeiros de São Lourenço do Oeste foi acionado para atender uma ocorrência de acidente de trânsito entre carro e moto na rua Ernesto Belter, esquina com a Saldanha da Gama. A vítima, um homem de 18 anos, condutor da moto, sentiu dor na perna direita, onde apresentava escoriações, além de ferimentos no dorso da mão direita e na região torácica. A vítima foi encaminhada à UPA de São Lourenço do Oeste para atendimento médico. Ao meio-dia e meia, tem o correspondente Condá.
3: Fechou, André. Abraço pra você. Gente, eu recebo por aqui umas reclamações, olha só, de um acidente que aconteceu nas ruas Blumenau e Estocolmo, aqui em Chapecó, tá bom? Ah, Cleiton, sinalização, não sei o quê. Pessoal, eu tô vendo a foto por aqui e tá bem sinalizado. Tem a placa de pare, tem a sinalização com a faixa de pedestre, tem o escrito pare no asfalto, tá tudo sinalizado. Falar pra vocês o seguinte, não tem o que fazer. Se o motorista não respeitar a sinalização, honestamente, não tem o que fazer. E não é o primeiro acidente que acontece lá na rua Blumenau, esquina com a Estocolmo, aqui em Chapecó, né, gente? Não é o primeiro acidente lá. Só que é o seguinte, se o motorista não respeitar, não vai adiantar. Esta é a bem da verdade. Tem lá, ó, tem a placa de pare gigantesca, tá? Foi um caminhão e um veículo o acidente. Tem uma placa de pare gigantesca, tem escrito pare no asfalto, tem a faixa de pedestre. Alguém avançou aí, alguém errou, né? Então, se a gente não começar a nos educar enquanto motoristas, nós não vamos conseguir organizar o trânsito da cidade de jeito nenhum. Essa é a bem da verdade. Ô, tá, quero lombada. Gente, você vai parar o trânsito da cidade, né? Aí vai ficar pior ainda. O fluxo tem que... A cidade tem que fluir. Os carros têm que andar. Mas com respeito, as pessoas têm que respeitar. O grande problema hoje no trânsito de Chapecó é esse. Entendeu? Se faz um estudo, se pensa nisso, se pensa naquilo, mas e o motorista? Não vai fazer a parte dele? O motorista não vai obedecer a sinalização? O motorista não vai obedecer a velocidade máxima permitida para aquele determinado trecho? Ah, se não obedecer, meu amigo, não tem trânsito que se ajeite, e não é só em Chapecó. Pode ser em cidade pequena, cidade grande, não tem trânsito que se ajeite. 11:47 da manhã. Bom dia para você.

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1: 11h51 da manhã, tá bom, calma, eu vou dar tchauzinho por aqui, meu amigo Lucas Pavic, acalma, piazinho, a gente vai encerrando o programa de hoje por aqui, meus amigos e minhas amigas, até por causa desse horário eleitoral, né, mudou um pouquinho a programação, mas tudo certo, mais 10 dias aí, né, até a semana que vem, depois teremos eleição. E vamos ver, vamos ter segundo turno, provavelmente vai ter segundo turno, e aí daí a gente muda a programação de novo e tal, mas depois vira, volta tudo normal aqui na programação da Condá FM e também na nossa programação, tá bom, gente? 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Meus amigos e minhas amigas, fui! Forte abraço e até mais!
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17: Boa tarde! Hoje é quarta-feira, 23 de setembro. Seja bem-vindo ao Correspondente com Dá. Na mesa de áudio está Nathan Helbing, as manchetes de hoje. Merco Agro Lácteos tem lançamento internacional na Argentina. Cultura Gaúcha leva música, tradição e emoção ao Hospital Unimed Chapecó. Sicoob Maxi Crédito promove palestra para a comunidade surda em Chapecó. Autor com deficiência visual lança livro sobre inclusão no mercado de trabalho em Chapecó. Estas e outras notícias a partir de agora no Correspondente com Dá. Previsão do tempo conforme a plataforma Wind. Neste momento em Chapecó, 20 graus. A máxima deve chegar aos 21. Sol entre nuvens, sem previsão de chuva, mesma perspectiva para os próximos dias. Temperaturas. Mínima de 10, máxima de 24 graus para amanhã. Mínima de 15, máxima de 27 para sexta. Mínima de 15, máxima de 30 para o sábado. O Sindicato da Indústria do Material Plástico do Oeste Catarinense, entidade filiada Fiesc, a Azeplast e o Colégio Dom Bosco de Chapecó, realizaram na semana passada uma ação de conscientização ambiental e recolhimento de resíduos nas ruas próximas ao colégio no bairro Jardim Itália. A atividade, alusiva ao Dia Mundial da Limpeza, mobilizou a comunidade escolar para o cuidado com os espaços coletivos. Durante o percurso, os participantes recolheram materiais descartados de maneira inadequada e receberam orientações sobre a destinação correta dos resíduos e a preservação dos recursos naturais. Além de contribuir para a limpeza da região, a iniciativa aproximou os estudantes de questões ambientais presentes no cotidiano. A experiência mostrou, de maneira prática, como atitudes individuais interferem na conservação da cidade e na qualidade de vida da população. O colorido dos tecidos ganhou novas formas e também novas possibilidades durante o curso de costura e artesanato realizado na semana passada na sede da Associação Acolher Amigo, na linha Tafona, interior de Chapecó. Retalhos, linhas e outros materiais foram transformados em almofadas, toalhas, organizadores e diferentes peças utilitárias pelas participantes da capacitação, que foi realizada pelo Sindicato dos Produtores Rurais de Chapecó em parceria com o Serviço Nacional de Aprendizagem Rural e a Federação da Agricultura e Pecuária de Santa Catarina. Ministrado pela instrutora Dirce Vicari, o treinamento teve carga horária de 32 horas e combinou conhecimentos teóricos com atividades práticas. Ao longo das aulas, as participantes conheceram as etapas de seleção dos materiais, modelagem, corte, montagem e acabamento das peças, além de desenvolverem habilidades para utilizar a máquina de costura. O conteúdo também contemplou procedimentos básicos, como colocar a linha na agulha, alfinetar tecidos, desfazer costuras, aplicar detalhes, pregar botões e trabalhar com zíperes. A proposta foi proporcionar autonomia para a confecção de diferentes itens de artesanato em tecido, que podem ser utilizados no cotidiano, oferecidos como presentes ou vendidos como alternativa de renda. Além das técnicas de costura, o curso abordou temas relacionados à segurança e à saúde no trabalho, à prevenção de acidentes, aos cuidados com o ambiente e ao aproveitamento consciente dos materiais. Dessa forma, cada peça produzida também representou um exercício de criatividade, reaproveitamento e valorização do trabalho manual. A capacitação possibilitou a troca de experiências e o desenvolvimento de novas habilidades entre as participantes. Mais do que aprender a costurar, o grupo encontrou nos tecidos um caminho para criar, empreender e transformar ideias em produtos feitos à mão. A agenda completa com informações detalhadas sobre outras capacitações está disponível no site sistemafaesc.com.br/senar. A Merco Agro Lácteos foi apresentada ao mercado internacional neste mês durante a Tecnofidita, em Buenos Aires, na Argentina. Promovido pela SIC, o lançamento integrou a estratégia de aproximação com empresas e profissionais do setor para a primeira edição da feira, que ocorrerá de 14 a 16 de setembro do ano que vem no Parque de FAP, em Chapecó. A participação foi marcada pela troca de experiências, conversas comerciais e apresentação das oportunidades do novo evento. O contato com potenciais expositores permitiu divulgar a proposta da Merco Agro Lácteos e ampliar o relacionamento com fornecedores de tecnologias, equipamentos e soluções para a indústria de transformação do leite. O lançamento internacional dá continuidade à apresentação realizada em agosto em Chapecó. Desde a fase inicial do projeto, o interesse das empresas levou a organização a ampliar a estrutura planejada. A previsão passou de um pavilhão e 70 expositores para 2 pavilhões e 120 expositores. Com foco em negócios, relacionamento e conhecimento, a Merco Agro Lácteos conectará empresas, cooperativas, fornecedores, compradores, técnicos e lideranças do setor. A programação prevê exposição de produtos, equipamentos e tecnologias, além de um seminário internacional voltado à transformação do leite e conteúdos técnicos sobre os desafios e as oportunidades da cadeia produtiva. A realização em Chapecó considera a concentração da produção leiteira no oeste catarinense e a presença de indústrias e cooperativas na região. A proposta é aproximar essa estrutura produtiva de soluções que contribuam para a produtividade, a industrialização e a agregação de valor aos derivados do leite. Há 30 anos, uma pequena sala alugada em Quilombo concentrava praticamente toda a vida de Salete Fosqueira. Ali estavam a cozinha, o quarto e o salão de beleza que ela acabara de abrir. O espaço era simples, os recursos limitados. A disposição para trabalhar, porém, parecia não conhecer o mesmo limite. Hoje, aos 62 anos, Salete olha para aquela época com a segurança de quem atravessou dificuldades, criou a filha com a renda do próprio trabalho e construiu uma clientela regional. A história profissional começou muito antes da abertura do salão. Ainda adolescente, Salete fazia as unhas das vizinhas da mãe. O que naquele momento era apenas uma habilidade ajudaria a apontar um caminho que ela só compreenderia anos mais tarde. Antes disso, experimentou diferentes formas de ganhar a vida. Trabalhou como balconista em uma loja de roupas, seu único emprego com carteira assinada. Foi atrás do balcão que aprendeu algo que levaria para toda a trajetória profissional: vender e, sobretudo, lidar com pessoas. A experiência como manicure fez Salete enxergar novas possibilidades no setor de beleza. Decidido a avançar, matriculou-se no curso de cabeleireira do Senac, em Chapecó. As aulas eram à noite e representavam o primeiro investimento concreto em uma profissão que, dali em diante, sustentaria sua família. Salete não esperou a conclusão do curso para empreender. Alugou uma sala e abriu o próprio salão. No mesmo espaço, improvisou sua casa e seu local de trabalho. As primeiras clientes vieram das relações que já havia construído como manicure. Com o tempo, ampliou os serviços e se especializou. Passou a trabalhar com cortes, coloração, hidratação, botox capilar e principalmente alisamentos. O período de implantação do negócio coincidiu com uma fase delicada da vida pessoal. Recém-separada e responsável pela criação da filha Nayara, Salete encontrou no salão sua única fonte de renda. As dificuldades daquele período permaneceram nítidas na memória. Houve um mês em que faturou apenas R$ 160,00, enquanto o aluguel custava R$ 200,00. Depois da separação, passou cerca de um ano dormindo em um colchão no chão. Desistir, porém, não entrou nos planos. Foi no esforço para equilibrar as contas da família e do salão que a Crédio Oeste passou a fazer parte da história de Salete. Ela tornou-se cliente da instituição em 2004, quando contratou o primeiro crédito no valor de R$ 1.500,00. O recurso tinha um destino que resume boa parte de suas prioridades ao longo dos anos: ajudar a pagar a faculdade da filha. Desde então, foram 17 operações de crédito, destinadas tanto à qualidade de vida quanto ao capital de giro. Os recursos ajudaram na compra de mercadorias, de imóveis, decoração, reformas e nas necessidades financeiras do salão. A trajetória ressalta uma das funções do microcrédito produtivo: oferecer condições para que pequenos empreendedores mantenham a atividade, organizem o fluxo financeiro e encontrem espaço para investir. A pequena sala onde tudo começou ficou no passado. O salão cresceu, recebeu investimentos e ganhou novos serviços e produtos. Além do trabalho como cabeleireira, Salete vende roupas e lingerie, atividade que também resgata aquela antiga habilidade de vendedora desenvolvida antes mesmo dela imaginar que teria um negócio próprio. A carteira supera os 200 clientes. Além de Quilombo, chegam clientes de Cordilheira Alta, Chapecó, São Lourenço do Oeste, Formosa do Sul, Santiago do Sul e São Domingos. Alguns frequentam o salão há 3 décadas e acompanharam praticamente toda a transformação profissional e pessoal da cabeleireira. O resultado que mais emociona a Salete, no entanto, está fora do salão. A filha Nayara concluiu a graduação em pedagogia, foi aprovada em concurso público e hoje é diretora de uma creche em Quilombo. Para uma mãe que enfrentou jornadas de até 18 horas para garantir os estudos e o futuro da filha, a conquista dá outro significado aos anos difíceis. Hoje, Salete se diz realizada e orgulhosa do caminho que construiu. A adolescente, que começou fazendo as unhas das vizinhas, tornou-se empresária sem abandonar a essência do trabalho que aprendeu nas primeiras experiências profissionais: conhecer as pessoas, cuidar bem de cada cliente e não ter medo de começar pequeno. Odacir da Silveira, ex-presidente da Adevosc, especialista chapecoense em recursos humanos, está lançando uma nova tiragem de um livro que conta sobre sua história e as pesquisas que fez sobre a inclusão no mercado de trabalho. Vamos ouvi-lo.
4: Eu fui presidente da Adevosc já faz alguns anos. Eu sou uma pessoa com deficiência visual, com formação em administração e especialização em gestão de pessoas. Logo após eu concluir a graduação em administração, eu tentei me inserir no mercado de trabalho. Tive muita dificuldade e depois, não aceitando esse destino, como se diz, né, eu acabei fazendo uma especialização em gestão de pessoas pela USP-ESALQ para tentar entender um pouquinho como é que funciona o meio, o núcleo dos recrutamentos e seleção. Porque é um fato que acontece muito, é que as empresas, eu via muito nas notícias, que tinha muita vaga disponível para PCD. E depois que eu terminei minha graduação em gestão de pessoas, eu vi um número considerado assim, de pessoas com deficiência visual, a deficiência física, auditiva, todas as deficiências, com graduação e não conseguiu se inserir no mercado de trabalho. E eu queria entender como é que funcionava esse processo. Aí foi que eu fui em busca dessa especialização. Bem, descobri no TCC, depois, que a realidade é um pouquinho diferente, que não é... O problema não é a questão das vagas, mas sim o método. E foi aí que comecei a trabalhar. Comecei a fazer serviço voluntário, me fortaleci muito no LinkedIn e conversando com alguns recrutadores também. E com faço parte de um núcleo de recrutadores de São Paulo, onde a gente troca algumas informações, algumas ideias, e isso vem sempre cada vez mais fortalecendo. Bom, eu uni tudo isso num livro, que se chama RH, Uma História que se Conecta. Ele traz um pouquinho da minha história, ele traz uma técnica, e ele traz um método que eu desenvolvi, aprimorei, apliquei, e é facilmente replicável aí para qualquer pessoa, qualquer profissional de RH, gestor, mas principalmente ele traz uma história. Quem gosta de leitura, eu estou com as edições que já foram lançadas no site da Amazon. Eu tenho tanto a versão impressa, para quem quiser ele na mão. Eu tenho a versão e-book, que já tem acessibilidade, também todos os tags incluídos. E estou fazendo também agora uma tiragem especial, que são os livros produzidos aqui. Aí vai ter um toquezinho especial, vai ter uns mimos, vai ser uma coisinha um pouco diferenciada. Então, esse aí Quem quiser me seguir ali no RH Sem Limites, no Instagram, ou quem utiliza o LinkedIn, pode procurar por Odacir da Silveira também lá no LinkedIn.
17: A Prefeitura de Chapecó está revitalizando avenida e ruas no bairro EFAP. Nesta semana, as equipes de fresagem da Secretaria de Obras e Infraestrutura Urbana estão trabalhando na Avenida Atílio Fontana, entre o Posto Gaúcho e o elevado da EFAP, no sentido bairro-centro, em meia pista. De acordo com o secretário Luiz Paulo Carraro, na sequência o serviço será realizado no sentido centro-bairro. Também foi realizada a fresagem no trecho da rua São Miguel do Oeste. A intenção também é pavimentar os pontos de fresagem ainda nesta semana. A equipe de pavimentação está nas proximidades, tendo já asfaltado um trecho da Rua da Conquista. Atualmente, o asfalto está sendo colocado na Rua Quilombo, da Rua da Conquista até a Rua Cunha Porã, onde anteriormente havia sido realizada a fresagem. A orientação aos moradores e motoristas é que fiquem atentos às sinalizações de bloqueio e ao movimento de máquinas e servidores, fazendo uso de vias alternativas se necessário. O uso correto de vagas destinadas a pessoas com deficiência e idosos e o respeito à faixa de pedestres foram temas abordados ontem durante a atividade da Semana Nacional do Trânsito na Avenida Getúlio Vargas. De manhã, a Secretaria de Segurança Pública da Prefeitura de Chapecó e a Guarda Municipal estiveram na área central da cidade realizando uma simulação de travessia de cadeirantes e idosos para demonstrar as dificuldades enfrentadas. Também houve orientação aos motoristas sobre o uso de cadeirinhas para bebês e crianças, além de outros equipamentos obrigatórios. No período da tarde, 83 estudantes de Arvoredo estiveram na sede da Secretaria de Segurança Pública, onde foi realizada uma palestra educativa e atividade na minipista com minicarros elétricos. Para hoje, também está prevista uma palestra e atividade na minipista na Secretaria de Segurança Pública a partir das 14h, com alunos da Escola Estadual Lara Ribas. A coordenadora de Educação para o Trânsito da Secretaria de Segurança Pública, Marijane Panassolo, disse que nesta semana as atividades são intensificadas com o objetivo de conscientizar os futuros motoristas sobre a importância de preservar a vida. As atividades vão até sexta-feira. Estudantes da Rede Municipal de Ensino de Chapecó participam da Olimpíada Brasileira de Geopolítica. Neste ano, 11 escolas básicas municipais estão envolvidas na competição, que reúne 202 estudantes do 8º e 9º anos do ensino fundamental. A Olimpíada tem como objetivo estimular o pensamento crítico, a capacidade de análise e a compreensão dos estudantes sobre questões que envolvem o mundo contemporâneo. A competição aborda temas relacionados aos aspectos geográficos, políticos, econômicos e culturais que influenciam decisões e acontecimentos em diferentes partes do mundo. Música, dança e emoção marcaram a Semana Farroupilha no Hospital Unimed Chapecó. Em comemoração ao Dia do Gaúcho, tradicionalistas percorreram corredores, recepção e unidades de internação com apresentações que levaram a cultura do Rio Grande do Sul para mais perto de pacientes, acompanhantes e colaboradores. A ação, tradicional na instituição, reuniu integrantes dos CTGs Coxilho do Quero Quero, Índio Condá e Sangue de Farrapos de Chapecó, além do CTG Potro Sem Dono de Guatambu. Representantes das diferentes entidades participaram conjuntamente da programação, unidos pelo propósito de proporcionar momentos de alegria e compartilhar costumes e valores da tradição gaúcha. Ao som do acordeão e com apresentações de dança, prendas, peões e demais tradicionalistas, passaram por diferentes espaços do hospital. A música despertou sorrisos, lembranças e emoção. Pacientes e acompanhantes agradeceram a presença dos grupos e em alguns momentos não contiveram as lágrimas. Em um momento marcado pela expansão de suas operações e pelos 27 anos de história, o Grupo Serviço-Oeste de Chapecó realizou uma intensa agenda de visitas técnicas, reuniões de negócios e acompanhamento de suas unidades em diferentes regiões do país. A iniciativa teve como objetivo fortalecer o relacionamento com parceiros, acompanhar o crescimento das operações e consolidar o posicionamento institucional da empresa em âmbito nacional. O presidente do Assir Bernard Balbinotti e acompanhado pelo diretor das regiões Sudeste e Centro-Oeste, Jefferson Balbinotti, conduziu visitas e encontros estratégicos voltados ao desenvolvimento e à expansão do Grupo Serviço-Oeste. A agenda teve início em Chapecó e seguiu para o Rio de Janeiro, com reuniões em Itatiaia, Resende e Pinheiral, no estado do Rio, além de visitas à unidade de Queimados, considerada a maior unidade privada de tratamento de resíduos de serviço de saúde do Brasil, ao escritório central na cidade do Rio e à unidade de Campos dos Goitacazes. Na sequência, o presidente do Assir, o diretor Jefferson, acompanhado pela diretora de marketing Ávila Ramalho, seguiram para a unidade de Uberlândia, em Minas Gerais. A visita permitiu acompanhar de perto o desenvolvimento da operação, fortalecer o alinhamento entre as unidades e produzir novos registros institucionais que evidenciam a estrutura e a dimensão alcançadas pela Serveoeste. A programação também contemplou reuniões de negócios com parceiros estratégicos nas regiões onde o grupo atua, ampliando o relacionamento empresarial e identificando novas oportunidades de desenvolvimento. Durante os deslocamentos, a presença dos caminhões da Serveoeste nas rodovias foi constante. Um dos registros, feito em Piracicaba, tornou ainda mais evidente a abrangência da operação e a conexão entre diferentes regiões do país. Após o retorno a Chapecó, Doacir Balbinotti deu continuidade à intensa agenda empresarial, indo para Assunção, no Paraguai, onde participou de novas reuniões de negócios. A comunidade surda de Chapecó teve uma oportunidade de participar no último sábado da palestra Finanças Sem Barreiras, promovida pelo Sicoob Maxi Crédito. O evento foi aberto a todos os interessados, associados ou não da cooperativa, com o propósito de ampliar o acesso à educação financeira e fortalecer a inclusão social. A capacitação foi ministrada integralmente em Libras por Dielen Visotto, colaboradora surda com 9 anos de trajetória no Sicoob. Ela destacou a importância de traduzir o universo financeiro para a realidade da comunidade. A iniciativa faz parte das ações contínuas de relacionamento e diversidade da cooperativa. Para os participantes, o contato direto com orientações econômicas em sua própria língua representa um ganho real para o dia a dia, o trabalho e a gestão do orçamento familiar. O programa nasceu com o intuito de promover a educação financeira acessível para pessoas com deficiência. A iniciativa busca romper com modelos tradicionais de inclusão, nos quais as pessoas são apenas receptoras de informações, posicionando elas como protagonistas na dimensão do conhecimento e na transformação social das suas comunidades. O projeto pretende criar referências positivas, fortalecer a autonomia e ampliar a representatividade de pessoas com deficiência em espaços de educação, liderança e desenvolvimento social, promovendo a inclusão genuína, ampliando a representatividade e fortalecendo a cidadania financeira. A iniciativa contribui para a construção de uma sociedade mais inclusiva, na qual as pessoas não são vistas como limitações, mas como potenciais de transformação. O Amo Ofertas faz parte da história de Carazinho há 7 anos. Na noite de segunda-feira, empresários que integram a plataforma se reuniram com a direção do Grupo Amo no Amo Conecta, na Serranos Pizzaria. O encontro marcou um novo momento dessa relação. Além de apresentar o ecossistema de negócios desenvolvido pelo Grupo Chapecoense, a direção ouviu os parceiros e conversou sobre caminhos para fortalecer a operação em Carazinho, que foi a terceira cidade a receber a expansão do Grupo Amo. Hoje é uma das suas principais praças e, segundo o presidente Márcio Maxfeld, uma referência para o trabalho em outras cidades. Ao longo dos 7 anos de atuação local, mais de 30 mil pessoas já realizaram compras pela Amo Ofertas e mais de 100 estabelecimentos já comercializam produtos pela plataforma. O encontro foi marcado pela participação dos empresários. Perguntas, experiências e sugestões deram o tom da conversa e trouxeram contribuições para o crescimento do Amo Ofertas em Carazinho. A proposta do Amo Conecta é manter o diálogo próximo de quem empreende e conhece na prática as oportunidades e os desafios do mercado local. Os impactos da reforma tributária sobre micro e pequenas empresas e a atuação dos profissionais da contabilidade diante das novas regras estarão em debate amanhã às 9 da manhã durante a 31ª Convenção da Contabilidade de Santa Catarina. O Sebrae promove a palestra O Sebrae, os Contadores e a Preparação dos Pequenos Negócios para o Novo Sistema Tributário, com o coordenador de políticas públicas do Sebrae, Ismael da Silva, e o contador e consultor Alexandre da Silveira. Considerado pelos organizadores o maior encontro contábil do estado, o evento, que começa hoje e vai até sexta-feira, deverá reunir mais de 1000 participantes, entre empresários contábeis, profissionais da área pública, auditores, peritos e estudantes. O tema desta edição é Contabilidade como Ferramenta de Gestão. A palestra abordará os principais eventos das mudanças tributárias e os cuidados necessários durante o período de transição. Entre os temas que passam a exigir atenção estão o regime tributário, custos, formação de preços, fluxo de caixa, sistemas de emissão de documentos fiscais e planejamento financeiro. A participação na convenção faz parte de um movimento do Sebrae para manter profissionais da contabilidade próximos das informações e orientações relacionadas ao novo sistema tributário. A estratégia também prevê a formação de uma rede de contatos com contadores interessados no tema, que poderão receber conteúdos técnicos, atualizações e materiais para auxiliar na orientação. A ideia é levar informações sobre como ser credenciado para prestar consultoria e instrutoria pelo Sebrae para apoiar as pequenas empresas nesse processo de transição tributária. A discussão em Chapecó ocorre em um momento de mobilização nacional em torno do assunto. Neste mês, Sebrae, Receita Federal, Conselho Federal de Contabilidade e FENACOM anunciaram uma ação conjunta de orientação sobre a reforma tributária, com atenção especial nesta primeira etapa às micro e pequenas empresas. O trabalho prevê comunicação, capacitação e ferramentas práticas para profissionais da contabilidade, empresários e contribuintes. Em Santa Catarina, o Sebrae também mantém ações conjuntas com entidades da contabilidade. Na semana passada, uma parceria com o Conselho de Contabilidade de Santa Catarina e a Receita Federal promoveu um webinar sobre reforma tributária e o Simples Nacional. O conteúdo permanece disponível para quem quiser rever a discussão e aprofundar o conhecimento sobre as mudanças. O Sebrae também concentra informações, orientações e materiais de apoio no portal Reforma Tributária 360 Graus, além de conteúdos em vídeo e podcast produzidos sobre o tema. O correspondente Condá termina aqui. 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
0: Está começando o Resenha Nota 10, primeiro tempo. Boa tarde, Marlon Luiz.
2: Boa tarde, rapaziada. Que beleza, que maravilha. A câmera do Drayton 100%. A do Beto e do Michel não dá pra ver a cara dele. A minha tá top, né?
3: Tá sem foco.
2: A minha também tá legal ali, mas tá aí o foco. Cadê o foco? Arruma aí, passa, dá aquela...
3: Passa uma cuspidinha, né?
2: Que é isso, Beto? Se acalme, Beto, se acalme. Isso, né? Tamo chegando pra 01.bet. 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Vamos começar de novo. Vamos começar de novo, Michel. Começa aí de novo. O que aconteceu, Michel? O que houve, cara?
3: Cuspiu na cara do Michel.
2: Cara, é brincadeira. Parece o tio Arno, aniversário da minha mãe, domingo.

0: 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Ficou bom. Chapecoense vai jogar no sábado, 5:30 PM, horário de Brasília, horário nosso aqui. 3:30 PM na Colômbia. É um jogo, um amistoso, né? 10 anos do fatídico acidente. Então a gente vai fazer a transmissão desse futebol. Claro, respeito a Chapecoense, respeito essa história maravilhosa desse jogo que não aconteceu, mas a Chapecoense levou o título, levou o caneco, graças aí ao Nacional, a doação do título para a Chapecoense. Prontamente, né? Tenho que agradecer eternamente lá, agradecer muito ao respeito que o povo da Colômbia tem com a Chapecoense, com as nossas cores aqui, e esse jogo vai ser muito importante. É um amistoso, mas é festivo. É um amistoso que a gente não fala em comemorativo, não existe isso. Ah, vamos fazer um amistoso comemorativo. Quem inventou o comemorativo? Não, gente, não é comemorativo. É um amistoso lembrando, agradecendo, buscando abraçar o povo colombiano, e o povo colombiano nos abraça também, gente. É um amistoso na data FIFA, que não vai ter futebol mesmo. Essa FIFA, dessa data FIFA é uma desgraça. Nós vamos pegar Austrália e Índia, deve estão voando para pegar esses caras. Meu Deus do céu. Como diz um cara aqui no Sul, termina! Termina de uma vez, porque tá complicado, né? Data FIFA, meu pai do céu. Mas a equipe Nota 10 vai transmitir com a emoção do futebol. E a emoção que esse jogo vai ter, gente. Esse jogo vai ser cercado de emoções. Vamos ter um programa especial de 45 minutos antes da jornada, aqui na Condá FM, com a equipe Nota 10, para falar um pouco, né? Aonde a gente tava, o que a gente lembra, como a gente vê esse amistoso, como vê essa história, como o que fez o Atlético Nacional depois desses 10 anos também. Então tem muita coisa pra gente falar sobre esse jogo. E é um jogo que vai ter muita emoção, de verdade. Se não nas quatro linhas, mas o que antecede no intervalo, e nós sabemos o porquê. Drayton Gabuardi, o seu destaque, porque eu tenho certeza que você tá cheio de destaque hoje, nesta quarta-feira de resenha Nota 10. Tudo bem, irmão? Boa tarde.
1: Uma boa tarde para você, Marlon, Beto, Michel, Natan, nossa audiência. Vamos falar sobre a Chapecoense, que treinou hoje pela parte da manhã no CT da Água Amarela. Tivemos a coletiva de imprensa também do zagueiro Doma, onde falou um pouco sobre a Chapecoense em si no Campeonato Brasileiro e também sobre já esse jogo do próximo sábado. Vamos falar um pouco também sobre a agenda oficial da Chapecoense neste evento lá em Medellín também, que vai ter aí algumas inaugurações também lá, enfim, em relação a esses 10 anos do fatídico
0: acidente. Com certeza, tem muita coisa que vai rolar,
1: tem,
0: né,
1: cara? Tem celebração
0: isso é verdade.
1: Enfim, né? Fora o amistoso, vai ter também aí a assinatura do contrato que prevê a implantação do primeiro polo da escola da Chape lá em Medellín também.
0: É que importante espetáculo.
1: Falar.
0: É isso aí.
1: E falar um pouco também, né, esse decorrer do tempo, um pouco também sobre o próprio Atlético Nacional de Medellín, o que ele tem feito nesses últimos 10 anos aí, no decorrer desses 10 anos aí, depois desse jogo que não aconteceu contra a Chapecoense lá em 2016.
0: Tá certo, tem muita coisa. Alguém machucado na Chapecoense? Alguém lesionado? Alguém que não joga depois da volta? Procura aí pra gente deixar o nosso ouvinte também informado se a Chapecoense perdeu algum atleta para a volta, que esse jogo vai ser, é que o Vasco não vão marcar, se não marcar até agora, não vão marcar na data FIFA, marcado. O Vasco não quer.
1: Contra o Vitória, não, pode depois dar o destaque do mundo pra gente falar.
0: 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Tudo bem, Betão? Ontem você não veio? Tava de férias?
2: Não.
0: Muito trabalho. Tá desgastando também, bastante, né, Beto? Eu acho que assim, o Grecin não tá dando mais conta, não, né, Beto?
2: Ele tem que ser aplicado agora com mais frequência.
0: Boa tarde, seu destaque, Beto.
2: Boa tarde. O meu destaque é para um cara que um dia estragou um carro aqui na subida. E eu fui socorrer. Ele tinha um Gol vermelho. E cheguei lá, ele tava apavorado, porque eu tinha chamado o guincho, tudo, pra né?
0: Ele tinha um Gol vermelho.
2: É. E o cara me pediu, pelo amor de Deus, pra me ligar pra esposa dele pra dizer que tinha estragado o carro.
0: Certo. Ele não tinha telefone.
2: É, ele não tinha telefone. Ah. Eu olhei pra mão dele, o que que tá fazendo?

0: fazendo com esse telefone na mão?
1: Tava com o celular na mão.
0: É, o nome dele é Marlon Luiz.
2: Ah, para!
1: Não, é mentira. O Beto tá mentindo.
0: Rapaz, nunca não era eu, logo que eu entrei na
1: não
0: rádio.
1: Não era, irmão.
0: Era.
1: Rapaz,
0: você estava apavoradíssimo.
1: Então eu tô com Alzheimer.
0: Não, mas aquele
1: dia... eu não tô lembrando.
0: Eu estava muito nervoso.
1: Porque se fosse lembrado, eu ia falar. Juro por Deus que não, cara.
0: Era que eu tava
1: Beto, você inventou umas histórias aí com os piados também.
0: Não.
1: Vou te contar.
0: Não, inventei.
1: De verdade. Tu tem prova disso aí? Onde tá?
0: É tu que falou. Vê,
1: eu não lembro disso aí. Não,
0: claro, fui ontem, só correndo lá embaixo.
1: Aonde? Né? Lá embaixo aonde?
0: Logo depois da sinaleira aí.
1: Mas não, é... isso aí. Ó. Tá bom. Pegou eu pra Cristo hoje, né? Gol vermelho. Não. Gol vermelho.
0: É, aquele golzinho velho, porque pode
1: estourar. Mas homem, mas você faz 17 anos?
0: É, mas
1: tu chegou na equipe faz 5?
0: Ah, 17
1: anos. Não, Michel, não vou nem falar mais pro Beto, cara. O rádio ligado, coração na chapa e o palpite na 01.bet. 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O Ministério adverte, né? 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Engraçado que eu nunca ligo pra minha esposa. Engraçado, mas tudo bem, né? Vamos deixar quieto. Michel, tudo bem, Michel? Como é que é? Eu sei que começou o programa hoje, não foi legal, com o bafo na câmera, né? O Beto inventando história de novo, ele tem problema, ele tem problema, só pode ter problema, né? Mas ajuda o programa, Michel, tudo bem? Boa tarde.
3: Boa tarde, Marlon, boa tarde, colegas, boa tarde, ouvintes. Tem uma máxima que diz: peço calma aos torcedores. Neste momento eu peço desculpa aos nossos ouvintes, os telespectadores, às redes sociais, que eu não, mas o nosso colega Drayton, ele teve umas atitudes meio não cabíveis para o momento no início do programa, mas eu entendo que foi para o melhor de todos. Tá, meu destaque vai para a Chapecoense indo para a Colômbia e a seleção, uma base da seleção brasileira de futsal voltando para Chapecó. As meninas da FEMALE junto do treinador Jimmy, as meninas, a Carol, a Bibi, a Carol Bueno e a Duda, a Amazonas, estão voltando hoje para Chapecó, onde foram um final de semana na Venezuela, foram sagradas aí campeãs sub-20. No Mundial, no Sul-Americano Sub-20 agora de futsal. Então, aterrizando hoje em Chapecó e amanhã estarão conosco aqui no Papo de Arquibancada. Mas o meu destaque foi para valorizar essas idas e vindas, né? Chapecoense indo para a Colômbia e as meninas voltando da Venezuela aí nessa data aí. Muito importante para o futsal chapecoense, né? Que as meninas treinadas na base da Chapecoense com o professor Éder, professor Jimmy, foram em busca de mais uma conquista pela seleção brasileira e estão trazendo para Chapecó essa conquista aí. Então, meu destaque vai para elas.
1: Parabéns mais uma vez aí, futsal feminino de Chapecó, sempre nos representando com muito amor, cara. Dedicação, esforço, garra, raça, sem palavras, vocês merecem. Então amanhã vão estar aqui no Papo de Arquibancada.
3: Isso.
1: Parabéns, parabéns, parabéns mesmo. 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Não tem como você errar. 1h14. Vamos fazer o nosso destaque do Via e também a inserção política obrigatória, mas é rápido. A gente vai voltar para falar bem de algumas coisinhas do Beto também, tá?
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1: Me dá imagens da câmera do Michel. Isso, e também do Beto.
0: Isso, agora não vai aparecer
1: tudo. Aí, agora. Não, o Beto aparece, sim, tá bom demais. Puxa um pouquinho pro lado ali, Beto, pro teu lado. Vem pra cá na cadeira aí, ó. Isto, aí nós estamos focando aí pra chegar, né? Aquilo que eu falo, a gente faz tudo ao vivo. Ao vivo é mais bonito. Daqui a pouco também destaque da Série B, porque tem time da Série A trazendo técnico de Série B pra salvar do rebaixamento. Pra muitos, diz que, ó. É pra fazer o time pro ano que vem já, rapaz. Mas calma, não é bem assim que as coisas funcionam. Criciúma tá sem técnico. Daqui a pouquinho também a Série B pegando fogo. 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
3: Vamos falar então sobre o departamento da Chapecoense, departamento médico, onde você questionou antes a questão dos jogadores, quem está em transição, quem permanece no departamento médico. Já em transição, aí, em opção já também para jogo, é o Vinícius Balieiro e o Robert já iniciaram a transição. Também Max Alves iniciou a transição. Acredito que nessa semana já deve iniciar mais uma vez a transição também o Bruno Tubarão. E aí podem ficar aptos já para o jogo contra o Vitória no próximo dia 7 de outubro. É claro, tem um bom tempo ainda pela frente, né? Mas o Robert e o Vinícius Balieiro já estão em transição, o Max Alves também, que não está incluso aqui, mas também já está em transição, e o Bruno Tubarão pode ser aí que já nesses próximos dias, nessa semana mesmo, já inicia também o processo de transição. Hoje pela parte da manhã, Natan, tivemos a coletiva de imprensa do Doma, o zagueiro Doma, onde ele falou, primeiro vamos falar sobre a evolução da Chapecoense no Campeonato Brasileiro, vamos ouvir aí o que disse o zagueiro Doma.
4: Diferença, né, pra gente estar vivendo esse momento. Eu creio muito no trabalho que a gente teve com o Lacerda, que agora, durante a Copa, né, que a gente teve, que agora a gente está colhendo os frutos. E também muito sobre as chegadas, Tadeu. Os meninos que chegaram aí, eles agregaram muito. Foram peças pontuais, né, que a diretoria trouxe. Mas agregaram muito ao nosso coletivo, ao nosso grupo. E nós, desde quando eu cheguei aqui, sempre tivemos grupos muito bons. E esse é um grupo muito bom também, de parceria, de amizade. Mas com essas chegadas, com a continuidade ali, a colheita, né, dos frutos do trabalho, do plantio que a gente teve durante a Copa, que está sendo agora, tudo isso junto, essa está sendo a diferença. Não é um motivo ou outro, são esses que eu citei. E é por isso que a gente agora está fazendo jogos bons, né? Está conseguindo performar, competir, que é uma palavra que a gente buscou bastante colocar em prática. E é por isso que a gente está conseguindo ter melhores jogos e melhores resultados, né? Por esses motivos todos juntos.
3: Tá, então, o Doma que falou um pouco, né? Até a gente falava um tempo atrás aqui, muito se falava sobre o vestiário estar rachado, então hoje o Doma já fala que o vestiário tá de boa, amizade, companheirismo, e por isso que a Chapecoense também evoluiu no Brasileirão Série A. Apesar de ser lanterna, mas evoluiu futebolisticamente falando.
1: É aquilo que eu falo às vezes, né? O futebol parece que tem que ter dois anos de temporada. Porque ele falou que agora estão colhendo os frutos da parada da Copa, né? E isso acontece não só com a Chapecoense, acontece, tem jogadores que não se adaptam diretamente, jogadores que não sabem o tamanho do futebol brasileiro, não entendem o que é e vem como solução. E aí demora 6, 8 meses para conseguir. Mas a temporada não dá, meu irmão. A temporada é um ano só e muitas vezes é em 10 meses que é decidido. Então eu entendo o futebol, mas hoje eu não sei se é pela qualidade baixa, mas parece que tem que dar mais tempo a jogador de futebol. Antigamente não, o cara chegava, já resolvia, já vai, futebol é futebol. Hoje não é mais só futebol, hoje é tático, hoje é técnico, é vestiário, é grana, é empresário, é família. Então, cara, hoje existe, por isso que eu falo, às vezes tem que ser 2 anos cada temporada, não pode ser 10 meses só.
22: Tem uma frase famosa de um grande amigo, de grande parte da crônica esportiva, acredito eu, que diz assim, tem que trocar o pneu do carro com o carro andando.
1: Sempre.
22: Isso sim é trocar o pneu do carro com o carro andando, é o que o Rafael Lacerda está fazendo. Né? Guardadas as proporções, mas não tinha investimento, porque não tinha jogador, porque não podia contratar, porque não... Sempre vai existir essas divergências. A grande diferença que eu vejo é exatamente aí. É tu fazer o melhor que tem com aquilo que tu tem. Não adianta tu projetar uma melhora com o que tu não pode ter. E hoje a Chapecoense está fazendo isso. Está trazendo o que pode e está fazendo o melhor com o que ela tem. Não tem outra explicação para a fase que a Chapecoense está vivendo. Poderia dizer que se tivesse contratado um outro zagueiro, poderia dizer que se tivesse contratado um outro... Cara, a gente está dentro da realidade que a gente pode. Pelo que eu vejo, pelo que eu entendo de futebol, do que está acontecendo aqui, é exatamente essa é a leitura. A Chapecoense a gente tem que entender e considerar isso. A Chapecoense é uma equipe que não faz parte de um grande centro. Não é, por exemplo, nossa cidade está a 500 quilômetros da capital. Por que eu falo isso? Por que Joinville não tem um time gigante? Por que Joinville não tem um time grande? Por má gestão? A Chapecoense tem a melhor gestão? Está dando resultado? Porque foi feito um planejamento e está seguindo-se esse planejamento. Eu cito Joinville porque é uma das maiores cidades do estado, com maiores arrecadações e um volume de gente muito maior. Aquela grande região Tem muito mais habitantes do que o Oeste. E olha a força e a pujança do nosso Oeste, fazendo com que a arena fique lotada quando tenha jogo de times de fora que vem aqui, aumenta a renda. Eu estou dizendo porque a Chapecoense hoje ela faz um esforço gigante para estar entre os grandes do futebol brasileiro.
2: Eu acho que essa evolução na Chapecoense ela se dá com uma soma de, eu acho que de forças. Aí veio um técnico que encaixou, que era um técnico desconhecido, então até então todo mundo ria e tirava onda do treinador. Isso é fato. Não foi unanimidade na chegada dele.
1: Não
2: foi. Tá? Eu me agradou na conversa que nós tivemos aqui, porque ele falou que não gostava de jogar com três zagueiros, mas aí veio... Me agradou porque veio de encontro aquilo que eu sempre penso do futebol. Que eu odiava essa formação com três zagueiros. Eu não vejo futuro nisso. Principalmente quando você tem os jogadores que você analisando eles não casa nesse esquema. Então eu gostei da fala dele, que ele mais ou menos, não porque eu sou dono da verdade, muito longe disso, mas pelo menos era aquilo que nós debatia, você debatia, nossos colegas aqui debatíamos que tinha que terminar essa linha de três zagueiros. Aí vieram as contratações, que se criticou tanto o departamento de futebol, que no meu entendimento esse departamento de futebol não tenho intimidade com nenhum deles, mas eram os menos culpados pela formação do time do início da temporada, que a gente conhece o jeito de trabalhar tanto do Gilmar Del Pozzo como do Maringá, e também não vamos colocar só a culpa em cima deles, a diretoria também tem culpa a partir do momento que assina. Então todo mundo é culpado aí. Mas entendemos que o momento era favorável ao treinador e ele tinha crédito por ter, entre aspas, né, por ter subido, e a gente sabe que na reta final houve muito me ajuda aqui com ajuda ali, tá? Isso é fato e não vou fugir da minha fala.
1: Sempre vai ter, né?
2: Então a Chapecoense subiu e a gente entende que a diretoria também ficou meio que refém das ideias do treinador e que deram errado, infelizmente, e nós sabíamos que dava errado. Então, onde eu quero chegar? Que essas pessoas que ficaram no departamento de futebol foram muitas vezes criticadas até por mim, tá? Sobre as contratações. Porém, com a chegada do Lacerda e com as contratações desse departamento de futebol e com o comprometimento dos jogadores, que sem o comprometimento dos jogadores você não chega a lugar nenhum, porque você pode ter o melhor elenco do mundo, que se eles quiserem derrubar um treinador ou um diretor, eles derrubam. Então, com o comprometimento desse elenco, mesmo sabendo que em último colocado não teria, assim, ó, é poucas as chances de a Chapecoense se escapar, mas a Chapecoense se comprometeu, o elenco se comprometeu. Realmente faz valer aquilo que eles recebem da Chapecoense. E com isso tudo, com essa soma de resultados aí, a Chapecoense hoje é um time que voltou a ser respeitado, tá? Ah, tem poucas vitórias? Tem. Mas vencer o Corinthians lá dentro, quantas vezes a Chapecoense venceu o Corinthians lá dentro?
1: Primeira Uma vez só.
2: É a única vez.
1: Uma vez só.
2: Certo? E olha que o Corinthians tinha obrigação, e o time do Corinthians, a Chapecoense foi lá e venceu.
1: Destruiu o Grêmio.
2: Exatamente.
1: Empatou com o Atlético
2: Quantos Mineiro. Jogos a Chapecoense foi prejudicada contra time grande? O próprio Corinthians aqui, o Sim. Santos, contra o Bahia, contra Grêmio, contra a Internacional. Então a Chapecoense ela foi prejudicada em muitos jogos. E que bom que as pessoas estão enxergando isso, que poderíamos estar melhor colocados se não fosse muitas vezes sermos prejudicados. Então com essa soma de resultados, a Chapecoense acabou tendo uma evolução, né, com o comprometimento, com o treinador fazendo as escolhas certas. Muitas vezes ele não vai sempre acertar, ele vai errar também. Né? E nós temos a mania de um jogo, quando ele bota o jogador, dá certo, beleza, vamos aplaudir. No outro, coloca o mesmo jogador, deu errado. Não, mas ele fez a escolha errada, ele não devia, ou ele demorou, isso, aquilo. Sempre vai ter um, é igual o VAR. Sempre, quando a gente quer, a gente sempre acha um jeito de criticar. E quando quer elogiar, tu acha qualquer atitude para elogiar o jogador. Então essa soma de resultados combinou que a Chapecoense voltou a ser respeitada. E a Chapecoense está sendo respeitada hoje. Tenho certeza que ninguém mais agora chega aqui e diz, ó, é obrigação vencer a Chapecoense. Então, assim, ó, e claro que a diretoria também soube trazer alguns jogadores. Quando chegou o Túlio Eduardo, era chacota aqui, gente. Então a gente não pode ser hipócrita também. Então tem que dar os méritos Quando as pessoas merecem, tem que aplaudir.
1: É que
2: e quando... esse departamento aqui acertou mais do que o outro.
1: É que não, agora sim. Tá. Agora sim, porque deu certo. Agora você traz um cara de quarta divisão, não posso aplaudir.
2: Não, não.
1: Nós aí não aplaudimos, nós criticamos. É isso que eu tô falando.
2: Mas agora
1: é. O único esporte que deixa esse buraco é o futebol.
2: Uhum.
1: Porque a qualidade é muito baixa no futebol. Hoje a qualidade no Brasil é muito ruim.
2: Nossa senhora.
1: Então hoje, se você achar um cara lá que tem uma presença de área hoje e é um cara participativo, que chuta uma, que duas, que quer, que vai, quer, vai fazer diferença.
2: Exato.
1: Vai fazer diferença. Nós estamos falando aí de muitos times que não tem centroavante. E aí o cara vai pegar, ah, mas na quarta divisão, mas o quê? Queria que eu aplaudisse alguém da quarta divisão? Não. Eu não posso. Eu vou contra o que eu vejo no futebol.
2: Sim.
1: Mas... é o único esporte que daí permite eu aplaudir Túlio Eduardo. Por quê? Tá uma porcaria misturado com porcaria o futebol no Brasil. Vocês podem ver aí. É só pancada, é só força física e pronto. Tanto que estamos vendo aí folha de pagamento com 20 milhões lá embaixo.
2: É, e tem um detalhe, tu vê que não é tudo alegria, não é tudo felicidade, não tá tudo certo na Chapecoense. Muitas vezes questionamos. Por exemplo, eu sou um que questiona.
1: Hoje eu aplaudo Túlio Eduardo.
2: Sim.
1: Eu aplaudo, desculpa, Túlio Eduardo.
2: E o outro jogador que veio, o Miguel também, um cara que vai Miguel, dar um resultado positivo.
1: O Franco,
2: o
1: mostrou
2: Rossi,
1: que quer.
2: Exato.
1: Mostrou que quer.
2: Então, quando você tem o comprometimento dos jogadores e eles realmente eles vêm com vontade, que eles falam muito em copo vazio, geladeira vazia.
1: O Fernando, então, que estava muito abaixo. É. Ele tá abaixo ainda do Bruno Pacheco, mas... parece que o Bruno não vai ficar, então o Fernando vai ter sua oportunidade, vai ter que melhorar, vai ter que querer mais. É isso aí, um bom jogador também, mas vai ter que mostrar mais.
2: É, vai ter que mostrar mais né? E a gente sabe que algumas coisas também no extracampo não ajudam muitas vezes.
1: É,
2: né?
1: Isso aí.
2: Tá, então isso é fato. Mas o que eu quero dizer com isso, que quando a gente erra e depois a gente enxerga o erro e dá um passo para trás e tem a humildade de repente aplaudir, eu sempre falo, fui criticado muitas vezes por torcedores, porque porque tu não gosta de Perotti, não sei o quê. Não, eu sempre achei que o Perotti era um jogador dentro da área, e quando ele mereceu eu elogiei. Marcinho, fui um crítico do Marcinho, tá? Porém o melhor momento dele está sendo aonde agora? Quando ele mudou a forma, mas isso é mérito do treinador. Marcinho é encarregado mais de construir e finalizar a jogada, não somente de voltar a marcar. Então ele está fazendo o quê? Ele está respeitando a característica do seu jogador. Então isso é do treinador.
1: Claro,
2: do treinador.
1: Claro que é.
2: Senão... E quando mereceu, o que aconteceu? Nós, eu e você também elogiou, nós elogiamos o jogador.
1: Mas aí, Betão, eu vou só discordar de você uma palavra que tu falou, erro.
2: Ah.
1: Eu não vejo que seja o nosso erro quando a gente erra. O Marcinho não jogava, dava nada com nada.
2: Não, e foi avaiado pelo estádio inteiro.
1: Nada com nada. Isso mesmo. Aí eu não vi que eu errei quando foi contratado o Túlio Eduardo. Eu posso dizer assim, ó, bah, naquele momento eu não podia aplaudi-lo. Mas hoje eu tô vendo ele jogar, hoje eu o conheço e hoje eu vi que ele tem condição de jogar, vestir essa camisa. Agora, eu não vejo um erro teu de dizer, puxa vida, Marcinho, de novo, Marcinho. Perotti, de novo, Perotti, mas meu Deus do céu. Eu não vejo o erro teu fazer isso, não vejo o erro do Cleito, do Diego, nada. Porque nós elogiamos muita gente. Muita gente. Agora, quando chegou o Túlio Eduardo, quando chegou o Miguel, quando chegou o Fran, cara, não conheço. Como é que eu vou aplaudi-lo?
2: Não tem como.
1: Quando chegou o Max ali, pô, um cara que, pô, veio do Cuiabá, aquela coisa toda. Mas beleza, a gente entendeu o momento financeiro da Chapecoense e o mercado que ela estava buscando, pensando no ano que vem. Mas, irmão, eu não vejo a palavra erro, mas concordo contigo. A gente reconhece aqui,
2: claro,
1: sempre.
2: Claro, claro. Eu acho que
1: reconhecemos.
2: Eu acho que isso é uma virtude que, eu vou falar da equipe, é que a gente consegue reconhecer isso, o momento do jogador.
1: Como é que eu vou explicar aqui, ó? Só para nós ir para o intervalo, o Nelsinho, o Eduardo Batista, ontem à tarde, 4 horas da tarde, ele deu uma entrevista. Não procede. O Inter não me procurou. Não tive contato nenhum com eles. Aí, Eduardo Batista é o novo comandante do Inter. Cara, essas coisas no futebol que eu vejo. Mas quem é que vai querer Eduardo Batista hoje se não é o Inter desesperado? Mas diga, me procuraram sim. Me procuraram, eu fui a 7ª opção. O que que tem isso no futebol? Parece que não, capaz. Uma trampa de mentiroso, homem. Ah, porque vai atropelar ali. Aí porque tem outro clube interessado. Ninguém tava interessado no Batista, homem.
2: É, foi só
1: o Inter. Só o Inter, cara. Então assim, daí vem a gente aqui e passa por mentiroso. A gente tem a informação que vem de lá, vem da fonte que tá lá dentro dos caras, né? fazendo xixi dentro com o cara no banheiro, mano. Ah, mentira! Capaz! Ninguém procurou. Cara, eu tô tão enojado do futebol sobre essas mentiras, você não faz ideia. Não faz ideia. O que que tem? Eu fui procurado pelo Inter, mas hoje faço um jogo com o Criciúma, meu irmão. Eu tô aqui no Criciúma. Amanhã vamos ver o que eu vou conversar.
7: Me respeita, então, né? Antes, me respeita que eu tenho um jogo importante.
1: Ninguém me procurou. Para de mentir pra mim, cara.
2: Era muito simples, muito simples. Gente, houve um contato, sim, mas eu tô preocupado com o jogo de hoje. E realmente, mesmo que houvesse... E claro que houve contato.
1: É porque...
2: Mas, quem, cara, o cara vai estar focado é no jogo na hora. Claro. Ele não tá nem aí pra lá
1: mesmo?
2: Fora depois.
1: Ô, Michel, claro que tu tá. Acha mesmo? Vai passar quem por mentiroso?
7: O Drake que deu informação, né? Sempre será.
1: Eu que dei informação errada.
7: Sempre será quem fala.
1: Minha fonte é uma porcaria. Mas aqui, ó. E não é o primeiro, tá, gente?
2: Não.
1: Eu tô falando isso porque não é a primeira vez. Não tem nada, não dá capaz. Ninguém procurou.
7: Marlon, antes de ir pro intervalo, deixa eu fazer um um reconhecimento aqui.
1: Eu tô meio nervoso hoje,
7: percebeu? É, por isso mesmo, por isso. E tu vai gostar desse reconhecimento.
1: Tô meio nervoso hoje.
7: A gente precisa aplaudir. Precisamos aplaudir uma pessoa muito especial, um treinador, um técnico nosso. É um técnico porque é uma liderança. Valmor Scolari, tá nos ouvindo, tá de aniversário hoje. Parabéns, meu prefeito. Muitos anos de vida.

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1: Tá no deslocamento, abraço, tá dentro do carro. Tá se deslocando, ouvindo a 98.9. Um forte abraço aí.
2: É um privilégio demais, cara. Tem história com ele aí, bacana. Obrigado pelo que ele fez. Ele foi lá no nosso bairro Desbravador ver aquela praça que eu tava chorando, tava meio complicado. Ele foi lá ver e vai. Já começou a descer carga de areia. Já começou. Cara, eu fiquei impressionado. Ele não prestou e é por Chapecó.
1: É por todos.
2: Não é pra mim.
1: É por todos.
2: É por Chapecó. Depois do intervalo, a gente volta com Internacional com um novo técnico. Chapecoense se preparando, provavelmente time pra enfrentar lá o Nacional. No sábado, com transmissão da equipe Nota 10 a partir das 5h30 da tarde. Lembrando que o nosso programa que vai anteceder esse amistoso maravilhoso começa às 16h30, 4h30, com toda a equipe por aqui. Onde está a Chapecoense, a gente sempre vai tentar estar junto, tá bom? Voltamos já, depois do intervalo é rápido. Música.

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3: Muito bem, Natan. Ainda bem que tu não ligou o microfone antes, Natan. Se tu liga o microfone antes, nós tinha aqui um furo de reportagem pra passar. Era bem diferente.
4: Era soco, né? Paulada, tiro, foguete.
3: Bem diferente. Pênalti marcado, não, né? Não é coisa mais linda. 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Não, o VAR chamou. 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Tá todo mundo comentando aí, né? Nosso estado, que o Nelsinho, não, Eduardo Batista, que Nelsinho, o pai.
4: Amado Batista.
3: O Eduardo Batista, que o pessoal...
4: Não é o Amado Batista?
3: O pessoal lá do Sul tá falando que o Nelsinho Batista saiu do Inter, chamando o Inter de pequeno, as reportagens, e falando um monte de coisa, agora estão trazendo o filho para tirar o Inter do rebaixamento. Eu quero ouvir primeiro a opinião de vocês sobre isso, porque é um técnico que está deixando o Criciúma. Nesse momento, o Criciúma, que ontem perdeu em casa para o Operário.
5: 2-0.
3: 2-0 para o Operário. O Criciúma, nesse momento, é o sexto colocado. Ele ainda está disputando, né? Porque dois sobem direto. E até o sexto, do segundo ao sexto, do terceiro ao sexto, desculpa, vão disputar um quadrangular para ver, mais dois sobem. Então o Criciúma ainda está no bolo. Mas o Atlético Goianiense está colado com 46, o CRB 45, o Sport 44, o Cuiabá 43 e o Goiás 42. Pau a pau, a Série B com Vila Nova, líder com 51, Fortaleza o segundo com 51, Novo Horizontino 50 e Juventude 50, pra você ver como tá legal a Série B. Mas agora o assunto é nosso estado com o Criciúma sem técnico, perdendo o Nelsinho Batista para o Internacional. Fiquem à vontade, Amado, quem Batista, quiser falar. Não, aí. Batista,
4: eu acho que ganha o
3: Criciúma. Eduardo, Nelsinho, meu Deus.
4: Eu acho que o Criciúma ganha.
3: Eduardo, é Dudu Batista. É Dudu. Vou chamar de Dudu Batista, tá, para não dar problema. Tá,
4: eu acho que ganha o Criciúma, né? Porque eles não estavam sendo odiados.
3: Saiu vaiado ontem.
4: Saiu vaiado.
3: Xingado o jogo inteiro.
4: E o Criciúma nos últimos jogos vem perdendo muitos jogos, né? Então. E o Internacional, pelo amor de Deus, é desespero, né? Você
3: a sétima opção?
4: Não dá pra entender.
3: Pra uns dizer que foi a quinta, outros confirmaram que era a sétima hoje.
4: São coisas do futebol. Pra você ver o Vila Nova, sabe quem que é o diretor executivo do futebol do Vila?
3: Aquele que passou por aqui.
4: Alarcon.
3: Alarcon.
4: Guto é o treinador, então pra você ver, né? O futebol é assim mesmo. E o Operário ontem fez a festa. 2-0, tá? 2-0 lá diante do...
3: Passou o Criciúma.
4: Passou o Criciúma. Outro time que começou a patinar é o Juventude, se bem que tá bem embolado.
3: Vila um Nova.
4: O 59 e desculpa, 50 o Juventude e os outros, os três na frente, 51, né?
3: E com 14 vitórias. Fortaleza, Novo Horizontino e Juventude, 14 vitórias. 50.
4: E o Novo Horizontino, eu acho que mais uma vez.
3: Vai ficar nadando de novo ali, né? Ele fica nadando ali, né, cara? Ele nada ali, vai. Mas a pauta é o Nelsinho Batista deixando o Criciúma.
4: Ah, eu acho que Nelsinho demorou.
3: Nelsinho, Eduardo.
4: Meu Deus do céu, Eduardo, cara.
3: Eduardo, mas que também demorou.
4: Só falaram do pai dele hoje de manhã.
3: Eu acho que demorou pro Criciúma trocar de treinador. A gente, acho que tem muito problema interno aí no time do Criciúma, né?
4: Então o Criciúma agora vai ter que buscar um treinador no mercado, urgentemente, para tentar voltar a encontrar o caminho das vitórias, né? Está muito próximo ainda, né, de conseguir o acesso, claro, está dentro ali da zona de classificação, mas para quem liderava a competição e estava muito bem, jogando um futebol muito bonito, despencou de uma hora para outra, despencou e está cada vez pior. Então acho que demorou a diretoria do Criciúma para tomar a atitude de tirar o treinador.
6: O Criciúma vem enfrentando dificuldades, não é de agora, porque estava pegando aqui o histórico dos jogos aqui, perdeu em casa para Fortaleza, né? Perdeu fora para o CRB, numa ordem cronológica, aí ganhou do Cuiabá em casa, e a próxima em casa também perdeu para o Juventude. Então, nessa realidade, perdeu para o Atlético Goianiense, Não seria o problema. Mas essas partidas em casa, na frente da sua torcida, com aquela massa. Eu assisti o jogo pela televisão. Criciúma e Joinville. O estádio estava lotado, tentando empurrar o time. Só que parecia que o time não estava num encaixe ideal. Não conseguia finalizar muito bem o lateral esquerdo, Marcelo Hermes, né? Se não me falha a memória, muito bem na partida. Ele que é um dos caras, um dos líderes do grupo, né? Jogando uma bola, o fino da bola e não conseguindo finalizações. E aí abrindo brecha, abriu duas brechas, ressuscitaram Allan Kardec, matou o jogo. Então são coisas que até a van filosofia não consegue explicar. Hoje o plantel do Criciúma não é um plantel ruim. A frente aí, por exemplo, com o plantel do Inter, que também não é um plantel ruim. Aí o que eu digo, assim, seria uma movimentação já prevendo uma Série B? Porque acredito eu que o salário do Eduardo Batista não deve ser tão alto quanto do Pezzolano. Daqui a pouco diminuir o orçamento para encerrar o ano e iniciar uma Série B já com um orçamento mais reduzido.
3: E teve uma multa que foi paga hoje pela manhã, que é R$600 mil, que é a multa para tirar o Eduardo.
6: O Eduardo do Criciúma.
3: Tinha uma multa para pagar. Então, se a multa era de 600, ela é equivalente mais ou menos ao que você ganha, mas não 600. Tipo, total de contrato.
6: Total de contrato.
3: Então,
6: o que falta para encerrar o contrato? 100,
3: 120, vamos botar isso, será? Que era o salário dele?
6: Eu acredito que sim, não achei números. Não achei
3: eu
6: números
3: não achei aqui
6: exatos.
3: Não teve como.
6: Mas aí é aquela realidade que a gente fala, né? Muitas vezes a gente desconhece o planejamento
3: certo,
6: do clube.
3: Certo.
6: O planejamento do clube, ele inicia no meio da temporada já está no C. No plano C, porque vindo resultado, vai tendo baixas no grupo, porque machuca, porque lesão, porque cartão, então. E já vai se moldando conforme a realidade. De repente, o grupo de jogadores não queria mais Eduardo Batista como treinador do Criciúma? Porque tu sabe como é que acontece.
3: Claro,
6: acontece
3: não.
6: Muito. Isso aí é a realidade do futebol brasileiro. É a realidade do futebol brasileiro. O motim. Ah, o vestiário tá rachado. Por que, que o vestiário tá rachado? Porque não querem o treinador. Ah, porque não querem? Não querem o treinador. O treinador pega 2-3 pra Cristo ali, mas para aí, aquele 2-3 ali, o resto é parceiro da galera. Como assim? Vamos tirar um só? Vamos tirar um só ou vamos sair nós todos? Vamos tirar um só.
0: Tem uma informação aqui, desculpa, Michel, tem uma informação do Meu Tigrão, no site do Meu Tigrão. Quando ele foi anunciado pelo Criciúma, né? Chegava em torno de 250 mil mês o salário.
3: Dele?
0: Dele.
3: Ok, no Criciúma.
0: No Criciúma.
6: Vamos fazer os últimos 3 meses de contrato. Paga o contrato de
4: 600 mil. E o Internacional, eu acho que foi buscar um técnico no mercado barato.
3: Não, isso era a sétima opção.
4: Né? Exato.
3: Barato. Vamos botar quinta.
4: Porque essa diretoria vai ter eleição esse ano, não vai?
3: Sim.
4: Vai ter eleição, né?
3: O Barcelos já conversou com os candidatos à presidência para mostrar quanto o Inter está quebrado.
4: Não tem o que fazer. O Internacional somente uma recuperação judicial.
3: Foi lá e botou em números,
4: SAF,
3: né?
6: O óbvio precisa ser dito.
4: Não tem o que fazer.
3: Mas Nelsinho Batista é capaz de salvar o Inter?
4: Eduardo não.
6: Batista.
3: Calma. Deus, cara. Não Batista. Sabe, Marlon. Vai dormir.
4: Tudo pode acontecer no futebol como a gente estava falando antes.
3: Sim.
4: Mas
3: são
4: 10
3: jogos. São 10 jogos.
4: Mano. A lógica é que
3: Eduardo não. Batista.
4: Que não.
3: Sabe, Pezzolano. O cara vai chegar ali e vai falar o seguinte, né? Vai chegar no vestiário...
4: Ele não vai fazer gol. Ele não é ele que faz gol.
3: Vai chegar no vestiário e vai chegar... Boa tarde, galera. Tudo bem? Eu sou o Eduardo Batista. É um prazer estar aqui trabalhando. Eu sou a quinta
4: Estou
3: opção.
4: Realizando
3: eu
4: fui, meu sonho.
3: O meu sonho. Daí vai lá um Alan Patrick, vai olhar ali, sei lá, um mercado. Quem mais ali? Sei lá.
4: Mas isso. Thiago Maia, isto, Bruno Henrique.
3: Vamos jogar por você.
4: Carboneiro.
3: Nós vamos jogar por você.
4: Agora tivessem colocado, se tivessem convencido o Abelão. Aí eu tenho certeza.
3: O Dunga, Beto.
4: É o Dunga. Tenho certeza que os jogadores
3: tem
4: ainda poderiam olhar pra cara dele.
3: Tem hora que precisa botar história ali.
4: Exatamente. É o que o Grêmio fez.
3: Bota
4: querendo
3: história.
4: Ou não, o Palmeiras seria na lógica. Por tudo aquilo que o Grêmio vinha apresentando, pela lógica, o Palmeiras patrolar o Grêmio.
3: Claro.
4: Entendeu?
3: Não patrolou por.
4: Não
3: patrolou.
4: Mas não patrolou. É a mesma história da Chapecoense.
3: Sim,
4: com
3: claro,
4: o Corinthians.
3: Claro.
4: Pela lógica, não era o Corinthians patrolar a Chapecoense?
3: Concordo.
4: Não patrolou. O Chapecoense soube aproveitar a oportunidade. E poderia muito bem, numa bola escapada, o Grêmio ter vencido o Palmeiras. Estaria dentro da lógica.
3: O Carlos Miguel fez milagre também.
4: Exatamente.
6: Olha uma conta rápida aqui, Marlon, antes que a gente perca esse fio da meada aí. Pesolano, cerca de 1 milhão por mês.
3: Certo.
6: Salário. Vamos botar que o Eduardo Batista deve estar aí indo pro Inter lá com 300.
3: Certo.
6: Tá? Pagou 600 mil da multa para tirar o Eduardo Batista lá do Criciúma. Só ali já sobra 600.
3: Certo.
6: Tá? Vamos ver que ainda tem 2 meses, 3 meses para contrato, então 3 milhões. Se o Inter pega esse dinheiro aí e multa rescisória do Pesolano, 1 milhão, vamos botar, sobra 2 contos, 2K. Chega no vestiário aqui, galera, 2K até o final do ano, não podemos perder, temos que classificar. Tu acha que eles não vão jogar?
3: Bom,
6: comigo?
3: Bom,
6: se eu fosse o treinador, o time jogava. Se eu fosse, se tu fosse o treinador, qualquer um jogava. Porque aí tem grana.
3: Sim.
6: Aí entra aquela jogada que a gente sempre fala. O que mais se busca hoje no futebol é o que está atrapalhando o futebol. O que mais se busca hoje como futebol? A salvação da lavoura. Meu filho vai ser jogador de futebol para tirar a família desse atoleiro. Porque vai sustentar a família. Não estou usando regra geral. Estou falando, são fatos pontuais, mas essa é a história do futebol brasileiro. Sempre foi assim. Aquela história chorosa, que era meu sonho de criança, para dar uma casa para minha mãe. Não é feio. Isso é a lógica. Mas aí hoje, jogadores vão para a Europa em busca de dinheiro, chegam lá na Europa, não conseguem jogar, o dinheiro está entrando e eles veem que não era o que eles queriam. Eles queriam era jogar bola. Hoje, um time para jogar bola tem que ter dinheiro. Se pega esses 2 milhões aí, bota, injeta isso dentro do vestiário do Inter, lá o Inter não perde mais nenhum jogo. Pode ser até o Drayton treinador.
1: É, o problema é isso, mas é qualidade, é técnica. O Nelsinho Batista não conseguiu fazer o Criciúma jogar. O Eduardo Batista não conseguiu fazer o Criciúma jogar, vai fazer o time do Inter.
0: Vou pegar depois da terminar. Quantas o programa
1: vezes
0: aqui,
1: eu falei,
0: eu vou recortar todas as vezes que tu chamou o Nelsinho.
1: Pô, tu mal é mal trabalho, agora vai fazer isso aí? Brincadeira,
0: calma,
1: cara.
0: Calma, Nelsinho, corretor.
1: É bom vocês...
4: Não trabalhar nada, né,
1: mano? É bom você... Pra zoar o cara é primeiro. Leão, é bom vocês reconhecerem as críticas. Eu nunca critiquei ninguém. Daniel Maciel.
4: Sim, Daniel. Também nunca critiquei o Marcinho.
1: Fala, Marlon, meu amigo. Tudo certo? O Criciúma poderia pegar o Dalpozo pra ajudar. O Dalpozo tá no mercado, né? O Dalpozo também já treinou o Criciúma.
4: Não duvide.
1: O Dalpozo também já não pegou duvide. O Criciúma.
6: Imagina o Dalpozo voltando pro Criciúma pegando o Avaí agora no final de semana.
4: E não duvido que o Criciúma não venha sarnear o nosso treinador também.
1: É? Não, mas acho que não. Aqui
4: presta
1: não.
4: Atenção.
6: Aqui tá blindado.
4: Quando o cara tá bem, nunca é blindado.
1: Eu não tenho a certeza, mas foi passado que ele.
4: O único blindado que eu conheço aí, que faz tempo que tá blindado. Um é o Celso Rotti, o outro é o Vanderlei Luxemburgo. Quem mais? Que estão blindados, ninguém quer.
1: Mas tem o Dunga faz tempo também.
4: É, o Dunga também não.
1: Dunga faz tempo.
4: Mas o Dunga também não sabe o que fazer.
6: E tem o Tsunami também, o blindado da Guarda Municipal. Hein?
1: Achei que tu ia falar disso. Falando nisso, eu não tenho informação, não posso provar, mas o Lacerda também disse não pro Inter. O Lacerda veio antes do Eduardo Batista. Essa é a verdade. Então, assim, ainda bem que o Eduardo ficou. O Lacerda ficou, porque, sabe, de boa. Ontem. Queria mandar um abraço pro Hugo, cara. Hugo Suzinho, cara.
4: Suzinho?
1: Ontem fui levar minha mãe pegar o busão lá e ele tava lá etiquetando as malas. Pô, Marlon, pô, agora que. Pô, ainda bem que eu lembrei.
4: Hugo Suzinho.
1: Hugo, aquele abraço, tava ouvindo aí.
4: Um abraço pro meu amigo Max, então, lá.
1: Tá sempre ouvindo a gente.
4: Max. Ô, grande,
1: mano. Jabá, já.
4: Gente boa. Gente. Não, no meu parceiraço, meu parceiro.
1: Ah, bom. Não ganhou nada de permuta lá.
4: Não, capaz.
1: Mas tá certo, é isso aí. Capaz que o Beto.
4: Meu parceiro.
1: Grande Max, o quê?
6: Tá sempre nos ouvindo.
1: O nosso Max ali que fez com o meu carro.
4: Isso,
1: Max, mais conversei com ele, cara.
4: Pô, altas pessoas, né?
1: Pô, gente finíssima.
4: O cara é muito gente boa.
1: Gente finíssima.
6: Mas não tá no Monjaro?
4: Não.
1: Ele não, acho que ele não.
4: Tá tomando uma geladinha, foi lá na areia tomar uma gelada.
1: Ele não.
4: É de boa,
1: ele tá de boa, ele se sente bem. É isso que importa, né, Beto? Se o cara tá bem, né?
4: Tem pessoas que. Tem
1: o Drayton não falou nada sobre o Eduardo Batista, não precisa falar nada, Drayton. Tá tudo bem,
0: Drayton? 10 jogos, 2 vitórias, 2 empates. E 6 derrotas, né? O histórico dele nos últimos 10 jogos pelo Criciúma. Tá? Assim, não tem muito o que falar. Como o Beto disse, o Criciúma ganha, mas quem perde eu acho que é o Inter, porque é um técnico que vai, sei lá, se vai dar, se vai ressuscitar o Colorado lá ou não, ou se vai afundar
4: lá,
0: ainda
4: capaz
0: mais.
4: De dar certo.
1: É, o Inter tem 28 pontos, ele precisa de 6 vitórias.
0: Não dá pra falar nada.
1: Ou 5 vitórias e 2 empates em 10 jogos. Você prestou atenção que só pode perder 3?
4: É que tem muitos confrontos aí, né? Então esses confrontos tudo pode acontecer.
1: Hoje a régua é 44.
4: Não, eu também acho.
1: Não tem como.
4: Eu também acho. Acho que não
1: é
4: eu
1: o matemático que estou fazendo, vou lá e busco.
4: Sim, não, eu super entendo. Porém, tem muitos confrontos aí, pode de repente até, né, um ajuste. Bom, ano passado, olha como se escaparam ano passado.
1: É, na bacia das almas, mas dessa vez não é mais o Bragantino.
4: Tomara que
1: caia. Não é mais o Bragantino, não tem o Sacha, agora é o Cruzeiro. Caia
4: pra expurgar aquela carniçaiada que estão lá dentro.
1: Porque todo mundo viu como é que o Sacha jogou o último jogo.
4: Todo mundo viu como o Sacha jogou. Ai, meu pai
1: do céu. Quantos pontos falou?
4: Hã? 40 aí?
1: 44, hoje a linha é 44.
4: Putz, então não vai dar, a Chape vai fazer 33.
1: Chegou a 42, agora subiu a 44.
4: A Chape vai fazer 33, não vai dar.
1: Ah, 33 tá bom. Eu queria que ela não ficasse lanterna. Tá bom demais.
4: Não, vamos passar o Remo.
1: É. Tá bom demais. Ah,
4: vamos passar o Remo
1: no barco. Tomara. É isso que eu penso.
4: Passar o Remo no Remo.
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1: 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Obrigado a todos que participaram aí, deixa eu ver, tem mais, a Vanderleia, o Eloir, o Antônio, deixa eu ver quem mais aqui, rapaz, aqui o pessoal tá elogiando o prefeito, aqui o Claudecir Novelo, abraço todo mundo aqui, tem mais aqui o Joelson, aquele abraço a você. O Elodir do Bairro FAP participando com a gente aqui, dá risada demais com a equipe Nota 10, porque sofrer com a Chapecoense não dá. Os que falam aqui que, né, vai ter mais time grande que vai cair, eu tenho certeza que vai, gente. Não tem o que fazer, né? Aquilo saiu esse ano, não tem mesmo. O Drayton, 18 horas. Oi, tem, né?
7: Hoje tem papo da arquibancada às 18 horas, comigo, com o Michel Bon, convidados, e lá veio o Beto.
1: É ele. Tá certo.
7: Siga,
1: não,
7: siga,
1: não,
7: siga,
1: não,
7: lá, pelo siga lá. Deve ser de mim, porque
1: não é.
4: Mas é um bom cabelo.
1: Não é. É que ele não pode virar agora.
7: Ah, você vira
1: a cara. Não dá agora. Tá, tem o quê? Certo.
7: Hoje tem papo da arquibancada.
1: Que beleza. Tamo
7: eu,
1: junto.
7: Eu, Michel Bon, convidados.
1: Olha lá, dá uma olhada lá. Isso é coisa do Beto.
4: Olha o Perão, rapaz.
1: Isso é coisa do Beto, hein?
4: Ah, mas onde é que anda esse
1: louco? Isso é coisa do Beto.
4: É acampamento ali, não? É acampamento ali? É
7: acampamento
4: ali. Mas que tal, tchê?
1: Você veio um processo contra você.
4: Não, aguarda.
1: Perão. Valeu, Michel. Abraço, Michel.
8: Valeu, abraço. Até às 18.
1: Valeu, Beto.
4: Valeu, abraço.
1: Tamo junto. Eu volto já com o Tarde Radar, 2 horas em ponto.

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1: E aí, tô chegando, tô na Condá, 2:08, 17 graus a temperatura, essa quarta-feira, 23 de setembro, tamo indo, vamos, que maravilha, que espetáculo, sempre juntinho de você, aqui nas tardes da Condá, e o Marlon Luiz, tô por aqui, vou te fazer companhia, cheio de músicas de bandas, né, músicas que são atrações de verdade por aqui, a sua participação. Porque hoje é quarta, meu irmão. Hoje é matiné. Hoje é aquele bailão legal pra você. Pra você que faz parte desse programa. Pra você que tem aquela música legal demais. Pra você que pede música. Pra você que tá concorrendo ao kit limpeza da Biazus. Pra você que tá concorrendo a um disco com tampa com o seu nome gravado da Gravar Artes. Então é o seguinte, vai mandando mensagem, porque sexta-feira é o sorteio da semana. Sexta-feira o bicho pega. Sexta-feira tudo vai acontecer, presentes de verdade. Brindes pra você no nosso sorteio, que fazem a diferença. Então vem comigo, daqui a pouco também tem André de Lázari, também tem o Clique RDC, também tem músicas, tem informação, tem fofoca, tem muita coisa, né? De bem com a vida, porque hoje é bailão, hoje é matiné, hoje é batidão para Madeireira Colpani, para Celesp, tudo em energia, Biazus assistência técnica. 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Para muitos, esse é o melhor programa da semana. Para muitos, esse é o programa top, que o pessoal quer ouvir música de banda. Quer ouvir os maiores sucessos passarem por aqui no nosso programa. E eu vou te mandar abraço se você participar comigo, alto astral, energia, alegria. Vamos vivendo um dia de cada vez. Um dia de cada vez. Ei,

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Com todos menos comigo.

0: Cleiton Borges! Alô, seu Isaíra, aquele abraço! Deixa eu mandar um abraço aí pro meu amigo Bruno, lá da Gambato, da Jeep Gambato. Cara, sou muito bem atendido lá, com muito carinho, aquele café, aquela água, rapaz. É maravilha. Fui fazer a revisão também lá. Cara, é um nível diferenciado, né, também, né? Que maravilha, que espetáculo. Abraço, seu Isaíra. Ele gosta muito dessa música. Ele sempre ouve o programa, cara. É brincadeira, seu Isaíra, ó. De coração, né? Sempre como o senhor fala, né? Carro bom e barato é na Gambate. Agora baixou de novo, né? Que beleza, que espetáculo. Foi por pouco, né? Foi por pouco, mas tamo valendo. 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Oh, quase escapou agora. Daniel, aquele abraço. Só que falta, né, cara, com esse tempo louco aí, agora mais um. Não. Calma. Daniel, abraço pra você, obrigado, já falei aqui. É, tem mais aqui o Wagner do bairro Fábio, também tá comigo. Abraço, Marlon, me bota no sorteio. Ronaldo Oliveira, aquele abraço. A Jaqueline também mandou um abraço. Adriano também mandou um abraço, tô botando no sorteio. O Lucas Ferroldi, aquele abraço também pra você. O Devanir, ou a Devanir, né? Abraço, a minha mãe é Delvair, aqui tá a Devanir. Abraço pra você. 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Não sei como você não vai, rapaz. Outro lugar que eu não sei como é que você não vai. Calma aí, se acalme. Não é agora, tá? Ô. Pelo amor de Deus, só que me faltava daqui a pouco. Não escape de mim. Calma, tá? 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
0: É pra lá que eu vou sempre, é pra lá que eu vou. Tamo junto. Vamos lá com mais sucesso por aqui, vamos lá.
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0: Essa aqui eu gosto demais, quarto 12. Essa cachaca é brincadeira, banda passada.

Os caras estão estouradaço tudo que é lugar, né, irmão? Pelo amor de Deus, cara. Os caras estão arrebentando, né? Caramba, bicho. Não mais do que Vilmar e Eto de Chapecó para o mundo, né? Duvido. Vilmar e Eto de Chapecó para o mundo são os caras mais fera, rapaz. A loirinha do Brasil é uma das mais pedidas. Mandar um abraço pro seu Chita. Maior e melhor sapateiro dessa cidade que adora a loirinha do Brasil. Né, seu Chita? Tamo junto! 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Fala aí, nossa, aqui, dá uma olhada quanta gente participando aqui, meu irmão. Alô, Lambido! Pessoal da usina de asfalto, pessoal do Resíduos aí tá ganhando um abraço do Lambido de novo. Paga a coca, me paga a coca. Boa tarde, tudo bem? Sou o Reimar Bender, do loteamento Auri Bodanese. Alô, Bender, velho, tamo junto, Bairro FAP, ouvindo tarde. Alô, Pedrinho, tecladista Pedrinho. Também está comigo por aqui, boa tarde, tamo na audiência, Ivone Gonzalez do bairro Jardim Itália, me coloca no sorteio, tá no sorteio, tá no sorteio, tá junto com a gente. Olha aqui, boa tarde, Marlon, sempre na escuta desse maravilhoso programa. Valdires Manioto, já fui buscar o prêmio, fui muito bem atendido e agora ele quer aqui, ó, se não lava não seca, Biazus conserta, e mandou a foto aqui, ó, mandou a foto do xizão com fritas. Alô, Valdir! Faz teu nome, Valdir. Olha o tamanho do X e a quantidade de fritas. E a maionese, Valdir? Fala pra mim. Essa maionese é ruim, né? Essa maionese é ruim. Fala a verdade. Qual é a mais boa do mundo essa maionese aí, né? É só a Mitz Burger. Parabéns aí. Parabéns, Valdir. Valeu, meu irmão. 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Banda Portal da Serra. Alô, Estela Costa, mais uma cachaca essa. Ela falou que gosta de dançar. Adora dançar. Doce Bandida.

0: conhece, Doce Bandida. Ela é muito bandida, essa catiaca é brincadeira, hein? Banda Portal da Serra, Doce Bandida. Quero ver dançar essa moda aí, legal demais, né? Top, fechamos assim o primeiro bloco por aqui. 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Depois do intervalo eu vou chamar o Vanderlei da Biazus para dar o recado por aqui, porque essa semana tem um disco com tampa com o seu nome, tá? Personalizado da Gravar Artes e um kit limpeza da Biazus. E essa semana vai ter mais X, mais fritas da Mits Burger arrebentando. Aqui a gente faz sorteio mesmo. 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Tamo junto? Rápido intervalo, eu volto já.
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2: Olá, Marlon Luiz, e a você que acompanha o Tarde Radar. Identificar alterações nos olhos da criança pode ser o primeiro passo para descobrir uma doença grave ainda no início. É com esse alerta que o Pátio Shopping recebe neste sábado uma ação da campanha De Olho nos Olhinhos, que busca conscientizar pais e responsáveis sobre o retinoblastoma e a importância do diagnóstico precoce. A mobilização ocorre das 10 da manhã às 8 da noite de forma gratuita. A Secretaria Municipal da Saúde de Santiago do Sul está organizando um mutirão de doação de sangue. São 15 vagas para participar dessa ação, que ocorre no dia 3 de outubro, véspera das eleições, no EMOSC de Chapecó. Saída do posto de saúde de Santiago do Sul. Inscrições pelo telefone 3345-0050. 3345-0050. Esporte. O pavilhão 2 do Parque de Exposições Valmor Lunardi, em Chapecó, será o centro das atenções do tênis de mesa catarinense neste fim de semana. Chapecó sedia duas competições, a quinta e penúltima etapa do circuito estadual e a terceira e penúltima etapa do circuito municipal. A entrada para o público acompanhar as partidas é gratuita. 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Abraço, Marlon!

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15: Muito bem, de volta comigo por aqui, Marlon Luiz, no espetáculo que é com Da FM, mandando aquele abraço para você em toda a nossa região. Mais de 450 municípios ouvindo tarde, hoje especificamente é matinê, quarta-feira é só bailão, mas aqui passa música de qualidade, né? É músicas que fazem parte das maiores bandas que fazem um sucesso gigante no nosso sul do Brasil. E bandas que fazem e acontecem, né? Isso que eu falo sempre. E a sua participação é mais que importante por aqui. Boa tarde, Marlon. Desejo uma ótima tarde de trabalho para todos. Manda a programação para os meus amigos Everton e Leucir. Para o pessoal aí também da usina, me coloca no sorteio, pessoal, que é o kit limpeza da Biazus. Não lava, não seca, Biazus conserta. Se não lava, não seca, beleza, show de bola, botou aqui o Biazus conserta, é isso aí. Fala, Marlon, vamos que vamos, abraço pra minha equipe de milhões, Deja e Leocir, e a galera do Lambido, a Zalambido, futuro vereador. Fala com o Valmor lá, pra ver se você já se filia. Boa tarde, Marlon, tudo bem? Sempre ligada na melhor rádio, te escuto desde sempre. Liliana Ismanioto, não lava, não seca, Biazus conserta, obrigado. Obrigado a você. Eu tô recebendo aqui o pessoal do Sicredi, a Ângela tá com a gente aqui. A Ângela vai bater um papo por aqui. 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Depois que conheci o Sicredi, é lá que eu vou sempre, né? 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Tudo bem, Ângela? Boa tarde, seja bem-vinda aqui a Condá e ao nosso Tarde Radar. Tudo certo?
16: Boa tarde, Marlon. Tudo certo?
15: Tudo
16: boa tarde
15: bem.
16: A todos os ouvintes também da Rádio Condá.
15: Top! Primeira vez que vem aqui ou veio antes já?
16: Primeira vez.
15: Top demais. Já conheci o grupo Condá?
16: Já conheci.
15: Ah, beleza.
16: Acompanho sempre.
15: Que beleza, que espetáculo. 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
15: 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Obrigado, tá, Ângela, tamo junto, valeu, sucesso.
16: Eu que agradeço o convite, até mais.
15: Até mais, obrigado. Sempre o Sicredi com a gente aqui na Condá FM, no grupo Condá de Comunicação. Banda Cosmo Express Pérola.

0: Eu também sou viciado na vida de rua. Que beleza, você também é viciado na vida de rua aí, não? Que isso, alô Adri, beijo pra você, obrigado pelo carinho. Alô Joel, já falei teu nome aqui, meu irmão. Já falei teu nome por aqui, deixa eu chamar o Vanderlei. Alô Vanderlei da Biazuz Assistência Técnica, que essa semana tem o kit limpeza maravilhoso. Só Biazuz faz isso pra você. E aí Vanderlei, como é que você tá, meu irmão?
1: Boa tarde, ouvintes do Tarde Radar. Excelente tarde, meu amigo Marlon Luiz.
0: Melhor tarde sempre, irmão. Melhor tarde, seja bem-vindo.
1: É isso aí, meu amigo Marlon. 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Lá leva 4 quilinhos de sabão em pó, 2 litros de amaciante.
0: Com certeza ajuda, né, irmão?
1: 2 litros de água sanitária.
0: É isso aí.
1: Para é muito simples. Basta mandar aí uma mensagem pro Marlon aí. Não lava, não seca, a Biazuz conserta. Sexta-feira alguém vai ganhar esse kit maravilhoso. Sim, pessoal, uma excelente quarta-feira a todos. Fica com Deus, ouvintes, e meu amigo Marlon Luiz.
0: Valeu, irmão. Claro que sexta-feira alguém vai levar isso. Seu Wilson de Oliveira, abraço. Alô, Sandro. Tamo junto. A Crespina Lemes. Não lava e não seca, a Biazuz conserta. Marizete, boa tarde. Marlon, tamo junto. Alô, Neiva, tudo bem? Sou a Neiva do Presidente Mete. Parabéns pelo programa, me coloca no sorteio. Valeu, Neiva. Aquele abraço. Tem mais aqui, ó. O Valdir Manioto, que levou o X, falou: maionese top, parabéns. É diferenciada, né, irmão? O Leucir Luiz Estrapasson também tá comigo. Tô botando aqui no sorteio. Tô no sorteio, vai!
2: Boa tarde, Marlon! Tá com uma dama pra nós aí!
0: Alô, meu irmão Rossi! 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Ela vai voltar com banda universitária. Ela vai voltar. Mais uma catioca por aqui. Segura que eu quero ver. Alô, seu Vilmar Andreola, faz teu nome. Daqui a pouco tem loirinha do Brasil pro seu.

0: Silvio Marietto, que é isso, hein? Essa música tá estouradaça, estão acertando todas, né, Silvio Mar? Que espetáculo, que espetáculo! 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
15: Eu já dá vontade de carcar uma pra ver se passa esse mal-estar. Nem que morra.
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17: Vai ter carcaúma na quarta-feira. Na quarta-feira tá valendo, né, Machado? O Machado agora tá usando também, né? Aquele remedinho pra emagrecer, de boa, tá dando uma segurada. Vi no Instagram, Machadão. Vi no Instagram. Tamo junto. 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Você mandando mensagem pra cá, você participa. Pra sexta-feira tem o kit limpeza da Biazuz e o nosso disco com tampa com o seu nome da nossa Gravar Artes. Então manda, mas tem que ser durante o Tarde Radar, tá? O sorteio na sexta-feira. Espero que você esteja gostando do nosso programa de quarta-feira, né? Quarta-feira, 23 de setembro, eu, Marlon Luiz, daqui a pouco vou trazer destaques do Clique RDC, tá? Muita gente mandando um abraço aqui, ó. Daqui a pouco eu trago destaque pra você. Quer ficar bem informado? Tem que ser com um clique. RDC manda, Portal da Serra. Quem pediu essa aqui? Cara, agora eu esqueci o nome. Deixa, vou procurar porque eu não gosto de deixar nada, né? Não tem como eu deixar errado. Meu amigo Igor. Igor, a Priscila e o Carlinhos. Pessoal lá do bairro EFAP, do Engenho Brau. Pediu aqui, ó, seu polícia. Portal da Serra, alô turma, seu do EFAP. Em terça, como é que é? Não fecha?

que melhorou, Samarino. Daí que melhorou de verdade. Terminando o nosso tarde de hoje, quarta-feira. Quarta-feira é bailão, espero que você tenha gostado do nosso programa. Amanhã é TBT. Amanhã são sucessos do passado que fazem diferença ainda nas nossas vidas aqui no tarde. E você que participou hoje está no sorteio para sexta. Participa amanhã também. Quanto mais você participar, mais chance tem de ganhar. No Clique RDC. Polícia Federal apreende 500 mil com um candidato em Santa Catarina e encaminha a Casa Justiça Eleitoral. Foi na cueca, não? Ah, dessa vez não foi na cueca, mas teve um que foi na cueca aí um tempo, né? Acho que é, não lembro mais também. A gente tem uma mania de esquecer, né? Ah, mas teve na cuequinha também. É, mais quentinho. Não sei quem é também, cara, de boa. Ai, ai, estabelecimento comercial é arrombado e tem prejuízo de 25 mil em Dionísio Cerqueira. E o Clique quer saber o que você mais gosta no acampamento Farroupilha. Tem a pergunta pra você lá, tá? Tem a pergunta pra você. Vai lá no Clique RDC, tá? Aqui o maior portal de informações e notícias da nossa, do nosso grupo Condade Comunicação, sempre junto comigo. 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E aquele recado para você, antes de apontar o erro do outro, olhe para você primeiro, olha para você primeiro, dá uma olhada, né? Se o que você faz é certo antes de apontar o erro do outro. Tamo junto, continue se cuidando, fazendo a diferença com Deus no coração e esse lindo sorriso nesse rosto maravilhoso. Meu gigante abraço a vocês, a última, a vizinha. Tchau, até amanhã, valeu, continue na Conda. 50 anos no ar, tchau gente, abraço, uma ótima quarta-feira pra vocês.

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1: Diga tchau. Partiu, cabaré.
2: Por hoje é só, pessoal. Voltamos amanhã, nesse mesmo horário, neste mesmo canal. Vou descansar.
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6: Olá, aqui é o André De Lázari e estas são as informações. A Secretaria de Segurança Pública da Prefeitura de Chapecó orienta os usuários do estacionamento rotativo para que mantenham atualizado o aplicativo Vago. A falta de atualização pode provocar dificuldade e erros no acesso. A Secretaria de Saúde da Prefeitura de Xanxerê informa que a sala de vacina do posto de saúde da Vila Sésamo passará por uma reforma para adequação da estrutura interna e ficará fechada para atendimento até 7 de outubro. Um seminário em comemoração ao mês da pessoa idosa nesta segunda-feira no Campo Chapecó da UNOESC terá palestras do Tribunal Regional Eleitoral de Santa Catarina, orientações ao eleitor e atividades especiais do programa Univida. As atividades começam a 1h30 da tarde e a entrada é gratuita próxima segunda-feira. Este foi o Notícias da Hora. Fique agora com o Momento Gaúcho. 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

0: Já vai começar o programa?
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2: Gente do céu, estamos fritos.
3: Ai, Santa Perlanca.
4: Jesus do céu, hein?
5: Um. Dois.

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1: Toma aí, alemão, chimia, atirado que nem rebeque velho para mais um momento gaúcho de quarta-feira. E a semana ainda o Despacito no lombo da vida. Que quarta-feira
2: de luxo. Hoje é quarta-feira, dia do sofá.
1: Não, hoje é de acampamento Farroupilha. Convida teu persegueiro e vai lá pro parque hoje. Vai lá com nós no galpão da rádio. Depois vamos ver o show dos bombardes. Tá, dona Benê? Nada de persegueiro em casa e sofá. Sofá, tu deixa pra volta.
0: Um gente. Pariu, te chopei.
3: Sim, não, outro.
0: Traga mais um pra não, nós.
3: Outro, cabeção.
0: Dois paris, te chopei.
1: Ele vai lá no acampamento, o cheiro fica do lado do barril. Volta meio, derruba um copo no jogo, que é meio tremelico, né? Então...
0: Dona Belinha. Puxa, tem um lugar pra gente jantar hoje?
1: Lá no galpão da rádio, no Parque Farroupilha.
2: Onde é que vai ser a janta?
1: Lá no galpão da rádio, no Parque Farroupilha. Mas alguém quer perguntar aí, porco, fiada mãe?
3: Aí, dona Belinha, a senhora faz o seguinte, o sofá a senhora deixa pros gatos hoje de noite, claro. E vai pro acampamento
2: Farroupilha. Deus vai, Chiru.
3: É.
2: Texto. Chiru, para de encher o saco.
1: Nosso mês Farroupilha, também do louco de bem, né? Então tá, luxo de quarta-feira. E o alemão
2: Chiru, chega... por que que você não toca, mocinha aventureira?
3: Ah, mas quem é que diz que nós não toca? Nós tocamos não, sempre.
0: De vez Chiru, em quando... sempre tocamos tu seguido. Que faz a sequência musical. Hoje é por minha conta.
3: Não, eu fiquei 60 dias fora, por que que você não fez? É. Você fez a seleção?
1: Ele agora? Fez, ó, mas sempre as mesmas músicas.
0: Agora é a minha qual a possibilidade de tocar pandinha nesse programa?
1: A banda, eu já cancelava o pedido dele, tá?
0: Perón, hoje eu quero ouvir música. De sim, pandinha.
1: Hoje, na minha modesta opinião, vai ser o maior público do parque. Vai ser hoje. Olha lá, eu digo como é que tá.
3: Não,
1: deixa de bobagem.
3: Tá muito linda.
1: Tá muito bom. Então tá. Vai, vamos ver como é que fica. Tu vai, Chiru Pompeu?
3: Ah, hoje eu vou.
1: Então tá. Deixar as ferramentas na portaria, né?
3: Sim.
1: As ferramentas.
0: Tá tudo volta. Em cima, tu conforme aí por esse lado?
1: Tá certo, aqui. O Valdomiro Melo que trove numa certa feita e fala de puxar as ferramentas. Porteira, né? É. Ah, tá bom.
0: Hoje eu não quero nem saber, eu vou me largar no bolãozinho.
1: Tá. Boa tarde, alemão Chimia.
0: Boa tarde, Perón.
1: Dá um boa tarde pros ouvintes, vamos.
0: Uma boa tarde pros ouvintes.
1: Ô, Natan.
0: Boa tarde, Natan.
1: Quem que vai fazer o um mate com erva mate rei verde?
0: Hoje o chimarrão é por minha conta.
3: Vai lá, capricha lá então.
0: Mate rei verde.
1: Então toca, rei verde, tá bom. Boa tarde, dona Beninha.
2: Boa tarde, Perón.
1: Chiru Pompeu.
2: Boa tarde, Chiru.
3: Tudo certo, dona Melinha? Tudo certo? Tudo tranquilo?
2: Comigo tudo certo, Chiru.
3: Que bom que a senhora
2: tá. Mata, Paulo.
1: Ô, Natan, dona Melinha.
2: Boa tarde, Natan.
1: E ter seus fãs.
2: Ah, eu queria mandar um abraço pra todos meus então, fãs.
3: Mande aí.
1: Tu já tá na previsão ali no celular ou tu vai procurar ainda?
3: Não, agora que eu vou.
1: Momento.
2: Tá, o Chiru tá ansiado.
1: Depois de eu citar os passando. 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Chiro Pompeu, hora certa, café Milita.
3: Agora são 15 horas com 45 minutos, 15 nos separam das 16 da tarde.
1: Período?
3: Período é o vespertino.
1: Temperatura, previsão do tempo. Ó,
3: nós estamos com 21 graus de temperatura, tempo parcialmente ensolarado, mas sem chance de chuva para hoje.
0: Quanto quiser, não, me pede então, que eu sei tudo que acontece. Beleza, porque, então. Eu olho para fora e já observo. Este,
3: por que você não fez ou não fez o que tinha que fazer então, seu xarope? Então,
1: O zap do Chiru?
3: Manda pra nós aí no 999-70-5150.
1: O meu, 91-12-48-61, da rádio 3361-3110. Vamos começar a pendenga de galo? Temo... Começa a tocar a banda lá.
3: Temos marca aí, Natan, manda pra nós, vamos lá.

0: Aí o trancaço dos Monarcas de Erechim, que vai estar hoje lá no acampamento Farroupilha. Grande show. Antes, Teixeirinha, o cantador do Rio Grande. Deram os dois primeiros pialos musicais com Dá FM. Chapecó, Santa Catarina, liderança comprovada, ponto final. Quase 16h, hora café milita, estamos aqui chimarrando com erva mate Rei Verde e tome do louco.
1: Na minha casa, emoção forte é colocar tua salsicha no prato, mas eu gomoia.
0: E 3, 4 mais ainda, né?
2: É.
0: Tá, e linguiça da salsicha da Perdigão, né? Da Sadia, alemão. Ah, procurar tua turma, rapaz. O prato do brasileiro tem nome e sobrenome: arroz e feijão. O arroz é panelaço, o feijão é bringuente. 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
2: 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Vamos musicando à tarde, Chiru?
4: Tendo música, manda pra nós, Natan, vamos lá.
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5: 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Quatro e uns quebradote, hora café milita, momento gaúcho, tia, nós chimarrando com erva mate reverde.
6: Tô e vindo da sala do Alfredo.
5: Tá aí, daí, o que houve?
6: Ele me disse que tá tudo certo pra eu ganhar um programa.
5: É. Só se for de madrugada.
6: É, sim.
5: Só se for de madrugada.
6: Alemão.
5: Não tem espaço.
6: Alemão, você liga aí que eu acho que dessa vez tu vai.
5: Não, já foi, tá na bola 8. Lotes residenciais.
6: Viu? Vamos cuidar da vida de vocês, se vocês não têm nada que fazer.
7: Olha, se é só essa só as lorotas, você não.
5: Só mesmo, é.
7: Sai do chão.
5: Feijãozinho com arroz, né?
7: Não, e é.
5: Tá. 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
7: Feijãozinho sem banho ainda.
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5: 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Até tem freguesia, tá bom? Mas tô numa roda de mate grande, até o seu Natal Silvânia lá.
7: Ah, não. Ah, lá, é coisa grande.
5: Esse é pessoal que vai lá tomar mate na água pior chapecoense, comer rapadura, se comprasse uma ração, ia faltar no estoque.
7: Um abraço para um Chiru velho que tá sempre lá, que é gente buena por demais, seu Sebastião. Um abraço, seu Sebastião.
5: Forte,
7: tá
5: ele.
7: Sempre lá. Auxiliando o Carlão em alguma lida que o Carlão precisa.
5: Pegar algum fogão a lenha.
7: Ele, o seu Sebastião, é de toda a lida, né?
5: De toda a lida, então tá bom. Valdemar Bianchi, fronteira que não tem fronteira. O que o João Gabriel quer aqui? Vamos lá.
8: Boa tarde, Perão. Boa tarde, Chiru. Boa tarde a toda a equipe do Momento Gaúcho Tchê. Aqui é o João Daria Faxinal dos Sozas. Bah, Alemão Chimia, não estão querendo deixar você tocar bandinha?
5: Não.
8: Estamos na escuta aqui, todos os dias. Um forte abraço!
5: não tomam deixando e não vai tocar.
7: Sim.
5: Tem mais essa ainda.
7: Não vai rolar, né?
5: É. Ô, Lisandro Pastório, 11 de outubro, então, tradicional festa da padroeira Nossa Senhora Aparecida na Baronesa da Limeira. Homem que ouve luz do meu rancho. Valeu, Lisandro. Um grande abraço, meu amigo. Gente buena. Arno Bender e o Vitor Ivo, com o burro na sombra, rezando pro mundo acabar em Barrancos e ouvindo o momento gaúcho tchê. Grande lateral esquerdo, Vitor Ivo. Ele driblava em cima de um tijolo e cruzava na cabeça do centroavante.
7: Sim.
5: Hoje, esses cabeças de barco, sem marcação, chutam uma bola pra lateral. Não sabe cruzar uma bola. Sério?
7: É verdade.
5: Abraço, Arno. Vitor Ivo e toda a turma, e vai o chasque de patrão. Nós podíamos ir musicando à tarde, Chiro. Eu tô meio perdido aqui hoje.
7: Tem marca na tamanha aí, vamos lá.

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2: Então me dá 50.
1: 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Coloca 50 pra na minha conta, orelhudo.
2: Não, porque eu já vi alguém que é mão de vaca, mas que nem tu, só o Chiru.
1: Mas sim, levou 50 pila agora, né, de lambuja, né, Chiru?
3: Não, e outra coisa, não entendi essa. Um sujeito que nem você tem que ser mão de vaca, porque tu é puçuca,
1: orelhudo, cantinho, né?
3: E sempre, sempre pedindo dinheiro,
1: é. Pare, homem. E com aí, cara de domador de burro.
3: Ah, tu tá louco, né?
1: Aí. 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Tá forte o nosso amigo Lemes, ai, dando forte risada. Deve ter dinheiro em todos os bolsos, né?
3: Mas que dúvida.
1: Também domador de touro mecânico, tu quer o quê?
3: Você conhece a letra.
1: 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Homem a fortidão e amigo do Alemão Chimia, bem feito pra ele. Abraço aí, Marafão.
3: Que culpa ele tem,
2: aqui o Alemão é Chimia.
3: O Alemão Chimia procurou ele pra amizade, então ele não vai fazer o quê, né?
1: Nosso amigo Laurinho lembrou, hoje é o aniversário do prefeito Valmor Escolar, estive de manhã na rádio, cumprimentei ele, e o Laurinho pede o quê? Paitaca, prefeito Valmor Escolar, quando chego no rodeio, mas que tal? Então parabéns pro nosso prefeito, só 47 anos,
3: chupou. Novo.
1: Eu não represento só essa idade, né?
3: Parabéns aí, prefeito Valmor Escolar, amigo, particular amigo da gente, gente
1: exatamente
3: buena. Por demais, guri, que nós temos, eu tenho uma grande admiração pela humildade que esse homem,
1: quem que não tem, né?
3: Ostenta, né? Ele é uma pessoa
1: humilde
3: demais.
1: E falei pra ele, que é um 0800, passa o nosso galpão jantar hoje lá, né?
3: Gente buena por demais.
1: Então, né? Tá.
3: Então, um abração aí, muitos anos de vida e que Deus te dê sempre saúde e força para você continuar essa caminhada aí. Beleza?
1: Então, tá. A dona Marisete não tá bem, Chiru. Acho que ela acordou meio tarde hoje. Ela quer música Lajota. Não, é sem Lajota.
3: Ô, dona Marisete.
1: Dona Marisete, essa hora tem que dormir mais cedo.
3: Você faz o seguinte, pega ali um lava-jato e vai ali e lava as Lajotas.
1: É.
2: Mas por que vocês não tocam música de pandinha?
1: Porque não é programa de banda,
3: que não é programa de banda, o Boca de Burro.
1: Ô, Tongo. Um abraço pro seu Gomesinho do Figueira.
3: Ah, senhor, esse é
1: toda
3: tal
1: a família na trilha
3: esse
1: do Pitoco.
3: É esse é tal.
1: O homem tá lá cravando o facão esse no toco.
3: Esse índio, velho. É bueno, por demais. Seu Gomercindo Figueira, grande admiração pela sua pessoa aí.
1: Você tem buenacha por demais, né? Uma música do Porca Véia preso depois, tá, Chiron?
3: Já vai sair aí.
1: Então tá, vamos lá.
3: Tendo marca, manda pra nós, Natan, vamos lá.

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15: 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O óleo polimão chamei, eu lembro de uma fase da Belinha de Deus, que me perdoe. É. Cara de melão, sapo. Ele toma vinho de meio-dia, Chiró, olha o vermelhão dele. Cor de tomate, né?
16: Esse ano o prêmio de alemão mais feio é meu.
17: Não, ele não toma vinho, ele toma o vinho.
15: O vinho, exatamente. Toma aqui matando com erva mate reverde.
17: Vai acabar, né?
15: Um abraço só pro Catanduvas, o Zeik, pessoal da Central Kilce. Nossos amigos, parceiros, sempre na linha do vídeo da programação. Obrigado pela audiência, Zeik. Pra mandar o Catanduvas embora, né? Só com água quente. Esse é Taura. O homem da... E a cachaça baitaço e tal. Deixa de bobagem. 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
0: 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Movimento, velho. Te atino o Chiro Pompeu.
1: Acertou, né, o polaco, velho?
0: Acertou,
1: mas ele é peleador, o polaco não, é um cara peleador.
0: E comida boa. E a carne, então?
1: Isso é trabalhador.
0: Heraldo Bringuete, obrigado pra parceria, Nelson Neck, o Deir dos Santos. Até um áudio que vão meter no ar esse áudio aqui. Vamos lá.
2: Boa tarde, Perão. Aqui é o Lucas Lago de Nonoai. Tô mateando e escutando a programação aí. Manda uma bem gauchesca aí. O meu pai lá, o Ledovino Francisco Lago, popular Nego Lago, que tá no caminhão dele e tá na escuta da Condai.
0: Feito, Breco. Um abraço aí. Gente, família Lago, tradicional do Rio Grande, velho. Vamos botar o áudio aqui da Simone Honório, que eu achei interessante aqui. Deixa eu ver. Áudio Honório, vamos lá. Simone Figueira.
3: Oi, Perão. Boa tarde. Tudo bem com vocês? Estamos bem aqui na Trilha Toco, ouvindo sempre o seu programa, né? O seu Gumercindo manda um abraço pra ti, pro Chiru, pro Alemão Chimia, né? Sempre um programa maravilhoso se ouvir e tá tomando bom chimarrão em umas ótimas companhias, né? Estamos aqui na trilha, na primavera, então já tá vindo a sombra, o friozinho, então tá muito legal. Bom programa, boa semana farroupilha pra você, pra todo mundo aí.
0: Valeu, Simone, mais uma vez um abraço, ao Gomercindo e toda a turma da trilha do Pitoco, Chiru.
1: Trilha do Pitoco. Temos marca, manda pra nós ainda.

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7: Não, já tomei de tudo, li na específica pessoa, pro cru e não adianta.
8: Então, mas quem é que quer saber?
6: Então, pois é. Esse pessoal tuvido nós lá no acampamento faz roupinha, os garfos. Então deita, pronto.
7: Mas ninguém me dá bola mesmo nesse programa.
6: É, tu só dá balão?
8: É o seguinte, eu deito e espero o estouro.
6: Claro. Pessoal lá toma pelo parque, então Farroupilha, um abraço pelos galpão. Hoje é a previsão de casa cheia, né? O dia tá bonito e show com os monarcas.
8: E nem diz a música dos milongueiros, o estouro que é legal.
6: É, estouro que é legal. 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Então só falta deitar. Não,
8: tomou de tudo já.
6: Então você foi.
7: Vocês podiam me dar um plano de saúde.
6: Vou te dar um plano de fuga,
8: né? Eu acho que tu tá precisando mesmo de um plano de saúde, porque do jeito que tu
6: mas
8: tá.
6: Mas eu não sei quem vai fazer um plano de saúde depois que é prejuízo, hein, Chiru? Tu tá esgualepado, homem. Você, produtor rural que queira negociar. Aliás, você fazer um plano de saúde não compensa, que é muito alto a tabela dele.
8: Claro, né?
6: Ele pega a tabela complicada lá.
7: Viu? Vamos cuidar risco da vida de vocês, se vocês não têm nada que fazer.
6: 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Depois dessa, vamos tocar música, né, Chiru? Pela madrugada.
7: Os nenes hoje querem ir na sorveteria e comer açaí.
8: Tá bom, então. Já que tu vai sair, leva eles.
6: Então tá.
8: Bota e marca aí na tampa.

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1: Olá, aqui é o André De Lázari e estas são as informações. Às vésperas das eleições, estudantes do colégio no Chapecó terão a oportunidade de conversar sobre democracia, cidadania e participação política com quem atua diretamente na organização do processo eleitoral em Santa Catarina. Nesta sexta-feira, às 8h30 da manhã, o diretor-geral do Tribunal Regional Eleitoral, Gonzalo Agostini Ribeiro, estará no colégio para uma palestra com os estudantes. A escritora, palestrante e advogada Adriana Cagol lança nesta sexta-feira, às 5 da tarde, na Livraria Objetiva, em São Miguel do Oeste, o livro Sobrevivente. De caráter autobiográfico, a obra nasce de uma trajetória marcada por experiências familiares e emocionais que deixaram marcas profundas e que, anos mais tarde, levaram a autora a revisitar sua própria história. E o Hospital São Paulo de Xanxerê oferece as seguintes vagas de trabalho: técnico de enfermagem, enfermeiro trainee, farmacêutico, bioquímico para o laboratório, auxiliar de farmácia, biomédico e psicólogo hospitalar. Inscreva-se para concorrer às vagas no site hrsp.com.br/trabalhe-conosco. Este foi o Notícias da Hora. 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
2: 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Ali, bom, Chibinha, só falta deitar, isso é bom. Te louco, né?
3: Eu hoje vou ir pra casa mais cedo, que tem que fazer um split, tá. Baixo.
2: 20 para 6 horas, café milita, tá bom, mate com erva mate, rei verde, só falta deitar, aí é brabo.
4: Tá só a capa da gaita
2: esse
4: também.
2: Esse sim, esse tá...
3: Vou vivendo e aprendendo.
2: É bom, Chibinha, você pode estar despachado. 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Como é que é? Só com a capa da gaita?
4: Só com a capa
2: da gaita. Ajudou, né? 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Bom, tá bem. 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Dona Marisete, que pena, nós não temos a lajota aqui na Jucar.
4: Não tem.
2: Procurei, mas não achei.
4: Tem.
2: Barbaridade, né? Abraço, Marisete. 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
4: Um abraço aí pro alemão da gaita, tá sempre ouvindo a gente, muito obrigado pela audiência e também...
3: As minhas hérnias hoje estão falando sozinha, meu Deus, que dor.
2: E também Prado, o Prado, o Gancho e o Ico já estão lá pro acampamento, tomaram o cu do capão. Sim, da rádio, tá, fizeram cópia da chave, eu acho.
4: Um abraço aí pros dois alemão aí da relojoaria.
2: Os dois?
4: Da Dom Bosco.
2: São em dois?
4: É, da relojaria Dom Bosco. Um é o relojeiro, outro é o guarda. Então é os dois
3: alemão. Mas Deus me perdoe.
2: E também é só Malfatti, né, Chiro? Que assista
4: o nosso Malfatti. Um abraço, né, aí, Malfatti. A esposa e toda a equipe aí. Receba o nosso... Uma boa tarde pra vocês aí.
2: Então, tá.
4: Beleza? Como é que fica, tem, Chiro? Marca, manda pra nós aí, Natan. Vamos lá.

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cheia de graça. O Senhor é convosco. Bendita sois vós entre as mulheres. E bendito é o fruto do vosso ventre, Jesus. Santa Maria, Mãe de Deus, rogai por nós, pecadores, agora e na hora de nossa morte. Amém.

0: 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Era só, Chiru Pompeu?
1: Para essa quarta-feira, era só.
0: Então vamos agradecendo o patrão lá de cima que nos deu um costado. E assim, a ferro e a fogo, cumprimos com mais uma etapa aí da nossa jornada. Estamos indo, mas amanhã, 3:30 da tarde, estaremos de volta, Rio Grande, véi.
1: Um abraço bem grande, um ótimo descanso e até amanhã.
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11: 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Uma produção do Sistema CNA Senar.
12: O mercado catarinense de terneiros manteve a trajetória de valorização no primeiro semestre de 2026. Os preços dos animais de desmama encerraram o período com crescimento de aproximadamente 19% em relação aos registrados no mesmo período de 2025, consolidando o segundo ano consecutivo de alta após 3 anos de retração. Os dados fazem parte do levantamento realizado pelo Grupo de Melhoramento Genético da UDESC. O estudo conta com o apoio da FAESC, parceira dos eventos agropecuários de Santa Catarina. Entre janeiro e junho de 2026, foram contabilizados 85 leilões, número ligeiramente superior aos 82 registrados no primeiro semestre de 2025. Minuto do Agro, uma produção do sistema CNA, FAESC, Senar e sindicatos rurais.
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1: Olá, muito boa tarde para você. Estamos chegando com o nosso papo de arquibancada, 18 horas e 7 minutos. Hoje é quarta-feira, dia 23 de setembro de 2026. 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

0: Lembrando você que você manda aqui, né? Quero o manto do Verdão. E aí você concorre, né? A camisa Off 3 da Chapecoense oficial, né? É, 2017, no final do mês, na próxima quarta-feira aí, o sorteio pra você, tá bom? Gente, deixa eu até pedir desculpa aqui. Ontem a gente falou do sorteio da Sofá Novo de novo. E eu e o Diego finalizamos o programa e esquecemos de fazer o sorteio, rapaz. Que coisa, né? Quando a gente tava descendo o elevador, eu olhei pra ele e falei assim: cadê o sorteio, rapaz? Esquecemos. Mas vamos fazer o seguinte, tá? Pedimos desculpas e para você que participar hoje também, você vai concorrer aí ao sorteio então de uma higienização e de alguns dos seus estofados, tá? Da Sofá Novo de Novo. É só você fazer sua participação pelo 3361-3110. Deixa eu dar um boa tarde pro meu amigo que está aqui comigo hoje, nosso parceiro de equipe Nota 10, Michel Bon. Boa tarde, Michel. Seja bem-vindo ao nosso Papo de Arquibancada.
1: Uma boa tarde e noite a você, Drayton Gabuardi, a todos os nossos ouvintes que nos ouvem pela 98.9 do nosso bom e velho radinho e que nos vê pela nossa YouTube aqui, o nosso canal no YouTube, as redes sociais da equipe Nota 10. Que fantástico isso, né? Eu acabei esquecendo de ligar o retorno.
0: Tá dando certo o retorno aí?
1: Agora
0: tá
1: deu certo, tudo certo.
0: Agora deu certo.
1: Aí, grande deu garoto.
0: Agora deu certo. Agora deu bom.
1: É, hoje... Hoje a gente está com essa liberdade, né, de nos ver e nos ouvir. Eu acho que é importante a gente falar sobre isso. Ainda mais hoje, que nós estamos recebendo um grande atleta aqui, que eu vou fazer a minha saudação, e só que antes disso eu preciso lembrar que eu preciso fazer a minha audiodescrição, né, autodescrição. Eu tenho 1,80m, estou sentado à ponta da mesa, à tua esquerda, estou vestindo uma camiseta cinza e tenho cabelos castanho. Meu nome é Michel. E vou falar aqui que à minha esquerda, à sua frente, está o Sidney Ribeiro, que eu acho que você conhece muito.
2: Sim,
1: bem.
2: Muito bem.
1: Então ele está à minha esquerda, à sua frente, vestindo uma camiseta verde. Eu gostaria de começar com o Sidney, porque depois eu quero ler uma breve história tua aqui, que eu acho que é muito importante. Sidney Ribeiro, nosso professor, faz parte aqui do Centro de Referência Paralímpico Chapecoense, faz parte do grupo da Secretaria de Esportes e Juventude. Muito obrigado pela presença. Dá uma boa noite para nós aí.
2: Boa noite a todos aí. Estamos aí, trabalhamos com o Centro de Referência Paralímpico. Atendemos deficiente físico, deficiente visual, deficiente auditivo, deficiente intelectual. E vamos trabalhando lá com o atletismo em várias provas que o atletismo abrange, porque o atletismo é uma modalidade muito ampla. Então, conseguimos atender diversas pessoas durante o nosso dia de trabalho.
1: Independente da deficiência, né?
2: Isso. Sidney?
1: É, isso aí. Só que nós precisamos, eu preciso falar que apesar da pouca idade, esse menino tem 19 anos de idade, ele já vem conquistando grandes conquistas em nível nacional, tá? Incluindo participações em competições nacionais. Só que a gente precisa falar que o recorde nacional escolar sub-18 é dele. Nosso atleta aqui, chapecoense, é o Gleison Henrique Pedroso Campos. Uma boa noite, Gleison. Quero que você se sinta bem à vontade. Você está em casa para dar uma boa noite para todos os nossos ouvintes.
3: Boa noite a todos. Então, eu sou o atleta Gleison, atleta aqui de Chapecó, que hoje representa a nível nacional sub-20.
1: Muito bem, muito bem. Esse é o nosso atleta, nosso chapecoense. Quando eu falo que o Chapecó é um celeiro de grandes craques e grandes atletas, esse é mais um, né, Sidney?
2: Esse é um dos nossos destaques. Ele vem se destacando em todas as competições que vai, sempre pega medalha, sempre está no pódio. Um guri humilde, o Gleison tem uma humildade, tanto é que uma vez em uma competição estava faltando medalhas. E ele se dispôs e falou: professor, pega as minhas aqui e pode entregar para outro atleta aí, tá tudo certo. Aí, não, pode deixar que o pessoal da organização vai resolver, vai trazer medalha para todo mundo.
1: Atualmente ele está no radar do Comitê Paralímpico Brasileiro, né? Como um dos destaques promissores do paradesporto nacional. Explica para nós aqui, Gleison. Eu tô com um pouco de dificuldade, não sei se tu viu, porque nós temos uma dupla sertaneja hoje aqui, né?
2: Pois é.
1: Que é o Drayton e o Gleison. Né? Então a gente tem que entender que essa situação, às vezes eu vou falar Drayton e posso falar Gleiton.
0: Vai ficar bom, né? Dá pra fazer uma dupla sertaneja aí.
1: É, quem que achou?
0: Dá pra fazer com certeza.
1: Pode ser que se forme hoje. Além de atleta, um,

0: um músico, um cantor, né? Por que que não, né? Ô, Gleison, conta pra quem tá nos ouvindo, como é que foi a tua chegada no Paradesporto? Como que aconteceu?
1: Então, eu conheci o Paradesporto em 2023, através do Festival Paralímpico, que é um festival que apresenta modalidades do Paradesporto. E ali eu conheci e me apaixonei de cara pelo atletismo. Aí eu comecei a treinar, me dedicar e vi que eu tinha futuro nisso.
0: Que bom, né? E que bom que tu viu que tu tinha, porque, pelo que eu entendi, o Festival Paralímpico, a gente falava aqui semana passada, onde revelou o Henrique, né? Então, revelou o Gleison antes do Henrique, né? Henrique, a Mari e outros Amanda. Tantos, né? A Amandinha. Então, é importante a gente falar, porque eu gostaria que tu falasse, Sidney, essa relação do Festival Paralímpico, como é importante, né, Sidney?
2: O Festival Paralímpico ele é realizado na data nacional que o Comitê Paralímpico nos passa. Normalmente é dia 19 e 20 de setembro. E ano a ano vem crescendo, vem aumentando. Nós apresentamos as modalidades sempre lá. Ficamos de olho no pessoal que vem chegando, as deficiências. Chamamos para treinar, convidamos todo mundo para ir treinar. Quem não participou do festival pode nos procurar na Secretaria de Esporte. Estamos à disposição. Quem participou, nós já temos ali o telefone, o endereço, nós chamamos, convidamos para vir para o treino. E temos aula segunda, quarta, sexta para o jovem, para o adulto. E na quinta-feira à tarde temos também para as crianças pequenas. E tentamos atender a todos. Algumas vezes a gente não consegue, mas tentamos atender a todo mundo.
0: E como é importante esse trabalho, digamos, porque pelo que eu vejo aqui, a história do Gleison. Em 23, ele conheceu o Paradesporto através do festival, né, Gleison?
1: Isso.
0: Aí, em 2024, eu vejo aqui que a participação dele aqui no Meeting Paralímpico Escolar em Florianópolis, ele já teve resultado. Ele já voltou com 3 medalhas de ouro nas provas de arremesso de peso, de disco e lançamento de dardo. Como é que foi essa chegada tua no esporte e esse primeiro, digamos assim, esse primeiro grande evento que tu participou? Como é que foi essa informação que chegou pra ti, que tu foi o campeão de cada uma dessas provas?
1: Então, quando eu conheci o atletismo, eu comecei a treinar, me dedicar todos os dias. Aí me convidaram para essa competição nível estadual, que é o escolar nível estadual. Aí eu participei e consegui me destacar. Mas de muitos frutos dos treinos, de dia após dia, que consegui chegar lá e fazer minhas marcas boas.
0: Tu vê que é importante, né? E como é que funciona a questão de treinamento, Sidney? A gente sabe que cada modalidade tem a sua especificidade, tanto quanto cada deficiência, né? Mas como é que funciona, assim, por exemplo, uma bateria de treino do Gleison?
2: O treinamento, no caso, ele não existe nada adaptado. A pista, ela tá lá e funciona igual para todo mundo, para pessoa com deficiência, para pessoa sem deficiência. Quem tem que ir se adaptando é o atleta, é o professor, tem que ir inventando, tem que ir criando algum movimento, algum exercício para ele conseguir assimilar e aprender. Porque como as pessoas não estão vendo, por exemplo, o Gleison, ele não enxerga, então muitas vezes tem que pegar na mão dele ou ele tem que pegar no meu ombro, no braço, na mão, mostrar como é que faz o movimento, para daí ele começar a desenvolver e fazer o lançamento ou o arremesso dele.
0: Eu te fiz essa pergunta, eu resolvi direcionar ela para você. Eu podia direcionar ela pro Gleison, porque ele é o atleta que faz o treinamento. Mas eu fiz essa provocação para você justamente porque você é um educador físico, você é um professor de educação física, que hoje está no Paradesporto porque foi buscar o conhecimento. E a CPB... ela oferta isso. Eu gostaria que tu falasse para os teus colegas que estão nos ouvindo, os colegas professores de educação física que estão nos ouvindo, como que funciona esse processo, essa chegada no CPB para aprender, para poder trabalhar com o paradesporto.
2: E esta mesma pergunta que tu me fez, então lá no Comitê Paralímpico, no início de 2025, nós fomos fazer um curso lá de atletismo. Então aprendemos a parte teórica, a parte prática, beleza? E os professores levaram nós para a academia lá do CPB. E eu fiz a mesma pergunta, tá, mas me diz uma coisa, onde é que estão os aparelhos adaptados aqui? Não, nós não temos nada adaptado. Tudo que está aqui é normal, é igual para todo mundo. Quem tem que se adaptar é o atleta, então nós temos que ir adaptando, temos que ir criando no dia a dia ali. E o CPB, ele oferta, assim, vários cursos todos os meses de várias modalidades esportivas. Basta se inscrever no site ali do cpb.org.br e tem, sim, vários cursos online ali.
0: Não, bacana. Tu vê que, bem que eu falei pra você, nós vamos fazer um bate-papo aqui e a gente vai falando e vamos contando a história, porque tem muita coisa que a gente precisa falar.
2: Agora, vamos fazer uma pergunta pro Gleison aqui. Gleison, conta pro nosso amigo Michel e pro Drayton como que foi a tua chegada, a primeira vez que tu ganhou medalha. Como foi chegar em casa?
1: Cara, foi uma alegria poder estar viajando, conhecer vários lugares, coisa que sem o paradesporto eu não teria conhecido, provavelmente. Então, a superação de tu treinar dia após dia, chegar e ter esse resultado é uma coisa muito gratificante. Então, fiquei muito feliz, principalmente pelo recorde. O recorde, acho que foi a data mais feliz do paradesporto que eu tive até agora.
0: Até agora, né? Isso. Falasse bem, né? Ainda bem que tu finalizou essa fala tua com até não, agora.
2: Mas no caso, não foi a resposta que eu queria que ele desse.
0: Ah, entendi.
2: Cara, teve uma viagem que então ele foi, ele pegou duas ou três medalhas de ouro lá e veio pra casa. Quando ele tava chegando em casa, todos os amigos dele na rua pareciam a final de Copa do Mundo. É campeão, andando com as medalhas, gritando ali. Movimentaram o bairro, nós moramos ali no bairro São Pedro. E eles movimentaram o bairro, literalmente, com o Gleison campeão e as medalhas. Lembra disso?
1: Sim.
0: Vamos falar aqui sobre 2025, então. 2025 em São Paulo, no Campeonato Brasileiro de Jovens, Loterias Caixa de Atletismo Sub-23. Conta pra nós como é que foi essas conquistas. É uma medalha de ouro no lançamento do disco e uma medalha de bronze no lançamento de dardo. Qual que hoje, dentro dessas três modalidades que eu vi que tu pratica, né? Arremesso de peso, arremesso de disco e lançamento de dardo. Tá? Qual dessas três é depois do intervalo? Agora me sinalizaram lá que eu tenho que fazer um intervalo comercial. Tu vê que o papo flui? Eu falei pra você, fica tranquilo que vai ter tempo pra falar, mas antes nós precisamos que o Drayton dê um recado ali.
3: E o tempo passa rápido, hein? 18 horas e 20 minutos. 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A gente vai para um breve intervalo comercial e na sequência a gente volta com o nosso papo de arquibancada.
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2: Muito bem, estamos de volta com o nosso Papo de Arquibancada, 18 horas e 28 minutos. 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E para você que está participando comigo, com a gente, 3361-3110, o nosso WhatsApp, para você mandar para cá sua mensagem de texto, manda o seu áudio para cá, lembrando que você concorre, né? Se você mandar assim, ó, quero o manto do Verdão, você concorre à camisa Off 3 da Chapecoense 2017, né? E também hoje você concorre aí ao sorteio da Sofá Novo de Novo, uma higienização no seu estofado para você, tá bom? Quem está comigo aqui, olá, boa tarde, tudo bem? Sou a Ângela, caminho de casa e ouvindo vocês. Aquele abraço, Ângela, aquele abraço, hein? Obrigado pela companhia, pela sintonia. Quem mais com a gente? Oi, pra Marizete. Oi, Marizete, tá com a gente também. Quem mais? Boa tarde, pessoal. Não tem um nome aqui, né? É, um gurizinho, camisa da Chapecoense, bacana. Final do telefone 2375. Só faltou um nomezinho aí. Manda um nome pra gente aqui, pra gente poder validar o teu nome também. Fala, Jorge. Eu quero o manto sagrado da Chape, hein? Bem que o Rafael Lacerda não foi pro Internacional. Não foi, né? As especulações aí, a sondagem foi feita, mas o Rafael Lacerda optou por ficar na Chapecoense. Ainda bem, né? Ainda bem. Quem mais tá com a gente aqui? Boa tarde, é o Odair dos Santos. Abraço. E abraço também, né? Obrigado pela companhia, pela sintonia. Ele manda aqui, né? Que tá triste pela perda do Rick, né? É da dupla Rick Renner, entre o empresário também, piloto, copiloto, também o videomaker que morreram naquele trágico acidente ontem ali em São Joaquim também, né? A gente fica triste com essas notícias também, porque a gente não espera que isso aconteça com ninguém também, né? 18 horas e 32 minutos, Michel Bon.
3: Nós, antes do intervalo, então, falávamos sobre a trajetória, né? Que 2024 o Gleison teve arremesso de peso, arremesso de disco, lançamento de dardo. Ele sagrou-se campeão nas três modalidades. Aí já em 2025, então, foi uma de ouro no lançamento do disco e uma de bronze no lançamento de dardo. E o arremesso de peso, como é que foi?
7: Foi o primeiro também.
3: É brincadeira, o cara foi. É fera, né? O cara pois é fera. E dessas modalidades, o Gleison, antes de nós entrar naquela brincadeira que nós vamos fazer, nós vamos ter que falar sobre, né, as outras modalidades. Qual dessas três modalidades que tu... essas três provas que tu mais gosta, assim, de não só de participar da competição, mas é de treino também, né? Tem, eu acho que, uma especificidade para cada treino, como é que funciona? Qual que é a melhor?
4: Sim, as provas... Cada uma tem uma técnica passada dia a dia no treino. E eu gosto muito do lançamento de dardo, que é muito competitivo a nível nacional sub-23. Que nós somos em 13 que briga pelo recorde. Então, por exemplo, tem 10 competindo pela prova, mas esses 3 brigam sempre pelo recorde. Então, é uma prova que eu criei um carinho, tipo, nos treinos eu prefiro muito mais treinar o dardo do que treinar peso e disco, mas tem que treinar tudo, então faz parte.
3: Faz parte, né?
4: Faz parte.
3: E dessas três modalidades aí, se tu tivesse que escolher uma pra largar uma e pegar outra, qual que seriam as duas provas que tu... Eu vou ter que rir porque, né, a gente falou aqui em off, ó, os nossos ouvintes não estão... não sabem o que nós estávamos falando antes. Nós estávamos falando que eu vou deixar pro professor, senão eu fico eu fazendo a fofoca aqui. Vou deixar o professor Sidney contar essa história do Gleison. Então, essa passagem aí, conta pra nós como é que foi.
5: Vamos lá, então. O Gleison, ele sempre vinha pro treino e ele treinava o disco, ele treinava o lançamento do dardo. Beleza. Agora, quando era o arremesso de peso, ele sempre dizia que ele não queria treinar o peso, que ele não gostava do peso. Então, para nós ir pro Parajesque esse ano, que foi lá na cidade de Videira, nós inscrevemos o Gleison no dardo, no disco e nos 100 metros rasos. E ele começou a treinar os 100 metros rasos. Veio então que ele descobriu que correr é muito mais cansativo que o arremesso de peso. Quando acabou a prova lá em Videira, ele chegou para nós e falou: nunca mais quero correr os 100 metros. É muito cansativo treinar, é muito cansativo tudo. Quero continuar no arremesso de peso, no lançamento de disco e no lançamento de dardo.
3: Gostaria de falar para nós alguma coisa em relação a isso, Gleison?
5: Na sua defesa?
3: Qual que é a tua defesa nesse momento?
4: Tem que falar. Na verdade, nós estamos acostumados a treinar muito técnica, muito parado, muito... Tipo, não tanta mobilidade de correr em si, mas a técnica do 100 metros ali é todo dia. Tá correndo, passando mal, muitas das vezes. E aí, na hora da competição, eu fui. Como era a minha primeira prova, eu nunca tinha sentido isso em competição. Aí na hora da largada a perna tremeu, e daí corri muito mal, cheguei no final e já não quis mais participar, quis voltar pro peso, que valia mais a pena.
3: Então hoje a corrida é só para melhorar o preparo físico, é isso?
4: É, só cardio.
5: Porque aqui em Chapecó nós temos uma pista maravilhosa, que é a pista de atletismo lá no Complexo Esportivo do Verdão. É um piso azulzinho, coisa mais linda do mundo. Uhum. Então, o Gleison, deficiente visual, ele correndo, ele ainda tem uma noção do espaço onde está a pista.
3: Sim.
5: Lá em Videira era uma pista de pó de carvão, uma pista de pó de brita. E lá, no final, ele chegou e me disse: cara, eu não sabia onde é que eu estava, não sabia onde é que eu ia pisar, parecia que eu ia cair. Que ele não encontrava a pista, ele ficou bem perdido durante a prova e não quis mais os 100 metros.
3: Importante, já que nós entramos nessa pauta, porque a questão da deficiência física, ela é classificada, né? Tem as categorias. Sim. O Gleison, ele compete na categoria F13.
5: Sim.
3: F13, explica para nós como é que funciona essa característica aí.
5: O F13 e o T13 no atletismo é o atleta baixa visão. O F12 e o T12, ele enxerga apenas vultos. E o T11 e F11, ele é deficiente visual, cego total, não enxerga nada.
3: É o que compete com o guia.
5: Isso. E corre com o guia entra junto na prova, orienta os arremessos, tudo. Entendi. Já o Gleison não tem esse apoio.
3: Como é que, conta pra quem tá nos ouvindo, qual que é a tua deficiência? Tu tem dificuldade, como é que tu enxerga? Conta pra nós ali.
4: Então, eu sou classificado na classe F3, que é no atletismo, eu acho que é a que enxerga mais. É pra ser a que enxerga mais. Dentro da deficiência, sim, mas tem muita dificuldade. E pra mim, no dia a dia, é tranquilo. Tipo, a gente se adapta, mas visualizar, muitas das vezes, é muito difícil. Tem coisas que é mais complicado.
3: E tem um, tipo, por exemplo, o olho esquerdo, o olho direito, eu enxergo menos, enxergo mais. Como é que é?
4: Tem. No olho esquerdo eu perdi quase total e o direito eu enxergo pouco. Então, aproveitando isso, tem a adaptação. Muitas vezes eu faço, como eu faço lançamento com o braço direito, eu tenho essa... Como que eu vou dizer? Tipo, eu tenho esse privilégio de ter o olho direito melhor. Por causa que aí tu consegue identificar o lado direito.
3: Sim.
4: Então, tipo, tem todas essas técnicas. Já na pista, se eu corro na raia 1, tipo, nas raias iniciais, que é do lado esquerdo, eu tenho dificuldade. Na da direita, eu consigo identificar as raias da direita, por causa do olho. Então, tipo, o atleta F13 tem essa dificuldade porque tem que se guiar sozinho. Aí o 11 e o 12 tem direito à guia.
3: Entendi, perfeito. E essa tua deficiência, vamos entrar no, nessa pauta ali, essa tua deficiência foi uma doença, isto?
4: Isso.
3: E lá na tua idade inicial, lá com 6, 7 anos, foi descoberto? Conta pra nós.
4: Eu tive câncer no cérebro com 6 anos. Eu descobri com 6 e fiz a cirurgia com 7. Aí nessa remoção do câncer eu perdi parcialmente a visão.
3: Isso só te fez mais forte, pelo que a gente tá vendo, né, Sidney?
5: Sim, não. Fez um rapaz guerreiro, lutador, tem coragem. O Gleison, igual nós estávamos falando antes, conversamos com ele, deficiente visual, viajou sozinho para São Paulo, foi lá, disputou uma competição, fez uma maratona para ir e para voltar, que ele decidiu ir de ônibus, que ele tem um passe livre. Ficou lá em São Paulo 4 dias ou foi 5 dias?
4: Foi 5.
5: 5 dias lá em São Paulo, indo do hotel para a pista, competindo. E quando foi voltar, as provas lá no, durante a competição, mudou um cronograma horário, era para ele finalizar no dia 16 de setembro, acabou dia 17. Então ele teve que ficar um dia a mais, ele perdeu o ônibus que ele tinha agendado já, teve que voltar no dia 18. E ele pegou linhas de ônibus de São Paulo a Joinville, no escuro. Porque lá em Joinville, talvez ele conseguiria um ônibus de Joinville a Chapecó. E veio, deu tudo certo. Ele tem muita coragem para ir desbravar esse mundão. E essas medalhas, é o que eu digo, é só o início. Vai que com sorte, com muito treino, consegue pegar um índice para uma Paralimpíada, para um Pan-Americano Paralímpico, um Parapan ali. Por que não sonhar, né, Gleison?
4: Sim, nós trabalhamos para isso, né?
3: É, e o importante também, que a gente precisa frisar, é que o momento está para isso, né? Com investimentos na pista de atletismo, que é importante a gente falar da Prefeitura Municipal em nome da Secretaria, né?
5: Sim.
3: Municipal de Esporte e Juventude. Foi feito um investimento bom, muito bacana. Os jovens que tiveram agora disputando o JAS, que já elogiaram, o Parajás, que a gente ouviu muito, né, a respeito da pista, que é importante. Não adianta a gente conhecer, ter o reconhecimento. Sim. Que somos um celeiro de grandes craques e de grandes atletas, se não temos estrutura, né? Não,
5: e outra, hoje nós temos o Centro de Referência Paralímpico, que é uma extensão do Comitê Paralímpico lá de São Paulo, aqui em Chapecó, junto com a Prefeitura Municipal de Chapecó. Isso é um privilégio. Temos recebido algum material lá de São Paulo, do Centro de Referência, para manter o Paradesporto, o Centro de Referência, funcionando. Já mudou muita coisa.
3: Sim, a semana passada a gente teve uma visita aqui de uma das coordenadoras, né? A Débora. A Débora esteve aqui, falou muito bem sobre o trabalho que vocês desenvolvem aqui, falou muito bem sobre os atletas daqui. Então, eu só endosso o trabalho que vocês vêm fazendo. E com esses meninos aí querendo do jeito que estão... O mundo é o limite, não tem. Daqui a pouco a gente vai ver o Gleison em pódio aí numa Olimpíada, numa Paralimpíada, no Parapan. Porque o menino tem 19 anos. Qual que é o teu maior sonho, Gleison?
4: Eu acho que o maior sonho de todo atleta é em nível mundial, então seria as Paralimpíadas.
3: Paralimpíadas?
4: Isso.
3: E tu consegue já vislumbrar, por exemplo, teve. Quando é que foi a Para? Foi agora, né?
5: Foi ano passado.
3: Ano passado, junto. É próximo agora, então, é 29, 30.
4: Isso.
3: Tu tem alguma projeção? A gente pode esperar do Gleison aí um índice? Como é que é? Me conta aí.
4: Então, esse próximo ciclo, que já iniciou desde o ano passado, é difícil alcançar, mas daqui 2, 3, mais ou menos, eu acredito que eu tô lá. trabalhando para isso e buscar sempre conhecer e se dedicar mais no atletismo e buscar, quem sabe, um dia.
3: Tu acha que 24, 26 anos aí tu vai estar na ponta dos cascos, como diz o velho ditado?
4: É, eu acho que o foco é chegar aí mais ou menos, de 24 a 26.
3: 100 metros nem pensar.
4: Não compensa.
3: Não compensa, tu quer o peso agora.
4: Peso
3: ficou leve depois de 100 metros?
4: O peso fica leve.
3: Então a gente falou de 22, que foi o início dele no Festival Paralímpico, importante a gente falar isso. 23 foi a adaptação dele, 24 já teve resultado, 25 ele renovou esses resultados, e aí agora nós vamos falar de 26, nós vamos falar de Parajask, e vamos falar também dessa última competição dele, que ele está com as medalhas no peito aqui. Só que antes o Drayton precisa dar mais um recado ali.
2: Vamos lá, né? Próximo intervalo comercial, são 18 horas e 43 minutos. 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O nosso intervalo, na sequência a gente volta com o Papo de Arquibancada.
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2: Voltamos então para nosso último bloco aqui de bate-papo com o Gleison. O Gleison, nosso atleta aqui de Chapecó, que compete nas modalidades de arremesso de peso, arremesso de disco e de dardo, que vem de viagem agora, trouxe na bagagem duas medalhas, uma medalha de ouro, uma de prata e uma medalha de bronze. Né? E a medalha de prata ela tornou-se uma aliada, né? Gleison estava contando antes aqui, porque no Parajasque, teve uma medalha de prata, né? Estavam falando do arremesso de dardo, né? Que é o. Tem um outro atleta catarinense aqui que também compete, mas só que ele no adulto, é isto? Conta para nós como é que foi essa tua participação no Parajasque.
3: Então, é meu segundo ano para Jássica. Ano passado eu também fiquei em segundo. Esse ano eu fiquei em segundo novamente porque tem o... Se eu não me engano é Jorge o nome dele. Ele é campeão nacional adulto. Então ele tá no nível da Paralimpíada que eu sonho um dia. Aí é um pouco complicado, tem que treinar muito para buscar. Aí eu tenho a sorte dele estar na mesma classe e na mesma prova que eu.
2: Casca grossa.
3: É, a felicidade é que o cara fica em segundo para uma pessoa que tá lá em cima.
2: E o bom, pelo que a gente vê, a gente estava comentando aqui agora, que a próxima Paralimpíada é 28 e a outra é 32, que aí tu já vai estar com 26, 27 anos. Eu acredito que tu vai estar nesse nível, porque, como tu bem falou, ele é um atleta adulto.
3: Sim.
2: Né? Dentro dessa realidade, tu já está vendo que a dificuldade que tu vai encontrar lá é dele para mais.
3: Sim.
2: E como é que tu pretende fazer a tua preparação para chegar nesse nível?
3: A preparação é treinar todo dia, se alimentar bem, treinar musculação e buscar as técnicas necessárias para alcançar essas marcas que ele tem hoje. Eu acredito que daqui esses 8 anos, ele também não vai estar mais, que ele já está com 40, quase 40. Então, a nível internacional, chega em uma idade que não vai mais. Aí eu acredito que é a minha oportunidade.
2: Que bacana, é isso aí que a gente precisa, né? Precisa vislumbrar, né, Sidney?
4: Vamos correr atrás, vamos preparar, vamos programar os treinos, vamos se organizar para tentar conseguir isso, porque é um feito, é uma premiação bacana o cara competir, chegar numa Paralimpíada, ou um Parapan, um sul-americano também de jovens ali, paralímpico. Então, temos como ir atrás, temos como tentar conseguir essa vaga, esse índice, mas... Sempre com os pés no chão.
2: Potencial a gente já conseguiu entender e não vê quem não quer, né? Que o rapaz Sim. tem. É, ainda em 2026, então, a tua participação no Parajasque, ainda teve uma outra modalidade que tu competiu.
3: Então, eu sou atleta de goalball também, que é uma modalidade específica para pessoas com deficiência. E eu tô nela já faz 2 anos, ano passado e esse ano inteiro. Ano passado eu fui pro Regional Sul de Goalball, que é uma competição que aconteceu em Curitiba, se eu não me engano.
4: Porto Alegre.
3: Porto Alegre. Aí, ali, eles montam uma seleção de jovens até 23 anos para competir em São Paulo. Aí, em São Paulo, eles fazem regiões contra regiões. No caso, são 5, 6 regiões. Aí, ano passado, eu fui convocado. Aí, esse ano, de novo, teve o regional. E eu fui convocado novamente e vou estar indo para São Paulo novamente agora no domingo. Então voltei nesse último final de semana e volto para lá no outro, nesse que vem.
2: Sidney, a gente tem uma... A gente tem um trabalho grande aí. Porque a voz dele não treme quando ele fala de goalball. Do 100 metros tremeu.
4: Tu viu só?
2: Então vocês lá, vocês vão ter um trabalho. Muitas vezes a gente tem que entender que do limão tem que fazer a limonada. Ele está se preparando no paradesporto, no atletismo. Daqui a pouco pode ser que ele se torne um competidor nível nacional e mundial do goalball. A gente gostaria que ele ficasse no atletismo, até pelo fato de são três modalidades, onde ele chega com facilidade, que 24, 25 e agora 26, ele vai falar para nós, que teve agora no Brasileiro de Jovens de novo. Conta para nós como é que foi a tua participação agora. O que, que essas são essas duas medalhas que tu tem no peito aí?
3: Então, essas últimas duas foi da última semana. Semana passada eu tava no Brasileiro de Jovens em São Paulo. Aí eu consegui no arremesso de peso, segundo lugar, e terceiro no lançamento de dardo. E o goalball é uma paixão que eu criei. É o futebol, por exemplo, um futebol mais de cegos. Não é o futebol de cegos, mas tem aquela... É que o esporte coletivo e o individual, tipo, tem totalmente diferença de... garra e tudo mais, porque tu tá disputando em equipe, não individual. Aí, tipo, tem todo esse sentimento e eu me apaixonei pelo goalball, então é as únicas coisas que eu faço hoje, é treinar atletismo e goalball.
2: Que bacana, tu vê, eu te falei, né? Tu notou de novo, né?
4: O goalball, ele... Quando o Gleison treina goalball, que ele vem pro treino de atletismo, tu pode notar que o braço dele tá, tá mole, tá caído, é bem puxado o treino, então ele sofre bastante. Mas daqui a pouco, com a carga maior de musculação, com o tempo ali, ele acostuma com as duas modalidades. E ele vai ficar com atletismo no final.
2: Vai ser, né? Eu acho que vai ser, porque essa, o histórico que ele está... A história que ele está construindo, né? Que ele está
4: escrevendo. É legal o vínculo de amizades que ele cria. E ele precisa, é um guri novo. Eu torço por ele que ele vá muito longe, se dê muito bem na vida... E eu sei que ele tem potencial para isso. Então eu torço muito por ele.
2: Não, nós todos torcemos, inclusive tu tem mensagens aqui. Gostaria que tu mandasse um abraço para esse pessoal que está te mandando mensagem. Porque o importante da comunicação é isso. É fazer com que as pessoas nos ouçam. E a gente vem batendo na tecla do paradesporto, que a importância do paradesporto para as famílias é exatamente isso. É fazer as famílias entenderem que não é a deficiência que vai fazer com que eu apague, que eu deixe o meu filho em casa, porque ele tem uma limitação. Ele não tem limitação, ele tem uma característica, ele tem que ser explorado. Esse menino aqui, se a gente encontra com ele de costas na rua, nunca vai dizer que ele é um deficiente visual, porque ele é um menino forte, é um menino bonito, é um menino que a gente vê que tem vontades e tem sonhos. E ele está descobrindo o mundo. Ainda não, né? Está descobrindo um país, né? Agora, com essa convocação, pelo que eu vi aqui, convocação para a seleção brasileira aí de goalball, pode ser que isso aí abra fronteiras para ele também, né? Por isso que eu falei.
4: Não, em breve, daqui a pouco, vem uma convocação para a seleção brasileira de atletismo também. Aí daqui a pouco ele já vê por outro ângulo. Sobre os abraços, nós não podemos esquecer de mandar um abraço para o nosso colega lá, nosso outro professor, o Vladimir Rodrigues. Sim. Muita gente que está ouvindo não sabe nem quem que é, mas vou abreviar o professor Nego, daí todo mundo conhece ele.
2: Os demais, Diavão, claro. Acho que é importante a gente citar todos lá, Simone, Diavão, o Fopa, todos os profissionais hoje que estão...
4: O próprio secretário Agnaldo, do Esporte, fazendo um trabalho bem bacana.
2: E isso, tu que tá lá dentro no dia a dia, é importante que tu cite melhor os nomes, porque eu, como não tenho esse processo lá dentro...
4: Programa Atleta do Futuro, da Secretaria de Esporte, onde muita gente da cidade busca atividade para os filhos. Tem muita vaga para as crianças entrar para o esporte, tem que ir desbravar a Secretaria de Esporte. Vai lá, procura e tem uma vaga para o seu filho se inscrever. Isso também tem que ser dito. Ou tem o pessoal dos idosos também. os idosos participando em massa nas competições, indo para fora viajar, competindo, ganhando medalha. Também é bacana, muita gente não valoriza, mas olha, começa a participar que tu vai ver que a vida muda depois que entra pro esporte.
2: É isso aí, muito importante. Vamos para as considerações finais, manda o teu abraço então.
4: Um abraço pro nosso amigo Carlinhos que tá ouvindo lá e já mandou uma mensagem aqui para nós, que tá de ouvido ligado no radinho, ali na Água Amarela. Então um abraço meu amigão, fica com Deus.
2: Show, Gleison, tua consideração final, um abraço aí.
3: Um abraço para a família, um abraço para o pessoal da Devosk, lá os deficientes visuais. E um abraço que acabaram esquecendo para o professor Everton, que está no dia a dia ali, sempre está incentivando, passando técnica, evolui muito com ele, então sou muito grato.
2: E eu agradeço a vocês por terem aceitado o nosso convite, um abraço fraternal a todos vocês, Sidney, que lá na Secretaria de Esporte e Juventude fazem esse trabalho maravilhoso. E um abraço, um grande abraço para os nossos ouvintes que ficaram com a gente até agora. E amanhã tem mais, amanhã tem FEMALE junto com a gente aqui. As meninas que estão vindo do Sul-Americano, foram campeãs Sul-Americano que são aqui da FEMALE. Um abraço a todos e até amanhã.
5: Fechou, Michel, fechou. 19h01 agora para você. 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A gente volta amanhã a partir das 18h com o nosso papo de arquibancada. Primeiramente também, às 13h, tem o Resenha Nota 10, né? Mas fique ligadinho que eu vou ficar na sua companhia hoje com o nosso Super Noite Especial, né? Então não desliga o rádio, fica aí que eu estarei na sua companhia também hoje. Iniciamos a rádio de manhã, abrimos as portas e vamos fechar as portas hoje à noite também com você, tá bom? Fique aí, já já eu tô voltando com o Super Noite. Um grande abraço!
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2: 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Boa noite pra você, estamos chegando com o Super Noite. Um show de rádio a partir de agora, né? Muito boa noite pra você que tá acompanhando Super Noite. Estranhou a voz, né? Não é aquela voz de veludo, mas estamos chegando pra você pra trazer muita alegria, muito alto astral a partir de agora. No meu, seu, nosso Super Noite. Hoje Moisés Padilha está lá no acampamento Farroupilha, né? Já já ele vai entrar ao vivo com a gente aqui, trazendo as primeiras informações também, juntamente, claro, com o André de Lázaro, nosso departamento de jornalismo, e a equipe da Condá FM, para trazer sempre as informações e também, né, muita notícia, muita coisa boa que está acontecendo lá no acampamento Farroupilha, no Parque Farroupilha, né? E por aqui, eu te faço companhia. Muito prazer, satisfação, sou o Drayton Gaboardi, até as 9 horas juntinhos com você para trazer também muita música boa, com certeza, né? 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Hoje é quarta-feira, ué, então é aqui, né? É, hoje é quarta-feira, 23 de setembro de 2026, Dia Mundial das Línguas Gestuais. Também é Dia do Soldador, Dia do Sorvete. E aí, já tomou sorvete? Hoje é Dia do Sorvete, hein? Também é Dia do Técnico em Edificações, importante. E também é Dia do Técnico Industrial. São as celebrações dessa data. E claro, também, como diz Moisés Padilha, hoje é um dia para ser feliz também, né? Hoje é mais um dia para ser feliz. E você é muito feliz aqui com a gente no nosso Super Noite, né? Com certeza. Olha só, para iniciarmos o nosso Super Noite, eu já vou trazer aqui André de Lázari para trazer as primeiras informações lá do nosso acampamento Farroupilha, né? Que está acontecendo lá no Parque, no Parque Farroupilha. André de Lázari, chega aí, boa noite, guri. Conta pra gente aí as informações. Seja bem-vindo ao nosso Super Noite.
3: Muito boa noite a você que acompanha a programação da Condá FM. Aqui é o André de Lázari. Estamos juntos em um Super Noite especial, assim como na última sexta-feira. Estamos fazendo o Super Noite direto do Parque Farroupilha de Chapecó, na terceira e última noite, terceiro e último dia da Condá, no acampamento Farroupilha, e no sexto dia dos 10 do evento, que vai até domingo aqui em Chapecó. 22ª edição do acampamento Farroupilha traz a você, neste momento, a edição especial do Super Noite para esta quarta-feira, 23 de setembro de 2026, o Dia Mundial do Sorvete. Eu já bati meu ponto com sorvete durante a tarde, espero que você faça-o ainda à noite. E se quiser, tem sorvete aqui no acampamento Farroupilha também. Estamos chegando

0: com Moisés Padilha daqui a pouco vindo aí, Décio Bonner, Eloir Peron, Johnny Camargo. Tamo tudo junto e misturado e também boa música pra você até às 5 para as 9 da noite. Vamos começar as conversas do programa de hoje com o Valcioni, que é o coordenador artístico da Associação Cultural Parque Farroupilha de Chapecó e também desta edição do Acampamento Farroupilha. Muito obrigado por nos atender. Qual é a tua avaliação dessa primeira metade que já foi do acampamento e a expectativa para a noite de hoje?
1: Opa, muito boa noite a todos os ouvintes. Para nós está dentro daquela previsão que tínhamos, né? Sempre agradecendo a população chapecoense que nos prestigia. Você veja que tivemos aí grandes shows, apresentação do Mano Lima no dia de abertura, Walter Moraes, o Festival de Chula, que foi um sucesso, pessoal que veio do Rio Grande do Sul, do Paraná, Santa Catarina, inclusive lá do Mato Grosso veio os guris para dançar Chula. Você vê, foi um sucesso. Já todo mundo perguntando qual é a data do ano que vem para eles se programarem. E ontem, né? Ontem tivemos aí uma melhora no tempo, estava meio friozinho, já deu bem melhor porque não estava chovendo, deu bom o público, grande apresentação de ontem também, Cantiga Diverse Alma. E hoje teremos, né, grandioso show com os Monarcas, o parque já está enchendo, isso é maravilhoso. Então para nós está muito bom, a semana inteira a previsão é o quê? Tempo bom, se der alguma chuvinha, será no domingo. Mas também a gente não pode, né, André, querer tudo, né? Se der uma chuvinha no domingo, tá bom. A gente tem que concordar com o São Pedro, que ele tá sendo bem coerente conosco.
0: Bom, houve aquele susto do temporal na tarde de segunda-feira, mas houve o jantar fandango, tudo transcorreu bem aqui pelo parque. Obrigado, Valcioni, por nos atender. 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Dito isso, vamos com música, já já a gente volta, daqui a pouco tem aeroportos, daqui a pouco tem outras entrevistas neste super noite especial do Acampamento Farroupilha.
2: Com certeza, André, com certeza, 19 horas e 16 minutos, o nosso WhatsApp está liberado para você participar com a gente, 3361-3110, manda para cá sua mensagem de texto, manda para cá sua mensagem de áudio, me faz companhia até as 21 horas, sempre com muita informação e, é claro, muita música boa, né? Quarta-feira é aqui o seu futebol, então, né? Ah, é aqui na Condá o seu futebol, toda quarta-feira. Boa noite pra você! Oi!

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3: 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Vem com a gente, 19 horas e 25 minutos, nosso WhatsApp aqui, que já tem mensagens, claro que tem, 3361-3110. Rapaz, eu tenho que rodar uma música só ainda, né? Eita, vamos mais rápido, tem música pra rodar. André de Lázaro está chamando também. E daqui a gente vai tocando nosso Super Noite, né? Com certeza! Ouve, tem áudio nosso ouvinte? Claro que tem, a gente roda pra você aqui, né? Boa noite!
0: Boa noite, tudo bem? Eu vou descer de Chapecó. Manda um abraço pra todo mundo aí. Um alô ali pra Linha dos Palmeiras aí, que tá escutando aí. Manda aí do Mado Batista, Folha Seca, se é possível aí. Pra curtir aí, final de noite aí. Forte abraço.
3: Um forte abraço, Valdeci, obrigado pela companhia, pela sintonia, vou procurar ela, vamos campear os outros, vamos campear e já a gente vai rodar ela pra você também, tá bom? Quem mais? Oi, boa noite, quem tá com a gente é a Guta Dondoni. Ô Guta, obrigado pela companhia, tá? Um forte abraço pra você. Eu a primeira vez, a primeira noite na Condá essa semana, mas feliz, o que aconteceu? Como assim? No meio de semana você me fala que ligou o rádio só hoje, não acredito, Dona Guta, não acredito. Você não fez isso, tá bom, né? Tá bom, faz parte, tá certo. Obrigado pela companhia, pela sintonia, um forte abraço pra você. Quem mais tá com a gente aqui? Fala, bom dia, né? Boa noite!
2: Boa noite, Drayton.
3: Oi, João. Aqui é o
2: João da Linha Faxinal dos Sozas. Se você conseguir encaixar na tua playlist, Drayton...
3: Diga lá.
2: A música Bugre do Mato com o grupo Cordiona.
3: Tá,
2: quando
3: perfeito.
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3: Eita.
2: 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Um forte abraço, meu amigo Drayton.
3: Valeu, Joãozinho, um forte abraço pra você. Ó, essa eu já coloquei no sistema pra nossa hora do mate, tá? É a hora do mate. É ali por umas 8h15, pode ser? Combinado? Combinado, 8h15 a gente vai iniciar a nossa hora do mate. E a primeira que eu vou tocar vai ser essa pra ti, tá bom? É o... Bugre do Mato, né? Bugre do Mato, a gente vai rodar pra você também, tá bom? Obrigado pela companhia, pela sintonia, quem mais com a gente? Boa noite! Oi, Carolina Kingerski, loteamento Bodanese, bairro EFAP, tá com a gente. Boa noite, Drayton, boa noite, todo o povo da Super Noite, né? Manda música com Vilmar, Adriola, tá? Eu vou procurar essa também, tá? Vou procurar pra colocar no sistema também, tá? Vou colocar com certeza. Quem mais comigo? Boa noite! Toca Alana Tavares, Coração Vagabundo. Abraço ao Luiz do Quedas do Palmital. Ô Luiz, aquele abraço pra você, tá? Gente, vou procurar todas essas músicas aí. E vamos rodar, né? Vamos rodar até as 9 a gente roda todas com certeza. Mas agora vamos de mais música. São 19 horas e 28 minutos. Ah, tá. Essa eu programei até porque, né? É claro que todos estão falando, né? Sobre o que é o acontecido de ontem, né? Pô, mudou até o clima aqui agora. Questão do acidente aí da aeronave, né? Também do Rick, do Bruno Avelar, do videomaker e também do copiloto e do piloto, né? Ontem que foram encontrados ali próximo a São Joaquim, Urubici, né? Aquela região ali. A gente fica muito triste com isso porque eu confesso que toda vez que eu faço um programa aqui na Condá, eu sempre rodo o Rick Renner, né? Sempre rodo, o Rick acompanha as programações aqui, vê quando eu estou aqui. Não teve um dia que eu não toquei Rick Renner. E hoje não poderia ser diferente, né? Porém, claro, eu lembro das músicas mais animadas deles, né? A gente tem as músicas assim mais tranquilas, mas eu gosto sempre de manter a memória daquela alegria que ele passava, principalmente em cima do palco também, né? A conversa, pra quem tem a oportunidade de conhecê-lo pessoalmente, de poder ter uma conversa com ele, sabe que o Rick era uma pessoa sensacional, né? Infelizmente, partiu dessa pra melhor. Esperamos que esteja na companhia de Deus, assim como os outros quatro aí que acabaram perdendo a vida nesse fatídico acidente de ontem, né? Mas vamos de música com eles, Rick Renner.

0: Oi, estou de volta, 19 horas e 36 minutos. Boa noite para você, né? Boa noite para você. 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Boa noite para vocês. Estamos aqui no nosso Super Noite. E eu preciso trazer ele, né? André De Lázari. Para você que tá no nosso WhatsApp aí, tem mensagem chegando. Já já eu vou ler, já já vamos ouvir as mensagens de voz também aqui no nosso, Super Noite, com certeza, né? Mas André De Lázari, chega aí trazendo mais informações. Aí o Moisés tá meio cansado, diz o André aqui, né? Então, André, segue o barco, rapaz. Segue o barco daí, vai mandando as informações para nós. Fala aí.
1: Muito bem, amigos do Super Noite. Estamos de volta aqui, diretamente do Parque Farroupilha de Chapecó, no sexto dia do 22º Acampamento Farroupilha, o último em que a Condai FM apresenta ações aqui no Parque Farroupilha. Moisés Padilha está com a voz um pouquinho avariada, já já ele vem aqui para dar o seu boa noite, mas hoje é um dia em que eu, André De Lázari, estarei conduzindo mais o programa, e estaremos fazendo outras entrevistas daqui a pouco, e queremos destacar a presença do CTG Coxilha do Quero Quero durante os três dias em que a Condai FM esteve aqui no galpão do Grupo Condai de Comunicação. A equipe do CTG Coxilha do Quero Quero organizou todas as nossas refeições nesses três dias e também teve suas apresentações artísticas aqui no Parque Farroupilha. Queremos agradecer muito ao CTG Coxilha do Quero Quero por mais um ano ser nosso parceiro. Queremos convidar você que está aí em casa, que quer passar uma noite legal e com entrada gratuita, venha para o Acampamento Farroupilha de Chapecó. Já já, 8 horas da noite, vamos ter a apresentação da fábrica de gaiteiros. Depois, por volta das 9 horas, teremos as invernadas artísticas com dois CTGs aqui de Chapecó. E por volta das 22h30, começa o show baile com Os Monarcas, música até pouco depois da meia-noite. Uma apresentação excepcional, você sabe que com Os Monarcas não tem erro. A tradição dessa banda, que é prestigiada a nível de Brasil, realmente vale a pena vir e acompanhar esse show. Dito isso, vamos a mais uma sequência musical e depois um intervalo. A gente já volta aqui do Parque Farroupilha de Chapecó. 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
0: Com certeza, né? Com certeza. 19 horas e 39 minutos. Boa noite para você. Deixa eu ver quem tá mandando mensagem aqui no nosso WhatsApp. Deixa eu ver aqui. Ah, tem áudio. Claro que tem. Oi! Boa noite.
2: Boa noite, Clayton, querido.
0: Oiê!
2: Eu ouço você todos os dias.
0: Que bom. No bem que tu faz.
2: Bancada, no jogo, é na rádio.
0: Tamo aí.
2: Sou tua fã.
0: Oh, obrigado, Dona Maria.
2: Eu gostaria de novo de pedir uma música. Eu vou deixar para você escolher.
0: Tá.
2: Do Rick Renner. Eu era muito, eu sou muito apaixonada pelas músicas deles.
0: Tá bom.
2: Que é uma música mais linda que a outra, gente. Olha, se teve uma dupla que eu amei muito nessa vida, foi João Paulo e Daniel, e Rick Renner. Parece que Deus tá levando todos pro lado dele, né?
0: Então.
2: Mas enfim, todos nós vamos ter um fim um dia. Valeu, valeu, Clayton, meu querido. Você roda uma música, eu vou deixar a tua escolha, tá bom?
0: Então tá. Beijo. Bom, pode deixar, valeu. Aquele abraço da Dona Maria da Glória Rebelato com a gente, né? Ela falou que estamos em tudo. Estamos em tudo, né? Hoje, essa semana também estamos aqui no Galpão Farroupilha, das 5 às 7 da manhã, né? Com o Johnny Camargo também está no acampamento Farroupilha com seus compromissos. E eu brinquei, né? Que abri a rádio hoje de manhã. E vamos fechar hoje à noite, né? Estou desde as 5 horas da manhã, rapaz. Que é isso, né? Estamos aí pra, com muita alegria, sempre com muito alto astral também, né? Energia 100%, rapaz. Que é isso. Vamos lá. Vamos pra cima, né? Quem vai estar comigo aqui? Oi, boa noite. O Sandro. Ô, Sandro. Top esse teu rádio, hein? Rapaz, que ano que é esse rádio, hein, cara? Ó. E funciona, né? Que maravilha, hein? Mandou aqui o videozinho do áudio do rádio, do radinho, aquele radinho que tem aquela antena que tu puxa pra cima assim, rapaz. Esse rádio, até você conseguir achar a sintonia, acabou o programa quase, né? Brincadeira, né? Quem mais tá com a gente aqui? Oi! Oi, Rose! Como é que você tá? Tudo bem? Quanto tempo, hein? A gente não se encontrou mais, né? É, precisamos marcar aquele café, amor. Eu vou passar a tomar um chá. Pode ser? Combinado? Grande abraço pra você. Até uma ótima noite de quarta-feira. Rapaz, como passa a hora rápida, hein? 19h41 já. 7h41 da noite. Eu preciso fazer o nosso intervalo e na sequência tem mais música pra você. Fique ligadinho, já já eu tô voltando.
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Opa, estamos de volta, né? Falei que era rapidinho. Estamos de volta com o Super Noite, 19 horas e 46 minutos. 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Ô Guta, você pode pedir a sua música cantando também, não tem problema, né? Pode pedir a música cantando e aí a gente vai cantar junto aqui e vamos rodar a música com certeza, né? Com certeza. 19 horas e 46. Eu tenho o André de Lázaro pra trazer, mas antes disso eu preciso atender também o nosso ouvinte, né? Que pediu música! É, tá chegando Folha Seca, Amado Batista também. Coração Vagabundo com Alana Tavares, com da FM 98.9. 50 anos, a diferença está no ar. Vem comigo! Ah, essa quarta-feira uma música dessas, rapaz, é pra, né? Pra agarrar, nega véia, rapaz.

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1: Cinquenta anos com você, a diferença está no ar com da FM 98,9. 19:54. Boa noite para você. Deixa eu trazer André De Lázaro, ele está com a gente para falar um pouco mais aí sobre o nosso acampamento Farroupilha, né? E ele está conversando também com o pessoal aí, com o pessoal do Colégio Unoesc sobre o robô gaúcho. Já viu o robô gaúcho? É, já está lá no acampamento Farroupilha. E André De Lázaro fala um pouco mais. André, seja bem-vindo mais uma vez.
2: Muito bem, amigos do Super Noite Especial Acampamento Farroupilha de Chapecó. Estou agora com a professora Marta Rezesnik, que é do Colégio Unoesc. Antes da apresentação da fábrica de gaiteiros, que começa já às 8 da noite, ainda tem tempo de você sair de casa e vir para cá curtir essa apresentação oferecida pela Condai FM, vamos ter uma demonstração de robótica, que sabemos e temos acompanhado no jornalismo da Condai, que é um dos pilares da metodologia de ensino do Colégio Unoesc. O que foi aprontado para agora à noite aqui no Parque Farroupilha? Bem-vinda!
3: Então, boa noite a todos. Nós trouxemos hoje a nossa equipe, né? Nossa equipe de robótica do Fundamental 1, nossas meninas mais pequenas, né? 8 e 12 anos. Nós somos terceiro lugar no estado com uma apresentação envolvendo a tradição gaúcha, as influências e raízes aqui em Chapecó. E com isso, né, as meninas desenvolveram, além da dança, né, nós trouxemos o nosso robô Condá, inclusive, que ele vai fazer uma dança e uma apresentação junto com elas hoje, homenageando, né, essa nossa tradição gaúcha.
2: Olha, bastante interessante, porque viralizou em todo o país o robô que se apresentou lá na RBS, em Porto Alegre, e nós temos uma versão chapecoense do robô já e também fazendo sucesso.
3: Isso aí. E diferente de lá, esse robô é totalmente criado pelas meninas, né? Tanto a parte mecânica como a parte de programação, a interação é todas elas que fizeram, desenvolveram desde o início do ano, justamente para a OBR, né? Olimpíada de Robótica. Então, trouxemos hoje aqui para prestigiar o evento essa nossa invenção, né? E o nosso robô Condá não poderia deixar de prestigiar o evento.
2: Muito bem. Professora Marta, muito obrigado por nos atender. E segue com mais música, o Super Noite Especial do Acampamento Farroupilha de Chapecó.
1: Com certeza, muito mais música aqui. Eu queria ver esse robô dançando, né? Queria ver esse robô dançando na música gaúcha. Só ver o que vai acontecer, né? Vou ligar na hora do mate lá, ele vai dançar uma pra nós. Quero só ver. 19:56, agora é 57, né? Virou ponteiro, 57 minutos. E você participa aqui comigo, 3361-3110. Lembrando que hoje, né, eu te faço companhia até as 21 horas. O nosso amigo Moisés Padilha está no acampamento Farroupilha, está acompanhando tudo por lá também. Mas amanhã ele está de volta. Bom, amanhã ele está de volta. Vamos de música, tá chegando a pedidos. Alô, Dona Maria da Glória, João Paulo Daniel, assim, ó. Alô, quarta-feira. Dia Mundial do Sofá, né? Pra você que tá de boa aí, olhou pro lado, viu a cara do teu marido? Que é isso, né? Aí, quarta-feira.

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2: Muito bem, estamos de volta para iniciarmos juntos mais uma horinha de super noite para você, né? 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E o nosso WhatsApp 3361-3110 para você participar aqui com a gente. Claro, você participa, você manda sua mensagem de texto, você manda o seu áudio para cá. E faz companhia, né? Já a gente inicia aí, né? Já vai preparando, já vai cevando o teu chimarrão, o teu mate. Porque daqui a pouquinho tem a hora do mate pra você também, né? Mas agora é a hora de mudarmos a trilha. E trazermos as informações dos aeroportos, né? Com o nosso amigo Áureo. Áureo vai trazer as informações pra gente aqui. Também das situações aí dos aeroportos, como que estão? Conta pra gente, Áureo. Boa noite pra você.
3: Boa noite hoje ao amigo Drayton Gaboardi, boa noite aos amigos ouvintes da Conda FM. Estamos falando aqui do aeroporto de Chapecó, serviço de proteção ao voo, para as informações dos principais aeroportos das regiões Sul e Sudeste. Começaremos pelo Rio Grande do Sul, Porto Alegre. Operação em Porto Alegre é visual, temperatura é de 14 graus. Uruguaiana, operação também é visual, temperatura é 18 graus. Santa Maria está operando visual, temperatura é de 15 graus. Passo Fundo, operação visual, temperatura 17 graus. Santa Catarina, aeroporto de Joinville. Operação é por instrumentos, a visibilidade 4 mil metros, com chuvisco leve, temperatura 14 graus. Navegantes, operação visual, temperatura 16 graus. Em Florianópolis, aeroporto Ercílio Luz, operação visual, temperatura 14 graus. Paraná, em Curitiba, aeroporto Afonso Pena, está operando por instrumentos, nublado a 900 pés, temperatura 11 graus. Bacacheri também opera por instrumentos, nublado a 800 pés, temperatura de 12 graus. Foz do Iguaçu, operação visual, temperatura 24 graus. Cascavel também operando visual, temperatura é de 21 graus. Londrina opera por instrumentos, está encoberto a 400 pés, temperatura 16 graus. Maringá também operando por instrumentos, encoberto.

0: fiscais. Muito obrigado, meu amigo Drayton. Obrigado aos ouvintes da Conda FM. Uma boa noite e até amanhã.
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2: Valeu, Áureo. Obrigado pelas informações. Um forte abraço para você. 20 horas e 9 minutos. Boa noite para iniciarmos a nossa segunda hora do Super Noite. Assim, ó. Foi quando? Foi na manhã, né?
3: Na manhã que eu te encontrei.
2: Quarta-feira.

0: prossima, ciao.
1: Svegliate Cristian.
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3: Com da FM 98.9 pra você, a rádio do seu jeito sempre, sempre 50 anos juntinhos pra trazer sempre com muita alegria, com muito alto astral, né? Muita informação também, com certeza, aqui no nosso Super Noite. 20 horas e 16 minutos para você, até as 21 horas, com Leve Porque Leve é Bom, Agropecuária Chapecoense, EDEG Equipamentos para Aves e Suínos, Joalheria e Ótica Dom Bosco, Despachante Magros e Supermercado Bedim do bairro Palmital. Vamos fazer o seguinte, eu vou ter que trazer o André de Lázaro aqui, deixa eu dar uma olhadinha como é que tá o nosso horário aqui. Até porque daqui a pouco a gente começa a nossa hora do mate. E você tá com o mate preparado já? Eu tô com o meu aqui prontinho já, né? Pra gente chimarrear juntamente com você, né? Vamos fazer o seguinte, eu vou de música. Deixa eu ver quem tá comigo aqui no nosso WhatsApp, 3361-3110. Boa noite. É o Pedro Toledo, do bairro Esplanada, tá com a gente. Quer pedir uma música com Chico Rei Paraná. É, a Lua é Testemunha. Tá bom, é só pra curtir, tá certo. Claro que você vai ser atendido, meu amigo, aqui, ó. Ih, rapaz, quarta-feira à noite, dia do sofá, 8h17 da noite. Chorei, já dizia o como é que é o nome do artista lá, o Jeca Gay. Chorei, largado.

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2: Opa, opa, estamos aqui, né? Estamos aqui, 20 horas e 20 minutos, hora da coincidência, 20:20, é pra você chamar também de 8 horas e 20 minutos, né? Boa noite pra você, quarta-feira, 23 de setembro de 2026, e a Maria da Glória Rebelato já mandou aqui a foto da cuia, né? A cuia, pena que é do Grêmio, tinha que ser da Chapecoense. Ó, erva mate é verde, a cuia tinha que ser verde da Chapecoense, né? Que coisa! Tá bonito, brincadeira, né? Tá bonito esse chimarrão aí. Tá bonito. E pra você aí, já tá tomando chimarrão? Tá curtindo já? Então porque sabe que hora que é agora? Agora é hora.
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2: É hora do mate pra você agora, 20 horas e 21 minutos. A partir de agora, música gaúcha pra gente curtir também nessa noite de quarta-feira, hora de arrastar a cadeira, tirar a mesa do centro e bailar, né? E bailar, dançar, né? Bailar não, dançar aí, né? Dançar com a prenda, é? Puxa a mulher aí do lado, rapaz, tá dormindo no sofá? Levanta-te e anda-te, né? E vamos dançar. Eu vou começar aqui com nossas participações também pelo 3361-31, aí sim, hein? A Carolina Kinjeski já mandou pra gente aqui a foto da cuia, e a cuia da Chapecoense. Que maravilha, hein? Que maravilha, a cuia da Chapecoense. É toda detalhada em verde e branco. Que bonito, hein? Rapaz do céu. Quem tem uma cuia dessa? Sempre quis ter uma cuia dessa. Deixa eu ver quem tá comigo aqui, ó. Boa noite, fala comigo aqui, boa noite.
4: Um abraço, Moisés Padilha.
2: Ah, não. Brincadeira, volta a roda de novo. Boa noite.
4: Um abraço, Moisés Padilha. Tudo bem? É o Rubens, bom amigo. Quero ser Rubens. Toca uma música aí, se puder.
2: Claro. Duas.
4: Um abraço. Parabéns pelo programa.
2: Tá bom, obrigado. O Rubens acho que ligou o rádio agora, né, Rubens? Não, brincadeira, rapaz. Tem que só falar um pouco mais. Uma hora dessa tem que tentar imitar o Moisés, né? Não tem, faz parte. Ô, Rubens, satisfação aqui, Drayton contigo até as 21 horas, tá? Gente, sempre com muita alegria, com muito alto astral aqui também. Tinha um áudio aqui que eu queria rodar aqui pra iniciarmos a nossa hora do mate. Deixa eu ver aqui, ó. Ó.
5: Um forte abraço, meu amigo Drayton.
2: Peraí, por que que
5: do não... mato com o grupo Cordiona. Ah. Quando a tarde vai embora e aumenta mais a saudade, olhando pela

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0: 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Boa noite pra você, quarta-feira, né? Buenas! E o nossa hora do mate até às 9 horas, até às 21 horas, né? Pra você com música gaúcha partir rodando pra ti, rapaz. E lembrando que tem o acampamento Farroupilha hoje, logo mais às 10 horas, a partir das 10, 10 e meia, mais ou menos por aí, né? O show baile com eles, os Monarcas, rapaz do céu. Só porque amanhã tem que estar 5 horas da manhã de volta aqui, né? Porque é o show que eu queria ir. E amanhã também do Paulinho Mocerinho. Ai, ai, ai. Tem que arrumar um substituto, acho, né? Ah, tinha que gastar a sala da bota lá dançando, rapaz. Que é isso? Ô, saudade de um bailão, hein? Faz tempo que eu não vou. Quem tá comigo aqui? Ô, é a Guta, né? A Guta mandou a mensagem, a foto do chimarrão também. Tá bonito esse chimarrão, hein? Que é isso? Ó, o pessoal que tá mandando foto do chimarrão aí. Ó, que quiserem... Quiserem convidar aí pra tomar um chimarrão, né? Fique bem à vontade. Deixa eu fazer uma propaganda. Ih, rapaz, o Moisés vai me surar depois, né? Mas eu vou fazer uma propaganda aqui, deixa eu conferir, né? Não tem nenhuma ervateira fazendo propaganda aqui. Não tem nenhuma ervateira patrocinando. Então, assim, ó. Você conhece a ervaria aqui em Chapecó? Tem a ervaria aqui em Chapecó, né? Na Rua Uruguai. Rapaz, eles são nossos apoiadores aqui do Papo de Arquibancada. Eles têm mais de 100 tipos de erva mate. 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É o merchan, depois eu acerto com o Moisés, né? Fiz a propaganda, depois eu cobro deles lá. Fica tranquilo, mas a ervaria da Rua Uruguai, né? É top demais, rapaz. Mais de 100 tipos de erva. Eu fiquei impressionado quando eu fui conhecer esse lugar, gente. É show de bola, hein? Que é isso. E já que tem os monarquias que deu aqui, deixa eu ver aqui. Amanhã às 5 estou na tua companhia. Pode crer. Pode crer, então, né? Pode crer, Guta. Então eu vou aguardar. E se tu não mandar mensagem às 5 da manhã, eu vou ligar. Vou te acordar, não tem problema, né? Não tem problema. Deixa eu ver aqui, ó. Bom dia nos bailão e dançar dois pés de baixo. Não entendi. Aí já convidou pro chimarrão, né? Manda a localização que qualquer momento a gente vai aí, né? Só que tem que ser um horário da tarde, mais ou menos, pra gente tomar um chimarrão da tarde, pode ser? A gente vai, sim. Ah, quando eu ganhar uma cuia da Chape, aí eu mudo. O que tu quis dizer, Dona Maria? Não entendi, tu não tem uma cuia da Chape? Então tem que te arrumar uma. Nós vamos te arrumar uma cuia da Chape, tá bom? Pode deixar. Quem mais? Vem comigo, 3361-31. Desce, pessoal, essa nossa audiência da Condá é maravilhosa demais, né? A melhor audiência é essa aqui da Condá, com certeza, né? E já que tem os monarcas, vamos fazer um esquenta assim, ó. Espero que tenha essa hoje lá, né?

Ô, coisa boa, hein? Coisa boa, 20 horas e 42 minutos. Ótima noite pra você de quarta-feira. Pra você aí, né, que tinha... Pra você que tinha... Eu nem lembro o que eu ia falar, agora eu fui ler a mensagem da Guta aqui e me perdi tudo, né? Pra você que aí tá aproveitando a quarta-feira, Dia Internacional do Sofá, viu que dá pra fazer duas coisas ao mesmo tempo, né? Homem não consegue fazer. Alguma coisa consegue, porque ó, tô falando, tô mexendo no botão, tô lendo a mensagem, tô olhando o horário. Tá me tirando? Aí a Carolina mandou pra gente, né? A Carolina Kinjais que mandou pra gente aqui, né? Ó, a localização, mandou localização mesmo? Mas que coisa, hein? Mas eu vou ter que ir, então. Agora tu me intimou, vou ter que ir. Ó, e mandou foto do puxa-puxa aqui, ó, baseada de puxa-puxa. Tá em casa amanhã cedo? Se tiver em casa amanhã cedo, lá pra umas 9 e pouco, nós vamos aparecer, vamos tomar um chimarrão. Tudo é certo, né? Vai que nós batemos na tua porta aí uma hora dessa. Não tem problema, né? Tá bom, não, tá tudo certo, Dangoto. Fica tranquilo, a música era essa aí, né? Música linda também. A música Perfil Gaúcho é linda demais também, né? 20 horas e 43 minutos. Eu vou rodar mais uma música, né? Tem gente me perguntando onde é que fica o Alegreto. Eu não tenho nem ideia onde é que fica. Se tu sabe, me conta. Fica louco.

Quebradas do Ianduí. Coisa boa, hein? Hora do mate. Gente boa, 8 horas e 47 minutos. Chegou na hora de colocar um ponto final na nossa programação de hoje. 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Fica aí, daqui a pouco tem Momento Espírita, também tem a Voz do Brasil e, é claro, a partir das 22 horas, muita música boa para você também, né? Eu já te faço o convite amanhã, 5 horas da manhã, eu te faço companhia com o Galpão Farroupilha e muita música boa. Amanhã, quinta-feira, e na sexta-feira também, né? Você que acompanha a programação diária da Condá FM, você já tá sabendo. Um abraço a você, você nosso ouvinte. Acorde cedo, hein? Serva o teu mate e me faça companhia amanhã, pela parte da manhã também. Aqui na Condá FM, justamente aí, substituindo amanhã, né, o Johnny Camargo. Tá bom, gente boa? Desejo a todos uma ótima noite de quarta-feira. Um beijo no coração, aquele abraço especial e caloroso. Fiquem todos com Deus e até amanhã.

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Sublime parceria. Alguma vez já nos detivemos a refletir sobre o poder contido em uma semente de conhecimento? E sobre a aliança sagrada que se forma entre a alma que ensina e o coração que se dispõe a aprender? A história que compartilhamos hoje nos convida a uma profunda meditação sobre essa sublime parceria. Ela se chamava Tilly Smith e tinha apenas 10 anos de idade. Era a manhã de 26 de dezembro de 2004. A menina desfrutava de suas primeiras férias fora do país. Um presente de Natal junto à família na belíssima praia de Maikao, na Tailândia. O cenário parecia um pedaço do paraíso na Terra. De repente, o mar começou a agir de um modo estranho. A água não se movia com a serenidade habitual. A superfície tornou-se espumosa, borbulhante, inquieta. Para os muitos banhistas ao redor, aquilo era apenas algo inusitado da natureza. Um fato curioso. Mas para Tilly, aquele mar revolto era um sinal. Apenas 2 semanas antes, em sua escola, o professor de geografia Andrew Kearney havia ministrado uma aula sobre tsunamis. Ele explicara para a turma as mudanças repentinas no comportamento do mar. Recuos incomuns, água turva e o oceano se movendo de forma anormal. Vejamos a importância do bom professor e da boa aula. Aquele educador não se limitava a obedecer apenas a um currículo. Ele estava entregando a seus alunos ferramentas de compreensão do mundo. Porém, detalhe que não podemos esquecer. A semente do ensino, por melhor que seja o semeador, exige solo fértil para germinar. É aí que brilha o segundo milagre dessa história. A excelente atenção da aluna. Naquela sala de aula, Tilly acolheu o conhecimento, permitiu que a lição penetrasse em sua mente. E então, na praia ensolarada, reconhecendo os sinais exatos do que havia aprendido, Tilly começou a gritar, alertando que um tsunami estava chegando. De início, ninguém lhe deu atenção. Não havia onda gigante à vista. O céu estava limpo. Entretanto, a convicção na voz da menina era tão assustadora que seu pai decidiu acreditar. O alerta se espalhou. A equipe do hotel começou a retirar as pessoas da praia. A família de Tilly alcançou a segurança. Então, a terrível muralha de água de quase 9 metros chegou. O tsunami do Oceano Índico levou centenas de milhares de vidas naquele triste dia. Mas naquela praia específica de Maikao, ninguém morreu. Tudo porque uma criança prestou atenção em uma aula. Mais tarde chamada de o Anjo da Praia e homenageada internacionalmente, Tilly fez questão de esclarecer. Não foi intuição, nem heroísmo. Foi conhecimento. Uma única aula, 2 semanas antes, transpôs as paredes de uma escola e salvou uma centena de vidas. Aprendamos a valorizar e abençoar os mestres que dedicam suas vidas a ensinar. Como educadores, preparemos nossas lições, nas escolas, nos lares ou na convivência diária, com amor e profundidade. Também saibamos, como a pequena Tilly, ser alunos atentos na grande escola da vida, guardando na alma os ensinamentos que um dia poderão ser a luz a guiar os nossos passos e a proteger os nossos irmãos. Pensemos nisso.

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12: Olá, boa noite.
13: Boa noite para você que nos acompanha em todo o país.
12: Quarta-feira, 23 de setembro de 2026.
13: Vamos aos destaques do dia.
12: Sancionada lei que aumenta a pena para furto e roubo de combustíveis.
13: Norma também endurece a punição para quem compra, transporta ou vende combustível de origem criminosa.
12: E tem início a operação carga pesada com foco em aumentos abusivos. Luana Karen.
14: Agência Nacional do Petróleo já aplicou mais de 200 milhões de reais em multa a distribuidoras por cobrança abusiva.
13: E o Brasil ultrapassou os 30 milhões de empregadores e trabalhadores por conta de empregados e trabalhadores por conta própria em 2025.
12: O índice passou de 24% em 2012 para 35% segundo o IBGE. Gabriela Noronha.
15: A região sul liderou a formalização e atingiu índice de 47% em 2025, seguida pelo centro-oeste e pelo sudeste.
13: Transporte aéreo.
12: Mais de 88 milhões de passageiros viajaram em voos domésticos e internacionais de janeiro a agosto.
13: Número é 4,7% superior ao registrado no mesmo período do ano passado.
12: E novas regras ampliam os direitos à informação dos passageiros. Thaís de Araújo.
7: O consumidor deverá ser informado já na compra da passagem de que o voo pode sofrer alterações por condições meteorológicas, requisitos de segurança ou outros fatores.
13: Hoje na apresentação da Voz do Brasil, eu, Mariana Jungmann e Luciano Seixas.
12: E acompanhe a gente ao vivo, acesse radiogov.ebc.com.br ou o canal Gov na sua TV aberta.
13: Foi sancionada a lei que aumenta penas para furto e roubo de combustíveis.
12: Além de endurecer penas contra ilícitos já existentes, o dispositivo também tipifica novos crimes.
13: E para saber os detalhes, nós conversamos agora ao vivo com a repórter Luana Karen, que apurou tudo. Boa noite, Luana.
9: Boa noite, Mariana, Luciano. Boa noite também aos ouvintes da Voz do Brasil. A nova lei alcança crimes cometidos desde os locais de produção e armazenamento até o transporte de combustível furtado ou roubado, incluindo o transporte por dutos, terminais e veículos de qualquer espécie. A norma cria pena específica de reclusão de 4 a 10 anos e multa para o furto de petróleo e derivados, gás natural, álcool etílico hidratado, biocombustíveis e óleos lubrificantes.
12: E, de acordo com esse novo dispositivo, a venda de combustível proveniente de crime é considerada crime também, né, Luana?
9: É isso aí, Luciano. Quando o agente tiver conhecimento da origem criminosa do insumo, a pena pode chegar a 8 anos de reclusão e multa. A norma também prevê a interdição do estabelecimento, a alienação antecipada de bens apreendidos e, após a condenação, a perda do cargo, função ou emprego público. O secretário nacional de Segurança Pública, Chico Lucas, explica que a nova legislação, além de penalizar um crime contra a ordem econômica, combate um problema que pode até afetar a saúde pública.
16: Quando nós aumentamos uma pena como essa, a gente está enfrentando sobre todos os eixos, né? Esses combustíveis que eram furtados ou roubados, a comercialização deles, por vezes, era feita de maneira fracionada em lugares com pouca segurança. Isso trazia um risco para a vizinhança e também um risco ambiental, né? Porque combustível pode pegar fogo, destruir uma casa, uma comunidade. Então, esse aspecto também tem que ser levado em consideração no que diz respeito ao aumento da pena.
13: Agora, Luana, essa semana também a Secretaria Nacional do Consumidor se